0: bolsistas. E quem quiser concorrer a uma vaga nesse segundo semestre deve ficar de olho nos prazos. As inscrições começam nesta terça-feira e vão até sexta-feira, dia 10 de julho. Para participar, o candidato precisa ter concluído o ensino médio, participado das edições de 2024 ou de 2025 do Enem, obtido no mínimo 450 pontos na média das 5 provas do exame e nota maior do que 0 na redação. Além disso, segundo o edital, o estudante deve ter cursado o ensino médio em escola pública ou como bolsista integral em escola privada. Para obter uma bolsa integral, a renda familiar bruta mensal por pessoa deve ser de até um salário mínimo e meio. Já para as bolsas parciais, a renda familiar bruta mensal por integrante da família não pode ultrapassar 3 salários mínimos. Lembrando que professores da rede pública têm regras específicas de isenção de renda para licenciaturas. O resultado da primeira chamada será divulgado na próxima semana, em 15 de julho, enquanto a segunda chamada está prevista para 5 de agosto. As inscrições são gratuitas e devem ser feitas exclusivamente pelo site acessounico.mec.gov.br/ProUni. Gabriela Noronha para a Voz do Brasil.
1: E as inscrições para a Prova Nacional Docente 2026 foram prorrogadas até o dia 10 de julho.
2: O novo prazo também vale para solicitações de atendimento especializado e para o uso do nome social.
3: Para efetivar a inscrição, o candidato deve pagar a taxa de R$ 85,00 até o dia 14 de julho. Essa também é a data em que será divulgado o resultado das solicitações de atendimento especial. Em caso de negativa, os recursos podem ser apresentados pelos candidatos até 16 de julho. A aplicação da prova está mantida para o dia 20 de setembro e o resultado final será divulgado em 15 de dezembro. O exame é composto por duas partes, sendo uma voltada para a formação geral docente e outra para questões específicas de 21 áreas da licenciatura. A Prova Nacional Docente tem o objetivo de avaliar a formação dos profissionais que estão concluindo cursos de licenciatura em todo o país. Mas o resultado também pode ser usado como parte de processos seletivos em concursos públicos para a contratação de profissionais de educação básica.
1: Priscila Machado, para a Voz do Brasil. As inscrições para a Prova Nacional Docente devem ser feitas pela internet no endereço pnd.inep.gov.br.
2: E as inscrições para o Fundo de Financiamento Estudantil, FIES, do segundo semestre de 2026, abrem entre os dias 14 e 17 de julho.
1: Nessa etapa, o programa oferece mais de 44 mil vagas para estudantes que desejam financiar cursos presenciais em faculdades particulares.
2: Para participar, o candidato precisa ter feito o Exame Nacional do Ensino Médio a partir de 2010, alcançado média mínima de 450 pontos nas provas, sem zerar a redação e comprovar renda familiar de até 3 salários mínimos por pessoa.
1: O resultado da seleção vai ser divulgado em 30 de julho.
2: A inscrição para o FIES é gratuita e deve ser feita exclusivamente pela internet, no portal único de acesso ao ensino superior, em acessounico.mec.gov.br.
1: Campanha de vacinação contra o papiloma vírus humano foi prorrogada até o dia 31 de dezembro.
2: O público-alvo são adolescentes e jovens de 15 a 19 anos e pessoas de grupos prioritários.
1: O imunizante está disponível nas unidades básicas de saúde de todo o país.
4: O objetivo da campanha é alcançar pessoas que não foram imunizadas na faixa etária recomendada ou que não possuem registro vacinal. O esquema previsto no calendário nacional de vacinação é indicado para meninas e meninos de 9 a 14 anos. Na estratégia de resgate, adolescentes e jovens de 15 a 19 anos poderão se vacinar de graça até 31 de dezembro, como explica Éder Gatti, diretor do Departamento do Programa Nacional de Imunizações.
5: A vacina ela é recomendada para pessoas de 9 a 14 anos na rotina, só que tem pessoas que já hoje estão com 15, 16, 17, 18, 19 anos que não foram vacinadas. Então nós demos a oportunidade dessas pessoas colocar a vacinação em dia.
4: A vacina também está disponível para grupos específicos, como pessoas vivendo com HIV, transplantados, pacientes oncológicos e usuários de PrEP, a profilaxia pré-exposição ao HIV. O papilomavírus humano, HPV, é uma infecção sexualmente transmissível e está associado a diferentes tipos de câncer, como os de colo do útero, boca e garganta. Após o encerramento da campanha em dezembro, a vacina continuará sendo oferecida de graça a crianças e adolescentes de 9 a 14 anos e grupos específicos. Os demais deverão ser vacinados em clínicas particulares. Reportagem Nazi Brum.
2: Atenção, médicos de todo o país. Estão abertas as inscrições para edital de contratação de especialistas para o SUS.
1: Ao todo, são disponibilizadas 1.138 vagas imediatas, que abrangem 309 municípios nas 5 regiões do país.
2: Entre as especialidades, a área de anestesiologia lidera a oferta de vagas com 290 no total.
1: E as demais estão distribuídas entre ecocardiografia, cirurgia geral, endoscopia digestiva, colonoscopia e oncologia clínica.
2: As inscrições devem ser feitas pela internet na plataforma da UNASUS, no endereço acesso.unasus.gov.br.
1: Cada 10 estudantes de 13 a 17 anos se sentem tristes sempre ou na maioria das vezes.
2: E 18,5% dos jovens pensam que a vida não vale a pena ser vivida. É o que aponta o IBGE.
1: Para criar um espaço de escuta e encaminhar esses adolescentes ao atendimento psicossocial no SUS, os jovens contam com a rede Pode Falar.
6: Um canal de escuta acolhedora e sem julgamentos. Essa é a rede Pode Falar, que atende adolescentes e jovens de 13 a 24 anos em emergências psíquicas e emocionais. De acordo com o IBGE, 3 em cada 10 estudantes de 13 a 17 anos se sentem tristes sempre ou na maioria das vezes. 42,9% dos alunos responderam que se sentem irritados, nervosos ou mal-humorados por qualquer coisa. 18,5% pensam sempre ou na maioria das vezes que a vida não vale a pena ser vivida. Os dados são da Pesquisa Nacional de Saúde Escolar, divulgados esse ano. A Rede Pode Falar é um canal gratuito e anônimo que pode ser acessado pelo celular de maneira fácil, rápida e simples. A vice-coordenadora Marina Oliveira fala sobre a importância do projeto.
7: Ele usa a internet, né? Usa a possibilidade do online para chegar a adolescentes do Brasil inteiro. E ao mesmo tempo ele facilita a escuta acolhedora desses adolescentes jovens, né? Por ter esse sigilo e essa coisa anônima garantida, ela fica muito mais à vontade para se abrir.
6: Atualmente, 20 instituições compõem a rede Pode Falar em todo o país. As equipes de atendimento são formadas por estudantes de graduação de diversas áreas do conhecimento que são supervisionados por docentes. Todos eles passam por um processo contínuo de formação em saúde mental. Lucas Bonfim, de 31 anos, é um dos atendentes. Estudante de engenharia química na Universidade Federal de Sergipe, ele integra a equipe desde o início deste ano. Mesmo o curso não sendo da área da saúde, ele acredita que o trabalho complementa a sua formação e fala sobre a importância da experiência de escuta.
8: O objetivo do projeto realmente é escutar, a gente conseguir acolher e escutar o que a pessoa tem a falar.
6: A rede Pode Falar funciona como uma espécie de porta de entrada digital para o atendimento psicossocial do SUS, como explica o diretor do Departamento de Saúde Mental, Álcool e Outras Drogas do Ministério da Saúde, Marcelo Quimatti.
9: Ele pode criar uma porta de entrada da mesma forma que a gente criou com pessoas com problemas com jogos e apostas, que ela é feita em pequena escala, mas que ele é muito bem avaliado, ele é muito bem sucedido onde ele é aplicado e articular isso à rede de atenção psicossocial.
6: A rede Pode Falar está disponível pelo site podefalar.org.br e também pelo WhatsApp ou Telegram. Com locução de Edinaldo Júnior, reportagem Luciana Colares de Holanda.
2: O telefone para atendimento no WhatsApp é o 6199-660-8843.
1: E no Telegram, o nome de usuário é @podefalar.
2: E está disponível na plataforma da Universidade Aberta do SUS, curso em saúde de populações expostas a agrotóxicos.
1: A formação é feita à distância e voltada a profissionais do Sistema Único de Saúde e a demais interessados no tema.
2: O curso reúne conteúdos sobre vigilância em saúde, incluindo identificação e monitoramento de situações de exposição a agrotóxicos.
1: As inscrições podem ser realizadas diretamente na plataforma da universidade no endereço unasus.gov.br.
2: Para muita gente, viajar de avião pode ser sinônimo de comodidade, mas...
1: Mas, para outras pessoas, o transporte aéreo pode resultar em muita dor de cabeça.
2: Por isso, a Agência Nacional de Aviação Civil criou uma plataforma para registrar reclamações sobre serviços prestados pelas empresas aéreas.
10: Quem precisar registrar uma reclamação sobre serviços prestados por empresas aéreas pode utilizar a plataforma ANAC Passageiro. O acesso é feito com uma conta gov.br e permite enviar manifestações à Agência Nacional de Aviação Civil, ANAC, acompanhar o andamento do atendimento e avaliar a resposta apresentada pela empresa. Durante o processo, a reclamação é encaminhada à companhia aérea, que responde ao passageiro dentro do prazo previsto pela regulamentação da ANAC. O sistema também permite a troca de informações entre as partes até a conclusão do atendimento. Além do registro de reclamações, a plataforma disponibiliza um painel público com indicadores sobre atendimento das empresas participantes. Os usuários podem consultar informações por companhia aérea, período e nacionalidade da empresa, além dos assuntos mais frequentes registrados pelos passageiros. Dilson Santa Fé, para a Voz do Brasil.
1: O cidadão pode conhecer mais sobre seus direitos na hora de ir às compras.
2: A Secretaria Nacional do Consumidor está com inscrições abertas para mais de 30 cursos gratuitos e totalmente online.
11: A iniciativa, realizada em parceria com a Universidade de Brasília, busca ampliar o acesso à informação e fortalecer a proteção dos direitos do consumidor. Entre os temas disponíveis estão práticas abusivas, proteção contratual, proteção de dados pessoais, consumo seguro, educação financeira e prevenção ao superendividamento. A coordenadora da Escola Nacional de Defesa do Consumidor, Ana Cláudia Santana, destaca que os cursos são uma oportunidade de formar cidadãos com um padrão de consumo mais consciente.
12: A plataforma é disponível para pessoas a partir de 16 anos, então é uma possibilidade de que na descoberta, né, ali da sua identidade, da sua cidadania, ela consiga descobrir de forma consciente a utilização, né, dos seus recursos financeiros.
11: Um dos destaques é o curso voltado para as bets, que vai abordar os direitos dos consumidores diante do mercado regulado de apostas de cota fixa e os impactos das novas relações de consumo envolvendo o setor. Para Ana Cláudia Santana, o crescimento das plataformas de apostas virtuais trouxe a necessidade do cidadão se informar e conhecer os riscos que envolvem a prática.
12: Temos o curso de bets, né, de capacitação para conhecer qual a funcionalidade dessa, e o registro legal dessas empresas que estão crescendo aí cada vez mais e de forma ilegal, então a gente precisa fazer isso. O crescimento é absurdo, a comunicação com o cidadão para que a utilização aplicativos de jogos sejam conscientes, né? Informe do risco.
11: As inscrições estão abertas até 20 de julho pelo portal da Escola Nacional de Defesa do Consumidor. Os cursos são online e gratuitos e as aulas começam no dia 27 deste mês. Reportagem Thaís de Araújo.
1: Lembrando, as inscrições devem ser feitas na plataforma da Escola Nacional de Defesa do Consumidor, no endereço EAD Defesa do Consumidor, tudo junto, .mj.gov.br.
2: Ajuda humanitária. Brasil envia carregamento com vacinas à Venezuela para vítimas de terremoto.
1: Repórter Lucília Araújo tem mais informações.
13: Uma remessa com 350 mil doses de vacinas foi enviada no último sábado, dia 4, à Venezuela, para apoiar as ações de resposta em saúde após os terremotos que atingiram o país. A carga reúne 100 mil doses da vacina contra a febre amarela e 250 mil doses da vacina contra a raiva canina, destinadas ao controle de doenças em situações de emergência. Segundo o Ministério da Saúde, as vacinas enviadas não comprometem o abastecimento do Sistema Único de Saúde, o SUS. O transporte foi realizado em voo humanitário com chegada neste domingo, dia 5, para distribuição das doses. Desde o dia 24 de junho, foram confirmados 2.645 mortos e 12.666 feridos. O governo venezuelano já registrou 86.117 famílias afetadas e 15.050 desalojadas. Até agora, 885 edifícios foram afetados e outros 189 desabaram. Lucília Araújo para a Voz do Brasil.
2: Na época de reprodução dos peixes, a pesca é proibida para garantir a preservação das espécies.
1: Durante o período que é chamado de defeso, os pescadores têm direito a um seguro.
2: O pagamento tem início amanhã.
14: O Instituto Nacional do Seguro Social, o INSS, começa no dia 7 de julho o pagamento do seguro defeso para mais de 149.500 pescadores artesanais. Os benefícios referentes aos períodos de defeso anteriores a 2026 vão ser depositados em parcela única para quem já teve o direito reconhecido. Os pescadores que aguardavam apenas a liberação dos recursos podem consultar a situação do pagamento pelo aplicativo Carteira de Trabalho Digital ou pelo portal Emprega Brasil. Já quem ainda tem o pedido em análise deve acompanhar o processo pelo Meu INSS ou pela Central 135. Os benefícios aprovados posteriormente vão ser pagos nos próximos lotes. Claudimário Carvalho para a Voz do Brasil.
1: Abertos 5 editais do CNPq voltados para a equidade étnica, de raça e de gênero.
2: As chamadas também incentivam a produção de conhecimento sobre desigualdades.
1: Saiba quem pode participar e até quando é possível se inscrever na reportagem de Graziele Bezerra.
15: O Conselho Nacional de Desenvolvimento Científico e Tecnológico, CNPq, está com 5 chamadas públicas abertas, além de 2 projetos voltados ao tema da equidade étnica, racial e de gênero na ciência brasileira. O presidente do CNPq, Olival Freire Júnior, destacou o conteúdo dos editais.
16: E esses 5 editais, eles têm muito de ações tipicamente educacionais voltadas para a inclusão na área de ciência, tecnologia, engenharia, mas tem algumas ações que são voltadas especificamente para a produção de mais conhecimento, conhecimento novo, conhecimento de qualidade sobre esses problemas que têm que ser enfrentados, tanto quanto os problemas de saúde pública, os problemas do petróleo, os problemas da agricultura e tantos outros.
15: Com inscrições abertas até 10 de agosto, a chamada pública Asas para o Futuro é voltada para a inserção de mulheres de 15 a 29 anos no mercado de trabalho. Já a segunda edição da chamada Atlânticas está com inscrições até 30 de setembro e concederá bolsas no exterior para cientistas negras, indígenas, quilombolas e ciganas. Em outra vertente, o projeto Inspiração é destinado à formação de jovens negras na área da indústria da energia. O programa Lélia Gonçalves vai financiar pesquisas sobre desigualdades étnico-raciais. Também há um edital para fortalecer o Sistema Nacional de Promoção da Igualdade Racial. Serão desenvolvidos ainda projetos voltados para a rede de pesquisa em igualdade racial e para ações afirmativas do Instituto Rio Branco, com concessão de bolsas para pessoas negras candidatas aos concursos de ingresso na diplomacia. As informações completas e os editais estão em gov.br/CNPq. Reportagem Graziele Bezerra.
2: Estão abertas as inscrições para o edital BNDES Periferias Fortes Nordeste.
1: A iniciativa é voltada a organizações da sociedade civil que atuam em favelas e comunidades periféricas da região para atender a população que vive nesses locais.
17: O objetivo é fortalecer organizações da sociedade civil e coletivos ainda não formalizados que atuam em favelas e comunidades periféricas da região. Lançado em parceria com o Instituto Eclos, o edital vai selecionar 85 iniciativas nos estados de Alagoas, Bahia, Ceará, Paraíba, Pernambuco, Piauí, Rio Grande do Norte e Sergipe. As organizações selecionadas vão participar de uma jornada de desenvolvimento institucional executada pelo Instituto Eclos, com capacitações, mentorias especializadas, apoio à formalização e acesso a recursos financeiros de até R$100 mil, no caso das organizações de pequeno porte, e de até R$300 mil para as organizações de médio porte. É o que explica a chefe do Departamento de Inclusão Produtiva e Educação do BNDES, Celina Rangel Tura.
18: Vão receber recursos para desenvolver os projetos, que os planos de negócio que vão ser construídos a partir dessa capacitação e mentoria. O recurso é livre para onde essa instituição entende que vai fortalecer institucionalmente a sua capacidade de executar melhores projetos, captar mais recursos, e aí são vários objetivos que a gente quer.
17: Podem participar do edital BNDES.

0: Vamos para como se escreve Eclos. E-K-L-O-O-S. Reportagem André de Barros Lima.
1: A Defesa Civil Nacional reconheceu a situação de emergência em mais 77 cidades atingidas por desastres.
2: Podem obter reconhecimentos cidades que sofreram com secas ou fortes chuvas.
3: A maior parte dos municípios teve emergência declarada por estiagem. Já Icatu, no Maranhão, e Goiânia, em Pernambuco, foram castigadas por fortes chuvas, enquanto Piauí, em Minas Gerais, obteve o reconhecimento federal por queda de granizo. Cidades com reconhecimento federal de situação de emergência ou de estado de calamidade pública podem solicitar recursos ao Ministério da Integração e do Desenvolvimento Regional. A solicitação deve ser feita por meio do Sistema Integrado de Informações sobre Desastres. A Defesa Civil Nacional oferece uma série de cursos à distância para habilitar e qualificar agentes municipais e estaduais para o uso do sistema. Natália Kuzlik para a Voz do Brasil.
1: Autorizada a realização de concursos públicos para a Receita Federal e o Banco Central.
2: Juntas, as seleções vão oferecer 316 vagas para cargos de nível médio e superior. São 146 vagas para a Receita e 170 para o Banco Central.
1: Os editais devem ser lançados em até 6 meses.
2: O prazo mínimo entre a publicação do edital e a aplicação da primeira prova é de 2 meses.
1: E essas foram as notícias do Governo do Brasil.
2: Uma realização da Secretaria de Comunicação Social da Presidência da República.
1: Com produção da Empresa Brasil de Comunicação.
2: E agora com as notícias do Poder Judiciário e do Congresso Nacional. Boa noite.
1: Uma boa noite e até amanhã.
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6: Tribunais devem prestar informações ao STF sobre pagamentos a magistrados.
7: STJ nega validade a testamento por e-mail sem assinatura e sem testemunhas.
6: Defeso eleitoral impõe limites a agentes públicos a 3 meses das eleições 2026.
7: Boa noite, eu sou Arthur Filho.
6: E eu sou Walter Lima.
7: Tribunais de 6 estados e do Distrito Federal têm até 48 horas para prestar informações ao Supremo Tribunal Federal sobre pagamentos a magistrados.
6: As decisões foram tomadas em vários processos diferentes de relatoria dos ministros Alexandre de Moraes, Flávio Dino, Cristiano Zanin e Gilmar Mendes. Repórter Marcelo Della Libera.
8: No documento assinado nesta segunda-feira, os ministros determinaram que os presidentes dos tribunais de justiça do Distrito Federal, Goiás, Maranhão, Paraná, Rio de Janeiro, Rio Grande do Norte e Rondônia prestem informações detalhadas sobre os valores e verbas pagas a magistrados da ativa, aposentados e pensionistas nos meses de abril, maio, junho e julho deste ano, com a discriminação das verbas remuneratórias e indenizatórias. Também deverão encaminhar cópias das folhas de pagamento referentes a esse período. Nas 3 ações, os ministros citaram uma notícia divulgada pela imprensa nesta segunda-feira, segundo a qual alguns tribunais teriam autorizado pagamentos remuneratórios e indenizatórios em desacordo com os parâmetros definidos pelo Supremo. Diante dessas informações, a Corte determinou a adoção imediata de providências para verificar eventual descumprimento da própria decisão.
7: E-mail sem assinatura e sem testemunhas não pode ser reconhecido como testamento particular.
6: Essa conclusão é do STJ. Fátima Uchoa.
9: Um homem pediu a abertura, o registro e o cumprimento de suposto testamento contido em mensagem eletrônica programada para ser enviada 2 dias após a morte da remetente, que havia tirado a própria vida. No texto, ela manifestava o desejo de destinar aplicações financeiras a ele, amigo próximo, e parte dos recursos à entidade de caridade. A Justiça de São Paulo extinguiu o processo sem resolução do mérito. A terceira turma do STJ manteve essa decisão, considerando que, embora seja possível flexibilizar algumas formalidades dos testamentos particulares para preservar a vontade do testador, isso não é possível sem assinatura ou outro meio seguro que confirme a autoria e validade do documento. O relator foi o ministro Moura Ribeiro.
7: Defesa Eleitoral impõe limites a agentes públicos.
6: As regras começam a valer faltando 3 meses para as eleições 2026. Mariana Fabri.
10: Entraram em vigor.

0: No último sábado, 4 de julho, as principais restrições destinadas a agentes públicos no chamado defeso eleitoral. As regras para a administração pública buscam assegurar a igualdade de oportunidades entre as candidaturas. Está proibido nomear, contratar, dispensar sem justa causa ou transferir servidores públicos, transferir voluntariamente recursos da União aos estados e dos estados aos municípios, fazer publicidade institucional e pronunciamentos em rede de rádio e TV, contratar shows para inauguração de obras e nem comparecer a essas inaugurações. Canais oficiais também precisam omitir nomes, imagens ou slogans de autoridades que estejam em campanha eleitoral. As regras completas estão em tse.jus.br.
1: Legislação e jurisprudência trabalhista buscam combater a discriminação contra trabalhadores que sofrem com o alcoolismo. Além de comprometer o desempenho profissional, a saúde física e mental, a doença pode resultar em dispensa discriminatória.
2: Embora a dependência possa evoluir de forma silenciosa, ela causa a diminuição da produtividade, faltas repetidas sem justificativas, violência como assédio moral e agressões e aposentadoria precoce.
1: Quando a empresa tem conhecimento da condição, a demissão pode ser considerada discriminatória, de acordo com a súmula 443 do Tribunal Superior do Trabalho.
2: Só em 2025, dos mais de 522 mil processos julgados no TST, 3.641 foram sobre esta situação.
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1: A você, uma boa noite.
2: E até amanhã.
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5: Eu sou Paula Groba.
6: E eu sou Ricardo Nakaoka.
5: E estes são os destaques de hoje do Jornal do Senado, que começa agora.
6: O plenário analisa pena maior para violência sexual digital contra crianças.
5: Violência contra jornalistas nas eleições preocupa especialistas.
6: Prorrogadas MPs que tratam da taxa das luzinhas e de subsídios aos combustíveis.
5: Boa noite.
6: Boa noite.
5: Garantir mais recursos para ações voltadas à infância e à adolescência pode passar a ser uma prioridade no orçamento público.
6: A Comissão de Direitos Humanos do Senado aprovou um projeto que inclui políticas para crianças e adolescentes entre os investimentos obrigatórios das emendas de bancada estadual. Os detalhes com o repórter Rodrigo Rezende.
7: As emendas de bancadas estaduais são recursos do orçamento direcionados coletivamente por deputados e senadores de um mesmo estado para áreas consideradas prioritárias. A lei já prevê uma lista de setores preferenciais e um projeto da senadora Damaris Alves, do Republicanos do Distrito Federal, aprovado na Comissão de Direitos Humanos, inclui políticas públicas para crianças e adolescentes entre as urgências. O relator, senador Eduardo Girão, do Novo do Ceará, foi favorável ao projeto. Ele teve seu relatório lido na CDH pelo senador astronauta Marcos Pontes, do PL de São Paulo.
8: Ao prever expressamente as políticas públicas direcionadas a crianças e adolescentes nas ações prioritárias das emendas de bancada estadual, a proposição corrige lacuna significativa e assegura a alocação de recursos indispensáveis à promoção da dignidade e desenvolvimento pleno desse grupo vulnerável.
7: O projeto segue para análise da Comissão de Assuntos Econômicos.
5: A proteção de direitos humanos de crianças e adolescentes também foi tema de um debate na comissão.
6: Os convidados discutiram medidas para aprimorar as políticas públicas voltadas à infância e à juventude. Repórter César Mendes.
9: No debate da Comissão de Direitos Humanos, Juliana de Souza Nunes, do Instituto Mãos Solidárias, que atua no Distrito Federal, contou um pouco da sua própria história de vítima de violência.
10: Eu fui abusada pelo meu padrasto. O delegado, ele me olhou e falou o seguinte para mim: você sabe que seu padrasto, ele pode sair. Sabe o que eu senti naquele momento? Que não tinha proteção.
9: A senadora Damaris Alves, do Republicanos do Distrito Federal revelou ter sido ela também vítima de violência infantil.
11: A violência que sofremos na infância, ela não nos define, são as nossas escolhas. Eu também sou sobrevivente da violência.
9: Para a juíza Cati do Prado, o maior desafio do Brasil na proteção de crianças e adolescentes é transformar o sistema normativo em direitos efetivamente vividos. Renato Godoy, do Instituto Alana, defendeu a aprovação do projeto da deputada Laura Carneiro, do PSD do Rio de Janeiro, que assegura o direito das crianças à natureza, em análise na Comissão de Meio Ambiente.
5: E o Senado pode dar um novo passo no combate à violência sexual contra crianças e adolescentes na internet. Os senadores analisam nesta terça-feira um projeto que endurece as penas para esses crimes, inclusive quando há uso de inteligência artificial, e cria novos instrumentos para acelerar as investigações.
6: Outro projeto em análise no plenário nesta semana amplia a divulgação do Ligue 180, canal de atendimento e denúncia de casos de violência contra a mulher. A reportagem é de Pedro Pincer.
12: O Senado pode votar esta semana uma proposta que prevê punições mais duras para a violência sexual digital contra crianças e adolescentes, inclusive nos casos em que é utilizada a inteligência artificial. A pena atual para quem adquire, possui ou armazena material com violência sexual é de 1 a 4 anos de reclusão e multa. O projeto aumenta essa punição para 3 a 6 anos de reclusão e multa. A senadora Damaris Alves, do Republicanos do Distrito Federal, deu mais detalhes.
11: Nós vamos dar com esse projeto poder aos policiais de retirar imediatamente essa live do ar. Nós vamos dar poder com esse projeto que o agente policial, o delegado, imediatamente haja na hora de identificar uma imagem no mundo online de abuso de violência sexual contra criança e adolescente.
12: Também pode ser votada a proposta que estabelece diretrizes para as atividades de inteligência no Brasil, definindo conceitos, funções e procedimentos para obtenção, análise e disseminação de informações. Outros itens na pauta da semana tratam da transferência automática do valor da pensão alimentícia diretamente para a conta do beneficiário ou do seu representante legal, da obrigatoriedade da divulgação do serviço telefônico de denúncias de violência contra a mulher, o Ligue 180, e de um acordo de coprodução cinematográfica entre Brasil e China.
5: E o presidente do Senado, Davi Alcolumbre, prorrogou por mais 60 dias a validade de 2 medidas provisórias editadas pelo governo federal. Uma delas acaba com o imposto de importação sobre compras internacionais de até $50, conhecido como taxa das blusinhas.
6: A outra concede subvenções a produtores e importadores de combustíveis derivados de petróleo. Com a prorrogação, o Congresso terá até o fim de setembro para votar as duas propostas.
5: A segurança dos jornalistas na cobertura das eleições gerais de 2026 foi debatida no Conselho de Comunicação Social do Congresso.
6: A audiência destacou as medidas de proteção desses profissionais. Repórter Patrícia Oliveira.
13: Os participantes enfatizaram o ambiente hostil que marca a atuação da imprensa nesse período dentro e fora das redes sociais. Entre 2010 e 2022, ao menos 35 jornalistas foram assassinados no Brasil. O repórter Pedro Rafael Vilela destacou que nas coberturas eleitorais, muitas ameaças partem dos próprios políticos e assessores.
14: É retirar assuntos da agenda pública por meio da intimidação. Por isso que a violência contra jornalistas tem essa dimensão política, né? Ela busca restringir a circulação de informações de interesse coletivo.
13: Daniele Reis, do Observatório da Violência contra Jornalistas, detalhou o protocolo de recebimento de denúncias e investigação dos crimes.
15: Ele institui procedimentos de preservação de prova, inclusive as provas digitais, de escuta adequada, de sigilo das fontes, com vistas à redução da impunidade.
13: Para registrar violações à liberdade de imprensa, as denúncias podem ser enviadas diretamente pelos canais oficiais do Ministério da Justiça e Segurança Pública.
5: O senador Eduardo Girão, do Novo do Ceará, defendeu a revisão da legislação sobre as bets e medidas mais rígidas para conter a expansão das apostas. Segundo ele, o crescimento do setor tem provocado graves impactos sociais e econômicos e a proibição da atividade seria a forma mais eficaz de proteger a população.
6: Os impactos das apostas esportivas no Brasil foram debatidos em audiência pública conjunta das Comissões de Direitos Humanos e de Assuntos Sociais. De acordo com o parlamentar, O encontro reuniu representantes do governo, especialistas e entidades da sociedade civil para discutir medidas de enfrentamento aos prejuízos causados pelas BETs.
16: Infelizmente, falta de aviso não foi. Nós votamos contra, somos minoria, mas temos que consertar. O Senado tem que consertar isso, no meu modo de entender, proibindo a jogatina, qualquer que seja, no nosso território nacional.
5: Já o senador Romário, do PL do Rio de Janeiro, defendeu por videoconferência a aprovação da PEC, que acaba com a escala de trabalho 6-1.
6: O parlamentar que acompanha a Copa do Mundo nos Estados Unidos disse que não se licenciou do mandato para poder votar a favor da proposta, caso ela entre na pauta do plenário do Senado.
5: Todos os anos, milhares de peregrinos percorrem a pé ou de bicicleta o caminho da fé em direção ao Santuário de Aparecida. Agora, esse percurso passa a ter reconhecimento oficial como roteiro turístico.
6: A lei sancionada pelo governo e de autoria do senador astronauta Marcos Pontes fortalece o turismo religioso, cultural e rural em mais de 70 cidades de Minas Gerais e São Paulo. Os detalhes com o repórter Henrique Nascimento.
17: O Caminho da Fé agora é reconhecido oficialmente como roteiro turístico. A rota reúne mais de 70 cidades de Minas Gerais e de São Paulo e tem como destino o Santuário Nacional de Nossa Senhora Aparecida, em Aparecida, no interior paulista. A lei teve origem em projeto do senador astronauta Marcos Pontes, do PL de São Paulo. Para ele, o reconhecimento pode atrair investimentos e melhorar a estrutura para os peregrinos.
18: Isso vai atrair investimentos para essas cidades, mais negócios, mais possibilidades de desenvolvimento. Nós vemos na Europa o caminho de Compostela e por que não a gente ter todo esse desenvolvimento no nosso país também.
17: O ramal principal começa em Águas da Prata, passa por cidades mineiras e paulistas e segue até Aparecida. Segundo a Polícia Rodoviária Federal, cerca de 39 mil romeiros passaram pela rodovia Presidente Dutra em 2025, no feriado de Nossa Senhora Aparecida.
6: Com edição de Paula Groba e trabalhos técnicos de João Lira, o Jornal do Senado fica por aqui. Acompanhe agora as notícias da Câmara dos Deputados. Boa noite.
5: Boa noite e até amanhã.
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19: Avança a proposta sobre a adaptação de moradias às pessoas com deficiência.
20: A comissão aprova prioridade para cidades atingidas por eventos climáticos.
19: Deputados analisam criação de Força Nacional para o combate a desastres.
21: Boa noite. Projeto que institui agrupamento especial de bombeiros para combater catástrofes avança na Câmara. A repórter Maria Neves tem as informações.
22: A Comissão de Segurança Pública da Câmara aprovou o projeto do deputado Lúcio Moschini, de Rondônia, que institui uma Força Nacional Integrada de Combate a Emergências. Essa força será composta por bombeiros militares estaduais que deverão receber treinamento especializado para enfrentar qualquer tipo de desastre. Pelo texto aprovado, a Mobilização Nacional de Resposta Integrada em Desastres funcionará em regime de cooperação entre a União e os Estados. Assim como ocorre atualmente com a Força Nacional de Segurança Pública, a Unidade Especial de Bombeiros deverá ser acionada pelo governador do estado atingido pela catástrofe. A atuação do grupo também poderá ser solicitada por um ministro de Estado. Como explica Lúcio Moschini, o objetivo da proposta é equipar o país com um grupo de socorro treinado e com comando centralizado, capaz de dar respostas rápidas em casos de emergências.
23: Essa instituição, ela tem que ter CNPJ, ela tem que ter estrutura organizacional, ela tem que ter treinamento, tem que ter comandante e não precisa de fazer nenhum concurso. Basta que os estados se habilitem para fazer parte dessa Força Nacional, envie seus membros, esses membros serão treinados dentro de uma instituição totalmente regulamentada, com hierarquia e quando sim houver a necessidade, essa Força Nacional será acionada, vai tomar as providências necessárias de acordo com o desastre.
22: Ainda de acordo com o projeto aprovado, a gestão e o treinamento do grupo serão compartilhados entre os Ministérios da Integração, do Meio Ambiente e da Justiça e Segurança Pública. O financiamento virá de recursos do Fundo Nacional de Segurança Pública, do orçamento do PrevFogo, que é o Centro Nacional de Prevenção e Combate aos Incêndios Florestais, e do Sistema Nacional de Defesa Civil. Na Comissão de Segurança Pública, o relator, deputado delegado Bruno Lima, de São Paulo, promoveu pequenas mudanças no texto. Dentre elas, alterou o nome do Grupamento Especial de Bombeiros. O texto inicial previa Brigada de Mobilização Nacional. Foi o relator que propôs renomear o grupo para Mobilização Nacional de Resposta Integrada em Desastres. Segundo o delegado Bruno Lima, a alteração visa adequar a iniciativa à realidade federativa e ao Sistema Nacional de Proteção e Defesa Civil. O projeto ainda passará pela análise de 4 comissões da Câmara. Se aprovado, terá de passar também pelo Senado antes de virar lei. Da Rádio Câmara de Brasília, Maria Neves.
3: Meio Ambiente.
19: Comissão aprova a proposta que prioriza municípios atingidos por desastre climático em emendas de bancadas. Vamos saber mais sobre a matéria com a repórter Júlia Lopes.
0: A Comissão de Integração Nacional e Desenvolvimento Regional da Câmara dos Deputados aprovou o projeto de lei complementar que determina prioridade nas emendas de bancada estadual ao orçamento federal para os municípios atingidos por calamidades climáticas reconhecidas pela Defesa Civil Estadual nos últimos 5 anos. As emendas de bancada são destinadas a projetos estruturantes nos estados e no Distrito Federal. Pelo texto aprovado, os recursos poderão ser direcionados a obras de infraestrutura mais resilientes, com uso de tecnologias inovadoras, sistemas eficientes de drenagem, materiais mais duráveis e soluções de energia limpa, reduzindo os impactos de eventos climáticos extremos. O relator do projeto, deputado Gabriel Nunes, do PSD da Bahia, destacou a importância da correta distribuição desses recursos para fortalecer os municípios mais vulneráveis.
1: Os municípios afetados com problemas climáticos têm diversos problemas para enfrentar. E, naturalmente, a celeridade dos recursos faz com que os prefeitos possam planejar, né, a reconstrução do seu município, possa fazer com que os recursos cheguem na ponta.
0: A proposta também ressalta que infraestruturas adaptadas às novas realidades climáticas ajudam a proteger vidas e patrimônios, além de atrair investimentos, gerar empregos e fortalecer o desenvolvimento local. Em janeiro deste ano, o Ministério da Integração e do Desenvolvimento Regional reconheceu a situação de emergência em 137 cidades afetadas por desastres, como estiagem, seca, vendavais, granizo, inundações e incêndios florestais. O Ministério lembra que municípios com reconhecimento federal de emergência ou calamidade pública podem solicitar recursos para ações de defesa civil por meio do Sistema Integrado de Informações sobre Desastres. A proposta altera a Lei Complementar 210 de 2024, que trata da apresentação e execução das emendas ao orçamento, e agora segue para análise na Comissão de Finanças e Tributação. Da Rádio Câmara de Brasília, Júlia Lopes.
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3: Ciência e tecnologia.
21: Helder Salomão, do PT do Espírito Santo, manifesta apoio ao projeto que proíbe as apostas esportivas online, conhecidas como bets. O parlamentar alega que esse tipo de jogo provoca endividamento, dependência psicológica e problemas de saúde mental.
7: Na avaliação de Helder Salomão, a regulamentação das plataformas digitais é um passo importante para combater práticas que prejudicam as famílias brasileiras. Para ele, a regulação das redes sociais não restringe a liberdade de expressão, mas coíbe o cometimento de crimes digitais.
21: Sargento Faur, do PL do Paraná, também critica as apostas online e ressalta que votou contra a proposta que regulamentou o setor. Segundo o parlamentar, as bets provocam o endividamento e prejuízos financeiros para muitas famílias brasileiras.
7: Sargento Faur alerta ainda para os riscos do jogo compulsivo. O deputado orienta pessoas com sinais de dependência a buscar ajuda profissional.
3: Educação.
21: Ranieri Paulino, do Republicanos, defende a criação da Universidade Federal do Brejo, com sede em Guarabira, na Paraíba. Segundo ele, a instituição atenderia uma demanda histórica da região e pode ampliar o acesso ao ensino superior público, além de impulsionar o desenvolvimento local.
7: Ranieri Paulino propõe ainda que o Hospital Regional Antônio Paulino Filho funcione como hospital-escola. Ele argumenta que a iniciativa contribui para qualificar o atendimento no SUS e ampliar a oferta de médicos e enfermeiros no interior da Paraíba.
3: Habitação.
21: Comissão da Câmara aprova a proposta que prioriza a adaptação de moradias para pessoas com deficiência em programas habitacionais. A repórter Sofia Peçanha tem mais informações sobre a iniciativa.
8: A Comissão de Defesa dos Direitos das Pessoas com Deficiência aprovou o projeto que sugere moradias extras para pessoas com deficiência em caso de alta demanda em programas habitacionais. A proposta altera o Estatuto da Pessoa com Deficiência, que anteriormente priorizava a pessoa com deficiência ou seu responsável na aquisição de imóvel para moradia própria, sendo reservados no mínimo 3% das unidades habitacionais. O autor do projeto, o deputado Fausto Júnior, do União do Amazonas, entende que não se trata apenas do direito à moradia, mas sim do direito à moradia digna, ou seja, um lar que seja seguro, saudável, habitável e acessível em todos os aspectos. O projeto sugere que a alteração não modifica o percentual mínimo de 3% estabelecido por lei, já que cada programa habitacional apresenta demandas específicas. O texto alerta que o aumento desse percentual poderia gerar custos desnecessários aos entes federativos, sem garantir que todas as necessidades fossem efetivamente atendidas. Dessa forma, a medida propõe que, caso haja demanda superior ao mínimo estabelecido, o responsável pelo programa habitacional promova as adaptações necessárias em unidades já construídas ou em construção, garantindo assim que todas as pessoas com deficiência interessadas sejam atendidas. O deputado Duarte Júnior, do Maranhão, relator na comissão, reforçou que em relação a edificações multifamiliares, o estatuto já prevê que a pessoa com deficiência e seu responsável tenham acessibilidade garantida nas áreas de uso comum e nas unidades habitacionais.
9: Garantir que essas construções sejam acessíveis. Mais recentemente a gente aprovou algumas alterações no programa Minha Casa Minha Vida e um ponto que foi inserido foi exatamente esse, para que tivesse a certeza inequívoca de que essas construções fossem acessíveis e as pessoas com deficiência, no caso das moradias verticais, nos prédios, pudessem ter ali os primeiros andares, os térreos, priorização das pessoas com deficiência.
8: O direito à moradia é um direito social assegurado pela Constituição Federal e pela Declaração Universal dos Direitos Humanos da ONU, que abrange diversos fatores, como habitabilidade, acessibilidade, localização adequada, infraestrutura, dentre outros. Agora, o projeto que sugere moradias extras para pessoas com deficiência em caso de alta demanda em programas habitacionais segue para a Comissão de Constituição e Justiça. Da Rádio Câmara de Brasília, Sofia Peçanha.
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3: Votação.
11: Fernanda Melchiona, do PSOL do Rio Grande do Sul, critica parte da oposição por obstruir a votação do projeto que tipifica o crime de misoginia. A deputada considera que a medida é um instrumento de combate à violência e ao discurso de ódio contra as mulheres.
12: Fernanda Melchiona também cobra o avanço de outras pautas em tramitação no Congresso, como a instalação da CPMI sobre o Banco Master e a votação do projeto que prevê a redução da escala de trabalho. Para ela, essas propostas respondem a demandas relevantes da sociedade.
11: Ismael, do PL de Santa Catarina, manifesta preocupação com a proposta que cria o crime de misoginia. Na avaliação do deputado, a redação da proposta pode gerar interpretações amplas e afetar direitos como a liberdade de expressão religiosa, de consciência e de ensino.
12: Ismael defende, então, o fortalecimento das políticas de prevenção e enfrentamento à violência contra as mulheres, com ampliação da rede de acolhimento, capacitação de agentes públicos, produção de dados, apoio às vítimas e campanhas de conscientização.
11: Carla Dixon, do PL do Rio Grande do Norte, defende projeto que cria o auxílio financeiro mensal para mães atípicas. Na explicação da deputada, a medida oferece apoio financeiro às mães que deixam o trabalho para cuidar de filhos que exigem acompanhamento permanente.
12: Carla Dixon acrescenta que o benefício seria concedido independentemente do benefício de prestação continuada, o BPC. Para ela, a medida reconhece as dificuldades enfrentadas pelas famílias atípicas e amplia a rede de proteção a essas mães.
3: Transportes.
11: Carros com mais de 5 anos de fabricação poderão ser obrigados a passar por vistoria periódica. O repórter José Carlos Oliveira tem detalhes da proposta.
13: A Câmara dos Deputados analisa o projeto de lei que estabelece a vistoria veicular periódica para carros com mais de 5 anos de fabricação. Atualmente, essa vistoria é exigida apenas em ocasiões específicas, como durante a venda do veículo. A proposta consolida no Código de Trânsito Brasileiro várias regras que hoje estão dispersas em resoluções do CONTRAN, o Conselho Nacional de Trânsito. A vistoria passaria a integrar a verificação de itens de segurança com o controle de emissão de poluentes e ruídos. Também seria exigida em casos de recuperação de veículo roubado e suspeita de clonagem. A condução de veículos sem vistoria obrigatória ou com laudo de reprovação se tornaria infração grave na carteira de habilitação com multa de R$ 195,00 e retenção do carro até a regularização. A proposta é do deputado Fausto Pinato, que rebate algumas críticas que o texto recebeu nas redes sociais.
14: Quando eu propus esse projeto, a intenção nunca foi onerar o cidadão mais pobre ou mais rico. O problema é que eu mexi numa ferida sem querer, né? Ter um comércio de autopeça de carros mais velhos nisso e mexeu com pessoas realmente que está ligada ao crime organizado, principalmente na questão de autopeça e roubo de veículos. Então eu queria dizer ao cidadão. Aquele cidadão mais pobre não onera nada.
13: A proposta de vistoria periódica para veículos com mais de 5 anos de fabricação foi aprovada na Comissão de Viação e Transporte, com ajustes feitos pelo relator deputado Cezinha de Madureira, do PSD de São Paulo. O texto está em análise agora na Comissão de Constituição e Justiça. Da Rádio Câmara de Brasília, José Carlos Oliveira.
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15: Justiça.
12: O projeto de Paulo Soares, do Podemos de São Paulo, endurece o combate à corrupção sistêmica. A proposta, segundo ele, prevê a responsabilização de agentes públicos e de pessoas envolvidas em esquemas de corrupção, com penas que podem chegar a 20 anos de prisão.
11: O parlamentar afirma que a iniciativa fortalece os mecanismos de transparência e fiscalização no poder público. Paulo Soares também defende a apuração de denúncias de corrupção e diz que pretende atuar no Congresso em defesa do combate aos desvios de recursos públicos.
6: pessoas.
21: Chico Alencar, do PSOL do Rio de Janeiro, sugere o endurecimento das regras sobre a guarda de dinheiro em espécie por agentes públicos. O deputado sustenta que valores elevados encontrados em operações policiais levantam suspeitas sobre a origem dos recursos.
15: Para Chico Alencar, a manutenção de grandes quantias de dinheiro em espécie, principalmente em períodos eleitorais, compromete a transparência da administração pública. Ele considera que a medida fortalece o combate à corrupção e aumenta a transparência na atuação de agentes públicos.
21: O Tony de Paula, do PSD do Rio de Janeiro, defende as investigações sobre supostos recursos do Banco Master destinados ao financiamento de um filme sobre Jair Bolsonaro. Ele diz que é necessário esclarecer a origem, a destinação e a aplicação dos valores envolvidos.
15: O Tony de Paula reforça que as investigações devem alcançar todos os agentes políticos, independentemente de posicionamento ideológico. Ele também manifesta confiança na condução do caso pelo ministro André Mendonça e defende a transparência na apuração dos fatos.
3: Segurança Pública.
21: Messias Donato, do União do Espírito Santo, defende o enquadramento das facções criminosas, como o PCC e o Comando Vermelho, como organizações terroristas, frente à decisão do governo estadunidense de sancionar cidadãos e empresas brasileiras ligadas a esses grupos.
15: Na opinião de Messias Donato, a medida é urgente para sufocar os negócios ilícitos dessas organizações no país. O congressista critica ainda a relutância do governo brasileiro em classificar como terrorismo as táticas de pânico e de submissão que esses grupos impõem à sociedade.
21: Termina agora o Jornal Câmara dos Deputados, produzido pela Rádio Câmara, com trabalhos técnicos de Everson Urani e apresentação de Val Monteiro e Márcio Aquilissardi. Uma boa noite para você.
15: Você fica com as notícias do Tribunal de Contas da União. Boa noite.
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1: Alô amigos, alô amigas, muito, mas muito boa noite. Que bom ter e ser a sua companhia. Sejam todos muito bem-vindos.
2: 10:01.

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2: 10 e 15.
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4: 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Ele tem a estranha mania de ser tarde demais.

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2: A frente fria se afasta, o tempo melhora. Ao longo dessa terça, quarta, o amanhecer é gelado, com mínimas próximas ou abaixo de 0 grau. Entre 0 a 3 graus positivo no amanhecer desta terça-feira, com valores negativos no topo da Serra Catarinense, com valores entre menos 3 a menos 5 graus, congeada. Na quarta, entre 0 a menos 7 graus, principalmente no topo da Serra Catarinense, também tem formação de geada ampla. E na quinta e sexta, daí já é bem isolado essas geadas, então a maior parte da semana é aproveitável com tempo bom, frio e com temperaturas amenas durante a sequência das tardes. Peter Scheuer, meteorologista, com a previsão do tempo.
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7: 10:33.
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0: Muito, mas muito boa noite. Onde quer que você esteja, qualquer distância é bem pertinho para nós.

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4: 10:46.
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1: 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Ele tem a estranha mania de ser tarde demais.

0: 10:58.
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6: Boa noite. O Supremo Tribunal Federal determinou hoje que os presidentes de 7 tribunais de justiça estaduais e do Distrito Federal prestem esclarecimentos sobre o descumprimento do teto constitucional no pagamento de penduricalhos aos juízes, aos magistrados. As respostas devem ser entregues no prazo de 48 horas, sob a pena de afastamento imediato do cargo e responsabilidade penal. A medida foi tomada pelos ministros Alexandre de Moraes, Flávio Dino e Cristiano Zanin, após denúncias na imprensa que os juízes e desembargadores continuam recebendo verbas indenizatórias muito acima do limite permitido, com salários que chegam a R$1 milhão. Os tribunais intimados devem detalhar os valores pagos a cada magistrado ativo ou aposentado entre os meses de abril e julho deste ano. Mais de 4 mil produtos brasileiros podem ser atingidos por uma barreira comercial de 37,5% proposta pelos Estados Unidos. De acordo com a Confederação Nacional da Indústria, a CNI, a medida coloca em risco quase 15 bilhões de dólares em exportações. O tarifaço, que está sendo debatido em audiência pública em Washington, ameaça itens estratégicos, como ferro, guza, madeira, granito e açúcar de cana, dos quais o Brasil é o principal fornecedor para o mercado norte-americano. Os Estados Unidos justificam as taxas alegando supostas práticas anticompetitivas, citando inclusive o sistema PIX e acusações sobre falta de fiscalização trabalhista. A decisão final está marcada para o dia 15 de julho. Bom dia, a Clube está. Para a Hora da Notícia, Evandro Giotto.
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2: 12:02. 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
8: Muito, mas muito boa noite. É bom ter e ser a sua companhia. Muito obrigado.

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1: 11:13.
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1: 11:14.
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2: Duas maneiras de viver a vida: vivê-la como se milagres não existissem, ou vivê-la como se tudo fosse um milagre. Albert Einstein.

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1: 11:18.

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2: 11:24.
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1: 11:31.
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1: 11:31.

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3: 11:36.
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0: Muito, mas muito boa noite. Onde quer que você esteja, para nós não tem distância.

sua companhia realmente é muito, mas muito especial. Tá chegando por aqui o Madrugadão com a super seleção musical. Boa noite, muito obrigado.

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Meia-noite e 10. 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

0: meia-noite e 14.
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0: 18:28.
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1: 00:31.

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1: Meia-noite 41.

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Meia-noite e 52.

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3: A frente fria se afasta, o tempo melhora. Ao longo dessa terça, quarta, o amanhecer é gelado, com mínimas próximas ou abaixo de 0 grau. Entre 0 a 3 graus positivo no amanhecer desta terça-feira, com valores negativos no topo da Serra Catarinense, com valores entre menos 3 a menos 5 graus, congeada. Na quarta, entre 0 a menos 7 graus, principalmente no topo da Serra Catarinense, também tem formação de geada ampla. E na quinta e sexta, daí já é bem isolado, essas geadas. Então a maior parte da semana é aproveitável com tempo bom, frio e com temperaturas amenas durante a sequência das tardes. Peter Scheuer, meteorologista, com a previsão do tempo.
1: Uma e seis.

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1: 2:31.

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1: 2:54.

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1: 3 e 3.

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1: 3:13.

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1: 3:17.

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2: 3:24.

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1: 3:59.

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1: 4:03.

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1: 4 e 6.

0: Boa noite, gente.
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2: 4:10.

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2: 4:14.

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1: 4:54.

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1: Bom dia, minha irmã. Bom dia, meu irmão ouvinte, aqui do Momento de Esperança, no Alma Cabocla, nesta manhã de terça-feira, 7 de julho. Nos encontramos na certeza de que Jesus Cristo nos olha sempre com ternura e compaixão, com amor e misericórdia. Ele deseja nos restaurar, nos reintegrar à vida plena e nos conduzir a acolher o próximo com generosidade. Que nosso coração se abra à sua graça. Iniciemos esta manhã com muita fé, com muita esperança, meditando a palavra de Deus. No evangelho de hoje, vemos Jesus confrontando o mal e libertando o possesso mudo, que imediatamente começa a falar. Enquanto o povo se assombra diante do poder de Deus, os fariseus resistem e tentam atribuir o milagre ao demônio. Em seguida, Jesus continua sua missão, percorre cidades e aldeias, ensina nas sinagogas, anuncia o reino e cura os enfermos. Ele se revela como um bom pastor, movido pela compaixão, atento às multidões cansadas e aflitas, oferecendo cuidado, alívio e esperança. Nesta manhã, rezemos para que a Igreja, movida pela compaixão de Cristo, anuncie com coragem a boa nova aos que vivem oprimidos e desanimados. Rezemos para que não faltem à messe do Senhor corações generosos e dispostos a dedicar a vida ao serviço do reino. E rezemos para que os doentes, pobres e todos os que vivem sem voz e sem esperança encontrem em Cristo e em sua Igreja consolo, acolhida e libertação. Preparemos-nos assim para a oração e a bênção desta manhã.
2: Pai nosso que estás no céu, santificado.
1: Oremos. Cuida bem, Senhor, daqueles que estão à minha frente. Cuida bem, Senhor, daqueles que me seguem no caminho. Cuida bem, Senhor, daqueles que se encontram ao meu lado. Cuida bem, Senhor, e caso for também do teu agrado, cuida bem de mim, Senhor. Amém. Querida irmã, querido irmão ouvinte, aqui do Momento Esperança, no Alma Cabocla, Deus te guarde onde estiveres, Deus te guie por onde andares, Deus te ilumine naquilo que decidires, e em todos os dias da tua vida, pela intercessão de Nossa Senhora dos Prazeres, mãe e companheira de caminhada do povo serrano, Deus te abençoe e te proteja. Em nome do Pai, do Filho e do Espírito Santo. Amém.
3: Agora 6:06, 6:01, e este momento tem o oferecimento da Serralheria Marque Ferro, serviços de serralheria em geral, revenda autorizada dos motores WEG e Contel. 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
3: E vamos lá com Alma Cabocla, mais uma vez na comunicação de Serginho Delis, que fica com vocês até as 8 horas, esta manhã de terça-feira, dia 7 de julho de 2026, uma temperatura, acredite, 3 graus neste momento, e a gente vai seguindo com você que está despertando para um novo dia, você que já vem acompanhando a programação no madrugadão, entrou no Alma Cabocla e fica com a gente aí durante o dia todo. Muito obrigado pela sua audiência, e aqui, ó, bastante música para você. O Edson Brito e o grupo Campanha, Minha Sina, não perca a hora, 6:03, bom dia.

0: uma cabocla, Daniel com a participação de Tinoco, Moreninha Linda e Edson Brito e Grupo Campanha Minha Sina. 6:09, em instantes tem a previsão do tempo com o Peter. 6:09.
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4: Muito bem, agora 6 horas com 13 minutos. Estamos chegando agora com a previsão do tempo. Depois de uma segunda-feira de chuva, como é que será que o tempo vai se comportar para esta terça-feira? Tudo vamos saber com meu amigo aí, o meteorologista Peter Scheuer. Peter, bom dia.
5: Ô Sérgio, bom dia, tudo certo?
4: Por aqui tudo certo, e com meu amigo aí, tá tudo bem, Peter?
5: Sim, tudo certo por aqui, graças a Deus.
4: Opa, muito bem, como eu havia comentado, ontem segunda-feira com chuva, hoje terça-feira, o decorrer da semana, como que fica as condições do tempo, Peter?
5: É, hoje vai seguindo com um tempo bom, apesar de ter um pouco mais de nebulosidade agora nesse início de manhã, mas essa nebulosidade ela vai se desmanchando por total na sequência do dia. E o sol vai aparecendo aos poucos, gradativamente, até inclusive já agora pela manhã. A temperatura ela se mantém mais amena, mesmo que tenha essa certa cobertura de nuvens nesse início de manhã. A temperatura ela é baixa, com valores próximos aí de 0 grau a 3 graus. E com temperaturas mais amenas à tarde, com máximas em torno dos 10, 12 graus. À noite cai a temperatura, ao longo dessa sequência aí de quarta, tempo bom, tempo firme, o sol ele predomina o dia todo, mesmo que tenha alguns nevoeiros isolados ao amanhecer, faz frio, a temperatura ela permanece baixa ao ponto de ter mínimas em torno de 0 grau com formação de geada e pode negativar em um ou outro bairro aí da cidade, inclusive no topo da Serra Catarinense, valores próximos aí de 5, 6 abaixo de 0. E segue com tempo firme. À tarde já esquenta, a temperatura máxima prevista à tarde é de 20 graus. Na quinta amanhece frio, mas não tanto, a condição de geada é pequena, temperatura próxima aí de 5, 4 graus e máximas em torno acima dos 20 graus à tarde. E na sexta tem previsão de aumento das nuvens, probabilidade para ter pancadas passageiras com pontuais trovoadas à tarde e à noite. Sábado tem previsão de chuva, pontuais trovoadas e períodos de melhora. E no domingo, o tempo ele vai firmando gradativamente à medida que as instabilidades vão se afastando para alto mar. Sérgio.
4: Muito bem, meu amigo Peter, obrigado pelas suas informações. O decorrer da programação você vem atualizando as condições do tempo e nosso encontro marcado amanhã aqui no Alma Cabocla. Combinado assim?
5: Beleza então, Sérgio. Um forte abraço aí para você, tudo e bom e até logo mais.
4: Tá bom, Peter, até logo mais com as condições do tempo aqui no Alma Cabocla. Agora 6 horas com mais 16 minutos e quando o Peter fala ali que vai esquentar um pouquinho, já tem ouvinte aqui com carinha de brabo. Serginho, eu gosto do inverno. Tem quem goste e quem não gosta. Eu sou um que, ó, inverno deixa para lá. 6 horas com mais 16 minutos, entre amigos, com ele, Fogo de Chão, aqui no Alma Cabocla, 6:16.

às 6h19, entre amigos com o Fogo de Chão e o nosso amigo Felício compartilhando aqui com a gente, lareira toda a vapor, Antônio chegando por aqui, o tio Cruz, obrigado a todos pelo carinho e pela audiência, e a boa música não para, vem chegando aqui, Leandro, ou melhor, o Leonardo e o Eduardo Costa, recordando Como Eu Chorei, agora 6h20, bom dia.

Como eu chorei, Leonardo, com a participação de Eduardo Costa, 6:23, Sérgio Costa lá de fundo do campo tomando aquele chimarrão e ouvindo o nosso programa, obrigado pelo carinho. A Graziele Gúrigo está homenageando a sobrinha Maria Luísa Freitas, que está de aniversário hoje, completando 6 aninhos de vida. Ela é um milagre em nossas vidas, parabéns, saúde, vida longa para você, pequena Maria Luísa, de toda a família e, é claro, da tia Graziele Búrico, pela passagem do seu aniversário, saúde e vida longa é o desejo de toda a família. 6:24, vamos com música. Chegando para vocês, Newton Ferreira, Abaralhando a Barbela.

0: E aqui no Alma Cabocla, Newton Ferreira, abaralhando a barbela, 6:28. Obrigado pelo carinho, pela audiência, e seguimos aqui com o Alma Cabocla.
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10: Vamos lá então com a charadinha do Alma Cabocla, que é um oferecimento da Ribeiro Car. 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Próximo sábado, um vale compras de R$100 do Bastos para você que acertar e concorrer aí a charadinha, que é a seguinte: eu estava levando 10 vacas para o campo, mas uma morreu. Quantas vacas ficaram, hein? É facinho, facinho. Para responder, é no 3221-3148, opção 1, resposta, nome completo, o bairro e boa sorte. Eu estava levando 10 vacas para o campo, mas uma morreu. Quantas vacas ficaram, hein? E o bom dia vai para quem vem chegando neste momento, lá de São Joaquim, Univaldo. Tudo bem com você? Mandando um abraço pro irmão, o Heraldo. Quem vem chegando lá da parte alta da cidade,

o Osmair Correia. Tá dizendo aqui, Serginho, estou ligado na Rádio Clube. Um abraço para você e uma ótima terça-feira. 6:33. Vamos com um batidão de viola? Vem chegando aqui, hein? Beto e Fernando, poporri de viola. Deixa cair, 6:34.

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1: Agora 6:38 e um recadinho, atenção, a Secretaria Municipal de Saúde e Saneamento Básico de Capão Alto comunica a todos os moradores da localidade de reassentamento Laranjeiras que hoje, dia 7, haverá atendimento médico agendado e liberação de exames laboratoriais no ginásio da localidade. É das 8 ao meio-dia, tá bom? Então, um recadinho aqui da Secretaria Municipal lá de Capão Alto. 6:38 e lá do Vila Nova, quem vem chegando é a Graziele, ela tá dizendo aqui, ó, a pequenininha sai às 7:20 para o colégio, que está de aniversário hoje, Maria Luísa. Maria Luísa, ó, saúde e vida longa, obrigado por estar ouvindo a gente aí, os estudantes que acordam cedinho para sair para aula, obrigado, que Deus te abençoe, é o desejo de toda a família, tá bom? 6 aninhos de vida hoje, eita, que coisa bacana. E aproveitando a oportunidade aqui, homenageando aí a pequena Maria Luísa, quem tá de aniversário é minha netinha, a Alana, hoje completando 12 anos, já uma mocinha, recebendo os parabéns aqui do vô Serginho, da vó Rita, do pai Samuel, das irmãs aí, a Isabelle, a Gabriele, do mano o Luiz Gustavo e também da priminha aí, a Maria Júlia. Alana, saúde, vida longa, um super beijo e também do vô Alessio, da vó Zuleika, saúde e vida longa, tá bom? A todos os aniversariantes. E para comemorar, é claro, vamos lá agitar, esquentar nesta manhã fria. No Sol de Gaita vem chegando os Filhos do Rio Grande, Galpão 20.

0: E no Sol de Gaita, Albino Manique, aqui no programa com a música Catarinense Amigo, agora 6:46. 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E já chegando por aí, Rodrigo Silvério, que daqui a pouquinho mais, a partir das 8 horas, apresenta o Jornal da Clube na primeira edição, e na sequência vem aí com o Clube Cidade, a partir das 9. O Rodrigo já caindo cedo da cama, né, Rodrigo? Friozinho aí fora? Quase, né? Quase. Tá certo. 6:47.
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0: E falando da Copa, Amarildo Volpato, bom dia.
2: Bom dia, bom dia. Um abraço a todos que estão nos acompanhando. Atualizando então, e ontem a Espanha, aos 45 minutos da segunda etapa, acabou mandando Portugal para casa 1-0. E aí Cristiano Ronaldo se despedindo da Copa do Mundo. No segundo jogo, ontem à noite, Estados Unidos perderam para a Bélgica por 4-1. Goleada da Bélgica. Hoje, 1 da tarde, Argentina e Egito. Você vai acompanhar aqui no SCC SBT. E às 21 horas, Suíça e Colômbia. Daqui a pouquinho eu retorno com mais informações aqui na Clube. No Alma Cabocla. Bom dia.
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0: Não perca a hora, 8 para as 7.
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0: E seguimos na apresentação de Serginho Delis, agradecendo seu carinho, sua audiência. E a minha amiga, deixa eu ver quem vem chegando lá da parte alta da cidade, é Alzira. Ô Alzira, tudo bem com você? Passando um recadinho à comunidade, hoje vai ter uma reunião com a comunidade às 14h, ali na empresa Ambar, antiga Tractebel, para tratar alguns assuntos aí. Então, toda a comunidade na parte alta da cidade estão sendo convidados pela minha amiga Alzira, que faz parte da Associação de Moradores ali da parte alta da cidade, ali do Caroba, naquela região, que hoje às 14 horas ali na empresa Ambar, que é a antiga Tractebel, vai ter uma reunião com os moradores. Então, tá feito o convite. Faltando 7 para as 7, Cláudio Pereira, responsável pelos flashes comerciais, pelas blitz da Rádio Clube, já chegando por aí, nesta manhã de terça-feira, né, Cláudio? Frio, mais uma madrugada aí, gelado, um ventinho soprando, ontem uma segunda-feira de chuva, mas as informações aí do Peter é que o tempo vai melhorar, vai abrir um solzinho, porque a dona de casa fica feliz, né, Cláudio? Bom dia.
16: Bom dia, Sérgio Diniz, bom dia a todos os ouvintes do Alma Cabocla. É verdade, né? Porque a chuva faz parte, né? A gente precisa de água também, né? Com certeza. O ser humano não vive sem água. Mas, né? Não, já tá meio, agora não tem roupa seca,
0: tá,
16: né?
0: Tudo encharcado.
16: Encharcado é a casa que umedece.
0: É o fogo de chão que não acende.
16: Não acende. Eita, mas olha, São Pedro, dá uma segurada agora aí, né? Vamos deixar dar uma amenizada nas coisas aí.
0: Verdade, né, Cláudio?
16: É, mas só temos que agradecer, né? Graças a Deus, nós temos aqui fartura de água, né? Tem o nosso clima gostoso, que é o frio, tem o verão, primavera, enfim, né?
0: E o patrão lá de cima que manda, né, Cláudio?
16: É, e nós obedece, fazer o quê, né?
0: Não temos
16: nada. Manda quem precisa, quem pode, obedece quem precisa.
0: Bem desse jeito.
16: É, falar nisso agora, vou soltar as ovelhas pro campo.
0: Soltar as
16: ovelhas? Isso, o fogo de chão já tá, já tem lá a chaleira na trempa. Vou servar um mate para tomar um mate gostoso. Enquanto isso, vou falar com o meu colega aqui de trabalho, para ir apojando a Barrosa Velha lá para nós tomar um Camargo, né?
0: Essa hora é a hora do Camargo, né? O pessoal que tá no galpão, o seu Emilson Coelho.
16: É.
0: Tá lá com o rádio despendurado no esteio do galpão, acompanhando aqui o Alma Cabocla.
16: É, tio Orlando também, aposentado Celeste. Né? O nosso grande amigo Sadi, cabeleireiro, tá lá também. Essas horas tá no sítio lá. Dele incomodar os galos e pegando os ovos da galinha, né?
0: É como dizer o Maneca, né, Cláudio? Se a vaca não vê aí o Alma Cabocla, não desce
16: leite. Não desce leite. Não tem jeito, amigo. Até os terneiros ficam sem. Mas falar nisso, e o Peter Shaw ainda. Peter? Tá com o Galizé ou não?
0: Não, o Galizé agora aposentou.
16: Aposentou o Galizé?
0: Aposentou o Galizé.
16: Meu Deus.
0: O bichinho tava só criando confusão com os galos maiores no terreiro, aí ele disse que resolveu dar um jeitinho lá.
16: É, não, então
0: vai separar.
16: Mas os pequenos incomodam os grandes sempre.
0: É toda a vida assim, né, Cláudio? Meu amigo, um abraço.
16: Bom trabalho a todos aí. Fico
0: valeu. Cláudio Pereira aqui com a gente aqui no Alma Cabocla. Faltando 5 para as 7, Bando Gaúcho, Delipata. 5 para as 7, bom dia.

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1: Música linda de se ouvir, Sandro Coelho, Mãe Campeira e o Bando Gaúcho, Delipata. Agora são 7:04, 7:04 e a charadinha do Alma Cabocla está no ar. Vamos lá, responder no 3221-3148, opção 1. Eu estava levando 10 vacas para o campo, mas uma morreu. Quantas vacas ficaram, hein? Eu estava levando 10 vacas para o campo, uma morreu, quantas vacas ficou? Para responder, 3221-3148, opção 1, lá, nome completo, o bairro e a resposta, e boa sorte, 74.
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7: 7:09, na apresentação de Serginho Deliz. Obrigado aí pela sua audiência, você estudante aí da escola itinerante, motoristas, as professoras, obrigado pelo carinho. Você que acorda cedinho, está se preparando para mais um dia de aula, de trabalho. Obrigado aí pela companhia. Vamos juntos aqui no Almaca Bocla. Hoje, dia 7 de julho, uma temperatura neste momento de 3 graus, tempo nublado, mas segundo informações do Peter, é para abrir o sol, tá certo? Então, vamos aí acompanhando as atualizações durante toda a nossa programação. E eu quero chamar a atenção, você de Capão Alto, especialmente na localidade de reassentamento Laranjeira. Chega pertinho do rádio, porque com esse tempo nublado, você fica assim, será que vai ter a consulta, não vai ter exames? Tem um recadinho especial, hein? A Secretaria Municipal de Saúde e Saneamento Básico de Capão Alto está comunicando a todos os moradores da localidade de reassentamento Laranjeiras que hoje, dia 7, haverá atendimento médico, agendamento e liberação de exames laboratoriais no ginásio da localidade, tá certo? É daqui a pouquinho, a partir das 8 até ao meio-dia. Desde já, a secretaria agradece. 7:10 e na nossa programação musical, Alma Cabocla em Novos Tempos, vem chegando banda. É com eles, Corpo e Alma, aquela dos olhos negros. 7:10.

0: Os Mateadores, compasso bailado, 7:16. Amarildo Volpato vem chegando agora com as informações do mercado agrícola. Isso, Volpato, bom dia.
1: Olá, Serginho, bom dia a todos que estão conosco aqui no Alma Cabocla, atualizando a cotação de ontem e teve oscilação. Mel silvestre permanece R$12, mel de Baracatinga R$16, a soja subiu agora R$121,25, feijão preto R$193,75 e o carioca R$275. Teve mudanças também nos preços do suíno vivo, preço pago ao produtor independente R$4,63 e o produtor integrado está recebendo R$6,11. Leite padrão pago a um produtor agora no mês de julho R$2,54 e o boi gordo permanece R$12 e a vaca gorda R$10,50. Eu volto já já com muito mais informações aqui no Alma Cabocla. Bom dia.
0: Muito bem, Volpato, agora 7:18.
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0: Não perca a hora, 7:22. 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Mara lá em Piurras mandando pra gente, Serginho, aqui deu geada. Será, Mara? Ana mandou foto aqui e realmente deu geada lá em Piurras. Obrigado aí por compartilhar com a gente. O Alfredinho lá em Monte Alegre, bom dia pra você. E mais vem chegando a Ana. Manda um feliz aniversário para Angelita Neres. Quem está mandando é a amiga Ana. Ô Angelita, então saúde e vida longa é o desejo aí de toda a sua família pela passagem de aniversário. Bom, obrigado aí pela audiência e os demais aniversariantes, saúde e vida longa. Vamos lá com Canta Catarina, Elton Saldanha, 7:23.

0: Elton Saldanha aqui no Alma Cabocla com a música Canta Catarina.
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0: Agora, 7:27, com as informações da Marildo Volpato.
2: Pois é, e o assunto ainda continua sendo a eliminação do Brasil na Copa do Mundo. Perdeu para a Noruega por 2-1. E a pergunta mais frequente ontem, durante o jogo e principalmente após: quantos pênaltis o Bruno Guimarães bateu na carreira? Ele já cobrou 9, 5 em cobranças de pênaltis e 4 durante o jogo. E este foi o segundo pênalti que ele perdeu na carreira, os outros 7 converteu. Então, alguns números, lembrando que o Brasil está eliminado da Copa do Mundo, perdeu ontem para a Noruega por 2-1. Após estar 2-0, bem no finalzinho, já nos acréscimos, onde Neymar acabou fazendo de pênalti. Então está aí, Brasil eliminado. Alguns atletas estão retornando ao Brasil, outros vão ficar pela Europa.
0: Não deu jeito, né, Volpato? Fica pra próxima, não tem problema, fazer o quê? Jogo a jogo, 7:28. Franguinho na panela com eles, João Neto e Frederico.

0: João Neto e Frederico, franguinho na panela, 7:31. E vamos agora com as informações, o destaque do setor policial, com ele, Adilson Oliveira. Bom dia, Adilson.
1: Olá, bom dia aos ouvintes da Clube. Uma mulher foi presa ontem no bairro Guarujá, em Lages, pelo crime de furto. Furtou em um estabelecimento comercial. As informações sobre essa ocorrência no setor policial, no Jornal da Clube, primeira edição.
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7: Agora às 7:36.
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7:36. 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Bom dia aí pro tio Vone, lá no bairro da Vaz, ligadinho aqui no Alma Cabocla. Tio Vone, obrigado pelo carinho e pela audiência de todas as manhãs. O Roberto Cardoso vem chegando por aqui. Bom dia, meu amigo. Obrigado aí pela sintonia. E vou lembrando que daqui a pouquinho, a partir das 8 horas, tem o Jornal da Clube na primeira edição com Rodrigo Silvério. As informações de Laje, região Santa Catarina, no Brasil e no mundo. Você fica bem informado a partir das 8 no Jornal da Clube. 7:37. Banda Passarela.

0: Agora 7:43, o grupo Som do Sul, Bailanta do Tibúrcio, 7:44, e a Secretaria Municipal de Saúde e Saneamento Básico de Capão Alto está comunicando a todos os moradores da localidade de reassentamento Laranjeiras que hoje, dia 7, haverá atendimento médico agendado e liberação de exames laboratoriais. É no ginásio da localidade. Começa daqui a pouquinho às 8 horas e vai até o meio-dia. Desde já, a secretaria está agradecendo. Não perca a hora, 8:16.
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0: Faltando 11 para as 8 e a charadinha, oferecimento dos supermercados Bastos, o gênio da economia no Guarujá e também no Vila Nova. A charadinha do Alma Cabocla, dessa semana, eu estava levando 10 vacas para o campo. Mas uma morreu. Quantas vacas ficaram, hein? Facinho, facinho para responder. 3221-3148 na opção 1, nome completo, o bairro e a resposta, tá certo? Eu estava levando 10 vacas para o campo, mas uma morreu. Quantas vacas ficaram? É a charadinha dessa semana do Alma Cabocla. E o nosso bom dia vai para Solange, chegando por aqui. Bom dia, meu amigo. Obrigado aí pelo carinho, pela audiência. Luiz Macedo também. Bom dia para você, Luiz. Tá tudo certo? Obrigado, um grande abraço. A Célia do Morro do Posto. Obrigado, minha amiga. E para você que está despertando, você que está chegando, você que está aí no seu trabalho, obrigado pela companhia. Está me dando carona no automóvel, no caminhão. Chegando Leonardo com Viva a Bombacha. Não perca a hora, 10 para as 8.

Começa a bombacha com Leonardo Gaúcho aqui no Alma Cabocla, faltando 7 para as 8. E o Gabriel Pereira está com a gente aqui, mandando um abraço para o Emanuel e o Raul, que estão atracados, fazendo uma taipa aí e ouvindo Alma Cabocla. Obrigado pelo carinho, pela audiência. Essa moçada que trabalha cedinho e acompanhando aqui a número 1 no Ibope. Vem chegando o Rodrigo Silvério com a primeira edição do Jornal da Clube. Volto com vocês agora na próxima sexta-feira, porque amanhã quem vai estar aqui no comando do Alma Cabocla é o nosso amigo Adelar Machado. Folga merecida, né, Rodrigo? Merecido também, né? Com todo esse frio aí, é bom dormir um pouquinho mais para recuperar as energias. Faltando 6 para as 8, um grande abraço, uma ótima terça-feira e fiquem com Deus.

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0: Olá, bom dia. Hoje, terça-feira, 7 de julho de 2026, é Dia Internacional ou Dia Mundial do Chocolate, Dia do Ingresso na Mulher nas Fileiras da Marinha, Dia do Voluntariado Social e, em Lages, o Grupo de Alcoólicos Anônimos completa 51 anos de existência, salvando vidas e famílias. Tempo em Lages tem esse amanhecer encoberto com temperatura na marca de 4 graus. Bocaina do Sul, Rio Rufino e Otacílio Costa com termômetros também na casa dos 4 graus. Urupema e São Joaquim marcando 2 graus de temperatura neste amanhecer gelado do inverno serrano. 8 horas, 1 minuto. Estamos começando a primeira edição do Jornal da Clube. Hoje, a apresentação é de Rodrigo Silvério e os trabalhos técnicos de Sérgio Diniz.
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0: Destaques de hoje, Estados Unidos podem taxar mais de 4 mil produtos brasileiros em até 37%. Falando de porcentagem, você sabia que mais de 60% das pessoas empregadas estão em pequenos negócios? Após 8 anos, Caio Amarante deixa a reitoria da Uniplac em Lages. Aqui no município, a mobilização é pelo Julho Amarelo. E aí o alerta é de vacinação reforçada. Justiça Eleitoral e Polícia Civil firmam acordo para ampliar proteção às mulheres nas eleições neste ano de 2026. No setor policial, o destaque para a Polícia Militar prendendo mulher por furto em estabelecimento comercial. No bairro Conta Dinheiro, um homem foi preso após cometer um furto em uma oficina. E temos também os destaques do setor esportivo e a previsão do tempo.
2: Uma terça, quarta, quinta, com tempo bom, tempo firme, o sol volta a predominar.
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0: O dólar inicia esta manhã valendo um pouco menos. É comercializado a R$ 5,13. Já o euro vale R$ 5,86. No setor agropecuário, as atualizações de ontem à tarde pela Ipagre. Feijão carioca tem o preço médio de R$ 275. O feijão preto é vendido a R$ 193,75. O feijão vermelho é comercializado a R$ 300. Milho negociado a R$ 59. A soja R$ 121,25. Uma leve alta nos preços comparados à segunda-feira. O trigo é vendido a R$ 64,33. Aqui tudo para saca de 60 quilos. Já o boi gordo hoje vale R$ 12 o quilo e a vaca gorda R$ 10,50 o quilo.
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0: Tarifa dos Estados Unidos pode atingir mais de 4 mil produtos brasileiros e pressionar exportações. Confira com Valquíria Rios.
3: O Brasil pode ter mais de 4 mil produtos exportados para os Estados Unidos, atingidos por tarifas que, somadas, chegariam a 37,5%. A projeção é da Confederação Nacional da Indústria e envolve um impacto estimado de quase US$ 15 bilhões em exportações. Todos esses produtos já estão submetidos à tarifa adicional temporária de 10%, vigente até dia 24 de julho. Nesta semana, audiências públicas em Washington discutem duas novas sobretaxas. O presidente da CNI, Ricardo Alban, afirma que a entidade acompanha de perto as negociações.
4: É uma semana decisiva para o nosso mercado internacional, para o nosso principal parceiro nas manufaturas, que é os Estados Unidos. E por ser tão importante, nós estamos desprendendo todos os esforços possíveis para termos o melhor resultado também possível, quer seja na alíquota de 25%, quer seja na alíquota adicional de 12,5%, visto que não faz economicamente, tecnicamente, comercialmente nenhum sentido essa possibilidade de chegarmos a 37,5%. de tarifa com exportações para os Estados Unidos.
3: O embaixador brasileiro Roberto Azevedo é o representante da CNI na audiência pública desta terça-feira sobre a proposta de tarifa adicional de 25% contra produtos brasileiros. Dos 80 inscritos para falar, 66 devem se posicionar contra a medida. Segundo Ricardo Alban, a elevação das tarifas poderia afetar cadeias produtivas inteiras e elevar custos também para empresas e consumidores norte-americanos, já que o Brasil é fornecedor relevante de diversos produtos industriais para os Estados Unidos.
4: Nós temos na nossa relação uma relação de complementariedade de capital importância para ambos os lados. Eu tenho uma ideia, cerca de 11 dos 13 maiores produtos de exportação que serão afetados, o Brasil é o principal fornecedor para os Estados Unidos, ou seja, também afeta os interesses americanos. Estou falando sem considerar as exceções, são aqueles produtos que serão taxados.
3: A Confederação Nacional da Indústria defende que o diálogo e a cooperação bilateral são o caminho mais adequado para preservar a relação considerada sólida entre Brasil e Estados Unidos. A expectativa é que haja uma decisão final até o dia 15 de julho. Valquíria Rios.
0: E agora um dado interessante: mais de 60% dos empregos vem dos pequenos negócios. A Virgínia Alves conta por quê.
5: Os pequenos negócios seguem ampliando sua participação na economia brasileira. Além de liderarem a geração de empregos, eles também têm avançado na abertura de empresas, no acesso ao crédito e na busca por inovação. O cenário reforça a importância das micro e pequenas empresas para o desenvolvimento econômico do país. Na semana em que o Sebrae completa 54 anos, o presidente da instituição, Rodrigo Soares, destacou o peso desse segmento na economia brasileira.
6: Os pequenos negócios são responsáveis por mais de 60% da geração de emprego do Brasil. Eles respondem por cerca de 30% do PIB brasileiro e 95% dos CNPJs das empresas do nosso país.
5: Segundo o Sebrae, programas voltados ao crédito, à inovação, à educação empreendedora e ao fortalecimento do ambiente de negócios têm contribuído para ampliar as oportunidades de quem empreende e estimular o crescimento das empresas em diferentes regiões do país. Rodrigo Soares destaca que o acesso ao crédito continua entre as prioridades da instituição.
6: Eu quero dizer que o Sebrae, ele está com as digitais no coração da economia brasileira, e seja de atendimento, seja de ação, apoiando os pequenos negócios nas diversas áreas da indústria, dos serviços, do varejo, fazendo com que a gente possa ter mais eficiência, mais competitividade, mas, sobretudo, gerar mais renda digna e cidadania para os empreendedores e as empreendedoras do Brasil.
5: Comércio, serviços, indústria e agronegócio. Os pequenos negócios estão presentes em diferentes setores da economia e seguem impulsionando o empreendedorismo em todo o país. Virgínia Alves.
0: 8:08, a Comissão de Viação e Transporte da Câmara dos Deputados aprovou projeto de lei que isenta de pontuação na Carteira Nacional de Habilitação, a CNH, o motorista que estacionar de forma irregular em vagas de estacionamento rotativo pago. Aqui, como exemplo, a Zona Azul. Nesse tipo de estacionamento, o motorista paga para deixar o veículo em vagas públicas por um período limitado de tempo. O texto aprovado também impede a remoção do veículo nessas situações. Atualmente, estacionar em desacordo com a sinalização é uma infração grave. O motorista está sujeito a multa de R$ 195 e a 5 pontos na carteira. Com a mudança, a multa continua sendo cobrada, mas os pontos não serão computados. A proposta ainda será analisada em caráter conclusivo pela Comissão de Constituição e Justiça e de Cidadania. Para virar lei, o texto precisa ser aprovado pela Câmara e pelo Senado.
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0: E a repórter Vanessa Carini traz uma informação de uma cooperação inédita entre a Justiça Eleitoral e a Polícia Civil e que prevê atendimento prioritário, além de ações para garantir votação segura às mulheres vítimas de violência e protocolos para combater a violência política de gênero.
7: a Justiça Eleitoral de Santa Catarina e a Polícia Civil firmaram um acordo de cooperação técnica para ampliar a proteção às mulheres vítimas de violência. Entre as medidas previstas estão o atendimento prioritário na Justiça Eleitoral e ações para garantir que essas mulheres possam votar com segurança nas eleições de 2026. A secretária da Corregedoria Eleitoral, Renata Faveri, explica como o termo começa a ser colocado em prática.
8: Esse termo de cooperação, ele é bastante abrangente, então ele inicia com a prioridade que as mulheres vítimas de violência, que precisem fazer alguma regularização na sua situação eleitoral, mesmo com alguma pendência, elas terão uma preferência de atendimento, né, perante a Justiça Eleitoral. Isso porque a gente sabe que a regularização do título de eleitor, ele impacta em outras medidas da vida, né? Às vezes a pessoa precisa regularizar um CPF, precisa de um emprego, precisa voltar a estudar, e às vezes ela tem alguma pendência, alguma dificuldade. Então, a gente vai dar uma atenção especial para essas mulheres, né, no sentido de que elas rapidamente possam regularizar alguma situação que esteja dificultando, né, às vezes uma volta ao mercado do trabalho, enfim, alguma situação assim. Essa é uma das medidas. As outras medidas, elas estão sendo discutidas, né, ainda com o Tribunal de Justiça e com a Polícia Civil, mas nós pretendemos que atuar de maneira integrada com essas instituições, né, protegendo uma mulher que eventualmente se sinta ameaçada, que tenha uma medida protetiva, que ela se sinta à vontade para poder e o seu local de votação, votar com segurança, né? Porque às vezes essas mulheres, elas ficam temerosas, né? Às vezes até de se deslocar porque estão sob alguma ameaça, algum risco. Então nós vamos trabalhar em conjunto com a Polícia Civil, também com o Tribunal de Justiça, para, sendo necessário, né, nós podemos favorecer e ter um ambiente que essas mulheres se sintam seguras para poder votar também no dia da eleição.
7: Além da proteção às eleitoras com medidas protetivas, o acordo também prevê a capacitação das equipes da Justiça Eleitoral e da Polícia Civil para atuar em casos de violência política de gênero durante o período eleitoral, como destaca Renata Faveri.
8: Essa é uma preocupação muito grande da Justiça Eleitoral, também com as mulheres candidatas, né, ou estejam exercendo mandato, para que elas não sofram qualquer tipo de violência ou de ameaça por estarem no meio político. Então, nós vamos trabalhar as nossas equipes da Justiça Eleitoral junto com as equipes da Polícia Civil para nós estabelecermos protocolos de atuação rápida para que, se eventualmente alguma candidata sofrer algum tipo de ameaça, seja verbal, seja agressão física, isso rapidamente vai ser apurado, né, para que o agressor seja punido e essa mulher se sinta tranquila para poder continuar na sua campanha.
7: De Florianópolis para a Rede de Notícias Acaerte, Vanessa Carini.
0: 8 horas 12 minutos e doenças respiratórias causam 299 mortes e levam 1,6 mil pessoas às UTIs neste ano em Santa Catarina. Quem nos conta é o repórter Cadu Reis.
9: Santa Catarina registra mais de 6.600 casos de hospitalizações por síndrome respiratória aguda grave em 2026. De acordo com os dados do Centro de Informações Estratégicas para a Gestão do Sistema Único de Saúde, mais de 1.600 pessoas tiveram de ser internadas em unidades de terapia intensiva. 299 mortes foram confirmadas devido às doenças respiratórias ao longo deste ano no território catarinense. O diretor de Vigilância Epidemiológica do Estado, João Fuch, analisa a circulação dos vírus causadores destas enfermidades no atual inverno em Santa Catarina.
10: A gente está num período de sazonalidade, né? Período que a gente vê mais casos dessas doenças causadas por vírus respiratórios. E, de fato, é o que os dados têm mostrado. A gente tem visto muitos casos de síndrome respiratória aguda grave nas últimas semanas. A gente está numa estabilidade bastante elevada, com mais de 450 casos sendo registrados semanalmente. O inverno tem impactado, né, na circulação desses vírus. É claro que quando a gente compara a 2025, a gente não vê um impacto tão importante como foi no ano passado. No passado a gente chegou a ter semanas com mais de 700 casos registrados, mas de qualquer forma a gente está falando de um número importante, de uma sazonalidade com uma transmissão importante. Claro, isso reflete nas hospitalizações. Desses casos aí, a gente teve mais de 20%, né, precisando de leitos de unidade de terapia intensiva, infelizmente quase 300 óbitos.
9: Entre as 299 mortes causadas por doenças respiratórias neste ano em Santa Catarina, 36 tiveram ligação comprovada com o vírus influenza da gripe e 79 foram motivadas pela Covid-19, além de 35 óbitos relacionados ao rinovírus e 12 ao vírus sincicial respiratório. O diretor de Vigilância Epidemiológica do Estado, João Fuch, avalia o impacto destes agentes infecciosos no cenário catarinense.
10: Quando a gente olha esses casos, a gente está falando de forma geral, mas você vê alguns vírus com impacto importante, como é o caso da influenza, que tem vacina disponível, do rinovírus, do vírus sincicial respiratório, enfim. Então, são vários vírus circulando, mas é claro que alguns aparecem mais em evidência, né? E acho que a influenza é um deles, que a gente tem visto uma transmissão importante, mas nas últimas semanas também aparecendo o vírus sincicial respiratório, o rinovírus também se destacando. Então, acho que esse é o nosso cenário de momento, olhando para a transmissão dessas doenças.
9: As vacinas contra o vírus influenza causador da gripe estão disponíveis para toda a população com mais de 6 meses de idade em Santa Catarina. Também são ofertados imunizantes contra a Covid-19 com foco nos grupos mais vulneráveis, como crianças e idosos. Já as gestantes podem buscar nos postos de saúde a vacinação contra o vírus sincicial respiratório, garantindo proteção para os bebês. De Florianópolis, da Rede de Notícias Acaerte, Cadu Reis.
0: Muito bem, agora 8:16, você vai conferir em instantes. Escolas da região serrana recebem reconhecimento por boas práticas na educação. Diabetes sob controle, investimento de mais de R$1 milhão vai substituir picadas no dedo por sensores eletrônicos aqui na região da Mures. No setor esportivo, Lages Futsal joga pela Liga Nacional nesta quinta no Jones Minosso. E também a Amarildo Volpato vai atualizar os resultados da Copa do Mundo 2026. Estados Unidos e Portugal foram eliminados ontem na competição. No setor policial, a Polícia Militar cumpriu mandado de prisão após ocorrência de surto no bairro Guarujá.
11: Uma mulher foi presa ontem pelo crime de furto no bairro Guarujá, em Lages.
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7: Agora, 8:21.
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7: A terceira edição do Prêmio Lume concluiu a entrega das premiações às escolas que mais se destacaram pelas boas práticas educacionais na Serra Catarinense no ano passado. Foram homenageadas a Escola de Educação Básica Maria Quitéria, aqui de Lages, vencedora entre as instituições estaduais da região, e também o Núcleo Municipal Professor Antonieta Farias de Souza, de Palmeira, destaque entre as escolas municipais. Além de placas e certificados, as unidades receberam equipamentos de informática e participaram de uma programação especial. O Prêmio Lume reconhece experiências de excelência em escolas públicas de ensino fundamental. A seleção considera indicadores educacionais, dados do censo escolar e uma etapa de validação presencial, que confirma as boas práticas desenvolvidas.
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7: 8:23, o Repórter Clube de hoje destaca a campanha Julho Amarelo, que reforça a prevenção e o combate às hepatites virais aqui em Lages. Durante todo o mês, a Secretaria Municipal da Saúde vai intensificar a vacinação em unidades de saúde, empresas, comunidades e com o carro da vacina, ampliando o acesso da população aos imunizantes, principalmente contra a hepatite B. Vamos saber mais na reportagem de Shaina Marcon.
8: A Secretaria de Saúde de Lages intensifica durante o mês de julho as ações de vacinação contra as hepatites virais. A mobilização faz parte da campanha Julho Amarelo, que busca conscientizar a população sobre a prevenção, o diagnóstico e o combate à doença. A principal estratégia é ampliar o acesso à vacina contra a hepatite B, oferecida gratuitamente pelo Sistema Único de Saúde. Além dela, todas as vacinas previstas no calendário nacional de vacinação também estarão disponíveis nas ações realizadas ao longo do mês. As equipes da Vigilância Epidemiológica vão atuar em unidades de saúde, empresas, instituições e comunidades, além de percorrer diferentes bairros com o carro da vacina. A proposta é facilitar o acesso da população aos imunizantes e incentivar a atualização da carteira de vacinação. A hepatite B é uma infecção viral que pode evoluir para formas crônicas da doença, aumentando o risco de cirrose e câncer de fígado. A vacinação é considerada a forma mais eficaz de prevenção e está disponível gratuitamente para pessoas de todas as idades que ainda não completaram o esquema vacinal. O esquema de imunização começa ainda nas primeiras horas de vida. A primeira dose deve ser aplicada preferencialmente nas primeiras 12 horas após o nascimento. Na infância, a proteção é reforçada por meio da vacina pentavalente, aplicada aos 2, 4 e 6 meses de idade. Já adolescentes e adultos que não foram vacinados devem receber 3 doses, com intervalo de 0, 1 e 6 meses. Quem iniciou o esquema e não concluiu não precisa recomeçar o processo. Basta procurar uma unidade de saúde para receber as doses que faltam. A programação de julho inclui ações em diferentes regiões da cidade. Nesta terça-feira, dia 7, a vacinação acontece no pátio do Lages Shopping Center, em parceria com o SEST Senat. Ao longo do mês, também haverá atendimento nas unidades básicas de saúde do São Francisco e do Promorar, na central de imunização em horários estendidos, em empresas, durante o projeto Clube nos Bairros e por meio do carro da vacina, que estará no CRAS, no bairro São Pedro. Para receber a vacina, a orientação é apresentar um documento de identificação, CPF ou cartão do SUS e, se possível, a caderneta de vacinação. A Secretaria Municipal da Saúde reforça que manter a imunização em dia é uma das principais formas de prevenir doenças e proteger a saúde da população. Shaina Marcon, onde há, a Clube está.
7: 8:26. Obrigado, Shaina Marcon, com as informações. Acabar com o sofrimento diário das picadas no dedo para o controle da glicemia é um grande desafio e também o objetivo do programa Diabetes Sob Controle, lançado em Lages. A iniciativa fornece sensores eletrônicos contínuos para crianças e gestantes que vivem com diabetes tipo 1 na região da Amores.
9: O controle do diabetes tipo 1, doença crônica que afeta principalmente crianças e jovens, ganhou um aliado tecnológico histórico na Serra Catarinense. Será lançado hoje o programa Diabetes Sob Controle, o primeiro de nível regionalizado em Santa Catarina. Viabilizado por meio de uma emenda parlamentar do deputado estadual Lucas Neves, o projeto distribui sensores eletrônicos de braço, eliminando a necessidade dos testes invasivos de gota de sangue. O deputado Lucas Neves destaca a ação em parceria com o consórcio de saúde.
10: Quem convive com diabetes tipo 1 sabe o sofrimento que é todos os dias ter que fazer aquela picada no dedo invasiva, que é dolorida, para tirar uma gota de sangue e medir a glicemia para poder fazer a medicação. Esse é o sofrimento de muitas e muitas pessoas de muitas idades. Por esse motivo, nós propusemos, numa parceria com o Consórcio Intermunicipal de Saúde, a partir de uma solicitação da Doce Vida, que é uma associação que representa os diabéticos da nossa região, também o vereador Éder Santos, nós viabilizamos os recursos ainda no final do ano passado. Desde então, o CIS, que é o consórcio, estava organizando o programa e hoje nós vamos ter o lançamento, então, do programa Diabetes Sob Controle, que vai possibilitar que crianças que não têm condições, a família não tem condições de comprar o dispositivo, possam receber então o sensor eletrônico de diabetes. É um dispositivo que fica no braço da criança e que você consegue, inclusive, através de um telefone, fazer o controle do índice glicêmico.
9: Nesta primeira etapa, 126 crianças serão atendidas nos 18 municípios que integram a Amores. Além dos menores, o programa também vai abraçar as gestantes com diabetes tipo 1 da região. A articulação do projeto contou com o apoio da Associação Doce Vida. A presidente da entidade, Michele Arruda, reforça o impacto na rotina e até mesmo no sono dessas famílias com essa tecnologia aliada à saúde.
11: Ele vai beneficiar crianças e adolescentes com diabetes tipo 1 de 2 anos a 17 anos e 11 meses.

0: repórter Evandro Giopo.
1: Tá certo, Evandro, o lançamento aconteceu já, foi realizado na última semana, atualizando apenas esta informação. Agora 8:30, é a Uniplaque, como o Evandro falou, tem novo comando. Ontem, o reitor Caio Coelho Amarante deixou o cargo, foram 8 anos à frente da instituição, foi reeleito em 2022. A eleição que definiu a nova reitoria, que permanece até 2030, aconteceu em maio deste ano. E quem nos conta tudo é ele, Amarildo Volpato.
2: O professor Alexandre Trípoli Venção é o novo reitor da Universidade do Planalto Catarinense, a Uniplaque. A posse aconteceu na noite desta segunda-feira. Ele vai substituir o professor Caio Coelho do Amarante. O novo reitor fala agora dos seus compromissos e desafios à frente da universidade.
3: Olá, amigos ouvintes. Gostaria de compartilhar a alegria e o compromisso deste momento de posse. Assumir essa função é, antes de tudo, assumir um pacto com o trabalho sério, com a transparência e com a entrega de resultados para a nossa comunidade. Nossa meta é avançar. Vamos priorizar a eficiência e o fortalecimento das nossas parcerias. Entendemos que os desafios são grandes, mas a vontade de construir soluções e promover crescimento coletivo é ainda maior. Essa gestão será pautada pelo diálogo constante e pela busca contínua por inovação e excelência. Contamos com o apoio e a colaboração de cada um nessa nova etapa que se inicia. Muito obrigado pelo espaço e um forte abraço a todos.
2: Na última gestão, o professor Alexandre atuou como pró-reitor de ensino e agora passa a conduzir a universidade. Assumiram com ele a professora Kelly Aparecida Gotardo Armiliato, pró-reitora de ensino, e a professora Madalena Pereira da Silva, pró-reitora de pesquisa, extensão e pós-graduação. Onde há, a Clube está, Amarildo Volpato.
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1: E chegando com a previsão do tempo, ele, Peter Scheuer. Bom dia.
5: Bom dia. Uma massa de ar frio e seco proporciona uma terça, quarta, quinta, com tempo bom, tempo firme, o sol volta a predominar. Agora pela manhã tem muita nebulosidade, cobertura de nuvens e alguns nevoeiros, mas ao longo do dia vai firmando e o sol volta a ganhar espaço. A temperatura é baixa nesse início de manhã, com mínimas em torno de 0 a 4 graus na maior parte das cidades serranas. A máxima prevista deve chegar em torno aí dos seus 10, 12 graus. E a temperatura máxima prevista, ela não consegue ultrapassar muito aí os 20 graus. Peter Scheuer, meteorologista, com a previsão do tempo.
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7: Agora 8:36.
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7: E vamos lá, trazendo as informações do esporte, tem Copa do Mundo, tem esporte também rodando aqui na cidade, quem atualiza tudo pra você é ele, Amarildo Volpato, bom dia.
8: Bom dia, Rodrigo Silvério, um abraço a todos que nos acompanham. Quinta-feira o compromisso é no Jones Minosso, Lages Futsal, volta a jogar pela Liga Nacional Silver, 6 da tarde, quinta-feira agora, contra o Sport Recife. Garanta já seu ingresso antecipadamente. Mais do que isso, leve seu apoio aos jogadores do Lages Futsal. Quinta, 18 horas. E para este jogo, uma novidade poderá ser apresentada pelo técnico Tio Nanas, a nova contratação, o pivô Pedro Sestari, atleta de 21 anos, chega para reforçar a equipe. Campeonato Brasileiro da Série B, ontem o Avaí vai fincando o pé no rebaixamento, perdeu por 3-1 para o Botafogo de São Paulo. Criciúma joga amanhã, 8 da noite, contra a Ponte Preta lá em Campinas. A liderança da Série B é do Vila Nova com 31 pontos ganhos. O Novo Horizontino está na segunda posição com 30 e o Criciúma é o melhor catarinense em terceiro também com 30. O Avaí é o 18º com 13. Pela Série C do Campeonato Brasileiro, ontem clássico catarinense e o Figueirense perdeu para o Brusque 3-1. Com a vitória, o Brusque assumiu a liderança com 24 pontos ganhos. Os catarinenses, Figueirense e Barra, estão lá no meio da tabela. Copa do Mundo, ontem a Espanha eliminou aos 45 do segundo tempo Portugal. E agora então segue na competição e Cristiano Ronaldo vai para casa. O segundo jogo da noite, Bélgica 4, Estados Unidos 1. Hoje, 2 jogos, 13 horas, Argentina e Egito, com transmissão do SCC SBT. E às 9 da noite, Suíça e Colômbia. Amanhã não terão jogos pela Copa do Mundo. Não acontece nada. Na quinta-feira, iniciam as quartas, com 17 horas, França e Marrocos. Na sexta, 16 horas, Espanha e Bélgica. E no sábado, 18 horas, Noruega, Inglaterra. Ainda sobre a seleção brasileira, atualizando para você, a delegação brasileira ficou liberada após a partida contra a Noruega. A CBF vai disponibilizar então um voo fretado para retornar hoje ao Brasil. O técnico Ancelotti está perto de casa e vai ficar por lá com a família passando férias no Canadá. A expectativa é que o técnico volte ao Rio de Janeiro entre finalzinho de agosto e início de setembro. Estamos exatos a 4 anos e 1 dia do início da Copa do Mundo de 2030. O Brasil fará 3 amistosos agora, 2 já definidos contra a Austrália. E vem vindo aí a super data FIFA. Portanto, mais uma parada do Campeonato Brasileiro da Série A. Rapidinho, antes de finalizar, o Grêmio já definiu a volta do goleiro Everton e também Balbuena. Dia 13, agora, segunda-feira, eles se apresentam. Lembrando que o Everton, goleiro, não atuou, mas foi convocado, e Balbuena, do Paraguai. Pelo lado do Inter, a transferência de Rafael Borré para o River Plate, oficializada no final de semana agora, representa um importante reforço financeiro à equipe. A operação renderá US$ 3,5 milhões, porém, o Colorado continua com uma grande dívida ainda. Os valores oficiais não foram divulgados. Mais esportes dentro do Minuto Esportivo na programação da Clube. A todos um bom dia.
9: Obrigado, Volpato, pelas informações. 8:41 e agora vamos trazendo os resultados das loterias. Atualizando o concurso 3728 da Loto Fácil, sorteio de ontem. Anote você os números: 01, 02, 03, 6, 7, 8, 10, 11, 16, 17, 19, 21, 22, 23 e 25. Loto Fácil teve um ganhador nesse concurso 3728, sorteio de ontem. Ontem também tivemos a Quina. A Quina, no concurso 7058, acumulou. O prêmio vai para o valor de R$ 7.200.000. Já ajuda, né, Sérgio? Esse valor aí na poupança, rapaz do céu. Dá pra fazer alguma coisa, né? Os números então sorteados ontem foram 08, 26, 27, 66 e 79. Repetindo, 08, 26, 27, 66 e 79, os números da Quina no concurso 7058, que acumulou. Ontem tivemos também Lotomania. Lotomania que acumula no concurso 2946. Deve pagar no sorteio do dia 8, amanhã, R$ 3.300.000, se tiver ganhador. E os números foram 01, 03, 15, 17, 20, 22, 30, 31, 35, 40, 45, 51, 53, 59, 64, 65, 72, 82, 86 e 89. Dupla Sena, primeiro sorteio ontem, números foram 20, 21, 22, 27, 38 e 50. Já o segundo sorteio da Dupla Sena, concurso 2979, teve os seguintes números: 12, 25, 26, 31, 41 e 46. Segundo sorteio acumulou, deve pagar R$ 500.000 amanhã no sorteio do dia 8. E foram esses então os resultados das loterias, que eu fecho aqui com dia de sorte. Dia de sorte teve 2 ganhadores, o mês da sorte abriu, o concurso 1238, e no dia de sorte os números foram 02, 09, 10, 13, 19, 26 e 27. 8:45.
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9: Bom, chegou a hora de atualizarmos a movimentação policial aqui na nossa Serra Catarinense. Quem conta tudo pra gente é Adilson Oliveira. Adilson, bom dia.
11: Bom dia, Rodrigo Silvério. Bom dia a você e também aos ouvintes do Jornal da Clube. A polícia militar prendeu uma mulher de 24 anos ontem pelo crime de furto em um estabelecimento comercial no bairro Guarujá, em Lages. A equipe de segurança de um estabelecimento, pelo sistema de vídeo monitoramento, foi visto, a mulher estava levando um litro de bebida escondido nas roupas. A mulher passou pelo caixa sem fazer o pagamento. Ela foi abordada na sequência, a polícia militar foi chamada, a mulher foi presa, encaminhada à delegacia para as devidas providências. 1:30 da madrugada, a polícia militar cumpriu um mandado de prisão em aberto no bairro Guarujá, em Lages. Um homem estava alterado em uma residência. A mãe do envolvido relatou que o filho estaria sob efeito de drogas. Os policiais fizeram consulta no sistema de segurança. Foi constatado que o homem que estava alterado estava com um mandado de prisão em aberto. O homem de 43 anos, mandado de prisão pelo crime de furto, ele foi conduzido ao presídio regional e agora vai ficar à disposição da justiça. Um homem de 27 anos foi preso ontem pela polícia militar pelo crime de furto em uma oficina mecânica no bairro Conta Dinheiro, em Lages. O proprietário do estabelecimento disse que, por meio do sistema de vídeo monitoramento, flagrou o homem furtando. O proprietário foi até a oficina, abordou o suspeito até a chegada da guarnição da polícia militar. Estava furtando uma bateria de veículo e também uma esmerilhadeira e um jogo de chaves. O homem foi detido, estava furtando em uma oficina, detido e conduzido à delegacia para as providências legais. Corpo de Bombeiros atendeu um grave acidente ontem, por volta de 13:30, na BR-470, proximidades do trevo de acesso ao município de Celso Ramos. Colisão envolvendo 3 veículos. Um Fiat Argo, placas de Belo Horizonte. Motorista socorrido com ferimentos graves. Ford Fiesta, placas de Anitta Garibaldi. Motorista foi encontrado em óbito dentro do carro. Uma senhora de 69 anos estava de carona, atendida com vários ferimentos e encaminhada à emergência do hospital. O terceiro veículo envolvido, um veículo Gol, placas de Cerro Negro. Motorista não sofreu ferimentos. A Polícia Rodoviária Federal fez o levantamento do acidente. Motorista que morreu conduzia o Ford Fiesta, Nereu Martins Varela, de 70 anos. O corpo sendo velado no Centro de Apoio Comunitário, no município de Campos Novos. Morreu nesse acidente ontem na BR-470, proximidades do trevo de acesso ao município de Celso Ramos. As pessoas que sofreram ferimentos foram socorridos pelos bombeiros. A Polícia Rodoviária Federal também fez o levantamento do acidente. Ontem à noite, por volta de 21 horas, BR-282 em Lages, quilômetro 216, informações que o caroneiro de um veículo Fiat Strada se jogou do carro. Ele foi atendido com ferimentos leves, o carro seguia sentido Lages-Florianópolis, veículo Strada. o caroneiro acabou se jogando, abriu a porta do carro e se jogou na rodovia. Segundo informações, tinha tomado bebida alcoólica. O caroneiro, atendido com ferimentos leves, ontem na BR-282, em Lages. Outras informações do setor policial, ao meio-dia, no Jornal da Clube, segunda edição. Tenho todos um bom dia.
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9: 8:50, vamos agora com Cláudio Pereira. 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Cláudio, bom dia.
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9: Oito horas 54 minutos.
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9: Muito bem, hoje na programação da Rádio Clube, logo mais, coladinha aqui com o Jornal da Clube, o Clube Cidade vai falar sobre alimentação e uma alimentação que traz benefícios para você. Nós vamos receber aqui na programação Daniel Sobotka, especialista em nutrição inteligente e performance. 10 horas, ele chega com tudo, atualizando o que acontece, a Dilson Oliveira e a programação do Clube Comunidade. Temos hoje ainda Jornal da Clube, segunda edição, Agroclube e muita, mas muita informação para você ao longo do dia na programação da sua 98.3 FM.
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9: Nota de falecimento. Familiares comunicam com pesar o falecimento de Neuza Roncaglio, ocorrido ontem. O corpo está sendo velado na Capela São Benedito. Sepultamento hoje, às 14h30, no cemitério Parque da Saudade. Noticiamos o falecimento de Neuza Roncaglio. Repetindo, familiares comunicam com pesar o falecimento de Neuza Roncaglio, ocorrido ontem. O corpo está sendo velado na Capela São Benedito. O sepultamento será hoje às 14h30 no cemitério Parque da Saudade. Noticiamos o falecimento de Neuza Roncaglio. Familiares comunicam com pesar o falecimento de Aniceto de Oliveira Dias, seu Dias, ocorrido ontem. O corpo está sendo velado na Capela São Pedro, Sala Amor. A celebração de despedida hoje, logo mais, 9h, na mesma capela, seguindo logo após para sepultamento, às 9h30, no cemitério Cruz das Almas. A funerária São Pedro comunicou o falecimento de Aniceto de Oliveira Dias, seu Dias. Familiares comunicam com pesar o falecimento de Aniceto de Oliveira Dias, seu Dias, ocorrido ontem. O corpo está sendo velado na capela São Pedro, Sala Amor. A celebração de despedida será hoje, logo mais 9h, na mesma capela, seguindo logo após para sepultamento, às 9h30, no cemitério Cruz das Almas. A funerária São Pedro comunicou o falecimento de Aniceto de Oliveira Dias, seu Dias. Procura-se senhor aposentado para morar e cuidar de sítio a 10 quilômetros de Lages. Interessados podem entrar em contato no WhatsApp. 49-9-8814-9881. Repetindo, 49-9-8814-9881. 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Vamos repetir aqui o número do João? 998-03-6682. 8h59, fechamos a primeira edição do Jornal da Clube nesta manhã de terça-feira, agradecendo o carinho da sua audiência. A apresentação foi de Rodrigo Silvério, a sonoplastia deles, a coordenação de conteúdo é de Anderson Souza, direção de rádios Celeste Basquerotti, presidente do grupo SCC, Dr. Roberto Amaral e produção da Central de Conteúdo.
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7: Bem, vamos continuando aqui com a programação, dando um bom dia especial para você, ouvinte da Rádio Clube. Deixamos lá o Jornal da Clube, a primeira edição. E agora, Sérgio, vamos começando o Clube Cidade nesta manhã de terça-feira, hoje dia 7/7. Sabe o que isso me lembra, Sérgio Lias? 7/7? Não sabe? Não lembra nada, Sérgio. É só mais um dia que a gente vai começando aqui na programação, parabenizando a quem está com a gente e principalmente hoje o AA, Alcoólicos Anônimos, completando 51 anos de atuação aqui na cidade, salvando vidas, cuidando de pessoas. Parabéns ao pessoal do AA, que nesse dia 7 completa 51 anos de trabalhos contínuos aqui na nossa cidade. Lá fora, o inverno segue gelando as manhãs da Serra Catarinense e o Clube Cidade chega para aquecer ideias, para levar informação e começar o dia da melhor companhia, que é, claro, a sua. Onde estiver, em casa, no carro, na rua ou no trabalho, é aquela alegria em ter você aqui com Rodrigo Silvério, comando técnico dele, o nosso topetinho de plantão, Sérgio Lins. Rapaz, esse já que você usa aí é arrasador, hein? Fica brilhando esse penteado, Sérgio Lins, topete aí, estilo Luan Santana, início de carreira, tá show de bola. A gente ainda conta com a coordenação de conteúdo de Anderson Souza, a direção de rádios é de Celeste Basquerotti e a presidência do grupo SCC, Dr. Roberto Amaral. E eu quero saber de você, tá tudo certo? Já acordou, já tomou café, já saiu da cama ou ainda tá aí remexendo as cobertas com aquela preguiça de despertar? Amanhecer gelado é isso, né? A gente fica mais preguiçoso. Hoje o calendário traz datas que à primeira vista parece não conversar entre si, mas carrega uma grande lição. Hoje é o Dia Internacional do Chocolate. É dia do chocolate. É dia do ingresso da mulher nas fileiras da Marinha. Isso é uma grande conquista, porque as Forças Armadas geralmente são voltadas para os homens. E hoje, então, comemoramos o ingresso da mulher nas fileiras da Marinha. Hoje a mulher já pode, de maneira voluntária, servir o exército, a aeronáutica, pode prestar concurso, pode estar dentro da Marinha, da aeronáutica e do exército. E hoje também é dia do voluntariado social, uma data que nos lembra que a maior riqueza, Sérgio, que alguém pode oferecer, continua sendo o cuidado com o próximo. E existe uma palavra que une todas essas datas: equilíbrio. É porque viver bem não significa abrir mão de tudo aquilo que gostamos. Significa, na verdade, fazer escolhas inteligentes. O segredo da saúde, por exemplo, não está nas dietas da moda, nas promessas milagrosas ou em soluções rápidas. Está na constância, nas pequenas decisões que tomamos todos os dias e muitas vezes sem perceber. É o copo de água no lugar do refrigerante, é a caminhada que substitui mais alguns minutos no sofá, é a fruta que entra no lugar do excesso. Então são escolhas aparentemente simples, mas que, repetidas ao longo dos anos, transformam completamente a nossa qualidade de vida. E é sobre isso que nós vamos conversar hoje. Clube Cidade recebe ele, que é especialista em nutrição inteligente e performance. Daniel Sobotka está com a gente para mostrar como a alimentação pode e deve ser uma das ferramentas mais poderosas, seja para emagrecer, para prevenir doença, para ter mais disposição, bem-estar e longevidade. Vamos falar sobre alimentos que protegem a saúde, como montar um prato equilibrado sem gastar mais, desvendar esses mitos e as verdades sobre dietas e suplementação e descobrir que hábitos simples fazem uma enorme diferença no dia a dia. E aí, é claro, eu quero que você participe aqui com o Rodrigo Silvério, envie um WhatsApp Clube pra gente, me devolve o celular aí, Sérgio. O WhatsApp Clube já tá liberado. 99152-3883. 99152-3883. Tá chegando mensagem já pra gente. Não esquece, Sérgio tá ali encurujado, bracinho cruzado. Vamos ver se ele tá digitando rápido nesse dia frio. Deixa eu atualizar. Ah, tá digitando rápido, hein? 4 graus é a temperatura aqui na nossa cidade. O sol aparece e eu convido você a acessar scc10.com.br/clube, portal de informações mais completo do estado. Ali estão as principais informações de Lages e região. Aproveita, vai no Instagram, acessa a Rádio Clube de Lages, já pode trazer aí também as informações. Você ainda não segue a gente na página do Instagram da Clube. 9:06, 9:06, Sérgio. Pega aí o seu café, pega o chimarrão. Chá do que, Sérgio? Tá melhor com essa cara desconfiada. Chá do quê? Chá do quê? Camomila, chá de camomila do Sérgio Lins, quer acalmar todo mundo, né? É, vamos deixar todo mundo calminho, calminho nessa manhã de terça-feira. Então, pela do Sérgio, pega ele aí, vai desfrutando com a gente, porque até às 10 nós vamos juntos. E o melhor da manhã, você sabe, é sempre ao seu lado.
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7: É, eu vou ficar com o meu café, Sérgio, passo o meu cafezinho. Hoje, como eu tô recebendo alguém que é especialista em nutrição, não precisa adoçar, tá? 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Quem tá tomando café comigo nessa manhã gelada, o sol aparecendo de terça-feira, é a Solange. Pergunta se tá tudo certo por aqui, tá tudo bem. E ela deixa um abraço aí pro pessoal do bairro Vista Alegre, sempre ligadinhos com a gente, tomando café com pão de serrote. Lá em Anitta, quem está com a gente é a Cirlei. A Cirlei tá chegando aqui e deixando seu abraço. Um bom dia também para o Delay, que participa com a gente. Olá, bom dia, Rodrigo. A Sônia Maria tá deixando o seu alô pra gente. Obrigado, Sônia. Um cafezinho especial para você aí. A Tânia Campos Marinho tá por aqui. Bom dia, amigo Rodrigo e Serginho. Já estou ouvindo e já na peleia, trabalhando aqui na minha casa, mas muito feliz por ouvir vocês. Muito obrigado. Passa um café especial aí para nosso ouvinte lá do bairro Araucária, Ana Paula da Luz. Obrigado, Ana Paula, pela confiança e pela companhia. Quem mais está por aqui? Sérgio, ótimo dia, Deus abençoe a todo mundo. É ele, o Nandão, rapaz, vai estar empacotado o Nandão aqui, ó, cheio de casaco, naquela cadeira gamer dele, faceiro, faceiro. Obrigado, Nando, um abraço especial para você, muito obrigado pela companhia. O Ayrton tá chegando também aqui na programação, deixou pra gente aqui, rapaz, ele fez um aquecedor ali ultramoderno, né, pra espantar o frio. Obrigado, Ayrton, dos postos Guarujá, a Zoraide, o tio Ruja, estão tomando um café e ouvindo o Rodrigo Silveira e Sérgio Diniz na programação da Clube. Ó, Rodrigo, já estamos na atividade das máquinas. Máquinas aqui com K, é o Yassanã Dias. Oi, Yassanã, um abraço para

0: você. Bom dia também especial chegando para Adelaide Padilha, lá em Floripa, ouvindo a gente ao Paulo Lima. Um ótimo dia também chegando com um cafezinho para o Edson. Mandou foto aqui, o rapaz está no fogão a lenha. Olha o tamanho da peixeira ali embaixo do fogão para fazer cavaco, né? Para fazer ali, facão ali embaixo do fogão, fazer cavaco para acender o fogo. A chaleirinha no canto ali para tinha pro chimarrão. Que coisa boa, né? Madruguinha tá com a gente também lá em Correia Pinto, ouvindo a programação. Você que vem chegando, vem participando, muito obrigado pelo carinho da audiência, muito obrigado pela companhia. O José Wolff tá por aqui com uma camiseta do Flamengo, rapaz. É, o Mengão tá jogando lá na Europa, tinha uns amistosos lá pra jogar, né? Quem tá por aqui também é a Sinara, bom dia Sinara. Enfim, gente, vamos juntos, até às 10 horas, agora 9 horas e 10 minutos, nosso cafezinho sempre com o Mel São Brás, tem no mercado, tem na loja de produto natural de Lages e região, é o melhor mel do Brasil, pode comprar confiando e tendo a certeza que vai ter um produto de muita qualidade chegando aí na sua mesa. 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
0: Agradeço você que toma cafezinho com a gente. 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
4: 9:15, 9:15. Abração especial aqui pro meu amigo Carlos Peron, também Neil Wenning. Estão ouvindo a gente lá no Sindicato dos Trabalhadores Rurais. Obrigado pela companhia. E aí, falando aqui de sindicato, trabalhadores rurais, campo, né? Lembro do Volpato, que tem aí o seu agroclube sempre coladinho com a segunda edição do Jornal da Clube. Ele fez uma matéria aqui acompanhando, Sérgio, a questão da cheia do Rio Canoas. Mesmo com a chuva parando, né? A gente tem agora essa previsão de alguns dias com predomínio de sol, o Rio Canoas em Otacílio Costa segue subindo. Esta situação está sendo monitorada pela Defesa Civil lá do município e ontem voltou a subir e esta madrugada também Volpato, é isso mesmo?
5: As famílias que moram no bairro Fátima, próximo a Rio Desquite, já foram alertadas pela Defesa Civil. Caso o rio permaneça subindo, serão retiradas. O coordenador da defesa de Otacílio Costa, Fabiano Ludivic, nos atualiza sobre a situação desta madrugada.
6: Cumprimentando aí a todos os radiovintes aí da Rádio Clube, os locutores, né? Então, a nível dos rios de Otacílio Costa, Rio Canoas e Rio Desquite continuam em elevação. Estivemos agora cedo nas estações de monitoramento, ele subiu, né? A cerca de quase 8 centímetros. Então o rio ele está subindo, mas a tendência que nós temos aí para os próximos dias é que ele se estabilize e volte a baixar novamente. Mas estamos monitorando, ontem fizemos a ronda de manhã e também à tarde, ele subiu um pouco a mais à tarde, então já fomos nas famílias, já os orientamos, né, para que não tem atropelos, né? E não se perca nada de móveis, nada dentro de casa. Também se colocamos à disposição, caso precise de ajuda, né? Para alguma mudança. Mas enfim, estamos orientando as famílias e monitorando. Então, aqui, lembrando, né, pessoal, que Defesa Civil somos todos nós, então todos nós precisamos se ajudar nessa época, né? E nesses momentos. Continuamos monitorando. Ok? Muito obrigado e bom dia a todos.
5: As três balsas da região onde passa o Rio Canoas já foram interditadas. De Santa Rosa, que liga o Otacílio Costa à Bocaina do Sul, e também as duas balsas que ligam o Otacílio Costa à Palmeira, a do Mato Escuro e a de São Sebastião do Canoas. Onde há, a Clube está, Amarildo Volpato.
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4: Tá certo, Volpato. Obrigado pelas informações. Seba tá com a gente também lá no São Cristóvão, ouvindo a Clube e todo mundo ligadinho. E já, eu tenho certeza, com o celular ali no bloco de notas ou uma caneta e um papel, porque hoje o Clube Cidade vem falando sobre nutrição inteligente. E como é importante uma alimentação inteligente. Previne doença, traz disposição, bem-estar e longevidade. E digo para você, não é difícil de ter aí um resultado muito, muito rápido se a gente seguir algumas regrinhas. Mas quem vai falar comigo hoje é ele, Daniel Sobotka, tá por aqui, especialista em nutrição inteligente e performance. Ele, para você ter uma ideia, traz resultados excelentes para quem tá fazendo atletismo, para quem cuida dessa parte esportiva, para quem tá no dia a dia ali, só quer deixar o corpo em forma, sempre com grandes sugestões, não é verdade, Sobotka? Seja bem-vindo mais uma vez na Clube, um bom dia.
7: Bom dia aí aos ouvintes da Clube, ao Rodrigo aí, a todo mundo que tá participando do programa. É um prazer estar aqui novamente, né, falando de temas aí que são bem importantes para nossa comunidade em geral e ainda mais nesse momento que o frio chegou, né? E a alimentação, ela é algo que faz parte da nossa rotina, cotidiano, familiar aqui na Serra e não em todo lugar, né? Mas, assim, ter cuidados agora nesse momento é fundamental. Até porque a nossa saúde, a base é a alimentação, né? Uma alimentação adequada para que a gente evite o uso de medicação futura, né?
4: Isso é muito importante. E quando vem o inverno, é muito comum a gente trazer mais gordura para a alimentação, né? A comida fica mais, com mais sustância, né? Fica muito mais pesada no que diz respeito a tudo aquilo que a gente tem como ingestão. Como é que a gente faz uma nutrição inteligente nesse período, Sobat?
7: Então, vamos lá, Silvério. O que que acontece? Muita gente acha que a alimentação ela tem que ser só restrição, né? E como você falou ali, eu trabalho muito com atletas, mas hoje ainda a minha clínica, o foco é saúde e tratamento de patologia.
4: Uhum.
7: E a gente tem visto aí o crescente uso aí, tanto de medicação para emagrecimento ou até para controle de apetite. E a gente tem que entender que a alimentação não precisa ser tirar tudo que você gosta da tua rotina, mas a gente ter um pouco de equilíbrio. Porque quando a gente olha para alimentação no frio, a gente quer comer mais, né? Uhum. Ah, uma sopinha de anholine, uma quirera, uma carninha, né?
4: Um arroz com charque,
7: uma feijoada no final de semana. Então a gente tem que ter uma noção que isso aí em excesso vai trazer problema. Não é o alimento isolado, não é o prato lá da feijoada do sábado que traz problema. Uhum. É o resto da rotina. Então, quando se fala em alimentação mais equilibrada, é saber dividir mais. Muitas vezes o pessoal entende que não, mas eu só almoço e só janto. E eu não consigo emagrecer. Tô com diabetes, tô com problema de tireoide, tô com gordura no fígado. Mas não é o fato de você fazer só duas refeições. Você muitas vezes faz só duas refeições, mas abusa na quantidade. E as escolhas também estão erradas. Tem muito carboidrato, muita fritura, muita gordura. Então, fazer uma combinação boa. Não deixar de consumir os vegetais, legumes, hortaliças, folhoso, a radite, a rúcula, o agrião, o tomate. Todos esses vegetais e legumes, eles são fundamentais porque aumenta o volume de fibra, melhora o funcionamento intestinal, mas também... Quando você come mais isso, você reduz o carboidrato, né?
4: Uhum.
7: Você deixa um pouquinho da quirera, um pouquinho do arroz, um pouquinho da massa. E essa combinação é fundamental. Ah, mas é frio, eu não consigo comer salada. Mas nem tudo que a gente gosta é possível comer, né? A gente não é mais... É aquela história, a gente tem que mudar o nosso paladar, porque ou você muda no amor ou na dor.
4: Na dor.
7: E esse é um ditado bem comum e eu sempre falo para os meus pacientes... O nosso paladar é um dos pontos que é mais fácil de se adaptar. A gente consegue mudar. Ah, mas eu não como salada. Mas peraí, mas você não come porque tem um problema, tem uma repulsa, tem uma alergia? Ou você só não come porque, mas eu não gosto, nunca experimentei? E cara, eu te digo, eu atendo adultos, 40 mais, que chega lá e diz, eu nunca comi moranga, eu nunca comi um tomate. E isso é comum de ocorrer. Porque é cultura, às vezes dentro do ambiente, na casa, não tem esse hábito.
4: Não tem o alimento ali.
7: Não tem esse hábito de preparar. E a gente sabe disso, porque lá na nossa casa a gente sabe, ó, tem uma coisa que a gente nunca prepara.
4: Uhum.
7: Às vezes você só come quando vai num restaurante, na casa da tia, na casa da avó ou em outro local. E isso é bem importante, você incluir esses alimentos e principalmente para quem é pai, mãe aqui que tá ouvindo, fazer essa introdução alimentar, fazer os filhos ter essa vivência e comer.
4: Uhum.
7: Porque esse prato perfeito, ele não existe. O que existe é você fazer a combinação. E agora, nesse momento no inverno, para que você não tenha desconforto gástrico, senão vai lá, come um pratão, velho, de arroz, feijão, mais uma polenta, mais uma massa, mais alguma coisa misturado. E aí fica empachado, né?
4: Aquele desconforto,
7: como é que dizia minha avó, com aquela gastúria, né? E aí, esse é o que vai te trazer malefício. Agora, chegar no final de semana, se comer um pouquinho a mais, comer um prato que você gosta, não é um problema.
4: Uhum.
7: Ou, hoje é quarta-feira, hoje à noite vamos fazer uma sopa de anholine bem caprichada. Não é o problema. O problema é quando esse alimento em excesso, ele continua vindo todo dia.
4: Uhum.
7: E a gente tá falando de almoço e janta, né? Aí a pessoa vai lá e faz um pratão, né? Um pratão gigante ali. Mas eu só almoço e eu só janto e eu não consigo emagrecer e sinto desconforto. Justamente aí que tá o erro.
4: Comendo em excesso.
7: Comendo em excesso em pequenas, em poucas refeições, uhum, em grandes quantidades. O ideal é você fracionar mais. Fazer um café da manhã, se possível. Não, mas eu não tenho hábito. Então, beleza. Então, vamos colocar um lanche da tarde. Vamos colocar almoço, lanche da tarde. A hora que chega em casa, final da tarde, faz um outro lanche mais leve. E assim por diante, fracionar 4, 5 refeições por dia, né?
4: Isso é importante. Como é que a gente fraciona tudo isso, né? Como é que a gente equilibra, né? A gente sabe que é difícil, né? A nossa, culinária, que ela é muito rica em pratos. Como é que eu faço um fracionamento para que seja uma alimentação que me sustente e que me traga também essa qualidade, Sobótica?
7: Então, eu vou dar uma ideia e um exemplo que eu uso muito com os meus pacientes. A maioria, ainda assim, ainda faz café da manhã. Uhum. Você fazer um café da manhã com a base tradicional, que tenha um pão, que tenha uma rosquinha de coalhada, até uma bijagica. Uhum. Mas sempre tentar, não é porque virou moda colocar ovos no café da manhã, mas nossos antepassados já comiam isso. Uhum. Ou comiam ovo com salame, ou com queijo. A gente mudou um pouco, a geração anterior mudou um pouco e agora voltou a ter isso como hype, como moda, mas não é moda. Eu acho que isso aí é importante pra gente ter uma fonte de proteína no café da manhã. Ah, mas eu não consigo comer ovos. Então, beleza, mas não vamos abusar do carboidrato, encher de doce, encher de industrializado. Um dos pontos principais, industrializado, embutido, é uma coisa que a gente não pode ter como hábito todo dia na nossa rotina. Uhum. Mas é cultura, sempre teve de lá em casa e todo mundo era saudável. Peraí, mas era aquele embutido industrializado que a gente produzia no sítio.
4: No sítio, é diferente, né?
7: É diferente. Então, você me dizer assim, mas eu consumo, vamos lá, presunto, blanquê, patê, uhum. né? Até o próprio salame, se você não sabe de onde que você compra, hoje você não sabe o que tá vindo. Tá vindo conservante, tá vindo glutamato, excesso de sódio. Isso aí, para hipertensão, é um veneno. Não só hipertensão, tireoide, né, a base de sódio, gordura no fígado, uhum. Até para diabetes, porque daí eu diz assim, não, mas o sódio não tem problema, eu comer um embutido, um salaminho, mas aí se acumula gordura corporal, piora teu estado hepático, que é o fígado, a diabetes vai piorar. Uhum. Então, tudo isso está interligado junto com a alimentação. Então, fazer uma combinação boa é colocar um café da manhã que seja... que tenha mais sustância, porque aí você chega no almoço sem
4: já
7: tanta
4: tá,
7: fome.
4: Exatamente. Mas
7: e aí você vai. Tem gente que vai dizer, não, mas não muda minha fome, mas não é só a questão da sensação fome. A parte hormonal também reequilibra, esse sistema endócrino ele vai trabalhar de uma forma diferente quando você fraciona mais as refeições. Por mais que você diga assim, mas eu chego com a mesma fome. Uhum. Não é isso, a gente não tem essa percepção hormonal. Então fracionar mais, chega no almoço com menos fome, come um pouco menos carboidrato, mantém a proteína sempre mais em alta, os folhosos, vegetais, legumes, hortaliças também nesse prato, divide esse prato. Primeiro, tem que ter mais vegetais, hortaliças, folhosos em si, salada, uhum. e proteína do que carboidrato. Isso vai fazer com que a tua digestão fique mais leve e vai saciar mais, porque vai ter mais fibra. Uhum. Então, esse é um ponto. Quando você parte de um almoço e de um café da manhã bem feito, pode ter certeza que você vai chegar no final da tarde mais tranquilo. E pode que você me diga assim, mas eu não mudou para mim a sensação da saciedade, do estômago cheio. Mas o teu corpo vai responder diferente na absorção. Uhum. E aí a mesma conta, se tiver um lanchezinho no meio da tarde, nem que seja uma bergamota, fruta, fruta, coloca isso no lanche da tarde, porque você chega final da tarde diferente na parte de absorção do nutriente e vai chegar mais saciado. Tem gente que se comer uma porção no meio da tarde, à noite quase nem consegue jantar.
4: Eu ia te perguntar, a janta ela é realmente importante ou posso eliminar a janta da minha rotina?
7: É importante. É importante. O que acontece? Tem pessoas que conseguem eliminar e segue tranquilo. Uhum. Mas aí eu percebo que tem muita gente que se elimina a janta, acorda com muita fome, ou acorda com desconforto, ou assalta a geladeira no meio uhum. da madrugada. E aí é o problema. Então, não podemos demonizar a janta. Uhum. Ela
4: tem
7: não
4: que
7: é um problema.
4: Ela.
7: Tem que equilibrar e evitar o excesso. E outra coisa, a janta ela não pode ser muito tarde, próximo do horário de deitar. Uhum. Porque aí vai dar aquele desconforto, porque aí você tá com o estômago cheio, a parte hormonal e ali a parte de enzimas intestinais que fazem a digestão do teu sistema gástrico, elas vão estar trabalhando ainda. Aí você deita empachado, acorda ruim, uhum. ou acorda com dor de cabeça, ou pior, né? Você aumenta a tua produção hormonal ali de insulina e você vai lá e capta todo aquele macarrão que você comeu 10 minutos antes de deitar. Então, média, uma hora e meia antes de deitar essa janta. Uhum. Evite esses carboidratos pesados, massas em excesso, né? Frituras, gorduras em excesso. Faça uma alimentação mais equilibrada. Não é o problema jantar O problema é quando a alimentação do dia todo tá errada e ainda a pessoa vai lá e janta.
4: Desconta na janta também.
7: Porque muita gente tira a janta achando que vai ser benéfico. Daí acorda com muita fome, já faz um café da manhã cheio de industrializado. Bolacha, água e sal, é bolacha recheada, é pão com doce e mais o presunto. Então isso tudo é o problema. Então a janta não é um vilão. A maioria dos meus pacientes eu faço incluir a janta. E eu posso te garantir.

0: fazer um purezinho. Ah, faz uma batata salsa ali, o purê de batata salsa é muito bom para quem tá buscando emagrecimento. A moranga também, né? Ah, faz um caldinho, agora no frio é bom, né? Você pode preparar, deixar até congelado o caldinho da moranga, né? O purezinho ali da batata salsa, da batata inglesa, para que você tenha mais refeições organizadas na semana, mas isso não é um problema. E não esqueça que é fundamental e é interessante ter uma fonte de proteína. Seja um frango, seja ovos, seja uma carne de gado, né?
1: Tem que ter uma proteína.
0: Tem que ter a proteína, porque a proteína é fundamental para nós no processo de manutenção de tecidos e também vai ajudar na saciedade. Não é um formador de energia tão forte, o carboidrato é, mas é fundamental ter a proteína para você atrasar também a digestão, por causa da fibra. Então, essa combinação à noite é legal. Ô, Sobótica, mas eu posso comer um pão à noite? Se tiver ovos, se tiver frango ou carne, acho muito legal essa ideia.
1: Pode combinar.
0: Pode combinar. O pão não é o vilão, pessoal. Não adianta a gente dizer que o pão é o vilão, que é o pão que engorda. Ah, mas eu tenho diabetes, tenho triglicérides alto. Aí é outro caso. A gente vai olhar diferente, né?
1: O cuscuz à noite pode incluir?
0: Pode incluir, sim. E até para quem tem hábito de comer o cuscuz, não é o problema, sabe o que é? As combinações, né?
1: O que você mistura ali, né?
0: Uma bistequinha frita. Ah, mas não sei.
1: É bacon,
0: o excesso
1: calabresa,
0: da...
1: Calabresa, né?
0: Isso. Tá misturando aí ali, a né? gente tem que tomar um cuidado. Outra coisa, o cuscuz a gente fala muito do nosso aqui, mas tem muita gente, é muito habitual comer o cuscuz nordestino. Que é aquele feito na banho-maria, na panelinha, no vapor. E ele é bem pouco calórico e ele
1: sacia, né?
0: Sacia, dá bastante sustância. Eu indico muito para os meus pacientes, até para café da manhã, fazer a porçãozinha menor.
1: Pequenininha.
0: Faz um ovinho mexido, mistura, ou para lanche da tarde. Ah, mas Daniel, vou comer cuscuz no meio da tarde. Pessoal, tem muita gente que come comida mesmo. Come aí a comida,
1: faz um
0: batata,
1: ali.
0: O prato, e come ali 3:30, 4 horas da tarde. E eu vou falar para vocês, isso aí é hábito de atleta, mas funciona muito, até em muitos casos de patologia, eu prescrevo isso. Você dividir mais essa refeição sólida, ela gera mais saciedade e vamos falar, né? É melhor do que comer uma bolacha, né?
1: Exatamente, vai dar
0: vai
1: muito
0: saciar
1: mais.
0: Saciar mais, vai trazer nutriente real, muito mais nutritivo. Então eu tenho muito paciente que à tarde come batata doce com frango, que come batata inglesa com frango refogadinha, joga na air fryer, usa a tecnologia que a gente tem hoje disponível, então vai saciar mais, chega à noite com menos fome, daí vai lá, faz só um petisco à noite, vai dormir mais tranquilo. Mas isso aí é uma coisa que tem que olhar a rotina, tem que ver o paladar da pessoa, se adapta e se gosta disso, né? Mas é uma possibilidade. E o pão também, eu não vejo problema algum em colocar ele à noite, desde que a gente coloque uma fonte de proteína para que haja uma mudança na digestão e na saciedade também, né?
1: Tem que ter esse equilíbrio, né, Sobótica? Me dá só um minutinho, 9:33, tô cheio de pergunta aqui de ouvinte já para trazer pro Sobótica. Faço uma rápida parada porque já nossa conversa continua com Daniel Sobótica, especialista em nutrição inteligente e performance, gente. 9:33, 9 horas, pode fazer esquita? Pode ser, Sérgio? 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
6: Agora 9:37.
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6: A gente foi pro intervalo aqui, o Serginho sumiu do estúdio, desapareceu, só viu o Topete dobrando a esquininha da rádio ali, voltou, rapaz, braço cheio de comida, deu fome aí, Sérgio? Bate-papo, da... abriu o apetite, né? E uma boa nutrição, ela é essencial, ela faz parte, inclusive, lá para nossa terceira idade, para você envelhecer com muito mais qualidade. Então, cuidar dessa rotina alimentar é muito importante. Antes de chegar aqui na pergunta dos ouvintes, Sobótica, eu só queria saber de você uma questão que a gente acaba no dia a dia presenciando, né? Quando a gente perde muito o ânimo da vida, né? Acorda mais desanimado, acorda sem aquele pique todo, pode estar associado à alimentação que não está correto? Essa falta de ânimo?
7: Sim, muitas vezes ocorre por falta e carência nutricional. Até porque a base de alimentação, de absorção de vitaminas, né? É da nossa alimentação. Uhum. A gente não vive tomando, fazendo vitamina injetável. Então, se a gente tiver uma alimentação carente, por exemplo, vai dar carência na B12, vai dar carência na vitamina D. Ah, mas é só pegar o sol. Não é assim que funciona.
6: Não é assim que funciona.
7: Se você não tiver fontes desses nutrientes, isso impacta diretamente. A gente tem visto falar muito aí sobre a B12, né? Ah, a B12 tem que estar alta. E é fato. E a gente ainda assim tem que olhar, mesmo com a alimentação regrada, muitas vezes você não consegue captar todo esse nutriente só na alimentação.
6: Uhum, tem que suplementar.
7: Por isso que é interessante acompanhar aí com o médico, com o nutricionista, né? Para que você tenha essa fonte de nutrientes, porque impacta diretamente. Uhum. E não só no cansaço físico, no mental, né? O mental é o principal ponto. Então, eu atendo muitos pacientes que relatam isso e a gente vai fazendo um trabalho de melhora. E aí eu pergunto, né? Você come fruta? Não, eu como uma laranja, eu como uma banana. E aí é um ponto que a gente tem que tomar um cuidado, porque nós temos a disponibilidade de muita coisa.
6: Uhum.
7: Ah, mas no inverno é mais difícil, igual o consumo de água, né? A água é um ponto. Que se você não tem uma ingestão boa, pode alterar a tua pressão, pode trazer problema de hipertensão, aí o cansaço bate, aí vai dormir, acorda cansado. Então, fluxo intestinal também não funciona. Ah, se o intestino não funciona, o paciente chega lá, faz 10 dias que eu não vou no banheiro, que o intestino não funciona, mas não toma 200 ml de água.
6: Uhum.
7: E não adianta dizer, pessoal, que tô tomando chimarrão, porque o chimarrão não hidrata.
6: Não conta, né?
7: Não conta.
6: Tem que ser água,
7: 50%,
6: água, né?
7: É água, água. Ah, mas o chá, depende o chá. Eu vou dar um exemplo para vocês. Tem muito chá que é diurético, então não dá pra gente estar usando, porque ele não vai absorver, ainda vai tirar líquido do nosso corpo. Então, chazinho de camomila, erva doce é bom, erva cidreira. Então, posso considerar isso hidratação? Pode. Mas vamos voltar no ponto ali. O cansaço pode ser vários pontos relacionados à alimentação. Intestino não funciona. Tá comendo errado, falta fibra e falta água. Aí acorda cansado, porque automaticamente se o intestino não funciona, não tá absorvendo os nutrientes.
6: Uhum.
7: Então, vários aspectos, por isso que eu falo, a nutrição não é só montar dieta. E nem, eu nem falo em dieta, eu falo em alimentação. Alimentação adequada, alimentação com qualidade, né? E a gente tem disponível isso na nossa, nossa disponibilidade de nutrientes aqui. A gente consegue todo o alimento que a gente quiser, não só os de estação hoje em dia, né?
6: Uhum. Por que o chimarrão não conta?
7: Porque ele contém propriedades que são diuréticas. E aí ele faz um papel de absorção só de 50% na hidratação. 50, 60, tem alguns estudos que mostram. É gostoso o chimarrão? É bom. Ajuda? Ajuda. Mas a gente tem que tomar cuidado. Tanto que quem tem hipertensão, muitas vezes tem que tomar cuidado ou excluir o consumo do chimarrão,
6: não,
7: né?
6: Não pode tomar chimarrão.
7: Isso aí.
6: O João tá falando que o café da manhã dele é com ovos frito, pão e café. E fica muito bom, né? Quem mais está por aqui também... eu e meu irmão crescemos comendo batata doce, polenta com leite no café da manhã no sítio, carne de porco na lata, linguiça, torresmo e queijo, tudo lá da colônia, né? E ovos também, porque daí tinha lá, o pessoal que criava galinha, tinha ovos à vontade também. Quem mandou aqui essa mensagem foi a Sirlei Antunes pra gente. Isso. Na verdade, era uma alimentação diferenciada, né?
7: Diferenciada e outra, né? Quando você fala hoje, mas era a carne de porco na lata, isso aí era cultura da minha família também. Só que aí a gente diz assim, né? Mas era banha, né?
6: Uhum.
7: A banha que a gente encontra no mercado hoje, muitas vezes, ela não tem a mesma qualidade do que era produzido na colônia. E ainda existe muita gente produzindo, a gente tem que valorizar o comércio aí dos integrais, nas feirinhas aqui, no mercado público, em vários locais da cidade a gente encontra.
6: E se puder trocar também, por isso é o mais...
7: Sem dúvida nenhuma, é algo que vai trazer benefício. E eu falo assim abertamente com os meus pacientes, se tiver a oportunidade de consumir produtos mais coloniais e integrais, vai fazer total diferença. O que a gente não pode é comparar a alimentação que a gente tem hoje com a dos nossos antepassados e como o da Sirlei aí, que morou no sítio, ainda mora, provavelmente, porque a gente tem muito industrializado, mudou a produção, tem muita coisa envolvida hoje na produção e facilitou o acesso ao industrializado. Se a gente atravessar a rua ou pegar o celular, a gente consegue em 10 minutos comprar um industrializado. E hiperpalatável. Hiperpalatável é aquilo que gera muito prazer ao comer, por exemplo, as bolachas, os salgadinhos, o refrigerante. E isso aí mudou totalmente a alimentação da população. A gente tem que evitar isso ao máximo que a gente puder. Então, comer alimentos naturais ou a tal chamada comida de verdade vai fazer total diferença. Igual o café da manhã do nosso amigo ali, né? É isso. É um pão com ovo. Mas eu não gosto de comer ovos de manhã. Então, acho outra fonte de proteína para consumir, né?
6: Para consumir. E até é importante falar, porque você vai, hoje olhando, você vai comprar uma linguiça toscana no mercado, por exemplo, para fazer um churrasquinho ali. Até a própria composição do que tem ali, o que menos tem é a carne do porco ali, a mistura.
7: E aí o conservante, né?
6: É muito conservante.
7: Glutamato, corante.
6: É uma gordura não sei do que. Ou seja, tem que também observar muito o que está no rótulo do alimento, né?
7: A segurança alimentar, a indústria, ela avisa muito a segurança alimentar. Segurança é que não tenha contaminação e produtos aí agrotóxicos em peso, né? Sempre existiu e vai existir. Mas... se a gente puder trocar isso e evitar consumir alimentos mais in natura, seria muito mais saudável. Né?
6: Maravilha.
7: É isso aí.
6: O pessoal está perguntando aqui, eu tenho que dar uma apurada no passo aqui, Sobote, porque tem muitas perguntas. O tio Ruja pergunta se cuscuz com leite engorda.
7: Depende da quantidade, tio Ruja.
6: E esse leite que a gente compra da caixinha, pode tomar tranquilo?
7: Pode tomar. Isso é uma coisa que existe muito mito e muita crença. Ah, porque tem soda. Não, quando existiu a contaminação naqueles casos lá, foi porque o local que estava sendo produzido teve a contaminação. Mas dizer que o leite de caixinha ele é maléfico, a longo prazo a gente sabe, se a gente puder consumir o leite integral de pacote ou da vaca mesmo, no sítio, muito melhor. Mas... quando a gente não tem a possibilidade, ele tem a segurança alimentar? Tem. É uma produção que é muito bem fiscalizada? É. Então, existe o caso esporádico lá que aconteceu, que teve contaminação. Mas pode ter certeza que os órgãos fiscalizadores, eles agem muito rápido. E isso é uma coisa que no Brasil a fiscalização é assim, é em alto nível.
6: Então, eu posso fazer um cuscuz ali naquele do vapor e colocar um leite? Tá
7: e tranquilo. Assim, não tem problema o consumo do cuscuz com leite ali. O problema é o excesso, daí temos que ver o resto. Aí nós vamos ter que ver a quantidade, se não tá colocando muito açúcar.
6: Verdade,
7: tem gente que coloca muito mel, muito sal. E aí a forma que você conduz essa alimentação conta no todo, né? Não é só o cuscuz
6: tá
7: com leite.
6: Tá somando tudo ali,
7: isso,
6: né?
7: Isso aí.
6: A Gorete pergunta se água com gás é válido pra hidratação.
7: É válido sim. E não existe o mito que a água com gás aí vai trazer celulite, vai trazer problemas. Uhum. Só se você já tem gastrite ou problemas gástricos. Aí você tem que evitar água com gás. Mas isso seguindo a orientação do teu médico ou do teu nutricionista.
6: O Isaltino pergunta se o recomendável é trocar o azeite pela banha.
7: Depende do preparo, vale sim a troca. E outra, vamos lá. A banha é aquela produzida lá no sítio ou essa do mercado?
6: Tem que ver de onde está vindo, né?
7: Essa é a questão. A gente tem que ter uma visão muito mais ampla sobre essa produção, né? Uhum. Mas eu acho válido em alguns preparos. Por exemplo, vou fazer um bolo, um pão. Mas para fritura eu não aconselho. Por quê? É gordura de origem animal, saturação alta. E é a principal formadora de placas de carótida, ou seja, colesterol. Então, os óleos vegetais ainda se tornam um pouco mais viáveis para isso. E lembrando, pessoal, azeite de oliva é frio. Não adianta aquecer ele porque você está gastando dinheiro, jogando dinheiro fora. Se você aquece, ele perde as propriedades, o ômega ali. Uhum. Então não vale a pena. É melhor você fazer os preparos quando você vai refogar ou você vai... Lógico, o sabor pode ser uma coisa que vai ser agradável, uhum, mas assim, não vale a pena.
6: Ele perde a propriedade
7: dele. Perde a propriedade.
6: Então vocês têm que só temperar ele com in natura, ali, normal.
7: In natura, na salada, em outros momentos ali, frio mesmo.
6: Nada de fritar ovo com...
7: Não vale a pena. Isso aí você tá gastando dinheiro só.
6: O André tá passando uma receita pra gente aqui, Sobótico, ó. É pra fazer um molho pra passar no pão, né? Um patezinho. Cebola, tomate, pimentão, cenoura e uma sardinha, bate tudo no liquidificador, um pouquinho de sal e vinagre.
7: Isso aí, o pessoal faz isso aí com sardinha, até mesmo com atum, né?
6: Atum, exato. Atum.
7: E tem outra dica aí, pode cozinhar ovos e triturar o ovo e fazer o patê de ovo.
6: Uhum.
7: Pode usar a mesma receita do André ali, usando ervas finas, temperinho, até uma colher de ricota ou cottage, aqueles creme de queijo, fazer um patê de ovo. E pode armazenar na geladeira de 2 a 3 dias, tá aí num recipiente fechado.
6: É show de bola.
7: Ótimo para passar no pão também.
6: Aí pode também já agregar um pouco mais aí no seu café, né?
7: Isso aí.
6: O Ednei pergunta se quem tem resistência à insulina, não é melhor ficar mais tempo sem comer?
7: Assim, tem que avaliar como é que tá essa resposta da insulina.
6: Uhum.
7: Qual é o horário que você tá tendo picos ou não. Mas é válido sim o jejum mais prolongado nesse caso. Lembrando aos ouvintes que é no caso do Ednei.
6: Uhum.
7: E isso aí eu avaliaria, como profissional, se ele é meu paciente, eu ia entender como é que ele está abrindo esse jejum à próxima refeição, porque daí não adianta ele fazer uma refeição muito rica em carboidratos complexos. Mas isso é pro Ednei, o caso aí da resistência à insulina.
6: Ô Sobótica, por que algumas pessoas, aqui até um ouvinte traz pra gente, adquire a intolerância à lactose, né? Ela fala que, ó, tive a vida inteira, comia lácteos e depois de uma certa idade adquirir intolerância à lactose. É algo que é comum por essa alimentação de hoje em dia? Por que que isso acontece?
7: Isso vem de encontro com a mudança da alimentação.
6: Uhum.
7: A intolerância à lactose ou alergia ou, né, o desconforto com lácteos, ela se dá porque a gente reduziu a produção da enzima lactase,
6: uhum,
7: no nosso sistema gástrico. E com o passar do tempo, muitos alimentos foram inseridos à lactase, a enzima. E aí o nosso corpo entende que não precisa produzir. Esse é um dos casos que pode ocorrer, mas essa mudança no comportamento da alimentação gera muito desconforto e pode ocasionar, e a maioria dos casos é isso. E também a exclusão sem necessidade. Quando você exclui os lácteos sem necessidade, você acaba gerando um problema, porque você não induz mais o teu corpo a produzir a lactase.
6: Uhum.
7: Então eu não aconselho exclusão total. E o teste, aquele de intolerância, ele tem que ser muito bem avaliado. Existem vários tipos de teste.
6: Uhum.
7: Eu não aconselho nenhum paciente a excluir todos os alimentos. Até porque, mas eu tenho desconforto, me dá um estufamento, mas é só isso. Não tem diarreia, não tem grosseirão na pele.
6: Uhum.
7: Eu digo para que não faça exclusão. Uhum. Por quê? Daqui a pouco a vida social vai ficar limitada. Você vai na casa da avó, não pode mais comer o bolo. Você vai comer uma pizza, não pode mais comer. Então, se é aceitável e é suportável o desconforto, mantenha o consumo. Inclui a enzima, porque a enzima também ela não é eficaz em todos os casos, porque uhum, ela tem uma miligrama específica.
6: Uhum. Tem, né? toda essa
7: tem que ser muito bem avaliado.
6: Tá certo. Rodrigo, comprei banha industrializada para fritar batata. Ficou bem sequinha, só que no outro dia a banha continuava líquida. Nunca tinha visto isso, né? Por que que isso acontece?
7: Ela não solidificou, isso aí é...
6: Porque a banha é isso, né? Você usa ela, ela volta...
7: Isso aí, você vai no mercado agora, se você pegar, ela tem que estar sólida, né? Uhum. Por causa da temperatura ali. Então você vai percebendo, já nesse... Esse é um comentário bem interessante, né? Porque aí você já percebe que tem uma mudança na composição. Uhum. Então ela não está ficando sólida novamente.
6: E até o porco antigamente, só te cortando, o pessoal tratava no milho, tratava, né?
7: Isso.
6: Hoje em dia.
7: A ração.
6: Hoje mudou até a própria. Mesmo. Ou seja, a banha que o porco produz é diferente também.
7: É diferente. É diferente, assim, é na base da ração, né? Uhum. Por isso que eu falo, essa compra, se ela for uma banha que é colonial, ela é diferente. E você vai perceber, até tem tipos de óleos vegetais que também ficam sólidos. O de algodão é um exemplo.
6: De algodão, exatamente.
7: E o de algodão é muito bom, pessoal, para fazer uso e para fazer fritura. Quando ela falou ali que a batata ficou bem sequinha, o óleo de algodão hoje ele é utilizado na maioria das cozinhas para isso, para fritar pastel, porque fica mais sequinho. E outra, ele não gera fumaça. Se você chegar no mercado hoje que tá frio, ele vai estar mais sólido, assim, ele vai ter os grumos brancos dentro do vidro. E é o de algodão, pessoal. Então, ele é uma ótima opção, apesar do custo ser mais elevado, né? Mas vale a pena.
6: A Patrícia, para fechar aqui, diz que tem colesterol ruim e triglicerídeos. O que ela pode ou não comer?
7: Eu evitaria massas em excesso e frituras, principalmente. Trocaria esses carboidratos, massa, macarrão, arroz, por batatas. Deixaria esse consumo de industrializados de lado, principalmente aí frituras, bolachas, e faria uma alimentação baseada. Ah, posso comer o pão? Se tiver uma fonte de proteína é bom, mas tomar cuidado com isso aí, Patrícia. Evita os carboidratos, deixa para comer o arroz, massas em momentos mais específicos. Não estamos falando de dieta restrita, estou dizendo para você comer o que tu gosta no momento mais social.
6: Tá certo.
7: Mudar o hábito.
6: E mudar os hábitos. Sobótica, queria te agradecer aqui pela participação. O cara é uma máquina de trazer informação pra gente, não é à toa que é especialista em nutrição inteligente, isso é legal. Nutrição, importante mas tem que ser inteligente. E aí pra fechar aqui, eu queria saber, né? O ouvinte tá com alguma dúvida, quer talvez ter um acompanhamento, como que encontro Sobótica? Deixei também de perguntar alguma informação que é importante para fechar esse papo, bem, Sobótica.
7: Bem tranquilo, Rodrigo. E assim, quem tiver interesse pode me chamar lá no... Até para dúvidas e dicas. Uhum. Sempre surgem dúvidas e o pessoal me manda lá no meu WhatsApp da clínica e eu tô aberto ali a tá respondendo e tá auxiliando, tá? O meu contato ali da clínica é o 49-99143-5566. Pode mandar mensagem, o que eu puder auxiliar, pessoal, eu vou estar respondendo. Outra dica, segue o meu Instagram e o meu Facebook lá, que é o @ Sobótica, é S-O-B-O-T-C-A. Pode mandar mensagem lá, pode me seguir, que, assim, é informação pertinente, a gente trabalha aí com o máximo de atualização científica para trazer qualidade de vida. O principal é qualidade de vida, envelhecer com saúde, né? Porque a gente vive um momento de muita mudança, uma hora o café faz bem, outra hora faz mal, então tem muita informação errada nas mídias sociais. Então, quem tiver, né, alguma dúvida, pode me chamar lá que eu vou me colocando à disposição.
6: Maravilha, Sobótica, muito obrigado, ótimo dia. Aqui a porta da clube sempre aberta para essas conversas.
7: Ótimo, eu que agradeço o convite e faço questão de vir outras vezes aí, pode ter certeza.
6: Vamos agendando obrigado. As conversas aí, pro pessoal fica muito curioso com esses assuntos. 9h54 com a gente, Daniel Sobótica, especialista em nutrição inteligente e performance. Ficou com alguma dúvida? Entra no Instagram, @ Sobótica, S-O-B-O-T-I-C-A, ou então 9-9143-5566, pessoal tá chegando aí já? Olha, tudo isso aí, só resultado da conversa, né? @ Sobótica, gente. Tem Instagram? Vai lá e pergunta, enche a caixa dele de pergunta lá, vamos fazer esse homem trabalhar também. Trabalhar emagrece e ajuda a cuidar também da saúde, gente. 9h54.
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9: Mais de 140 profissionais participaram da formação de gestores de escolas municipais no Clabin Transforma Semeando Educação, em Santa Catarina. Os encontros ocorreram entre os dias 22 e 25 de junho, em Lages. A diretora de projetos da Secretaria de Educação de Lages, Shaila Pissetti, destaca.
10: Os nossos diretores, eles foram colocados como protagonistas mesmo. Assim como o processo formativo é composto de ciclos e tem que ter um caráter de permanência, esse projeto também acompanhará os nossos diretores de forma permanente.
9: O Clabin Transforma Semeando Educação é realizado há anos no estado e busca fortalecer a gestão da educação pública nos territórios onde a Clabin atua. Municípios como Otacílio Costa e Palmeira avançaram no índice de desenvolvimento da educação básica nesse período e superaram as médias estadual e nacional nos anos iniciais do ensino fundamental.
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4: Olha, meu amigo, minha amiga, os desafios nunca chegam para anunciar o fim da caminhada. Eles chegam para revelar uma força que você ainda não sabia que possuía. Foi nas maiores dificuldades que muitos descobriram a coragem, a perseverança e a fé. Deus não desperdiça nenhuma lágrima, nenhuma espera e nenhuma luta. Enquanto você enfrenta a tempestade, Ele está moldando seu caráter, fortalecendo sua confiança e preparando você para algo maior. Continue caminhando. O desafio de hoje pode ser exatamente o instrumento que Deus está usando para fazer você crescer amanhã. 10 horas, fechamos o Clube Cidade de hoje, agradecendo o carinho da audiência, obrigado pela companhia, vem chegando a Hora da Notícia, na sequência tem a Dilson Oliveira comandando o Clube Comunidade, obrigado Sérgio Diniz pelo comando mais técnico do Rádio de Santa Catarina, volto amanhã às 8 horas na primeira edição do Jornal da Clube, a todos um abraço, um beijo no coração, até lá.
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4: Olá, bom dia. O Ministério das Relações Exteriores afirmou que a decisão dos Estados Unidos de classificar o primeiro comando da capital, PCC, e o Comando Vermelho como organizações terroristas pode representar riscos à soberania brasileira, incluindo a possibilidade de ações extraterritoriais e até o uso de força militar em território nacional. Em documento enviado à Câmara dos Deputados, o ministro Mauro Vieira informou que o governo brasileiro não foi oficialmente comunicado sobre a medida, mas já manifestou sua discordância às autoridades norte-americanas. Para o Itamaraty, as facções devem continuar sendo tratadas como organizações criminosas transnacionais, entendimento que permite a cooperação internacional sem comprometer a soberania do país. A Secretaria Municipal da Educação realiza hoje e amanhã, dia 7 e 8, o segundo ciclo de avaliação do Sistema Municipal de Avaliação da Educação Básica, SAMEB. Os testes serão aplicados nas 32 escolas municipais de educação básica e envolverão mais de 6 mil estudantes, distribuídos em 300 turmas, do primeiro ao nono ano do ensino fundamental e da primeira, segunda e terceira séries do ensino médio da EMEB itinerante Maria Alice Wolff de Souza. As provas terão 20 questões, divididas entre língua portuguesa e matemática. Implantado no ano letivo de 2026 e incluído no calendário escolar, o SAMEB iniciou seu cronograma com o primeiro ciclo aplicado em 1º de abril. Onde há, a Clube está. Para a Hora da Notícia, falou Rodrigo Silvério.
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1: Amigos, bom dia, 10 horas 5 minutos, estamos começando o programa Clube Comunidade. Apresentação Adilson Oliveira, trabalhos técnicos hoje de Serginho de Lis.
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1: Nosso telefone já tá liberado, hein, Serginho? 3221-3102, 3221-3103, para você participar aqui no Clube Comunidade. Atualizando a temperatura, 6 graus, Serginho. 6 graus marcando a temperatura agora aqui no centro. De manhã tava quanto? 3. 3 graus hoje pela manhã e agora está marcando 6 graus a temperatura. Nós vamos receber hoje aqui no estúdio o Padre Reginaldo da Paróquia São Judas Tadeu. Vem falar sobre a feijoada da paróquia São Judas, que vai acontecer no domingo. Vai ter feijoada, então. O padre vem fazer o convite para o pessoal participar. Também vamos estar recebendo Carlos Costa, o Tita, presidente da Associação dos Aposentados e Pensionistas. Vamos falar aí dos atendimentos na policlínica. Já tocando o telefone aí, Serginho. Daqui a pouco também temos a participação do repórter Amarildo Volpato. Vamos ao telefone? Alô, bom dia.
2: Bom dia, Dirce.
1: Quem?
2: É o Vanderlon do bairro São Sebastião.
1: Meu amigo Vanderlon, quem que posso te ajudar?
2: Olha, eu tenho uma rua aqui, homem, que caiu, tem uma boca de lobo e caiu a tampa pra dentro. E quando vem a chuva, mais homem, vem aqui na minha casa, tudo. E eu tenho há 80 anos, eu tenho que pegar uma pá e ir lá destrancar. Aí eu telefonei para a Secretaria de Obra, sexta-feira. Eles disseram que vinha aqui, pegaram tudo o endereço, mas até agora não apareceu. Eu quero que vocês vejam tudo aqui na minha casa, a água, quando vem, chove lá de cima. E eu não sei o que, que vou fazer mais.
1: Como é que é o nome da rua?
2: A Rua Ouro Preto, 77.
1: Rua Ouro Preto, número 77.
2: Olha, esses dias passou a patrola aqui, aí eu pedi pra eles passarem a lâmina ali e tirar de dentro da boca do lobo, porque digo, vem a água lá de cima, não tem pra onde ir. Eles disseram que tem que ser com outra equipe e não fizeram nada e tá ali, agora eu telefonei pra lá e até agora não, quando chover, daí como é que vai fazer? É pra vir esse alminho aí, como é que nós vamos aguentar de chuva?
1: Vou passar pro pessoal da secretaria, tá bom, meu amigo?
2: Tá bom, Adilson, fico muito obrigado, tá, por atenção.
1: Abraço aí, tudo de bom. É um problema essas bocas de lobo aí no, pelas ruas, nos bairros. Prefeita Carmen Zanotto deveria aumentar, viu, prefeito, o número das equipes. Porque é muito serviço para pouca gente, não dão conta. É muito serviço de boca de lobo aí para fazer. A obstrução, a limpeza. Deveria aumentar o número de pessoas, né, Coronel Kleber, que trabalham nessa função. Não dão conta, a cidade é muito grande. Então, tem sim que contratar mais pessoas para fazer esse serviço de limpeza de boca de lobo. O Vanderlon, então, do bairro Guarujá, Rua Ouro Preto, está fazendo essa reclamação. 10 horas 9 minutos.
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1: Vamos lá com Amarildo Volpato, trazendo uma informação para nós sobre o Alcoólicos Anônimos. É o pessoal que faz um trabalho na cidade com pessoas aí que dependentes principalmente do álcool, bebida. É um trabalho bem bacana, ajudando as pessoas a pararem com o vício E o pessoal está de aniversário hoje, é isso, Amarildo Volpato? Vamos lá.
3: Hoje, o Grupo de Alcoólicos Anônimos está completando 51 anos em Lages. Uma história construída minuto a minuto pelos seus integrantes e também familiares. Segundo o Grupo de Alcoólicos Anônimos, cerca de 200 pessoas participam ativamente dos grupos e mais de 1000 pessoas estão em recuperação constante. Ivandel, assim prefere ser chamado, está há 18 anos da Irmandade e nos conta um pouco mais das ações que são desenvolvidas, também os horários das reuniões.
4: Hoje é uma data muito especial para nós, dos grupos de Alcoólicos Anônimos, porque hoje em Lages completamos 51 anos de existência, todos os dias levando a mensagem para quem precisa. Nós temos em Lages, hoje, reuniões todos os dias, ou seja, no domingo, no grupo Nova Esperança, reunião às 7 horas lá no Rosário. Na segunda-feira, na Igreja do Navio, o grupo Mente Aberta, às 8 horas da noite, inicia a reunião. Na terça-feira, no grupo Renovação, no Edifício Centenário, as reuniões começam às 8 horas. Na quarta-feira, no grupo Amizade, o primeiro grupo de Lages, né? As reuniões às 20 horas, até às 22. Na quinta-feira, novamente, no grupo Renovação, às 20 horas. Na sexta-feira, no grupo da Habitação, na Igreja São Francisco, às 20 horas. E no sábado, no grupo São Miguel, lá no salão da Igreja São Miguel, às 19 horas. Estão todos convidados a participar e que estamos aqui para ajudar quem precisa. E agradecer a toda a Rádio Clube, nas pessoas do Rodrigo Silvério e do Volpato, que estão sempre apoiando essa causa nossa nobre, que é de salvar vidas e famílias. Obrigado.
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1: O pessoal faz um trabalho bem legal na recuperação de pessoas com vício. Na época do Argel Couto, né, Volpato? Argel Couto aí há mais ou menos uns 20 anos. O pessoal trabalha sempre nessa causa aí de ajudar as pessoas a pararem com o vício da bebida, principalmente. 10 horas 12 minutos. 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Daqui a pouco nós vamos ter o nosso quadro de empregos aqui no Clube Comunidade.
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0: Agora 10 horas com mais 17 minutos, tem mensagem aqui do Edinho. Adilson, sou membro do Alcoólicos Anônimo. Minha vida mudou depois que fui participar. Forte abraço. Edinho, então, dando esse depoimento para nós, que está participando dos Alcoólicos Anônimos, aí a vida dele teve mudança. Vamos ouvir o Carlos Magno Júnior, da Polícia Rodoviária Federal. Olha só, gente, carreta da saúde lá no pátio do shopping, na 282. Toda a comunidade pode participar. É uma carreta com atendimento na área da saúde. Então, se você mora no Guarujá, no Vila Esperança, no Cristal, toda essa região, ou mora em outro bairro, Vila Marisa, todo mundo pode ser atendido lá na carreta da saúde. Vamos ouvir o Magno Júnior.
1: Olá, amigos da Rádio Clube. Aqui quem fala é Magno Júnior. E eu estou aqui para convidar a todos para participar do nosso evento, que é a Carreta Saúde, que se encontra estacionada lá no pátio do shopping, ali no bairro Guarujá. Então, eu convido a todos participarem, vai ter exames de glicemia, colesterol, pressão, exames de vista, tem médico, dentista, tem vacina, psicólogo, tudo à disposição e gratuitamente de todos. Então, você que está aí na sua residência, aí, passe lá. Faça um check-up geral da sua saúde, será bem recebido e nós contamos com a sua participação. Porque cuidar da saúde também é segurança. Espero todos vocês lá. Um abraço.
0: Abraço o Magno Júnior, da Polícia Rodoviária Federal, fazendo esse convite para as pessoas participarem. É de graça, viu, gente? Atendimento na saúde é a carreta da saúde, que está no pátio do shopping. Serginho, nós vamos agora ao nosso quadro de empregos. Está desempregado e precisa da nossa ajuda? Estamos à disposição aí para você participar através dos telefones.
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0: Já temos uma ligação, nosso quadro de empregos. Alô, bom dia.
3: Bom dia.
0: Quem?
3: Eliane.
0: Eliane, qual o seu bairro, amiga?
3: Santa Catarina.
0: Você quer trabalhar do que, Eliane?
3: Sim, eu trabalho de cuidadora de idosos e acompanhante e de babá também.
0: Babá ou cuidadora de idosos. Seu telefone de contato, número, por favor.
3: É 989.
0: Ok.
3: 08. 4867.
0: Repete para nós, por favor.
3: 989. 08. 4867.
0: Tá bom, minha amiga, boa sorte aí.
3: Obrigada.
0: Tudo de bom. 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A participação agora da Lucimara Branco, Banco do Emprego. Vamos ouvir aí as vagas disponíveis no Banco do Emprego.
4: Olá, ouvintes da Clube, aqui é a Lucimara Branco, gerente do Banco do Emprego. Hoje atualizo para você que o número de vagas cadastradas estão no número de 366 vagas. Dentre essas vagas, posso destacar as vagas de caldeireiro, auxiliar de produção, paletizador, coordenador de padaria, vendedora, tratorista, operador de empilhadeira, camareira, pintor, fisioterapeuta e muitas outras. Para se cadastrar, compareça pessoalmente ao Banco do Emprego com documento oficial com foto, carteira de trabalho físico ou digital e o comprovante de residência. As vagas cadastradas são para os setores da indústria, comércio, hotéis, supermercados e restaurantes. Este é mais um serviço gratuito de parceria com empresas e a população lagiana, através da Secretaria da Indústria, Comércio e Serviços, com a gestão do secretário Joel Melo Júnior, da Prefeitura de Lages, sob o comando da prefeita Carmen Zanotto. E hoje eu quero te reforçar para esta mensagem. Está em busca de oportunidade de trabalho? Conte com o apoio do Banco do Emprego.
0: Um abraço a Lucimara Branco, Banco do Emprego. Que bom que mesmo com essa chuvarada dos últimos dias, com esse problema de tempo, ainda tem todas essas vagas em aberto. Então, que bom que tem emprego para as pessoas. Pega a sua carteira de trabalho, preenche o currículo e vai até o Banco do Emprego, Rua Manuel Thiago de Castro, no centro. É uma esquina, depois do Mapiotel, quem vai sentido a Praça Joca Neves, no Banco do Emprego. 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Serginho, mais alguma ligação aí para o nosso quadro de empregos? O supermercado Zacarias, que vai inaugurar ali no bairro Bela Vista, precisando de pessoa para trabalhar de serviços gerais. Serviços gerais, então, no Mercado Zacarias, bairro Bela Vista. 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Daqui a pouco nós vamos falar com o Carlos Costa, o Tita, que é o presidente da Associação dos Aposentados, e ele vai passar para vocês então o telefone de contato da associação. O ouvinte manda aqui, Adilson, minha mulher tem mais de 40 anos, quer trabalhar. Pode me ajudar? Posso sim, sem problema nenhum. Só ligar para nós, nosso quadro de empregos. Se tiver dificuldade em ligação, pode vir inclusive pessoalmente falar com a gente aqui. Estamos à disposição. Se quiser procurar o Banco do Emprego, também é uma alternativa. Tem o Cine, mas estamos aí à disposição para ajudar as pessoas a conseguirem o emprego. 10h26, nós vamos agora à previsão do tempo com Peter Scheuer.
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5: Bom dia. Uma massa de ar frio e seco proporciona uma terça, quarta, quinta com tempo bom, tempo firme. O sol volta a predominar. Agora pela manhã tem muita nebulosidade, cobertura de nuvens e alguns nevoeiros. Mas ao longo do dia vai firmando e o sol volta a ganhar espaço. A temperatura é baixa nesse início de manhã, com mínimas em torno de 0 a 4 graus na maior parte das cidades serranas, sendo que tem valores próximos ou abaixo de 0 grau, principalmente no topo da Serra Catarinense. E o tempo é bom, a temperatura ela não consegue subir muito na sequência do dia, a máxima prevista deve chegar em torno aí dos seus 10, 12 graus. Então a maior parte do período é aproveitável, a nebulosidade ela vai desmanchando, vai dando espaço ao sol. Então na sequência do dia o tempo volta a firmar novamente. A tendência é que nós tenhamos uma quinta e uma sexta-feira com tempo seco, o sol acaba predominando, faz frio, as temperaturas mínimas elas seguem num patamar próximo ou abaixo de 0 grau no amanhecer dessa quarta, com formação de geada também. E a temperatura máxima prevista, ela não consegue ultrapassar muito aí os 18, 20 graus. Então vamos ter aí uma quarta e quinta-feira com tempo bom, tempo firme, o sol acaba predominando e com formação de geada, principalmente no amanhecer dessa quarta, já na quinta já não tem muita sustentação, se tiver alguma geada é bem isolada. Na sexta e fim de semana tem previsão de chuva, risco de temporais localizados, lembrando que no domingo já começa a intercalar com bons períodos de melhora. Então na sexta-feira já tem sinais de chuva, essa chuva ela já pode chegar já pelo período da tarde e noite, se estender para o sábado e no domingo vai firmando. Peter Scheuer, meteorologista, com a previsão do tempo.
0: Um abraço, Peter. Obrigado aí pela participação. Graças a Deus o sol apareceu, Serginho. Pessoal abrir a casa, entrar ar, isso é bom. O sol entrando na casa, isso é muito legal. Faz parte da saúde, inclusive, viu, gente? Abrir a casa e deixar o sol entrar. Até porque tá precisando, né, Serginho? Depois de uma umidade, depois de uma chuvarada, é bom pegar um sol bom. 10h29, ofertas para hoje no Martendal. 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O ouvinte está perguntando aqui o horário do atendimento da carreta da saúde lá no pátio do shopping, na 282. É das 10 ao meio-dia e das 13h30 às 17 horas. Até sexta-feira a carreta vai escalar.

0: Chocolates. 10h30, nós vamos fazer um espaço comercial.
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0: 10h35.
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Estamos recebendo aqui no estúdio o presidente da Associação dos Aposentados e Pensionistas de Lages, o Carlos Costa, o Tita, para nós falar um pouco aí sobre o atendimento da

0: Policlínica. Tita, bom dia.
1: Bom dia, Dilson. Bom dia, Serginho. Bom dia a todos os rádio ouvintes da Rádio Clube de Lages.
0: Como é que está a procura pelo atendimento na Policlínica, Tita?
1: Adilson, tem sido principalmente o inverno agora, né? Como a gente comentava fora do ar, né? Esses frios aí, ele judia bastante, principalmente o idoso, né? Que é mais, é um alvo mais fácil, né? De uma gripe, de qualquer bactéria, etc e tal. Então, a procura está sendo bastante grande, Adilson. É uma correria ali todos os dias com nossa equipe médica.
0: E já tem um depoimento aqui do Oberzini. Tá fazendo parte da associação, homem?
1: Berzini teve ontem lá, inclusive, né? Tava se tratando com o doutor Seniro, que é o nosso urologista, né? E fazendo uma série de exames e tal. E eu acredito que começou agora e...
0: Tá elogiando o trabalho.
1: É, ele ontem, apresentei para ele a policlínica, né? De todos os atendimentos que temos ali.
0: E com certeza ele ouviu aqui na clube.
1: É, com certeza não, ele falou para mim, ele disse, a gente tá sempre ouvindo e tem que procurar, né? Então ele começou, além do atendimento médico, ontem já marcou os exames de sangue, tudo ali, porque a gente tem laboratório e sempre eu cito, né, Dilson, o laboratório nosso é o único setor dentro da policlínica que atende não associado. Então se você, Serginho, foi no médico, não é sócio, pegou lá um pedido de exame de sangue, faz um orçamento com a Associação dos Aposentados lá, temos um laboratório bem equipado com uma biomédica, uma profissional que é funcionária nossa, né? Ela não é autônoma, é uma funcionária mesmo da associação. Então a gente está ali para dar esse retorno ao associado, Adilson.
0: Olha, Oberzini, e como o seu depoimento é importante, porque você é uma pessoa bem esclarecida, né? Importante. E como é bom realmente o atendimento, gente. Você chega ali, já marca consulta, horário marcado, não tem que ficar esperando. Tudo isso a favor do associado, né, Tita?
1: Positivo, né, Dilson? Então, e a gente está sempre procurando novo. E a gente tem uma equipe grande de médico ali, tanto que agora estamos em estudo ali para fazer mais uma sala de espera, Dilson. Tivemos que separar o cardiologista, por exemplo, é uma especialidade que nós temos dois profissionais atendendo. E tivemos que separar o dia da marcação. Então, tem um dia do mês que a gente marca, por exemplo, esse mês de junho. Dia 19 de junho, marcava o cardiologista para julho, né? E dia 26 marcava os demais especialistas. E tivemos que deixar os dois cardiologistas num dia só e separar os demais de tanta gente que vai no mesmo dia para marcar. Então, a procura é bastante grande. Então, a gente está estudando. Estamos fazendo vamos fazer mais uma sala de espera. Essa sala de espera para atender a parte de cardiologia e exames de laboratório, Dilson.
0: A Rosângela Silva também elogiando o trabalho no atendimento médico da Associação dos Aposentados, ô Tita.
1: Eu digo assim, os nossos profissionais ali, Dilson, quando eles nos procuram, e nós também procuramos, claro, a gente. Sempre as especialidades que faltam ali, eu estou sempre em contato, até que a gente acaba chegando num entendimento para eles atender. Que nós temos alguns convênios fora da associação, que seria desconto nos médicos, em clínicas de imagem e tal. Mas esses é um desconto que eles dão porque eles não têm tempo para vir atender dentro da policlínica. Mas o nosso foco é trazer o médico, trazer o especialista para dentro da policlínica. A gente quer que o nosso associado seja atendido na policlínica nossa, que é a policlínica deles, né? E não fora desse setor.
0: E eu faço questão aí, gente, faço força de ajudar a divulgar isso, porque não tem coisa melhor que você precisar e ser bem atendido. Marcar uma consulta com mais conforto, na hora de aguardar, fica lá numa sala VIP. Com TV, a pessoa fica à vontade, a pessoa é bem atendido. Então tem todas essas vantagens. O ex-vereador Adilson Padeiro, como que faz para associar a mãe dele? Ele está perguntando aí, Tita.
1: Ele pode trazer ela até na policlínica, até na nossa secretaria ali, Adilson. Quero até mandar um abraço para Adilson Padeiro, né? A gente sempre, de vez em quando, se encontra em eventos aí nos bairros, né? Um baita de uma pessoa também aí. E então pode trazer ela até a sede social nossa ali na Belisário Ramos 2350, próximo da CIL, com um documento com foto, e ela sendo aposentada, daí traz o benefício.

0: isso dela, né, para poder pôr no cadastro. E se ela não for aposentada, de repente tem pessoas que ainda não conseguiram se aposentar, né, Edilson? Mas passou de 55 anos também pode vir ali se associar. Só trazer um documento com foto e o benefício quando é aposentado.
1: Só procurar então a Associação dos Aposentados e Pensionistas, né, Tita?
0: Positiva, Dilson. E a pessoa associou, ele paga a primeira mensalidade no ato e depois ele sai com um carnê para ele pagar as mensalidades até dezembro. Pode pagar lotérica, pode pagar pelo celular, pelo aplicativo. O nosso carnê tem QR Code, tem o código de barras, tudo ele paga no comodismo em casa, inclusive a gente diz, né? E não tem carência. Ele associou, pagou a primeira ali, já pode começar a procurar o atendimento.
1: Ô Tita, paga em torno de quanto por mês?
0: Eu sempre cito aqui, Adilson, para não fazer confusão na cabeça do pessoal, é 2% sobre a renda. Então, o exemplo que eu dou, como teve uma pessoa lá para se associar e falou assim: não, o Tita falou que é 32 a mensalidade. Não, pessoal, 32 é um exemplo que eu dou para quem ganha salário mínimo. Como o salário mínimo é R$ 1.600, 2% dá R$ 32. Até tem uns quebradinhos ali, mas a gente é frações que não é usado. Então, o exemplo que eu dou: quem ganha salário mínimo hoje paga 32 a mensalidade. Então, a pessoa ganha R$ 2.000, vai pagar R$ 40. Então, e quando ela tem nós colocamos um limite teto de R$ 80. Então, se ele ganha R$ 5.000, então 5.000, 2% daria R$ 100. Nós colocamos o teto de R$ 80, que é o teto hoje do INSS, né? Que é 8.000 e pouco ali, o máximo que uma pessoa pode ter de aposentadoria, né?
1: Pessoa que não é aposentada pode fazer parte da associação?
0: Com a idade mínima de 55 anos, né, Dilson? Pode fazer.
1: Acima de?
0: 55.
1: Acima de 55 anos, então, para a pessoa fazer parte da associação. Hoje, em torno de quantos associados na associação tem, Tita?
0: Ativo, nós temos aproximadamente ali em torno de 8 mil, Dilson, mas nós temos mais de 15 mil associados cadastrados. E tem aqueles que, por exemplo, muita gente está retornando todo dia, Dilson. Você pega alguém que parou de pagar lá em 2020, 2021, que tinha desistido, né? E nós assumimos ali em fevereiro de 2022 e graças a Deus demos aquele up ali dentro da associação, tanto no atendimento médico quanto em outras atividades que a gente tem na sede social, não é, Dilson? Então, o interesse nosso é aumentar esse nicho de atendimento para que eles tenham mais outros tipos de atividade, não só a área médica, né, Dilson?
1: O oftalmologista está com dificuldade lá, agenda cheia, Tita?
0: Ele tem bastante, a agenda dele é cheia, mas ele abre agenda extra, Dilson. A gente fez um acerto, ele atende toda sexta-feira, né? A uma média aí de 25 pessoas por sexta-feira, daria 100, no caso, por mês. E quando começa a dar fila, nós conversamos com o Dr. Gustavo, que é o nosso oftalmo, e ele abre uma agenda extra, como a gente faz com os cardiologistas, para você ter uma ideia, Dilson. Nós já temos atendimento, às vezes, no sábado, que a associação não funciona. De vez em quando acertamos com o cardiologista. Agora em junho, teve um dia ali que foi atendido no sábado para poder desafogar a agenda e não deixar o pessoal esperando muito tempo.
1: Então essa é a situação, né, gente? Quantos dias mais ou menos uma pessoa até pode ficar esperando uma consulta?
0: O normal, Dilson, por exemplo, vamos supor, dia 19 de junho abriu a agenda para julho, né? Dos cardiologistas. Então o que acontece? O Adilson chegou, não tem mais. Já preencheu a agenda de julho. Nós abrimos uma lista de espera. Por que essa lista de espera? Porque a gente fica negociando com o cardiologista justamente uma agenda extra para poder atender esse pessoal que não conseguiu. Por exemplo, dia 21 de abril foi feriado na terça-feira, nós não íamos trabalhar, não trabalhamos na segunda. Foi dia 20. Negociamos com o cardiologista, veio os dois cardiologistas que atende ali, e mais a endocrinologista também fez atendimento nesse dia, aproveitaram um dia que a gente trabalhou com a enfermeira e a técnica de enfermagem, vieram abrir a policlínica para fazer atendimento. Agora sábado, se não me falha a memória, questão de dois sábados atrás aí, também o cardiologista marcou para o sábado, que é o único dia que ele tinha disponível na agenda dele, para poder atender esse pessoal. Então a gente procura. É claro que nem a gente diz hoje, tem cardiologista em Lages, Adilson, que não tem mais agenda. ele já tem a clientela dele e não abre agenda. Outros cardiologistas, tu vai lá, é 3 meses, 4 meses para você conseguir, é de 60 dias para frente. E a gente tem essa preocupação muito grande ali quando o pessoal está esperando, por isso que nós criamos a lista de espera. Um dia antes da pessoa vir consultar, nós temos nossas funcionárias que ligam para a pessoa para confirmar, porque às vezes existia muita falta. E tem mais uma, né, Dilson? A gente tem lá um cartaz bem grande. Faltou sem avisar, ele fica 3 meses sem marcar especialista, porque ele tirou a vaga de alguém e não comunicou para que pudesse entrar outra pessoa no lugar.
1: Muito bem, agora 10h46, está chegando algumas perguntas, então vamos ao intervalo, Serginho, para voltar com mais tempo, destacando essas perguntas aqui para o Carlos Costa, o Tita, da Associação dos Aposentados.
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0: Muito bem, agora 10 horas com mais 50 minutos. 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Estamos conversando com o Carlos Costa, o Tita, presidente da Associação dos Aposentados. Tita, tem uma pergunta aqui. A pessoa, a senhora que trabalha como diarista, ela não tem comprovante, como é que faz daí, Tita? Salário.
1: Diarista, nós normalmente a gente coloca como salário mínimo, né, Dilson? Então hoje o menor, que eu digo o menor mensalidade nossa é o 32. A gente sempre se baseia sobre salário mínimo. Então, no caso dela, que é diarista, se ela tiver, é claro, 55 anos completo, é só ela ir com o documento lá e a gente faz o. Associa ela.
0: É, a ouvinte está esperando um ortopedista. Tem dificuldade também?
1: Tem, é que nem eu te falei, as especialidades, né, Dilson? Ontem, por exemplo, estava conversando com o pessoal no corredor da policlínica ali, alguns que vieram que estavam na lista de espera. Então, tem que ver se ela não está na lista de espera, ela pode ligar para lá e liga para o pessoal e diga que até ouviu falar na clube, né, para incluir na lista de espera, porque às vezes eles vão lá no dia, não tem mais consulta, né, Dilson? Aquele dia que abre a agenda. E não volto mais. Então, eu sempre pedi, olha, eu gostaria de ficar na lista de espera para poder fazer esse atendimento. Porque, se for o caso, ela pode me procurar à tarde, eu estou ali na sede social. E a gente já vê, ou manda pode mandar o nome dela no meu WhatsApp também, né, Dilson? Que eu verifico lá. Tu deve ter o nome aí, né, Dilson? Já pode mandar aí que eu já anoto e dou um retorno para ela.
0: Com da telefone. Pessoa?
1: Isso. Nome e telefone dela. Deixa eu já dou um retorno para ela
0: tarde. A gente vê aqui então. O nome da pessoa, porque aqui chegando muita pergunta aqui, Tita. É, então, só repete para nós aqui, o pessoal está com dúvida. Quem não é aposentado pode fazer parte?
1: Quem não é aposentado com 55 anos pode. Porque assim, Adilson, que nem eu estava te falando fora do ar aqui. O pessoal, às vezes, vê gente nova lá com 40 e poucos anos, etc e tal. São pessoas que têm LUAS, têm BPC, têm esses benefícios, né? Então, ele tendo um benefício do INSS, ele tem o direito de associar. Ele perdeu o benefício, ele cai fora de associado se não tiver 55 anos completo. Mas ele completou 55, só pegar o documento e nos procurar que a gente associa.
0: A outra pergunta aqui do ouvinte, se pode pagar a consulta na lotérica? Não é a consulta, gente, é a mensalidade, né,
1: Tito? É a mensalidade, mensalidade. As nossas consultas lá, Gil, são todas gratuitas. A única exceção é o oftalmo, que paga R$100. Os demais médicos, cardiologista, ortopedista, reumato, tudo esses aí é gratuitamente a consulta. Fica dentro da mensalidade. Então, por isso que eu digo, ele paga uma mensalidade de quem ganha salário mínimo 32 e vai lá e consulta com um cardiologista gratuito, que hoje um cardiologista, tu sabe, por este mercado, né, Dilson?
0: Além da policlínica, o que mais tem na Associação dos Aposentados para o pessoal?
1: Adilson, só completando aqui da policlínica, como já citei através da Rádio Clube, recentemente nós tivemos mais 3 contratações. Então entrou um reumatologista, que é uma especialidade muito solicitada devido ao problema que o pessoal tem idoso, né? Um nutricionista também, porque quando você está tratando com um endocrinologista, problema de diabetes, etc e tal, é muito importante tu ter um acompanhamento do nutricionista, né? O que pode, o que não pode comer, beber, etc e tal. E agora, a última contratação nossa foi um radiologista. Nós temos lá na policlínica um aparelho que faz o ecocardiograma. Então, esse mesmo aparelho é feito a ultrassom. Então, ontem iniciou a primeira agenda, o doutor Fernando vai começar a atender na policlínica fazendo ultrassom ali, que é um benefício muito grande, que os médicos pedem muito, o pessoal sair a fazer fora. E já colocando também, né, Adilson, que esse reumatologista, a gente acertou com ele, os familiares de associado vão fazer a ultrassom na clínica dele com o preço da associação, só que vai fazer lá na clínica dele e pagar lá. Então, o familiar do associado vai ter o mesmo desconto pegando a requisição na associação através do nosso associado, Adilson. Então, foi as três especialidades que nós colocamos na policlínica. E a tua pergunta, respondendo aí sobre a nossa demais atendimentos aí vindo para a sede social, nós temos ali na sede social, que nem você já sabe, o famoso bailinho a cada 15 dias, né? Já reforçando que agora o baile dia 25 de julho, que é o baile dos avós, que a gente vai fazer dia 26, o dia dos avós, né? Que é num domingo. Temos o Pilates, né? Que hoje temos duas fisioterapeutas que atendem o Pilates. Tem uma fila de espera de mais de 100 pessoas, Adilson, esperando para poder fazer Pilates. Isso que é atendido, em média, 560 atendimento mês ali no Pilates, ali, para você ter uma ideia, que é todo dia das 8 às 18. Temos daí, na parte do salão, nós temos ali atividade física na segunda e na quinta. Acertamos também com o Jonathan, que dá a atividade física. Ele está dando Pilates de solo. Como a fila do Pilates na nosso estúdio não tem vaga no momento, e está sendo dado Pilates de solo dentro do salão também durante a semana. Temos nas terça-feira artesanato, numa terça, na outra, o crochê, curso de crochê para o nosso pessoal. E fora as outras atividades, a sala de jogos, sinuca, baralho. Então a gente procura diversificar o máximo possível para que o sócio não fique focado só lá na doença, né, Dilson? Que ele também venha para o tratamento, como a gente diz, né, que é a terapia da cabeça e corpo, que é as atividades físicas, né?
0: Ô Tita, quem tiver alguma dúvida, alguma pergunta, conhecer a associação, pode fazer uma visita lá então?
1: Pode fazer uma visita, ele pode ir na policlínica ali, o pessoal apresenta a policlínica, como eu fiz com o Berzini, né? Berzini é a primeira vez que entrou lá, fui lá, mostrei para ele laboratório, nosso consultório odontológico de oftalmologia, onde é feito ecocardiograma. Ele ficou impressionado com a estrutura que tem dentro da policlínica dos aposentados. E à tarde, eu geralmente estou na associação, na sede, pessoal indo ali, a gente apresenta tudo que tem de atividades dentro da nossa sede social também.
0: Muito bem, então a Associação dos Aposentados, qual o endereço para quem não conhece, Tita, quem não sabe?
1: O nosso endereço, a Policlínica fica bem ao lado da Clínica Trauma ali, a gente coloca um ponto de referência que é na Belisário Ramos 2004, e então a nossa Policlínica está ali. E a nossa sede social está na número 2350, na Belisário Ramos também, próximo da CIL, e o telefone ali é o 3224-3522. E lá na policlínica, 3380-4010, 3380-4011. Então, qualquer um dos dois lugares, o pessoal fica bem próximo, né, Dilson? Até para eles
0: poderem. É entre a CIL. A policlínica é antes da CIL, né? A associação é depois.
1: A policlínica é antes, fica lá do lado, quem vem da Sempre Verde, que a gente diz o sinaleiro.
0: Isso.
1: Tem a Clínica Trauma, já tem, inclusive, Adilson, pessoal, era difícil, às vezes passava direto, nós já contratamos uma empresa, vai pôr uma placa ali fora, uma placa luminosa, para que o pessoal já de longe foque onde que está a nossa policlínica, a identificação, né?
0: Tá certo, então. Mais alguma colocação, Tita, para nós sobre a associação?
1: Não, Adilson, só agradecer a nossa equipe de funcionários, né, que se dedicam ali dia a dia para fazer um bom atendimento. Recebe, inclusive, bastantes elogios, porque a gente está sempre em reunião com eles e dizendo, né, que o foco é o bom atendimento. Você, em primeiro lugar, eu coloco assim o respeito ao idoso, né? Em primeiro de tudo. E em segundo lugar, os funcionários se dedicam e se empenham para que seja atendido. Agradecer a minha diretoria também, que está junto comigo aí nesse trabalho aí de condução. Como a gente foi reeleito agora em fevereiro, temos mais 4 anos pela frente aí, né, de trabalho junto à associação. E o meu carinho todo especial com todo aquele pessoal que vai nos bailinhos, que vai nas atividades, que comparece ali. E sempre me coloco à disposição para estar atendendo eles qualquer hora que precisarem.
0: Certo, então. Grande abraço. Obrigado, Tita.
1: Obrigado, Adilson. Obrigado, Serginho. E obrigado mais uma vez à Rádio Clube por essa oportunidade de a gente levar o conhecimento das nossas atividades na Associação dos Aposentados.
0: Carlos Costa, o Tita, presidente da Associação dos Aposentados com a gente. 11 horas em ponto, vamos fazer um espaço comercial.
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3: Olá, bom dia. o dramaturgo e escritor Benedito Rui Barbosa, um dos maiores autores da teledramaturgia brasileira, morreu hoje em São Paulo, aos 94 anos, em decorrência de complicações causadas por insuficiência renal crônica. A informação foi confirmada pelo Hospital do Coração, onde ele esteve internado no início deste ano para tratar uma infecção urinária associada à doença. Autor de sucessos como Pantanal e Terra Nostra, Benedito marcou a televisão brasileira ao retratar o universo rural, a imigração italiana, a diversidade cultural e grandes histórias de amor. O velório ocorre hoje na capital paulista, com cerimônia aberta ao público entre 3 e 4 da tarde. Uma operação deflagrada na manhã desta terça-feira investiga um suposto cartel de empresários suspeitos de fraudar licitações para controlar a contratação de artistas de renome nacional em Santa Catarina. Ao todo, foram cumpridos 50 mandados de busca e apreensão em 19 municípios, além de um mandado de prisão preventiva. A justiça também determinou o bloqueio de aproximadamente 9 milhões de reais em bens e valores dos investigados. Batizada de Operação Pão e Circo, a ação é coordenada pelo Grupo de Atuação Especial de Combate às Organizações Criminosas GAECO, com apoio da Polícia Civil de Santa Catarina, e busca apurar irregularidades em contratos públicos relacionados à realização de shows. Bom dia, a Clube está. Para a Hora da Notícia, Rodrigo Silvério.
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0: 11:06, você ouvindo a Rádio Clube, Clube Comunidade, apresentação Adilson Oliveira, trabalhos técnicos de Serginho de Liz. 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Telefone tá liberado aí, Serginho. Se tiver ouvinte aí que queira participar, 3221-3102. 3221-3103. São os números que você participa aqui no programa Clube Comunidade. Se você ficou com alguma dúvida aí sobre a Associação dos Aposentados, como o Tita falou, né? É só procurar a Associação dos Aposentados. Quiser pedir para falar direto com ele, atende também as pessoas e explica tudo certinho. Como funciona a Associação dos Aposentados? É no ar aí, Serginho? Ou prepara para nós uma matéria aqui do PROCON? É no ar? Vamos lá então. Alô, bom dia.
1: Bom dia.
0: Quem?
1: É Cleusa.
0: Tudo bem, Cleusa?
1: Tudo.
0: Qual é o bairro, amiga?
1: É Tributo.
0: Tributo. Quer falar sobre o quê?
1: É sobre a lotérica do Guarujá, Adilson, que eu liguei esse dia para você. Ela funciona 2 dias, o resto da semana fica fora de sistema.
0: Lotérica do Guarujá.
1: É, daí eu, quando eu preciso de pagar alguma coisa de urgente, eu vou no Coral.
0: Só que lá é particular lá o estabelecimento, né? A gente não pode intervir muito, né?
1: É, e daí é mais perto pra gente ir, daí quando é alguma coisa que eu preciso de urgente, eu tenho que ir no Coral.
0: Pois é. E também não sei se o sistema sai direto ou é só numa lotérica, como é que é, mas a gente vamos procurar trazer alguma informação para a senhora. Só que lá...
1: É só ali?
0: Repito, lá é um estabelecimento particular.
1: Aham.
0: Tá bom, minha amiga?
1: Tá bom, obrigada.
0: Vamos ver o que a gente pode fazer para ajudar vocês aí.
1: Tá bom, obrigado. Bom dia.
0: Grande abraço aí, tudo de bom.
1: Tchau.
0: 11:09. Serginho, nós temos uma matéria do PROCON? Pode ser lá, Serginho? Pesquisa do PROCON de Lages mostra que o consumidor pode economizar bastante ao comparar os preços antes de fazer as compras. Levantamento da cesta básica e outros produtos. A Shaina Marcon tem essa matéria para nós aqui no Clube Comunidade.
2: O Programa de Defesa do Consumidor, o PROCON de Lages, divulgou uma nova pesquisa de preços da cesta básica, realizada em 8 estabelecimentos comerciais do município. O levantamento foi feito no dia 1º de julho e tem como objetivo orientar os consumidores e auxiliar no planejamento das compras. A pesquisa reúne preços de produtos de alimentação, higiene pessoal, limpeza doméstica, frios, carnes, hortifruti e gás de cozinha. Também foram levantados os valores de alimentos sem açúcar, sem glúten e sem lactose, ampliando as opções de consulta para os consumidores. Os dados mostram diferenças significativas entre os menores e os maiores preços encontrados para um mesmo produto. O destaque ficou para o extrato de tomate, que apresentou uma variação de mais de 250%, sendo encontrado por valores entre R$ 1,99 e R$ 6,99. Outros produtos também registraram grande diferença de preços. O doce de frutas teve variação superior a 88%. O achocolatado apresentou diferença de pouco mais de 72%. Já o arroz parboilizado variou cerca de 68%, enquanto o café em pó teve diferença superior a 61% entre os estabelecimentos pesquisados. Até mesmo produtos com menor oscilação, como o açúcar refinado, registraram variação de mais de 16%. Segundo o PROCON, o objetivo da pesquisa não é classificar supermercados ou apontar quais estabelecimentos praticam os menores preços. A finalidade é oferecer uma ferramenta para que os consumidores possam comparar valores e escolher onde realizar suas compras de forma mais consciente. O levantamento também reforça a importância de pesquisar antes de comprar. De acordo com o órgão, pequenas diferenças em cada produto podem representar uma economia significativa no valor final da cesta básica ao longo do mês. As pesquisas de preço são realizadas periodicamente pelo PROCON de Lages e ficam disponíveis para consulta da população, contribuindo para que os consumidores acompanhem as variações do mercado e façam escolhas mais vantajosas para o orçamento familiar. A pesquisa completa você acessa através do site da Prefeitura, lages.sc.com.br. Shaina Marcon, onde há, a Clube está.
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0: Muito bem, 11 horas, 12 minutos, então a pesquisa do PROCON, viu gente? Importante a pessoa pesquisar os preços. Vai comprar um produto? Não custa dar uma pesquisada. É importante ver, claro, vendo também a qualidade do produto. Tem gente que diz, mas lá em tal loja é mais barato. Mais barato, mas daqui a pouco não é a mesma marca. Então, tudo isso vai do gosto do cliente. Agora, tem que ver se compensa. Tudo isso tem que fazer conta. Vai comprar uma tinta, por exemplo. Tem tinta mais barata, mas a marca daqui a pouco não é da boa. Então, assim, né? Cada um faz um orçamento dentro daquilo que pode pagar. Sempre vendo um pouco mais de qualidade. Se não tiver qualidade, também pouco adianta pagar menos. Daqui a pouco vai ter que comprar duas vezes. Mas cada um compra dentro do seu orçamento. Quem ficou com dúvida aqui, porque eu estou recebendo mensagem, ficou com dúvida de atendimento na Associação dos Aposentados. Telefone de contato, anotem aí. 3224, não, da Policlínica é esse outro aqui, ó. 3380-4010. Então ficou com dúvida. Atendimento médico na Associação dos Aposentados, 3380-4010. Ou 3380-4011. Telefone de contato. Fazemos um intervalo, 11 horas 14 minutos.
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2: Foram 11 horas com mais 17 minutos. 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Está agendado aqui com o padre Reginaldo, da paróquia São Judas, para falar aí da feijoada. Estamos aguardando a presença do padre Reginaldo para divulgar aí a feijoada. É, Serginho, agora 11 horas com mais 18 minutos. Já já tem mais informações. Tem uma matéria aqui que vai sair no Jornal da Clube, segunda edição. É sobre uma operação do GAECO. Edson Varela vai trazer essa informação no Jornal da Clube, segunda edição, essa matéria do GAECO.
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2: Familiares comunicam com pesar o falecimento de Neuza Roncaglio, ocorrido ontem. O corpo sendo velado na Capela São Benedito. Sepultamento hoje, 14h30, no cemitério Parque da Saudade. Comunicamos o falecimento de Neuza Roncaglio.

0: 11:19, vamos trazendo uma informação, pode ser, Serginho? Com Anderson Souza. Coletiva de imprensa hoje de manhã é sobre o balanço da Festa Nacional do Pinhão. Questão financeira da Festa Nacional do Pinhão, balanço. Vamos acompanhar a matéria com Anderson Souza.
1: Olá, Gilson, muito bom dia para você, também para toda a nossa querida audiência ligada no Clube Comunidade. Adilson Oliveira, eu vou trazer um retorno agora, um balanço de como foi ali a divulgação, né, o resultado, o balanço, o retroativo de tudo que foi apresentado nessa manhã no auditório da CDL aqui de Lages na manhã dessa terça-feira. Eu junto com a repórter Shaina Marcon, daqui a pouco ela vai atualizar e trazer todos os dados, os depoimentos, tanto da prefeita Carmen Zanotto, presidente da comissão organizadora da Festa Nacional do Pinhão deste ano, Samuel Ramos, e também o diretor da AME Entretenimento, Ricardo Áviles, sobre como é que foi a apresentação de todos os dados divulgados na manhã dessa terça-feira. Mas, Adilson Oliveira, vou trazer alguns dados que até chama muito a atenção e que isso

0: deixo aqui frisado e saliento, né, que esses dados dificilmente eram divulgados pela comissão organizadora das OU da Festa Nacional do Pinhão. Quero deixar aqui registrado a transparência que teve na edição desse ano. Mas vamos lá. Dados que chamam a atenção, Dilson Oliveira. Economia, mais de 90 milhões de o valor que foi circulado, 90 milhões movimentados na economia aqui em Lages durante os 17 dias da Festa Nacional do Pinhão. Mais de 300 mil, praticamente 400 mil pessoas circularam aos 17 dias da Festa Nacional do Pinhão. Turistas hospedados, mais de 50 mil, 85% de ocupação hoteleira. Mais de 5 mil visitantes de excursões e até de outros estados, por exemplo, do estado da Paraíba até mesmo, Minas Gerais, Rio de Janeiro, Belo Horizonte capital, Rio de Janeiro capital, São Paulo, outras regiões também. E das entidades do Recanto, 2 milhões e meio de reais em vendas, um recorde. Portanto, aí, esses dados foram divulgados na manhã dessa terça-feira da 36ª Festa Nacional do Pinhão. Destaco também essa pecada, que foi ótima, foi linda, uma excelente cobertura que a Rádio Clube de Lages fez também. Mas destacamos então, portanto, esses dados, né, que foram apresentados na manhã dessa terça-feira. E daqui a pouco, na segunda edição do jornal da Clube, segunda edição no meio-dia, com o Evandro Jopo, a repórter Xana Marcon vai trazer detalhes atualizados para você saber e ouvir o depoimento da prefeita Carmen Zanotto, Samuel Ramos e também o Ricardo Áviles, diretor da AME Entretenimento. Onde a Clube está, Anderson Souza.
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2: Vamos aguardar então a participação da prefeita falando aí sobre o balanço geral da Festa Nacional do Pinhão. Movimentação acho que foi boa. Foi boa a movimentação, a vinda de pessoas de fora. Acho que a questão financeira ajudou bastante a Festa Nacional do Pinhão. Algumas coisas para melhorar lá com relação aos shows, o pessoal entrava pro show, aí não podia mais circular na festa, alguma coisinha para melhorar. Mas acho eu que a questão financeira para a cidade, acho que foi um resultado bastante positivo. Vamos agora com o esporte, Amarildo Volpato.
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4: Olá, Dilson. Bom dia a todos que estão conosco aqui no Comunidade. 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E para esse jogo, uma novidade poderá ser apresentada pelo técnico Tio Nanas, a nova contratação, o pivô Pedro Sestari. O atleta de 21 anos chega então para reforçar a equipe, se unir ao grupo agora para a temporada ainda. Muitos jogos acontecendo, competições também e, é claro, o foco que é a classificação na Liga Nacional Silver. Não esqueça, quinta agora, 18h, no Jones Minosso. Eu volto já já com muito mais esportes para você aqui na Clube.
2: Legal, Volpato, abraço. Tem mensagem para nós aqui, Adilson, aqui próxima Pecuária Jeremias, na Avenida 31 de Março, no Santa Catarina, tem um pitbull solto, atacando as pessoas. Está com a corrente no pescoço. Que perigo, hein, gente? Tem que acionar a prefeitura e eu acho que até a polícia numa situação dessa, para ver se identifica o dono e responsabilizar ele antes que esse cachorro acabe atacando uma pessoa, uma criança. Já pensou? Há pouco tempo já teve uma situação dessa no bairro Araucária, aí próximo, de um pitbull atacando uma criança. E agora o ouvinte manda, deve ser aqui na Avenida Santa Catarina, né? Avenida Santa Catarina. É um pitbull solto atacando pessoas está com uma corrente. Atenção, se você tem um pitbull e escapou na região de Santa Catarina, por favor, né? Vamos ter mais um pouco de responsabilidade, pode atacar uma pessoa e complicar a situação, uma criança, uma pessoa idosa, é perigoso. Vamos fazer um espaço comercial agora, 11 horas 26 minutos.
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7: 11:29.
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7: A Ana tá mandando mensagem para nós aqui. Ela diz que tá difícil alugar casa por imobiliária. Eles pedem avalista, caução, é muito complicado. Exigem demais. Além do valor altíssimo. É a colocação da ouvinte aqui, a Ana, dizendo que tá difícil de alugar uma casa em Lages. Mas eu acho que é meio no geral que complicaram um pouco mais, em razão aí da questão do... de algumas pessoas que não pagavam, né? Deve ser algo nesse sentido aí que estão exigindo um pouco mais. Não, né? Deve ser algo nesse sentido aí que

0: a nossa 15ª edição da nossa feijoada de São Judas Tadeu. E todos nós que trabalhamos na igreja, nós temos essa necessidade de fazermos promoções. Até porque você conhece bem o santuário, as estruturas são grandes, para manter tem que ter funcionários, etc. Então, as promoções que a gente faz nos ajuda a manter o espaço, né? E também nos ajuda para que a gente possa manter o trabalho de evangelização que é feito.
1: Padre, quanto é mais ou menos a despesa da paróquia São Judas por mês? Mais ou menos.
0: Nós temos 6 funcionários, né? 6 funcionários, pois incluindo eu, claro. E aí nós temos todos os custos de manutenção, etc. Então, eu penso que passa de 20 mil por mês.
1: Passa de 20 mil reais por mês. E aí tem que achar uma forma de arrecadar, né?
0: Sim, a gente tem, assim, claro, a gente tem o dízimo, né? E o dízimo, na verdade, o dízimo é a forma ordinária de manutenção das estruturas das igrejas, né? É uma pena que muitas pessoas ainda não têm muito essa dimensão da importância do dízimo, de ser dizimista, de contribuir com a sua comunidade. Nesse sentido, as igrejas evangélicas, né? Ele se mantém basicamente com o dízimo, né?

0: a gente fica muito feliz por isso, mas com certeza a gente trabalha muito mais aprofundado nessa dimensão do dízimo, né? Como doação, como devolver um pouco daquilo que Deus nos dá, porque a igreja é a nossa comunidade, é a comunidade de fé. O padre que trabalha lá, os funcionários, etc., estão lá para manter a igreja da melhor forma possível, para que se mantenha limpa, para que seja um lugar bom, um lugar propício para a vida de oração. Isso é bem importante.
1: E tem um pessoal da comunidade que ajuda também nos eventos, né, padre?
0: Sim, bastante. Nós temos bastante colaboradores, né? E isso é algo fundamental, porque se não fosse eles, a gente não conseguiria. Ontem mesmo nós nos reunimos para pensarmos, né, como é que a gente vai organizar, então, no dia da feijoada. A gente pensa que tem que ter mais ou menos uns 20, 30 ou mais colaboradores, voluntários ajudando, né? Porque ajudar a fazer a feijoada, ajudar a cortar as coisas, fazer toda a preparação, depois pegar os ingressos, vender ingressos, enfim. É um trabalho, assim, vamos dizer, que vale a pena, claro, que é muito importante, mas que
1: dá trabalho.
0: Que exige da gente, né,
1: dá
0: bastante,
1: trabalho,
0: bastante,
1: né?
0: Bastante dedicação.
1: É verdade. E o pessoal ainda pode comprar ingresso para feijoada?
0: Então, nós ainda temos ingressos disponíveis na secretaria da nossa paróquia, né, Dilson? No valor de R$60. A nossa feijoada é, eu posso dizer aqui com toda a segurança, muito bem feita, feita com muito carinho, com muito amor, com ingredientes sempre de boa qualidade, né? E também, quem compra o ingresso e paga R$60, nós temos ingressos tanto presencial quanto marmita, ou seja, a pessoa compra para ir comer lá no nosso salão, que vai estar preparado para receber as pessoas, mas também se a pessoa quiser, não, eu quero lá comprar, mas quero comer em casa, também temos essa possibilidade. E além disso, quando a gente faz a feijoada, a gente faz um prato, né? A gente manda confeccionar um prato, e naquele prato tem uma figura de São Judas e tem também vários patrocinadores, que são pessoas que a gente pede um patrocínio justamente para pagar os pratos. Então, por exemplo, se você compra um ingresso de feijoada, você leva para casa a feijoada, obviamente, e leva também um prato daqueles, né? Para de brinde, vamos dizer assim, para ficar de recordação da nossa feijoada.
1: Já come a feijoada no prato novo?
0: Pode também, pode comer a feijoada no prato novo.
1: Ô padre, e quem quiser então, só procurar vocês aí os ingressos.
0: Isso. Nós temos disponíveis, o pessoal do conselho, né? Temos disponíveis ingressos, tanto marmita quanto presencial. Pode procurar na secretaria da paróquia São Judas Tadeu, né? Ou, se preferir, pode também procurar pelo telefone 3222-3192.
1: Então, pessoal, não deixe para a última hora, né? Você gosta de uma feijoada boa? Só procurar ali o pessoal da paróquia São Judas Tadeu. É no domingo, né, padre?
0: Isso, no próximo domingo, dia 12, né? No dia 12, a partir do meio-dia nós já vamos começar a servir a feijoada. O pessoal que compra as marmitas, a partir de 11h30 já tem à disposição, então, as marmitas, né? E vai ser uma grande alegria poder receber todas as pessoas lá. E desde já eu quero agradecer, né, Adilson, além da Rádio Clube, que abre sempre esse espaço para nós, eu quero agradecer o nosso conselho, as comunidades da nossa paróquia, quero agradecer todos os voluntários e voluntárias que sempre nos ajudam, estão sempre ali disponíveis para fazer com que os nossos eventos sejam sempre um grande sucesso. Quero só aproveitar para passar o WhatsApp da nossa paróquia, né? 988446560. Repetindo, 988446560.
1: Esse número tem todas as informações aí sobre a feijoada.
0: Sim, esse número aqui, quem responde nesse número é a nossa secretária. Qualquer dúvida, qualquer pedido que se tenha, pode se fazer através desse número.
1: Quantos ingressos, padre, colocaram à venda?
0: Nós colocamos 500 ingressos à venda,
1: 500,
0: né? 500
1: é bastante,
0: ingressos,
1: né?
0: Sim, 500 ingressos à venda. Então, a gente espera que possamos vender todos, né? E claro, e a gente espera também que as pessoas vão, que as pessoas comam, que gostem.

0: principalmente que as pessoas possam sair satisfeitas. Isso é algo bem, bem importante para nós também.
1: Legal. Mais alguma informação para nós aí sobre a paróquia São Judas, padre?
0: Então, nós temos lá na nossa paróquia São Judas as nossas missas, né? Por enquanto, agora no inverno, por causa do frio, nós ainda não recomeçamos as nossas novenas, né? Terminamos no início de julho, vamos recomeçar em agosto. Mas temos as nossas missas lá todo o final de semana. No sábado, às 19 horas. No domingo, às 8 e às 19, no santuário, né? Mas na comunidade São João Batista, toda quinta-feira, às 19h30. E no Santa Helena, no domingo, às 9h30. E no Petrópolis, Santíssima Trindade, todo sábado, às 19 horas. É sempre, a gente espera vocês, né? E sejam sempre bem-vindos para participarem das nossas missas. Além disso, nós ainda temos toda a segunda terça-feira do mês o nosso encontro de preparação para o batismo, né? Porque às vezes o pessoal da cidade tem dificuldade de encontrar, né? Quer batizar os filhos, tem dificuldade de encontrar o curso, o famoso, entre aspas, curso de batismo, né? Porque algumas paróquias fazem, mas fazem só exclusivo para os seus paroquianos. Lá nós deixamos aberto, né?
1: A vontade das
0: pessoas.
1: Isso,
0: até porque para dar oportunidade para quem quer batizar os filhos, né? Para que tenham, para que, já que se exige que se tenha o curso de preparação, que pelo menos as pessoas possam encontrar então um lugar para fazer esse encontro.
1: E para ser padrinho tem que ter o curso também, padre?
0: Sim, para ser padrinho e o pai e a mãe também, né? Porque às vezes as pessoas perguntam, tá, mas por que que precisa fazer curso de batismo? Eu sempre penso assim, quando você entrou para trabalhar na Rádio Clube, né, Adilson, com certeza você talvez não sabia tudo aquilo que hoje você sabe, a experiência que você tem. Para você ter essa experiência, não é só trabalhar no microfone, mas é também, tem que ter curso, comunicação, oratória, tudo aquilo que é importante para um bom comunicador. Além, claro, do dom que a pessoa precisa ter para comunicação. Assim também na igreja também funciona assim, né? Como é que eu vou batizar o meu filho se eu não sei o que, que significa o batismo, né? Qual é o sentido do batismo na vida de alguém? Né? Como é que eu vou ser padrinho de alguém sem saber, por exemplo, qual é a minha missão a partir do momento que eu me proponho a ser padrinho ou madrinha de alguém? Porque, na verdade, você sabe, né? Tudo aquilo que a gente tem direito, junto também nós temos deveres.
1: Deveres.
0: Não é? Por exemplo, se eu batizo meus filhos na igreja, eu preciso saber qual é o meu compromisso, qual é a minha responsabilidade com aqueles filhos que eu batizei na igreja. Porque o que é o batismo, né? O batismo é um sacramento que nos torna filhos e filhas de Deus. Mas a partir do momento que eu me torno filho e filha de Deus, qual é a minha responsabilidade para com Deus e para com a comunidade? Então o curso basicamente vai nos lembrar disso, né? Qual é a minha responsabilidade como pai, como mãe, como padrinho e como madrinha? Porque quando a gente batiza, por exemplo, uma criança, a criança não sabe que está recebendo o sacramento. Então é o padrinho e a madrinha, o pai e a mãe, que tem essa responsabilidade de educar aquela criança na fé.
1: Tem o pai e a mãe, depois os padrinhos.
0: Sim, isso. Porque, inclusive, né? Não sei se você é casado na igreja com a tua esposa,
1: sim,
0: né? Quando alguém se casa na igreja, uma das promessas que a gente, das três perguntas que o padre faz no início do matrimônio, uma delas é: você promete receber os filhos que Deus vos confiar, educando-os na lei de Cristo e da igreja? E a pessoa diz sim, não é? Então é uma promessa. O pai e a mãe, quando se casam, né? Mesmo antes de terem filhos, eles prometem educar os filhos na lei de Cristo e da igreja. Para você educar alguém na lei de Cristo e da igreja, você precisa saber qual é a lei de Cristo e qual é a lei da igreja para educar dentro daquilo que, dentro dos critérios que se tem.
1: Então, quem quiser fazer o curso é toda segunda?
0: Toda segunda terça-feira do mês.
1: Do mês.
0: De cada mês, né? De cada mês. Então.
1: Certo. Ô padre, quem está com o senhor hoje aqui no estúdio?
0: Então nós temos aqui o seminarista David, né? Que veio esse ano fazer um estágio pastoral. Na nossa diocese, até esse ano, havia o costume de se fazer um estágio pastoral depois da filosofia. Na verdade, quem entra no seminário, né, a partir de antes entrava, por exemplo, para fazer o ensino fundamental. Hoje entra a partir do ensino médio, né? Então, quando se entra no seminário, muitos entram, fazem um ano chamado propedêutico, e depois daquele ano propedêutico fazem a faculdade de filosofia. E depois da faculdade de filosofia, 3 anos, a faculdade de teologia. Então, entre a faculdade de filosofia e a faculdade de teologia, até esse ano a diocese tinha a prática de fazer um ano de estágio. Então o David está fazendo esse ano de estágio lá na paróquia São Judas Tadeu, né? E aí, terminando esse ano, no ano que vem ele entra então na faculdade de teologia em Florianópolis.
1: Certo, então. Padre, obrigado pela sua participação, sempre bem-vindos aqui na Clube.
0: Muito obrigado, Adilson, um abraço a todos, né? Agradeço sempre a Clube, que é sempre tão solícita conosco, e estamos também à disposição quando for necessário.
1: Grande abraço. Obrigado. Tá aí o Padre Reginaldo, se alguém ficou interessado também em participar da feijoada, só procurar o pessoal da paróquia. Agora, 11:44.
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1: Informação do setor policial, polícia militar prendeu uma mulher de 24 anos, crime de furto. Foi em um estabelecimento ontem no bairro Guarujá. Né? Essa mulher de 24 anos foi presa pelo crime de furto ontem, encaminhada à delegacia para as devidas providências. 11:45. Ontem também teve uma situação aí na BR-282, ontem à noite, 9 da noite, BR-282, quilômetro 216. Um caroneiro de um veículo, uma Fiat Strada, caroneiro simplesmente abriu a porta e se jogou do carro. Segundo informações da polícia, foi atendido com ferimentos leves. Ele tinha tomado bebida alcoólica, segundo o levantamento feito. Esse caroneiro que abriu a porta do veículo e acabou se jogando ontem na BR-282 em Lages. Foi atendido com ferimentos leves. 11:46.
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1: Legal, doutora. Bom trabalho aí.
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3: Vamos com a Ana Júlia Mecabô. Vamos saber os assuntos de hoje à tarde na Clube, Ana.
4: Olá, bom dia, Dilson. Bom dia, Cedinho de Liz. E bom dia você que está conectado aí no programa Clube Comunidade. Logo após o Jornal da Clube, segunda edição, nós teremos o programa Conexão Saúde. E hoje com a presença da Priscila de Oliveira Escopel, que é ginecologista. O assunto, Papa Nicolau. Nós vamos entender qual é a faixa etária recomendada e a importância de realizar esse exame preventivo regularmente. E logo após, no programa Clube Interativa, nós teremos o quadro Seus Direitos. E hoje, com a presença de Kevin Calbush, que é coordenador executivo do Procon de Lages. O assunto, conheça os seus direitos e saiba como agir em casos de venda casada e atraso na entrega de mercadorias. Logo após, o programa Chimarreando com a Clube, com Éder Goulart e muita música boa e informação.
3: Está aí a participação da Ana Júlia Mecabô com a gente. Os assuntos de hoje à tarde, ficando na Clube, você fica bem informado. É, pessoal aqui pediu mais informações, na verdade não tem, né? Sobre o nome da pessoa. Eu acho que o veículo nem daqui não era essa ocorrência de ontem, onde o caroneiro de um veículo acabou se jogando. Abriu a porta do carro e acabou se jogando na BR-282 em Lages. Mas ele foi atendido, levou sorte, né? Apenas com ferimentos leves nessa ocorrência ontem na BR-282. O veículo seguia sentido Lages a Florianópolis. Vamos à mensagem do Padre Serginho, 11:52.
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3: Oh. Vamos acompanhar a mensagem do dia com o Padre Marcos e já na sequência vem o Jornal da Clube, segunda edição. Nós voltamos amanhã às 10 horas com o Clube Comunidade. Grande abraço a todos.
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7: Amados irmãos, amadas irmãs em Cristo Jesus, como norma de vida, adote o conselho de Jesus. Faze aos outros todo o bem que queres que façam a ti. Observe bem que isto é um convite para praticar o bem e não apenas para evitar o mal. Queres ser amado? Procura amar. Queres ser compreendido? Esforça-te para compreender. Desejas ser respeitado? Respeita os outros. Queres misericórdia? Perdoa sempre. Ter um ideal objetivo e bem definido como meta da vida e empenhar-se a fundo para concretizá-lo. A ausência de um ideal bem definido deixa-nos vazios e sem rumo, como uma folha ao sabor das ondas do mar. Programar a vida dentro das nossas reais possibilidades. Não desejar o impossível, porque isto nos levaria ao desânimo e à derrota. Conhecer e ver com clareza os objetivos que estão ao nosso alcance e estar firmemente determinado a realizá-los, custe o que custar. Não há barreiras que possam impedir a realização das minhas possibilidades. Não exigir das pessoas e da vida uma perfeição que jamais possam alcançar. Seria esperar deles mais do que podem dar. Uma expectativa não correspondida torna-se causa de decepção e esta nos entristece. Amar e aceitar os outros, apesar de serem imperfeitos. Aceitar e amar a vida, muito embora não seja plenamente feliz. Aceitar e amar a si mesmo, apesar de todas as fragilidades. Demonstrar confiança em todos e crer na perfectibilidade do ser humano, por pior que ele seja. A vida é grandiosa demais para ser desperdiçada na mediocridade do egoísmo. Sendo rica, a vida só encontra sentido na riqueza do bem. Sendo bela, só encontra encanto na beleza da virtude. Sendo nobre, só se realiza na nobreza dos ideais que persegue. A clareza de ideias ilumina o caminho da vida e a nobreza de sentimentos dá-lhe um colorido alegre e agradável. A vida é aquilo que eu faço dela. A vida humana é uma curta caminhada que começa no ventre de nossas mães para terminar nos braços do Divino Pai Eterno, que nos abençoa hoje e sempre. Em nome do Pai, e do Filho, e do Espírito Santo. Amém.

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0: Olá, boa tarde. Hoje é terça-feira, dia 7 de julho de 2026. O tempo na Serra Catarinense, neste momento, é de sol presente aí em Lages e também em toda a região. Porém, as temperaturas continuam amenas, friazinhas, né? A temperatura em Lages neste momento é de 8 graus. Em Otacílio Costa, 10 graus neste momento, neste início de tarde. Em Urubici, um pouco mais quente, 12 graus. São os destaques do Jornal da Clube nesta segunda edição. Torcedores protestam na sede da CBF após a eliminação do Brasil na Copa do Mundo. Nova cartilha traz regras para pedidos de remédios na justiça. Impacto do El Niño mobiliza debates sobre gestão de desastres na Alesc em Santa Catarina. Empresário de shows é preso pelo GAECO em operação contra fraudes em licitações. Investigadores também estão na Serra Catarinense. No esporte, a Argentina joga hoje na tela do SCSBT. É agora, daqui a pouquinho, a 1 hora, pelas oitavas do Mundial da Copa do Mundo. E ainda no setor policial, um fato inusitado. Caroneiro abre a porta do carro e se joga na BR-282. Os detalhes, daqui a pouquinho, no setor policial com a Dilson Oliveira.
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0: Morreu Benedito Rui Barbosa, gigante da teledramaturgia brasileira, aos 95 anos. Autor de clássicos como O Rei do Gado e Pantanal, ele estava internado em São Paulo por insuficiência renal crônica.
2: A teledramaturgia brasileira está de luto. Morreu nesta terça-feira, aos 95 anos, um dos maiores dramaturgos da TV brasileira, Benedito Rui Barbosa. Ele estava internado no Hospital do Coração, em São Paulo, com insuficiência renal crônica. O novelista nasceu em 17 de abril de 1931, no município paulistano de Gália, mas passou a infância em outra cidade paulista, Vera Cruz, cidade cafeeira que possuía uma grande concentração de imigrantes japoneses e italianos. Antes de se consagrar como um dos maiores autores de novela da TV, Benedito Rui Barbosa teve várias profissões: auxiliar de guarda-livros, funcionário bancário, revisor e repórter de jornais impressos e redator publicitário, entre outras. Seu primeiro trabalho nas artes foi através da literatura, com o livro Fogo Frio, de 1959. A história já abordava o universo rural, pelo qual ficou tão conhecido na televisão. A obra foi adaptada posteriormente para o teatro e dirigido por Augusto Boal no Teatro de Arena, ganhando o prêmio de melhor montagem teatral da Associação Paulista de Críticos de Arte. Benedito estreou como autor de telenovelas com Somos Todos Irmãos em 1966 na TV Tupi. Não era uma obra original, mas uma adaptação do livro A Vingança do Judeu. Benedito falou, como poucos, sobre o universo rural e interiorano do país em dezenas de novelas, desde Meu Pedacinho de Chão, passando por Paraíso, Voltei para Você, Cabocla, Renascer, O Rei do Gado. Outra temática recorrente entre tramas do autor foi a vida dos imigrantes que chegaram ao país. Os imigrantes, Vida Nova, Terra Nostra e Esperança foram as de maior sucesso neste universo retratado pelo novelista. Poucos folhetins de sua autoria são adaptações. Da literatura vieram, por exemplo, O Feijão e o Sonho e Sim, a Moça. Já A Sombra dos Laranjais foi adaptada da peça teatral de mesmo nome. Em 1990, escreveu um dos maiores sucessos fora da Rede Globo, onde havia se consagrado como novelista: Pantanal, telenovela exibida pela extinta TV Manchete e que quase sempre liderava a audiência em seu horário de exibição. Barbosa também deixou um legado familiar na teledramaturgia. Suas duas filhas, Edilene e Edmara Barbosa, escreveram várias novelas junto com Benedito, além de fazerem releituras de obras do pai para a televisão. O neto, Bruno Luperi, também é roteirista e autor de novelas, escrevendo inclusive, junto com o avô, sua última história inédita para a TV, a novela Velho Chico, de 2016. Nos anos 2000, Barbosa foi certamente o autor com mais remakes de suas obras sendo exibidos novamente na televisão. Foram pelo menos 6 novelas revisitadas: Paraíso, Cabocla, Sinhá Moça, Meu Pedacinho de Chão, Pantanal e Renascer. São Luís, Madison Euler.
0: Uma empregada doméstica foi resgatada após 50 anos de trabalho escravo. A vítima passou meio século privada de liberdade e direitos básicos em condições análogas à escravidão.
1: Uma mulher de 62 anos foi resgatada de condições análogas à escravidão após trabalhar por mais de 5 décadas para a mesma família em um condomínio de luxo na região metropolitana de Fortaleza, no Ceará. Segundo a Auditoria Fiscal do Trabalho, ela chegou à casa dos empregadores aos 7 anos de idade e nunca recebeu salário regular. A rotina começava antes das 5 da manhã e incluía limpeza da casa, preparo das refeições e cuidados com as crianças da família. O caso levou o Ministério Público do Trabalho a firmar um termo de ajuste de conduta com os empregadores, conforme destaca o procurador do trabalho, Francisco José Parente.
3: O Ministério do Trabalho firmou com os inquiridos um termo de ajustamento de conduta com o objetivo de regularizar a situação das verbas trabalhistas, né, e das irregularidades constatadas. Por meio do referido instrumento, foram estabelecidas obrigações de fazer e não fazer, voltadas à observância da legislação laboral, ao pagamento de direitos devidos à trabalhadora, além da indenização pelos danos apurados.
1: A fiscalização concluiu que a trabalhadora passou por mais de 50 anos sem autonomia financeira, sem acesso à educação e submetida a uma relação de total dependência da família. Mesmo com problemas de saúde, ela continuava exercendo todas as atividades domésticas. Pelo acordo firmado com o MPT, os empregadores se comprometeram a regularizar as contribuições previdenciárias, pagar R$50 mil em verbas rescisórias e comprar um imóvel para a trabalhadora no valor de R$150 mil, além de custear a aposentadoria. O TAC, no entanto, não impede que a mulher busque na justiça o pagamento integral dos direitos trabalhistas, que, segundo o MPT, podem ultrapassar R$1,5 milhão. Atualmente, a vítima recebe acompanhamento psicossocial para facilitar sua adaptação à vida fora do ambiente em que permaneceu por mais de meio século. Produção e reportagem, Janaína Oliveira.
0: Foi lançada uma cartilha com regras do Supremo Tribunal Federal para pedidos de remédios na justiça. O manual prático divide ações por valores, custos anuais acima de 210 salários mínimos e passam a ser uma obrigação federal, hein?
4: Já está disponível uma cartilha para orientar ações na justiça sobre o fornecimento de medicamentos pelo SUS, o Sistema Único de Saúde. O material reúne de forma objetiva e ilustrada as regras estabelecidas em 3 grandes julgamentos do Supremo Tribunal Federal. A ideia é servir como um guia prático para advogados, defensores e juízes saberem exatamente onde protocolar uma ação desse tipo. A publicação explica quem deve pagar e fornecer um remédio quando alguém entra com um processo judicial contra o Estado. O guia mostra ainda se a ação vai tramitar na Justiça Estadual ou Federal e contra qual ente, se município, Estado ou União. A cartilha também traz normas sobre medicamentos sem registro na Agência Nacional de Vigilância Sanitária, além de critérios de ressarcimento. Por exemplo, se o medicamento já está na lista do SUS, a responsabilidade de quem vai pagar a conta varia de acordo com o tipo do produto, se comum, de alto custo ou para doenças raras. Agora, se o remédio não está no SUS, o critério passa a ser financeiro, quer dizer, se o custo anual for abaixo de 210 salários mínimos, o processo corre na Justiça Estadual contra o Estado ou município. Acima desse valor, a ação vai obrigatoriamente para a Justiça Federal e a União terá de arcar com os custos. A cartilha está disponível no site stf.jus.br. Em Brasília, Renato Ribeiro.
0: A eliminação da seleção brasileira nas oitavas de final da Copa do Mundo provocou protestos na sede da CBF no Rio de Janeiro. Integrantes do movimento Núcleo BR estenderam faixas nos portões da entidade com críticas à diretoria e mensagens chamando a instituição de fraudulenta. O grupo cobra mudanças na gestão do futebol após a derrota por 2-1 para a Noruega. Com o resultado, o Brasil amarga sua pior campanha em mundiais desde 1990 e completará um jejum de pelo menos 28 anos sem o título mundial até a Copa de 2030.
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0: O empresário José Clemir Spinelli foi preso na manhã de hoje em Itapema, no litoral norte do estado, durante a operação Pão e Circo do Gaeco. A ação é coordenada pelo Gaeco e pela Polícia Civil de Santa Catarina para desarticular um cartel suspeito de fraudar licitações de shows nacionais em prefeituras do interior do estado. Segundo as investigações, o esquema envolvia manipulação de preços e pagamento de propina a agentes públicos. Spinelli, que é dono de uma produtora e já concorreu a deputado federal, costumava ostentar viagens e fotos com artistas famosos nas redes sociais. A justiça determinou o cumprimento de mandados de 18 municípios de Santa Catarina. Então, o Gaeco estava percorrendo Santa Catarina nesta manhã. Edson Varela, daqui a pouquinho, vai participar com a gente e trazer as informações da investigação envolvendo um município aqui da região, né? Aqui da região serrana de Santa Catarina. Daqui a pouquinho, Edson Varela participa com a gente. Bom, e a Argentina enfrenta o Egito nesta terça-feira, daqui a pouquinho, a 1h, horário de Brasília, em Atlanta, pelas oitavas de final da Copa do Mundo de 2026. O confronto vale vaga, então, para as quartas de final e coloca frente a frente duas seleções que precisam superar grandes desafios para chegar ao mata-mata. Daqui a pouquinho também, quem traz os detalhes desse jogão de bola que você acompanha a partir da 1h na tela do SCC SBT canal 10.1 é a Marildo Volpato no nosso setor esportivo do Jornal da Clube. Bom, agora 12h15 e a gente vai trazer detalhes aí do que você confere em instantes no Jornal da Clube nesta segunda edição. Festa do Pinhão injeta 90 milhões de reais na economia e atrai mais de 400 mil pessoas, segundo a organização do evento. Escolas de Lages e Palmeira recebem o prêmio Lume por boas práticas na educação. Alerta em Otacílio Costa. Rio Canoas segue subindo e mobiliza a Defesa Civil. No esporte, começa hoje o peneirão do Internacional de Lages para as disputas da Série C do Catarinense. E ainda, dono de oficina flagra furto por câmeras e detém suspeito até a chegada da Polícia Militar em Lages.
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0: Agora na Clube, 12:20.
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0: Bom, duas escolas da região serrana foram as grandes vencedoras da terceira edição do Prêmio Lume, que reconhece as melhores práticas na educação básica do estado. A Escola de Educação Básica Maria Quitéria de Lages venceu na categoria de escolas estaduais, enquanto o Núcleo Municipal Professora Antonieta Farias de Souza, na cidade de Palmeira, levou o prêmio entre as municipais. Além de certificados e placas, as instituições recebem novos equipamentos de informática. O Prêmio Lume é coordenado pelo Ministério Público, Tribunal de Contas do Estado e outras 9 instituições para mapear experiências de sucesso no ensino público.
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0: O GAECO deflagrou hoje a Operação Pão e Circo. A investigação colocou no radar e foi cumprindo o mandado de busca e apreensão em um município da região dos Lagos, aqui no Planalto Serrano. E vamos atualizar essas informações agora com ele, Edson Varela, participando do Jornal da Clube.
13: Essa operação, ela abrange 18 municípios de Santa Catarina e ainda a capital do Rio Grande do Sul, Porto Alegre. São feitos levantamentos, cumpridos 50 mandados de busca e apreensão e também a prisão do principal empresário envolvido ou supostamente envolvido no esquema. É apurada a existência de um cartel formado por empresários do setor de eventos que por alguns anos estruturaram e colocaram em prática um esquema de fraudes em licitações para eliminar a concorrência, manipular preços e dominar o mercado de shows com artistas de renome nacional. Aqui em âmbito de região, os agentes do GAECO estiveram no município de Abdom Batista, na sede da prefeitura. Por volta das 9 da manhã, os veículos descaracterizados dos agentes continuavam na sede, na frente da prefeitura, e eles no interior do prédio fazendo o levantamento de documentação. Pelo que apuramos, não se trata, a princípio, de shows ou de eventos realizados o ano passado, 2025, e neste ano. Ano passado foi show nacional com Trio Parada Dura e neste ano com Eduardo Costa, mas a operação não guardaria relação com esses dois shows e nem com os eventos do ano passado e deste ano, mas sim com a edição de 2023 da Expo Abdom. Não há detalhes sobre isso e nem se há envolvimento de agente público de Abdom Batista em relação à situação, mas num primeiro momento o que nós temos é essa informação de que seria então a edição de 2023 da Expo Abdom, que estaria no radar dos investigadores do GAECO. Seguiremos acompanhando para manter a nossa audiência, especialmente da região dos lagos, sintonizada. Onde a Clube está, Edson Varela.
0: Tá, ok, obrigado, Edson, pelas informações. Agora a gente vai para Otacílio Costa. A Defesa Civil do município está em alerta máximo e monitora de perto a situação do Rio Canoas. Mesmo com a trégua das chuvas na região, o nível do rio continuou subindo ao longo do dia de ontem e registrou uma nova elevação durante a madrugada, um comportamento que já é histórico para o município. As autoridades locais seguem acompanhando os pontos críticos para garantir a segurança dos moradores. O repórter Amarildo Volpato traz as informações detalhadas sobre a situação e as ações que estão sendo feitas pela Defesa Civil. É com você, Amarildo.
14: As famílias que moram no bairro Fátima, próximo a Rio Desquite, já foram alertadas pela Defesa Civil. Caso o rio permaneça subindo, serão retiradas. O coordenador da defesa de Otacílio Costa, Fabiano Ludivic, nos atualiza sobre a situação desta madrugada.
15: Cumprimentando aí a todos os radiovintes aí da Rádio Clube, os locutores, né? Então, a nível dos rios de Otacílio Costa, Rio Canoas e Rio Desquite, continuam em elevação. Estivemos agora cedo nas estações de monitoramento, ele subiu, né? A cerca de quase 8 centímetros. Então o rio ele está subindo, mas a tendência que nós temos aí para os próximos dias é que ele se estabilize e volte a baixar novamente. Mas estamos monitorando, ontem fizemos a ronda de manhã e também à tarde, ele subiu um pouco a mais à tarde, então já fomos nas famílias, já os orientamos, né, para que não tem atropelos, né? E não se perca nada de imóveis, nada dentro de casa. Também se colocamos à disposição, caso precise de ajuda, né? Para alguma mudança. Mas enfim, estamos orientando as famílias e monitorando. Então, aqui, lembrando, né, pessoal, que Defesa Civil somos todos nós, então todos nós precisamos se ajudar nessa época, né? E nesses momentos. Continuamos monitorando. Ok? Muito obrigado e bom dia a todos.
14: As três balsas da região onde passa o Rio Canoas já foram interditadas. De Santa Rosa, que liga o Otacílio Costa à Bocaina do Sul, e também as duas balsas que ligam o Otacílio Costa à Palmeira, a do Mato Escuro e a de São Sebastião do Canoas. Onde há, a Clube está, Amarildo Volpato.
0: Tá certo, obrigado Volpato pelas informações. Daqui a pouquinho a gente vai ter aí os detalhes da previsão do tempo com Peter Scheuer. Será que o tempo vai ficar firme assim, com sol, Friozinho, mas o sol presente, ou será que volta chuva aqui para nossa região serrana? Daqui a pouquinho os detalhes. E eu só gostaria de lembrar que também na semana passada, devido às chuvas aí, né, o município de Bom Retiro decretou situação de emergência para tentar agilizar as ações para os moradores lá do município de Bom Retiro. 57 residências aí, né, tiveram problemas, foram atingidas. Outras situações a gente também vivenciou em outros municípios aqui da Serra Catarinense, tá bom? Gente, até pra gente poder informar, porque a nossa equipe também recebeu aqui alguns locais onde as famílias foram atingidas em Lages, por exemplo, né? Então, Lages teve também alagamentos, teve deslizamentos, Bom Retiro teve esse problema mais sério, enxurrada, cerca de 80 famílias atendidas, né? 57 casas atingidas pela água, Correia Pinto teve destelhamento, deslizamento de terra, 13 ocorrências atendidas, inclusive em Correia Pinto, foi o que desencadeou aquela ação do Ministério Público recomendando e a Prefeitura acatando a interdição do Hospital Faustino Riscaroli. Em Otacílio Costa, como a gente viu, né, a situação é diferente, porque o Rio Canoas ele continua subindo mesmo após a pausa das chuvas, mas ele continua subindo, recebendo essa água, e aí é um risco de uma enchente tardia, né, podemos falar assim. Também Urupema teve problemas, né, com aí algumas famílias desabrigadas e destelhamentos em alguns locais. Então a gente continua acompanhando as informações e detalhando para você ouvinte, e é claro, a gente sempre reforça, né, para você seguir os canais oficiais da Defesa Civil e sempre se manter informado em fontes oficiais. Isso é importantíssimo. E em caso de emergência, 199, Defesa Civil, ou 193, Corpo de Bombeiros Militar. Agora, 12:28.
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0: E é sobre o tempo que nós vamos conversar agora. Por isso, nós estamos acionando o nosso especialista, o meteorologista Peter Scheuer, para saber qual que vai ser o comportamento do clima aqui para a Serra Catarinense nesta terça-feira. Os próximos dias também. Boa tarde, Peter.
16: Boa tarde. A presença de uma massa de ar frio e seco proporciona uma tarde relativamente aproveitável, com tempo mais seco e com temperaturas amenas, em torno acima dos 10, 12 graus. À noite, cai a temperatura. O amanhecer dessa quarta é o mais gelado da semana, com temperaturas mínimas próximas ou abaixo de 0 grau, inclusive com temperaturas negativas, valores que devem ficar próximas aí de menos 3, menos 5 graus ou até valores menores no topo da Serra Catarinense e na região de Lages, próximo abaixo de 0 grau. E com formação de geada onde não tiver nevoeiro. A expectativa é que nós tenhamos o domínio do tempo firme ao longo do dia, uma quarta-feira bem bonita, bem ensolarada, com temperatura em torno acima dos 20 graus à tarde, já dá aquela boa esquentada. Na quinta-feira mantém o tempo firme, o sol acaba predominando com temperatura mais agradável durante o período da tarde, acima dos 20 graus. E o amanhecer com 0 a 5 graus com geadas fracas e isoladas. Na sexta-feira tem previsão de aumento das nuvens, probabilidade de chuva a partir da tarde e turno da noite. Sábado com previsão de chuva, risco para ter formação de alguns temporais localizados. E no domingo o tempo melhora. Peter Scheuer, meteorologista, com a previsão do tempo.
0: Tá certo, Peter. Obrigado pelas informações. Bom, gente, a 36ª edição da Festa Nacional do Pinhão movimentou cerca de 90 milhões de reais na economia local. O balanço oficial foi divulgado em uma coletiva de imprensa na manhã desta terça-feira na sede da CDL aqui do município. Segundo os organizadores, mais de 400 mil pessoas circularam por Lages durante os 17 dias de programação do evento. O balanço confirma o sucesso de público e o forte impacto financeiro do evento nos setores como hotelaria, gastronomia, no comércio da região serrana. Shaina Marcon acompanhou as informações.

0: programação reuniu 36 shows nacionais, além de festivais culturais, apresentações artísticas e atrações que envolveram mais de 2 mil artistas. No Recanto do Pinhão, no centro de Lages, o comércio foi impulsionado e as vendas das entidades participantes superaram R$ 2.500.000. Segundo a organização, a Festa Nacional do Pinhão movimentou aproximadamente R$ 90 milhões na economia de Lages e da Serra Catarinense, beneficiando setores como hotelaria, gastronomia, comércio, turismo, transporte e serviços. Eu conversei com a prefeita Carmen Zanotto, também com o presidente da CCO da festa, Samuel Ramos, e também com o CEO da AME Entretenimento, Ricardo Áviles. Prefeito, então, apresentando hoje um balanço, né, da nossa 36ª Festa Nacional do Pinhão, sucesso absoluto, R$ 90 milhões que foram movimentados na economia da cidade e também da região. Então, quer dizer que esse modelo da festa agora se consolida para a próxima de 2027 aí com planejamento, ajustar, né, o que não ficou tão bom, mas realmente é esse modelo que deu certo esse ano, que pode ser, que vai ser repetido no ano que vem.
1: Com certeza, o modelo nas forças de segurança que foram um sucesso, nós tivemos todos as forças de segurança reunidas aqui na nossa cidade, o apoio da Uniplac, da CIL, do CDL na organização junto com a prefeitura, os shows e os ambientes que nós preparamos, que foi uma verdadeira experiência. Essa verdadeira experiência vem desde a nossa, do nosso rancho do Pinhão em frente à Catedral Diocesana, até a todos os espaços do calçadão, os espaços que foram preparados no nosso mercado público e na nossa Festa Nacional, então, lá no Parque de Exposições.
0: A economia foi movimentada, né, bastante, impactada, né, com a festa. 380 mil pessoas visitaram, R$ 90 milhões movimentados. Para a cidade é muito importante esse movimento econômico.
1: Com certeza absoluta. Nós temos alguns dados de alguns lojistas que eles venderam em um dia de festa mais do que venderam e vendem no último dia, na véspera do Natal. Então isso é muito significativo e muito impactante. Então os lojistas, a indústria, o comércio, os serviços foram impactados, a rede hoteleira impactada, a venda de combustível, os supermercados venderam mais em função dos hóspedes nas casas. Isso é muito importante. Nós conseguimos colocar Lages no cenário nacional com as duas apresentações dos dois grandes veículos nacionais. Isso também é muito impactante. O número de pessoas de outros estados que vieram à festa, um verdadeiro sucesso que nos dá ainda mais responsabilidade para o ano de 2027.
0: Samuel, sucesso total, Festa Nacional do Pinhão de 2026, a 36ª edição, R$ 90 milhões de movimento econômico, mais de 380 mil pessoas visitando. Então, realmente, esse ano se consolidou nesse novo modelo.
2: Exatamente, era um modelo onde todos nós tínhamos um certo medo, né? Porque toda mudança ela gera um transtorno. Mas essa mudança ela foi significativa para a continuidade da festa, né? Uma festa onde a gente valorizou o patrimônio cultural, onde nós trouxemos mais cultura, valorizamos quem é daqui, onde nós trouxemos os 18 municípios da Serra Catarinense e onde nós unimos tudo que nós temos aqui com grandes shows nacionais. Resultado, mais de 90 milhões de incrementos na economia, que significa o quê? Não é uma festa, mas sim é o desenvolvimento da nossa região, né? O empresário está feliz, as pessoas ficaram felizes e o município também. É lógico que a gente tem algumas coisas para ajustar, para consertar, porque todo ano a gente precisa arrumar algumas coisas. Então, tem algumas questões, como, por exemplo, as pessoas perguntam nas redes sociais, ou também foi muito perguntado nas rádios, na TV. A questão de entrar e sair da arena de shows são coisas que a gente vai reavaliar, vamos conversar com a empresa, para que as pessoas possam circular livremente, assistir o show, voltar para a parte de cima, né? Reajustar o contrato para que isso seja necessário. Então, há algumas questões que precisam ser realizadas, mas eu tenho certeza que a festa, com os próximos anos, vai ser ainda maior do que ela foi esse ano. Mais de 380 mil pessoas participaram, mais de 54 mil pessoas na rede hoteleira, mais de 5 mil pessoas em bate-volta. Ou seja, 90 milhões investidos na Serra Catarinense em Lages, no retorno significativo da 36ª Festa Nacional do Pinhão.
0: Ricardo, então, mais um ano de Festa Nacional do Pinhão, um balanço, né, feito para vocês, né, da AME, também foi um sucesso, shows nacionais, a Arena Pinhão, que se consolidou, né, como esse novo modelo da nossa Festa Nacional do Pinhão.
3: Festa do Pinhão sempre trazendo muita alegria, né, trazendo muita nostalgia, emoção, essa magia que tem aqui em Lages, que a gente falava agora, a emoção, o orgulho do pertencimento, as pessoas que vêm visitar a festa, visitar

0: estar a Serra Catarinense e a Impacultura por esse abraço. Isso tudo é o nosso maior motivo, é a nossa missão, o porquê da nossa existência. Então, com certeza, mais uma vez, foi um sucesso absoluto. Estamos gratos, somos muito felizes por viver esse momento.
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6: Agora na Clube, 12:42.
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6: Vamos lá com ele, chegando mais uma vez na programação do Jornal da Clube, agora na editoria de esporte, Amarildo Volpato. Boa tarde.
18: Olá, boa tarde. Um abraço para você, Evandro Giopo, e a todos que nos acompanham. Começa daqui a pouco, confirmado no estádio municipal Vidal Ramos Júnior, Tio Vida, a seletiva do Internacional, conhecida também como Peneirão. Portanto, vai de hoje até a próxima sexta-feira, dia 10. Você que tem o sonho de ser jogador de futebol, quem sabe está aí a oportunidade. Lembrando então, vai até às 5 da tarde. Para os nascidos em 2009, 2010, 2011 e 2012, das 13h30 às 17 horas. Das 18 às 22 horas, nascidos em 2008 ou antes. Começa hoje e vai até a próxima sexta-feira. Inscrições gratuitas ali no Estádio Municipal Vidal Ramos Júnior, começando agora à tarde. Quinta-feira tem Lages Futsal em quadra. Será no Jones Minosso, 18 horas, pela Liga Nacional Silver contra o Sport Recife. E o técnico Tio Nanas poderá colocar em quadra uma novidade, a nova contratação. Estamos falando do pivô Pedro Sestari, 21 anos, e chega no momento importante do Lages, que está aí consolidando a sua campanha, e o grande objetivo é estar na segunda fase da Liga Nacional. Compre o seu ingresso antecipadamente, é só entrar no Instagram do Lages Futsal, ali todas as informações. Mais do que você comprar o ingresso antes, pagar menos é estar junto ao grupo do Lages Futsal, apoiando os jogadores. Participe. Campeonato Brasileiro da Série B, ontem o Avaí continua no rebaixamento, perdeu mais uma, 3-1 para o Botafogo de São Paulo. O Criciúma joga amanhã, 20h, contra a Ponte Preta, vai ser lá em Campinas. A liderança do Campeonato Brasileiro da B é do Vila Nova, com 31 pontos ganhos. O Criciúma é o terceiro colocado, com 30 pontos. E o Avaí, como eu falei, rebaixamento, 18º, com 13 pontos. Pelo Brasileiro da Série C, o Brusque levou a melhor ontem, derrotou o Figueirense 3-1. Com a vitória, o Brusque assumiu a liderança do Brasileiro da C, agora com 24 pontos ganhos. Lá embaixo, no meio da tabela, mas não no rebaixamento, o Figueirense é o 15º com 16 pontos e o Barra, o 16º com 15. Copa do Mundo, já daqui a pouquinho, jogão de bola no SCC SBT, às 13 horas, Argentina e Egito, e às 21h, Suíça e Colômbia. Amanhã, nenhum jogo pelo Mundial. Quinta-feira, começam as quartas, 17h, França e Marrocos. Na sexta, 16h, Espanha e Bélgica, e às 18h, Noruega e Inglaterra. A seleção brasileira volta hoje, parte do grupo, né? Volta hoje ao Brasil. Alguns jogadores ficam pela Europa, por exemplo, o técnico Ancelotti vai para o Canadá passar férias com a família. Ele deve voltar ao Rio de Janeiro entre final de agosto e início de setembro. É que no dia 6 de setembro ele faz a nova convocação da seleção brasileira, porque fará 3 amistosos na data FIFA. A Austrália será o adversário em 2 jogos, falta definir o terceiro adversário. Só lembrando, faltam 4 anos e 1 dia para a Copa do Mundo de 2030. Tem tempo para trabalhar. Pelo lado do Grêmio, já definiu o retorno do técnico, do goleiro Everton, e também de Balbuena. Ambos estavam na Copa do Mundo. Everton pela seleção brasileira, é claro, e o Balbuena pelo Paraguai. Segunda-feira agora, eles se reapresentam na arena. Pelo lado do Internacional, Rafael Borré foi confirmado, vendido para o River Plate. Um bom valor aí, a operação renderá ao Colorado 3,5 milhões de dólares. Só que continua a dívida do Inter. Vai dar uma aliviada apenas, só porque a dívida é grande ainda. Mais esportes durante a programação da Clube. Eu retorno com você sempre, sempre no Minuto da Copa, no Minuto Esportivo, aqui na Clube. Todos os detalhes. Continue com Evandro Gioppo e a segunda edição. A gente se encontra em instantes dentro do Agroclube também. Boa tarde.
19: É isso, valeu, Volpato. Daqui a pouquinho você retorna aqui na nossa programação. Agora é 12h48.
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19: Muito bem, ele está chegando novamente com as informações da editoria de polícia, agora na segunda edição do Jornal da Clube, Adilson Oliveira. Boa tarde.
21: Muito boa tarde aos ouvintes da Clube. A polícia militar ontem prendeu uma mulher de 24 anos pelo crime de furto em um estabelecimento comercial no bairro Guarujá, em Lages. A equipe de segurança do estabelecimento, através de câmeras, a mulher estava levando 1 litro de bebida escondido nas roupas. A mulher passou pelo caixa e não fez o pagamento. Foi abordada com a chegada da polícia, foi detida e encaminhada à delegacia. Por volta de 1h30 da madrugada, um homem foi preso no bairro Guarujá, em Lages. Ele estava alterado em uma casa. A mãe do homem relatou que o filho estaria sob efeito de drogas. Os policiais realizaram consulta no sistema, o nome do homem, e verificado que ele estava com um mandado de prisão em aberto. O homem de 43 anos foi preso pelo crime de furto, foi encaminhado ao presídio. Um homem de 27 anos preso também pelo crime de furto ontem à noite em uma oficina no bairro Conta Dinheiro, em Lages. O proprietário da oficina mecânica disse que, por meio das câmeras, flagrou o homem furtando. O proprietário foi rapidamente até a oficina, abordou o suspeito até a chegada da polícia. Ele estava furtando uma bateria de veículo, uma esmerilhadeira e um jogo de chaves. Foi detido pela polícia e encaminhado à delegacia. Corpo de bombeiros atendeu um grave acidente ontem, 13h30, na BR-470, proximidade do trevo de acesso ao município de Celso Ramos. Um acidente envolvendo 3 veículos, Fiat Argo, placas de Belo Horizonte, motorista socorrido com ferimentos e levado ao hospital. Ford Fiesta, placas de Anita Garibaldi, condutor acabou morrendo no local do acidente. Uma senhora que estava de carona foi atendida com ferimentos e encaminhada à emergência do hospital. Uma senhora de 69 anos. O acidente envolveu também um veículo Gol, placas de Cerro Negro. Motorista não sofreu ferimentos. A Polícia Rodoviária Federal fez o levantamento do acidente. O motorista do Ford Fiesta, que morreu no local, senhor Nereu Martins Varela, de 70 anos. O corpo sendo velado no Centro de Apoio Comunitário do município de Campos Novos. Ontem à noite, por volta de 21 horas, BR-282, quilômetro 216 em Lages, o caroneiro de um veículo Fiat Strada, ele acabou abrindo a porta do carro e se jogou na pista, se jogou no asfalto. Foi socorrido pelos bombeiros com ferimentos leves, com escoriações. Segundo informações, ele abriu a porta do carro e acabou se jogando. Tinha tomado bebida alcoólica, segundo o levantamento feito nessa ocorrência ontem à noite. Ocorrência atendida pela Polícia Rodoviária Federal. Essas foram as principais informações do setor policial das últimas horas. Para o Jornal da Clube, segunda edição, informou o repórter Adilson Oliveira.
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24: Mais de 140 profissionais participaram da formação de gestores de escolas municipais no Clabin Transforma Semeando Educação, em Santa Catarina. Os encontros ocorreram entre os dias 22 e 25 de junho, em Lages. A diretora de projetos da Secretaria de Educação de Lages, Shaila Pissetti, destaca.
25: Os nossos diretores, eles foram colocados como protagonistas mesmo. Assim como o processo formativo é composto de ciclos e tem que ter um caráter de permanência, esse projeto também acompanhará os nossos diretores de forma permanente.
24: O Clabin Transforma Semeando Educação é realizado há 6 anos no estado e busca fortalecer a gestão da educação pública nos territórios onde a Clabin atua. Municípios como Otacílio Costa e Palmeira avançaram no índice de desenvolvimento da educação básica nesse período e superaram as médias estadual e nacional nos anos iniciais do ensino fundamental.
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0: Agora 12:57.
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0: A Secretaria de Saúde de Painel, em parceria com o Senar, convida todos os homens para participar do evento Saúde do Homem. No dia 10 de julho, então, a partir das 8 horas da manhã, no Salão Paroquial. A programação inicia com um café da manhã especial. Em seguida, o Dr. Paulino Granzotto ministrará uma palestra sobre câncer de próstata e a importância da prevenção. Também terá a participação do SAMU, atividades conduzidas por profissionais da fisioterapia e uma palestra especial com o Dr. João Rosado. Ao final, será servido um almoço. Interessados devem procurar o seu agente comunitário de saúde ou entrar em contato com a policlínica para realizar sua inscrição. Participe! Cuidar da saúde é investir em qualidade de vida. A realização é da Secretaria de Saúde de Painel, em parceria com o Sindicato Rural de Lages e o Senar. Também é importante informar, né, a todos os participantes que compareçam até a unidade básica de saúde para a inscrição e a retirada da requisição de exame para mostrar o resultado no dia do evento. Isso é importantíssimo, então, fazendo esse reforço para que os homens participem aí no dia 10 de julho, a partir das 8 horas da manhã, no Salão Paroquial, do dia ou do evento Saúde do Homem, promovido pela Secretaria de Saúde de Painel.
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0: Agora na Clube, 1:03.
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0: Familiares de Firmino Muniz de Ramos convidam parentes e amigos para a missa de 5 meses de seu falecimento, que será celebrada hoje, terça-feira, às 17h30, na capela do convento franciscano. Familiares de Firmino Muniz de Ramos convidam parentes e amigos para a missa de 5 meses de seu falecimento, que será celebrada hoje, terça-feira, às 17h30, na capela do convento franciscano. Desde já, a família agradece a presença de todos. O padre Lindomar, da paróquia São Francisco de Paula, em Cerro Negro, comunica as missas da semana. Dia 12, domingo, na Matriz, às 9h, em Araçá, às 15h, e Cruzeirinho, às 16h. O padre Álvaro, da paróquia do Navio, comunica as missas. De terça a sexta-feira, tem missa às 6h30 na Matriz. Na quarta-feira, às 19h, missa e novena, também na Matriz. No sábado, às 14h, missa na comunidade de Morrinhos. Às 18h, missa no bairro Santo Antônio. Às 6 horas também, Missa da Saúde na Comunidade Virgem dos Pobres. E às 7:30, Missa na Matriz. No domingo, às 9 horas da manhã, Missa na Matriz. Às 2 horas da tarde, Festa Julina do Navio. E às 7 horas da noite, Missa na Matriz. A Paróquia Imaculada Conceição de Capão Alto anuncia as missas da semana. Na quarta-feira, amanhã, dia 8, 7:30 da noite, na Matriz. No sábado, dia 11, às 2:30 da tarde, no Reassentamento Laranjeiras. Às 4:30, na Fazenda dos Moraes. No domingo, dia 12, às 10:30 da manhã, na Matriz.
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0: Agora 1:09.
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0: Procura-se senhor aposentado para morar e cuidar de sítio, a 10 quilômetros de Lages. Interessados, entrar em contato via WhatsApp 49-98814-9881. Repetindo, o contato é via WhatsApp. 49 é o código 98814-9881. Vende-se terreno em Lages, 600 metros quadrados, no loteamento Moradas do Sol 2. Rua asfaltada e pronto para construir. Entre o aeroporto e o shopping, aqui em Lages. perto da BR-282. Interessados, entrar em contato também via WhatsApp. Telefone 49 é o código 99965-3937. Aceita-se proposta. Vou repetir o telefone 99965-3937. Atenção, Lenita Aparecida de Souza Pelim. A advogada Sandra Gonçalves solicita que entre em contato através do telefone 3289-3000 para tratar assunto de seu interesse. Atenção, Cléria Maria Antunes da Silva de Oliveira. A advogada Sandra Gonçalves solicita que entre em contato através do telefone 3289-3000 para tratar assunto de seu interesse. Colocamos um ponto final no Jornal da Clube nesta segunda edição, com a apresentação de Evandro Giopo, os trabalhos técnicos de Fernando Machado, coordenação de conteúdo Anderson Souza, diretor de rádio Celeste Basquerotti, presidente do Grupo SCC, Dr. Roberto Amaral. E a produção foi da Central de Conteúdo. Na sequência, Amarildo Volpato vem comandando o Agroclube com muita informação para você, homem e mulher do campo. E depois eu retorno aqui no Conexão Saúde e também no Clube Interativa, junto com Sheina Marcon e também o Fernando Machado aqui nos trabalhos técnicos. É muita informação para você aqui na 98,3. Basta você continuar sintonizado ou conectado com a gente nas nossas plataformas digitais. Tenham todos uma ótima tarde, o início de tarde, e daqui a pouquinho a gente se encontra novamente. Fiquem bem.
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5: Olá, boa tarde, um abraço a todos. Chegando com o nosso Agroclube, Evandro Giopo, indo para o descanso, e a gente segue por aqui com ele, Fernando Machado, ele que sempre está conosco aqui na Clube, hoje na técnica. Seja bem-vindo, Fernando Machado, conosco também. E já no início do programa, eu quero lembrar, e daqui a pouquinho a gente volta nele, sobre o 13º Seminário Municipal de Pecuária de Corte. Não esqueça, amanhã, começando às 8 horas em Palmeira. Já já eu trago mais detalhes para você. E a expectativa sobre o tempo, hein? Como fica o tempo hoje? Peter Scheuer preparou uma previsão especial para a gente até pelo menos o próximo domingo. A todos uma boa tarde, mais uma vez agradecendo e muito a sua presença conosco aqui no Agroclube. Ah, mais um detalhe. Fernando, só mais um segundinho. Com relação à sua participação, pode mandar mensagem aqui para o WhatsApp da Clube. Você já tem salvo aí no seu celular, 99152-3883. Então, se não tem ainda, é só salvar. E, é claro, toda a programação da Clube, você pode interagir com a gente por este contato, trazendo as informações e o agro, é claro, à sua inteira disposição. Vamos então às informações.
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5: Nova metodologia identifica carnes de diferentes espécies em apenas 20 minutos. Olha, vamos entender melhor aí essa informação. É uma metodologia inédita desenvolvida por pesquisadores da Embrapa Gado de Corte e também da Universidade Federal do Mato Grosso do Sul. E tem também a participação de pesquisadores da Unesp, que é a Universidade Estadual Paulista, e promete tornar mais rápida e precisa a identificação de carnes de diferentes espécies. Vamos entender melhor o que significa tudo isso. A técnica utilizada é a espectrometria de massas e consegue concluir análise em cerca de 20 minutos, abrindo, aí sim, novas possibilidades para o controle de qualidade, fiscalização sanitária, olha a importância, e também certificação de produtos e combate a fraudes no mercado de carnes. Além de diferenciar carnes bovinas, suínas, de frango e de tilápia, a metodologia também é capaz de distinguir amostras das raças bovinas Nelore e Angus, o que pode contribuir para a certificação de carnes de maior valor agregado. Interessante, hein? Vamos continuar entendendo melhor. Segundo os pesquisadores, esta é a primeira vez que a espectrometria de massas é aplicada no Brasil para identificar tecidos de diferentes espécies animais, inclusive em carnes, olha só, congeladas ou submetidas ao processo de fritura. O método funciona a partir da análise do perfil de massa das proteínas presentes na carne. Cada espécie possui um conjunto específico de proteínas que funciona como uma espécie de impressão digital molecular, permitindo então a sua identificação. Daí, a partir desses perfis, os pesquisadores construíram um banco de dados capaz de comparar novas amostras e identificar automaticamente a sua origem. O banco de dados então permite avaliar a qualidade do produto e também pode ser utilizado em ações de fiscalização. Olha aí, interessante. Vamos voltar a este assunto, sim, porque chama muito a atenção, principalmente com relação à fiscalização sanitária. Vamos entender um pouco melhor o que significa valor da produção agropecuária, VPA. Eu estou trazendo esse assunto aqui porque bateu recorde em 2025. E também com números comparados a 2024, porque é divulgado de um ano para o outro. Quem está conosco aqui é o analista econômico da Epagricepa, Luiz Augusto Araújo. Ele faz uma análise. A gente que ouviu agora a matéria sobre a questão, né, das novas análises da carne. A gente continua então neste tema, falando então sobre a produção agropecuária, que atinge números recordes. Que coisa boa. Vamos lá então. Luiz Augusto, por favor.
8: A síntese é o raio-x completo do que ocorre no campo em Santa Catarina. Chegamos à 46ª edição desse documento, que é produzido pela Epagricepa. Ele reúne tudo o que aconteceu na nossa agropecuária, desde o quanto produzimos para onde exportamos. É uma ferramenta para planejar ações e para o produtor e o investidor aí tomar decisões aí mais seguras, né, baseado em dados reais, etc. O valor impressiona, né? É um pouco mais de 75 milhões de reais. Isto representa um aumento em valores reais de 12,5%, acima da inflação. Esse recorde, ele aconteceu por uma combinação perfeita. Nós tivemos de um lado, né, o clima, que ajudou muito a produção, que tivemos em 2025. Os preços de mercado estavam favoráveis e é claro que a produtividade acabou contribuindo também, a produtividade física, né? Então nós saímos do ano anterior, de 2024, difícil, para um melhor resultado da nossa história em 2025.
9: Eu poderia falar sobre os valores da pecuária e da produção de grãos?
8: Bom, o grande motor desse avanço foi a produção de grãos. Então, o milho foi o campeão, ele saltou mais de 50% no valor da produção. Mas não parou por aí. A soja também teve um aumento de 24%, né? E a maçã também uma recuperação excelente, acima de 30%. Até o tabaco e bovinos de corte registraram altas acima de 30% em 2025. Então foi um ano de retomada para quase todas as nossas grandes cadeias.
9: E quais os resultados da pecuária?
8: Bom, a pecuária, ela é o coração da nossa economia. A economia do agro, economia rural, né? Ele responde aí por 60% do valor bruto da produção agropecuária, ou seja, de toda a riqueza que o agro gera aqui no estado, né? O valor da produção animal cresceu em 2025 ali 14%. Para o ouvinte ter uma ideia da nossa força, a carne suína sozinha representou quase 22% do nosso faturamento total, seguida pelo frango e pelo leite. Somos o estado que mais produz suínos no Brasil e isso ficou muito claro nos números de 2025. Então isso mostra que o mundo confia na sanidade e na qualidade do nosso produto.
5: Aí está, portanto, o analista econômico da Epagri Cepa, Luiz Augusto Araújo, trazendo boas notícias sobre o valor da produção agropecuária VPA, que atingiu um novo recorde. Só vou lembrar os números: 75 bilhões de reais.
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5: A gente falou no início do programa, né, sobre o seminário que vai acontecer amanhã no município de Palmeira. É o 13º sobre pecuária de corte. Começa às 8 da manhã. É lá no Complexo Educacional Jussara Rodrigues da Cruz. Temos aí como palestrantes o André Fischer Sbrícia, engenheiro agrônomo, professor doutor em ciência animal e também de pastagem do CAV aqui em Lages, o DESC. E outro palestrante é o Lucas Raimundo Halber, engenheiro agrônomo, doutor em ciência do solo da Epagri Estação Experimental aqui de Lages. Faça sua inscrição, é totalmente gratuita. Amanhã, 8 horas, em Palmeira, 13º seminário de pecuária de corte. Quem está à frente da organização Epagri, a Prefeitura de Palmeira, por meio da Secretaria da Agricultura e vários outros órgãos também participando, né, deste momento importante. E é claro, a Associação de Produtores Rurais participando também da organização deste evento. Participe!
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5: Ele já está pedindo passagem, quer conversar com a gente, trazer informações sempre muito importantes, né, Peter? A sua previsão e como você hoje está, né, com cada dia mais credibilidade, né, acertando todas as suas previsões, é claro que a nossa audiência sempre confia muito em você. Esse é um elogio que não é eu que estou fazendo, tá, Peter? É a nossa audiência, toda a Serra Catarinense. Então vamos saber como fica o tempo, agora à tarde, para os próximos dias também, até domingo, ele está aqui. Boa tarde, Peter Scheuer.
11: Boa tarde. A presença de uma massa de ar frio e seco proporciona uma tarde relativamente aproveitável, com tempo mais seco e com temperaturas amenas, em torno acima dos 10, 12 graus. À noite, cai a temperatura. O amanhecer dessa quarta é o mais gelado da semana, com temperaturas mínimas próximas ou abaixo de 0 grau, inclusive com temperaturas negativas, valores que devem ficar próximos aí de menos 3, menos 5 graus ou até valores menores no topo da Serra Catarinense e na região de Lages, próximo abaixo de 0 grau. E com formação de geada onde não tiver nevoeiro. A expectativa é que nós tenhamos o domínio do tempo firme ao longo do dia, uma quarta-feira bem bonita, bem ensolarada, com temperatura em torno acima dos 20 graus à tarde, já dá aquela boa esquentada. Na quinta-feira mantém o tempo firme, o sol acaba predominando com temperatura mais agradável durante o período da tarde, acima dos 20 graus. E o amanhecer com 0 a 5 graus com geadas fracas e isoladas. Na sexta-feira tem previsão de aumento das nuvens, probabilidade de chuva a partir da tarde e turno da noite. Sábado, com previsão de chuva, risco para ter formação de alguns temporais localizados, e no domingo o tempo melhora. Peter Scheuer, meteorologista, com a previsão do tempo.
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3: E vamos atualizar. Fernando Machado já colocou ali a vinhetinha da cotação. Estamos chegando com ela, então. Anote aí. Mel silvestre, R$12. Mel de Bracatinga, R$16. A soja, R$121,25. Subiu 1,25 comparado à cotação de segunda-feira. O milho amarelo, R$59,13. Feijão preto, R$193,75. E o carioca, R$275. Lembrando que o feijão vai se mantendo aí nas duas últimas semanas com a mesma cotação. O suíno vivo, produtor independente, teve uma queda, ligeira queda, para R$4,63. O suíno vivo, produtor integrado, uma queda de 40 centavos. Agora, R$6,11. O cordeiro vivo e a ovelha matriz se mantém na mesma cotação. O cordeiro vivo de 40 a 50 quilos, R$16. E a ovelha matriz de 50 a 70 quilos, R$10,50. O leite pago agora ao produtor no mês de junho, R$2,54. É o leite padrão, tá? O boi gordo continua R$12 e a vaca gorda R$10,50. Muito bem, Fernando Machado, já entendi. Estamos chegando ao final. Claro, estou observando ali, Evandro Gioppo e a Shânia Marcon. Já estão aqui para o Conexão Saúde, para o Clube Interativo. Fernando, você continua com eles aqui na Clube agora, na técnica? Ah, então tá ótimo. Beleza. Continua, Fernando, com a programação da Clube para você agora. A todos uma boa tarde. A gente se encontra sempre, sempre aqui na Clube, ligados pela notícia e pela informação. A todos uma boa tarde. Cuidem-se.
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0: minutos. A gente tá vivendo o inverno, né, Evandro? Estamos com 11 graus nesse momento em Lages. Chance de chuva hoje de 0%, umidade relativa do ar em 53% e os ventos hoje soprando a 11 quilômetros por hora nesta tarde fria de terça-feira. E a gente tem muita coisa boa na nossa programação hoje, né, Evandro?
1: Com certeza, você vai acompanhar aí muita informação de saúde, também no geral, aqui o que acontece, o que movimenta a Serra Catarinense, aqui no nosso Conexão Saúde, no nosso Clube Interativo. Quer começar com notícia boa?
0: Quero.
1: Então vamos começar então. O SCSBT está transmitindo o jogo da Argentina e do Egito. E a Argentina perdeu um pênalti e o Egito está ganhando de 1-0.
0: Nossa, que legal.
1: Já começamos bem, então, né? Bom, hoje é dia 7 de julho, dia mundial do chocolate, Sheina Marcon. Outra notícia boa, hein?
0: Tava comendo chocolate agora mesmo.
1: É, tá. Celebrando a data?
0: Com certeza, né? Sou chocólatra.
1: Tá certo, então. Dia da língua suali também é hoje. Na história, né, gente? Dia 7 de julho, há 73 anos, em 1953, Ernesto Che Guevara embarca em uma viagem pela Bolívia, Peru, Equador, Panamá, Costa Rica, Nicarágua, Honduras e El Salvador. Quem está fazendo aniversário hoje, nesse dia 7 de julho? Reinaldo Gotino, jornalista e apresentador de televisão brasileiro, ele que iniciou a carreira ali como repórter esportivo para a TV Gazeta, né? E atualmente ele é o âncora do Balanço Geral de São Paulo, está completando 49 anos. E também Dylan Sprayberry, ator norte-americano, ficou conhecido aí na série Teen Wolf. Também ele atuou como Clark Kent em sua versão criança no filme Homem de Aço, né, do Superman. Então, ele participou da série Glee, também muito famosa. Ele que tem 28 anos, celebrando hoje, dia 7 de julho. E parabéns a todos, né, Shane, que também isso, celebram
0: que
1: de forma especial
0: estão
1: hoje.
0: Estão de aniversário hoje, né? Parabéns a todos os aniversariantes deste dia 7 de julho. Vamos então aos nossos destaques do Conexão Saúde do Clube Interativa desta terça-feira.
1: Doutora Priscila de Oliveira Escopel, ginecologista, é a nossa convidada e o assunto aqui é o preventivo, é o Papa Nicolau. Entenda qual a faixa etária recomendada e a importância de realizar este exame preventivo de forma regular. Então esse é o tema que a gente vai abordar daqui a pouquinho aqui no nosso Conexão Saúde com a doutora Priscila, que já está no estúdio.
0: No Clube Interativo a gente vai falar sobre os direitos para a pessoa saber como agir em casos de venda casada e atraso na entrega de mercadorias. A gente vai conversar com Kevin Calbucci, coordenador executivo do Procon de Lages, e ele vai falar sobre esse assunto aqui no quadro Seus Direitos, né? A gente vai falar sobre o direito do consumidor.
1: Pois é, e hoje a Serra Catarinense bastante movimentada com informações positivas, por exemplo, o balanço da Festa Nacional do Pinhão, que os organizadores estão felizes pelos números apresentados com um evento, mas também nós temos aí, em relação a eventos, mas uma notícia um pouco mais triste, que é uma operação do Gaeco, que acabou aí abordando também municípios aqui próximos da gente, né? No Planalto Serrano, em Abidão Batista, o pessoal esteve lá também do Gaeco, verificando aí essa operação, né? Que investiga supostas irregularidades em contratos com shows e artistas nacionais nos municípios do interior de Santa Catarina. A gente teve a participação do Edson Varela no Jornal da Clube. Daqui a pouquinho a gente traz novamente as informações aqui sobre esta ação do Gaeco.
0: A gente também tem hoje o nosso quadro Achados e Perdidos aqui no Clube Interativo. Se você perdeu algum documento, algum objeto, a gente divulga aqui os objetos e também os documentos que estão com a gente aqui na nossa recepção. Tudo isso e muito mais a partir de agora você acompanha no nosso Conexão Saúde e também no Clube Interativa.
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1: Muito bem, é com prazer que a gente recebe aqui mais uma vez a doutora Priscila de Oliveira Escopel, ginecologista, e o assunto de hoje é o preventivo, voltado ao público feminino, mas é claro, você homem também tem que saber, tem que ficar antenado com as informações para você também cuidar da saúde da sua amiga, da sua companheira, de quem convive com você, nesse público feminino. Primeiramente, boa tarde, doutora Priscila, um prazer recebê-la aqui, e eu já quero lhe perguntar, Por que que algumas pessoas

0: Pessoas falam exame preventivo e outros falam Papa Nicolau. Quero entender por que esse tema, essa palavra Papa Nicolau, falando então aí a Rádio Clube, né? Por que que surge isso e qual a importância do preventivo realmente ser feito de forma regular para as mulheres, né? Lembrando que a gente vai abordar também aí a faixa etária daqui a pouquinho, né, doutora Priscila? Mas eu gostaria de iniciar o nosso assunto com essa informação, que sempre me gerou uma curiosidade em relação a isso. Boa tarde.
1: Boa tarde, Evandro. Boa tarde, Chayne. É sempre um prazer estar aqui com vocês. Obrigado mais uma vez pelo convite. Acaba sendo o termo usado, Papa Nicolau, porque foi um médico, né, que descobriu, que começou a desenvolver essas técnicas de células coletadas ali no exame e acabou ficando Papa Nicolau, e todo mundo até às vezes associa quando a gente vai colocar o espéculo, as mulheres falam, vou fazer o Papa Nicolau, tudo, mas às vezes é só o espéculo que elas estão vendo, não é realmente a coleta, né? Uhum. Então, Papa Nicolau acabou ficando o termo sinônimo, assim, para as duas.
0: E é muito tradicional isso na medicina, na ciência, né? Sempre é o nome
2: do criador,
0: da pessoa,
2: né?
0: Da pessoa. Exato. Que descobriu, da pessoa que desenvolveu a técnica, né?
1: Com certeza, é isso mesmo.
0: Bom, e o que que é, então, o Papa Nicolau, o exame preventivo? O que que ele é em si?
1: Então, o exame preventivo, né, o Papa Nicolau, acaba sendo um rastreio para lesões precursoras do câncer de colo de útero. Então, a gente chama de preventivo porque ele tem a ideia de você pegar essas lesões antes de se tornarem um câncer. Então, acaba sendo preventivo pro câncer. Ele até tem a capacidade, caso você já tenha uma lesão avançada, que se confirme como câncer também, mas o objetivo principal é você pegar essas lesões antes delas se tornarem um câncer. Então, lesões que vão vir a se tornar um câncer, por isso preventivo.
2: Uhum. E aí as mulheres têm que fazer todo ano, né, doutora? Qual que é a faixa etária das mulheres recomendada para iniciar o exame e até que idade elas devem fazer?
1: Então, pelo Ministério da Saúde, a gente começa com aos 25 anos e a gente termina aos 64 anos.
2: Uhum. Independente se ela já entrou na menopausa ou não.
1: Independente se entrou na menopausa ou não. Uhum. Exato, até porque provavelmente ali a partir dos 60, uhum, né, já, né, a partir de 55, 50 anos, 60, já vai estar na menopausa, né?
0: Uhum. É uma pergunta de leigo, que, né, que não tenho esse conhecimento, mas ele é um exame preventivo e feito de forma regular. Mas qual que é esse período de regular que a mulher tem que fazer esse exame, doutora Priscila?
1: Então, ela faz de uma forma anual. Então, digamos, ela coletou esse ano, ela vai coletar novamente ano que vem. Caso venha dois negativos seguidos, ou seja, em dois anos consecutivos, ela teve dois negativos, aí ela pode coletar em três anos. Então, ela precisa de dois negativos, né, com intervalo de um ano, e daí a gente pode repetir dali três anos.
2: Uhum. Mas se a mulher quiser, ela pode fazer todo ano, se ela quiser.
1: Sim, se ela quiser, ela pode. Uhum.
2: Mas mesmo que tenha dado negativo esses dois.
1: Sim, algumas mulheres acabam, né, já chegando no consultório pedindo, né, para fazer a coleta anual, mas a recomendação, né, do Ministério da Saúde é a gente, dois negativos, a gente pode ter um intervalo de três anos.
0: Uhum. Bom, doutora Priscila, e se nessa questão do intervalo, a gente sabe que é um exame preventivo, que a mulher já tem nessa rotina, ela cuida muito mais da saúde do que o homem. Mas existem sinais que podem aparecer aí durante esse intervalo ou nesse período de um ano que a mulher deve procurar a ginecologista ou o ginecologista ou a ginecologista de confiança dela, médico dela, para fazer o exame, para fazer essa coleta, algum sinal de alerta que chamou a atenção e fala assim, opa, peraí, fiz o exame, mas no começo do ano não deu nada, mas agora estou com algum sinal, algum sintoma que eu tenho que procurar novamente o especialista?
1: Com certeza. Aí a gente até pensa no caso de uma investigação diagnóstica, porque a mulher que chega para fazer o preventivo, que a gente pensa nesse rastreio, uhum, são mulheres assintomáticas, que não sentem nada, uhum, né? Tá tudo normal e elas vão só para fazer esse exame de rotina. Quando a mulher já tem alguma queixa, por exemplo, sangramento após a relação sexual, um sangramento que é fora do período da menstruação, dor na relação sexual, uma secreção fétida via vaginal, uma dor mais pélvica, assim, na pelve, mais relacionada a queixa ginecológica, tudo isso ela precisa procurar um ginecologista. Aí, nesse caso, não vai nem ser tão preventivo, vai ser uma investigação do
0: aí
1: que
0: pode... Aí já começa um rastreio mesmo, direto.
1: Um rastreio, daí já começa uma investigação. Não necessariamente também essas queixas vão ser doenças malignas, né? Não necessariamente vai estar com câncer. Às vezes são infecções, né? Outras questões que envolvem a ginecologia, mas que daí cabe investigação, sim.
2: Doutora, e o exame, a gente sabe que não é muito confortável, né? As mulheres, hoje já tem, claro, os aparelhos são mais modernos, né? Enfim, mas como que ele é feito, né?
1: Espéculo.
2: Um espéculo que é colocado diretamente na vagina da mulher, e aí ele enxerga diretamente o útero, né?
1: Enxerga, na verdade, o colo do útero, né? Então, é colocado um espéculo, a gente sempre procura o tamanho mais ou menos de acordo com a paciente, né? Então, existem alguns tamanhos de espéculos que a gente pode usar. E a gente vai posicionando esse espéculo até conseguir encontrar o colo do útero. Acaba tendo um desconforto, né? Algumas pacientes têm mais, outras têm menos. E também depende muito da posição que está esse colo do útero. Às vezes eles são muito posteriores, são mais difíceis, assim, e acabam... Aí vai com jeitinho, né? A paciente também procurando relaxar, procurando respirar fundo, assim. Acaba sendo um exame rápido, então é um desconforto que tem para grande maioria. Mas, ao mesmo tempo, é muito rápido, é simples de ser feito. E depois a paciente não fica com nenhum desconforto, nem nada. Então, acaba, né? Vale muito a pena em relação aos benefícios, né?
2: E aí é coletado, então, lá no colo do útero, as células.
1: Exato. Então, a gente entra com o espéculo, visualiza o colo do útero. Na coleta do preventivo, a gente tem dois tipos de material. Uma é uma espátula, que a gente vai passar mais na região externa do colo do útero. E outra é uma escovinha, que a gente vai colocar dentro do canalzinho do colo do útero. Porque a gente tem dois tipos de epitélio. A gente tem o epitélio externo e o epitélio interno. Então, a gente precisa coletar as células tanto da parte externa, quanto da parte interna, para ver, porque pode às vezes ter alteração, né, dentro ou às vezes só fora.
0: Bom, a doutora falou que nem sempre é câncer, né, aí o diagnóstico final de um exame preventivo, como a gente está comentando aqui do Papa Nicolau. Quais são as principais doenças ou alterações, então, que o ginecologista ou as ginecologistas podem encontrar e podem tratar ali através desse exame?
1: Então, o foco são as lesões precursoras, né, do câncer de colo de útero.
0: Que poderiam levar ao câncer.
1: Exato. Então, são as lesões causadas pelo HPV. Mas, eventualmente, pode vir no resultado do preventivo alguma infecção, pacientes que já estão na menopausa, que como tem menos hormônio circulando, então elas podem ter mais atrofia, então elas, às vezes, uma candidíase, uma garnerela, né? Alguns outros bichinhos que podem estar ali, às vezes até da própria flora, mas da própria flora vaginal, mas que estão em número aumentado, então alguma inflamação pode ser vista, mas esse não é o objetivo, né? Quando o paciente tem queixas mais direcionadas, assim, a gente acaba investigando de uma outra forma e não usa o preventivo para isso.
2: E aí, quando tem alguma alteração mais preocupante, né? O que aparece, doutora? Geralmente é alterações nessas células?
1: Isso, são alterações nas células. No preventivo podem vir como lesões de baixo grau e lesões de alto grau. O exame, que é após um exame preventivo alterado, a gente acaba encaminhando para... Que é um exame que você vai com uma lente de aumento para enxergar exatamente aonde que está essa lesão e eventualmente uma biópsia dessa lesão, para daí sim caracterizar se é alguma lesão precursora ou não, né?
2: E o exame de coposcopia, logo depois que faz o preventivo, ele é parecido com o preventivo, né?
1: A gente coloca o espéculo da mesma forma, só porque você vai querer olhar esse colo com uma lente de aumento. Então, é como se fosse um microscópio direcionado ali no colo do útero. E daí você usa algumas substâncias, tal, para ver se cora, né, com algumas cores fica diferente, para você ver qual o tipo de célula que tem ali, e daí você vê aonde precisa ser ser realizada uma biópsia, né? Uhum. E daí isso é mandado para patologia.
0: Uhum. Bom, a gente está conversando com a doutora Priscila de Oliveira Escopel, ginecologista. A gente está falando sobre o exame preventivo, ou também, como o pessoal comenta, o Papa Nicolau. Agora é 1h47, a gente vai fazer uma pausa rapidinho, doutora Priscila, tomar uma aguinha. Já já a gente volta falando mais sobre esse tema, algumas dúvidas dos ouvintes, das ouvintes que estão participando com a gente. Já já a gente retorna aqui com o nosso Conexão Saúde.
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0: Muito bem, 1h50. Doutora Priscila de Oliveira Escopel, ginecologista, é a nossa convidada e a gente está falando sobre o preventivo, o Papa Nicolau, aqui no nosso Conexão Saúde. E a mulherada está mandando pergunta aqui, participando com a gente, e a gente vai intermediando essa conversa, essas dúvidas aqui dos ouvintes, das ouvintes, com a doutora Priscila, nossa convidada de hoje. Vou começar com uma pergunta de uma ouvinte que ela está com uma dúvida, a Aline, e foge um pouquinho do tema, né? Mas a doutora talvez possa dar uma orientação para ela. Ela fala assim, doutora, eu gostaria que se pudesse me informar sobre a questão do Implanon. Uma enfermeira comentou comigo sobre esse implante, né? E evita a gravidez, o Implanon. Mas tenho medo, ainda não tenho muita informação para trocar o anticoncepcional oral que eu tomo por este método. A doutora poderia falar um pouco mais, né? Qual a mulher que pode usar, quais são as informações básicas realmente desse método anticonceptivo, né? Que é o Implanon?
10: Então, o Implanon, ele é um método de longa duração. Ele tem a duração aí de 3 anos. É um implante de progesterona que é colocado no braço. É um procedimento bem simples de ser colocado. A vantagem dele é que ele, de todos os anticoncepcionais disponíveis, é com maior eficácia.
0: Ele é mais efetivo, vamos dizer assim?
10: Exato. Uhum. Nenhum método é 100%, né? Uhum. Mas dos métodos que temos, ele acaba tendo com maior eficácia. Ele é só de progesterona, então considerando que ela já usa um anticoncepcional oral, imagino que ela já tem todas as indicações que ela possa só trocar por essa via de progesterona. Acaba sendo um excelente método, né? Agora já está disponível no SUS, aqui em Lages a gente já está começando a implementar isso, já tem pacientes que estão conseguindo. E a vantagem é que fica 3 anos, né? Sem se preocupar, não tem muito de efeito colateral. Às vezes algumas pacientes queixam-se de escapes entre menstruações, assim, mas algumas não apresentam, outras, né, se adaptam super bem. Diminui o fluxo também, então acaba sendo um excelente método. Assim.
11: Fluxo vem normal, daí, doutora, quando a paciente usa o Implanon, ela menstrua normalmente?
10: Ela menstrua, é, pode diminuir o fluxo dela, mas ela tende a menstruar, sim. Algumas têm a queixa de, além da menstruação, ter alguns escapes ao longo do mês. Mas para algumas pacientes isso não interfere em nada, né? Então... É,
11: bem várias pacientes.
10: Exato. E também pela a vantagem, né, de 3 anos, né, alta eficácia, então isso é um excelente método.
0: Tem uma outra ouvinte, ela pede para não ser revelado o nome dela, a gente respeita aqui, e ela fala assim: doutora, depois que eu entrei na menopausa, na relação eu sinto muita dor, e antes da menopausa eu não tinha isso, é normal ou não?
10: É comum, né, não é, mas cabe investigação. O mais comum seria a gente pensar que paciente na menopausa, ela tem uma queda ali do estrogênio, né, os hormônios que funcionavam anteriormente, então, e esse estrogênio ia promover maior lubrificação vaginal, então ela tende a ter uma vagina mais atrófica, né, mais ressecada. Então, essa é o que a gente pensa de ser o mais comum para paciente pós-menopausa que tem dor na relação. Mas, claro, cabe investigação para a gente ver, examinar, olhar, ver se realmente é só isso, se não tem nenhum outro fator que chame mais atenção. Mas o mais comum é por atrofia mesmo.
11: Tem uma outra ouvinte aqui que pergunta o seguinte para a doutora Priscila: se a mulher que fez retirada total do útero e do ovário, se ela tem que continuar fazendo o preventivo?
10: Então, quando... Primeiro a gente tem que avaliar o motivo que fez essa paciente fazer a retirada do útero, né? Então, se foi uma histerectomia, que é a retirada do útero, por uma doença benigna, às vezes paciente com miomas, paciente que tinha uma adenomiose, sangramento aumentado, que não resolveu com métodos clínicos e por isso ela foi operar, nesses casos, o que a gente faz? A gente coleta um preventivo antes dessa cirurgia para saber que não tem nenhuma doença ali no colo do útero e daí faz a retirada do colo do útero, no caso total. É, nesse caso, ela não vai precisar fazer esse acompanhamento depois, porque ela tem um exame prévio lá negativo, dizendo que não tem lesão. Existe também o caso quando a gente faz uma histerectomia subtotal. No caso de subtotal, às vezes por aderências, dependendo como foi a cirurgia, né, existem alguns motivos que impediram essa paciente de ser retirado o útero total, acaba ficando o colo do útero. Então, se a paciente retirou o útero, retirou o ovário, mas porventura naquela cirurgia acabou ficando o colo do útero, ela precisa fazer um acompanhamento regular. E caso tenha sido daí por doença relacionada ao colo do útero que ela tirou, que ela acabou fazendo a cirurgia, aí ela precisa manter um acompanhamento com o ginecologista em relação a isso.
0: A Lúcia faz a seguinte pergunta: eu gostaria de saber, doutora, por que a mulher deve fazer o preventivo até os 65 anos? Após essa idade, ela não corre mais o risco de câncer de útero?
10: Então, a gente está considerando uma mulher que ela teve os exames prévios, né, negativos, então ela passou já ao longo todo da vida dela sem ter lesões, né? Pensando numa paciente que sempre teve seus exames negativos, então a gente considera que a partir dali a chance é muito baixa de vir a ter, de vir a desenvolver lesões, então...
0: Aí só se apresentar aqueles sintomas que nós tínhamos
10: Exato,
0: falado.
10: Claro, com certeza.
0: Falado antes, né?
10: Exato.
0: Aí ela deve procurar.
10: Isso.
11: Eu tenho uma ouvinte que pergunta o seguinte, está relacionado com a outra pergunta da outra ouvinte. Ela diz assim: ó, doutora, eu tenho 66 anos e todos falam que a essa idade não tem mais possibilidade de câncer, não precisa fazer o preventivo, como a doutora estava explicando ali, né? Mas eu estou preocupada com um odor muito forte, de tempos em tempos aparece um pequeno sangramento, é normal isso?
10: Não, não é normal. Paciente pós-menopausa com sangramento precisa de investigação imediata. Não é normal nenhum tipo de sangramento depois que a paciente já entrou na menopausa. Precisa investigar para ontem isso.
0: Bom, a gente está conversando com a doutora Priscila de Oliveira Escopel, ela é ginecologista. A gente está falando sobre o Papa Nicolau e o exame, ou o exame preventivo, como o pessoal conhece, né? Doutora Priscila, essa relação então que a gente vê hoje do HPV, a vacinação e o exame preventivo, vai mudar no futuro? Porque hoje em dia a gente faz campanhas fortes para que as meninas, os meninos também, se vacinem pro HPV, evitando o desenvolvimento do câncer, né? Isso quer dizer que vai mudar esse panorama do exame preventivo do Papa Nicolau?
10: Na verdade não vai mudar, porque Porque a ideia da gente ter essa vacinação bem consolidada é diminuir que venham a surgir lesões precursoras lá na frente. Então, a ideia é que a gente continue fazendo o exame preventivo ou o teste do DNA HPV, mas que a gente obtenha menos resultados positivos, certo? Então, a vacinação, ela vai continuar, ela vai andar junto, né, nesse caso. Mas, e até porque a vacina, ela previne alguns tipos de HPV. Existem mais de 200 tipos de HPV. Então, a vacina no SUS, ela cobre 4 tipos e no privado ela cobre 9. Então, a gente pensando em 200, né? Nem todos esses são de alto risco. Existem muitos tipos. A maioria do HPV são de baixo risco ou às vezes vão causar verrugas, outras, né, outras lesões, mas não são relacionados ao câncer. Então, mas mesmo os de alto risco, eles continuam, eles também existem em menor, bem menor quantidade, mas a gente precisa continuar fazendo rastreio porque a vacina não vai cobrir tudo.
11: Bom, a gente está conversando com a doutora Priscila de Oliveira Escopel, médica ginecologista. A gente está falando sobre o exame preventivo Papa Nicolau, para você saber aí a faixa etária recomendada e a importância de realizar o exame preventivo regularmente. Agora, 1h59, a gente vai fazer um intervalo rapidinho mais uma vez. Doutora Priscila, daqui a pouquinho a gente volta com mais informações sobre esse assunto e também as perguntas dos nossos ouvintes. Até já.
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12: Olá, boa tarde. Durante a audiência do escritório do representante comercial dos Estados Unidos sobre a possibilidade de impor uma tarifa de 25% aos produtos brasileiros, representantes do Tesouro norte-americano questionaram especialistas sobre como o país poderia tirar proveito do sistema PIX. Especialistas defenderam que a ferramenta não prejudique empresas americanas, destacando que as transações com cartões continuam crescendo desde a criação do PIX e que mais de 900 instituições participam do sistema, incluindo o Google Pay como principal iniciador de pagamentos. O governo brasileiro voltou a afirmar que o PIX é inegociável e deixou o sistema de fora das propostas apresentadas aos Estados Unidos para tentar reduzir as tensões comerciais. Quem busca uma oportunidade no mercado de trabalho pode participar da 7ª edição do Feirão Emprega Já, promovido pela Fiesc nesta quarta-feira em Lages. O evento acontece das 9h às 3h no Senai aqui do município e reúne 19 empresas da Serra Catarinense e mais de 400 vagas em diferentes áreas, incluindo oportunidades para pessoas com deficiência, os PCDs. Os candidatos devem ter mais de 18 anos e levar cópias do currículo para entrega diretamente nos estandes. As vagas abrangem funções da indústria, comércio e serviços. A expectativa é de que muitos participantes já saiam encaminhados para entrevistas e processos seletivos. Onde há, a Clube está. Para a Hora da Notícia, Rodrigo Silvério.
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11: Continua, né? Falando com a doutora Priscila de Oliveira Escopel, médica ginecologista, falando sobre o Papa Nicolau, o exame preventivo. E a gente estava até conversando no intervalo, né, Ivandra? A gente está conversando com a doutora Priscila sobre o teste de DNA HPV. É um exame, doutora, que já está implantado no Brasil. Como é que está essa questão? Quando que vai chegar no SUS, né? Esse tipo de rastreamento? Como que ele é feito?
22: É um exame que já foi aceito pelo SUS, né? Já está sendo implementado no Brasil. Então eles têm um plano de que esse exame ele substitua o preventivo. Uhum. Claro, né? No SUS ainda vai demorar um pouquinho, mas assim, mas já foi aprovado pelo SUS, é para chegar no SUS. E imagino que algumas cidades, né, em maiores centros já esteja sendo implementado. Mas a ideia é que esse exame ele veio para substituir. Em relação à coleta no consultório, acaba sendo exatamente a mesma abordagem. Vai colocar o espéculo, vai coletar material ali do próximo ao colo do útero. O que vai mudar é quando vai pro laboratório, né? Então ele vai fazer uma análise, vai fazer a genotipagem que a gente fala, para ver se tem o vírus do HPV. Então ele vai investigar vários tipos, né? De quais tipos de HPV estão ali, se é um HPV de baixo risco, se é de alto risco. Então a ideia é você pegar esse vírus antes dele causar uma lesão. Então se você faz a genotipagem e veio um HPV de alto risco, você já vai olhar, né, de uma outra forma para essa paciente. Você já vai mandá-la para uma colposcopia, já vai acompanhar mais de perto para ver se vai vir a surgir uma lesão e para pegar isso de uma forma extremamente inicial. Uhum. O que diferencia do preventivo é que com se você fez um teste de DNA HPV e deu negativo, você fica 5 anos. Para coletar novamente.
0: Nesse do mapeamento genético?
22: Exatamente. Então, você coletou, deu negativo, 5 anos, vai coletar novamente.
11: Doutora, mas não existe o risco de a paciente, a pessoa, a mulher, ela entrar em contato com o vírus antes desses 5 anos?
22: Existe o risco dela entrar em contato. E se a gente for pensar, o HPV está circulando por aí. Uhum. Então, a gente entra em contato com esse vírus. O problema é quando esse vírus, ele fica muito... Um vírus de um DNA HPV de alto risco, que fica muito tempo em contato com aquele colo do útero. Então, muitos momentos a gente vai entrar em contato com esse vírus e o corpo, na maioria das vezes, ele vai eliminar, ele vai dar conta de eliminar esse vírus. Uhum. Então, se a gente for pensar que estava negativo e daí até ela entrar em contato, até ficar um tempo
11: agindo,
22: né, que ele não foi eliminado e daí vir a causar lesão, por isso que tem um intervalo de 5 anos, porque você pegou antes, né, no caso do preventivo, você não avalia, no preventivo normal, Papanicolau, né, você avalia se tem já a lesão.
11: Ah, já está instalada ali.
22: Exato, se já tem a lesão. Ah, não tem lesão, ok, dá um intervalo ali de 3 anos, caso tenham 2 negativos antes. Mas no caso da genotipagem, você pega o vírus antes. Né? Antes dele causar qualquer lesão.
0: Qualquer dano.
22: Então, negativo, 5 anos, por isso o intervalo.
0: O homem, ele pode ser o vetor, transportar o HPV, porque a gente viu que a campanha de vacinação da HPV começou com as meninas, as adolescentes, de repente, vamos estender para os meninos também. Exato. E hoje em dia, os dois públicos, né?
22: Os dois públicos.
0: É porque o homem pode ser um vetor da doença ou porque o HPV também pode causar danos para a saúde do homem? Sei que a tua especialidade é ginecologia, sim, mas por favor, doutora, se
22: puder esclarecer. As duas coisas estão certas. Tanto a parte da transmissão, né, que é o que a gente mais difunde, né, porque a gente não vê tantas lesões assim na parte do homem de HPV, mas elas existem. Então, podem causar verrugas, podem causar câncer de pênis, podem causar câncer de boca, garganta. Então, o vírus, os de alto risco, eles circulam, e os de baixo também, que podem causar verrugas, também circulam e também podem causar sintomas no homem, sim. E como a gente tem a questão do câncer de colo de útero, né, que é ainda um problema, né, que a gente enfrenta, tem muito essa questão também da vacinação para o homem para evitar essa transmissão.
0: Uhum, para ele não ser um vetor.
22: Exato.
0: Bom, doutora, um grande abraço para a doutora Priscila, ela é uma profissional muito querida. Sempre que posso, estou escutando Conexão Saúde, o Antônio, que está mandando mensagem. Legal isso, né? A participação
11: dos homens também,
0: masculino,
11: né?
0: Também, uhum, com a gente aqui.
11: É,
0: num assunto que é bem voltado à saúde da mulher.
11: Tem mais perguntas aqui das nossas ouvintes. A Regina está perguntando o seguinte: a minha filha tem 33 anos. Ainda adianta ela fazer a vacina do HPV, doutora?
22: Adianta, sim. Pelo Ministério da Saúde, a gente faz a vacinação ali de 9 a 14 anos. No caso de pacientes que estão imunossuprimidos, que, né, por algum motivo tomam algumas medicações ou algumas doenças que façam eles serem imunossuprimidos, aí a abordagem é um pouco diferente. Mas, no geral, 9 a 14 anos. No caso, a gente consegue também aumentar para até 45 anos, caso seja do desejo dessa paciente. Ela não vai conseguir vacinar pelo SUS, se ela não se enquadrar, né, em algum outro critério, mas no normal ela pode ir até 45 pela via privada, sim, e tem benefício. Uhum. No caso, porque mesmo que ela já tenha entrado em contato com o HPV, pode ser que tenha eliminado, né, evita outros riscos. Até uma paciente que, por exemplo, já teve alguma lesão precursora, tratou, né, fez às vezes uma conização, alguma abordagem ali de retirada dessa lesão, também tem benefício dela vir a ser vacinada. Então, com certeza, até os 45 anos, quem puder fazer, é sempre benéfico.
0: Uhum. Bom, a Giane está aproveitando que a gente está com a ginecologista, a doutora Priscila Scopel, aqui com a gente, e ela faz uma pergunta que foge um pouquinho do tema aí, né? Mas que a especialidade da doutora pode auxiliar aí a nossa ouvinte. Ela falou assim: doutora, eu tenho 48 anos e eu estou tendo suor noturno e perda de sono. Será que é menopausa que eu estou entrando?
22: Sim, se ela ainda menstrua, a gente pensa numa perimenopausa, que já podem vir esses sintomas de calorões, né, de insônia, que acompanham a menopausa. 48 anos, a gente pensa, né, tá bem na faixa etária aí, então não significa que ela já está na menopausa, mas essa perimenopausa já acontece, a oscilação de hormônios, e vem a ter os sintomas na perimenopausa.
11: Doutora Priscila, a gente estava falando sobre a questão do vírus, né, do HPV. O nosso próprio sistema imunológico, ele é capaz de eliminar o vírus? Ou, em alguns casos, uma vez contraído, ele fica para sempre no organismo?
22: Ele é capaz, sim. Então, a maioria do HPV que a gente entra em contato, em até 2 anos, ele vai ser eliminado. Aí a gente pensa, né? Em saúde, né? Uma saúde adequada. Então, pacientes que fazem atividade física, se alimentam adequadamente, né? Que tem a saúde corporal assim funcionante, a gente pensa que vai vir a eliminar. Em alguns casos, não vai eliminar, vai continuar esse vírus circulando e é onde a gente vai ter as lesões. Infelizmente, não tem como a gente saber se o corpo vai ou não dar conta de eliminar. A maioria, por sorte, elimina, mas a gente precisa estar atento porque, às vezes, não vai eliminar. Por mais que a pessoa seja extremamente saudável, tudo, a gente precisa desse rastreio sempre em dia.
0: A ouvinte está fazendo uma outra pergunta, Adriana, né? Ela fala assim, doutora, é verdade que miomas podem virar câncer?
22: Não. Existem alguns tipos de... A chance é muito mais de alguns tipos de lesões que parecem com miomas, assim, que a gente investiga para ser câncer. Mas o mioma em si, não, ele não vai virar câncer.
0: Não tem esse potencial.
11: Não tem. Uhum. Doutora, e as mulheres mais jovens, né, que iniciaram a vida sexual, por exemplo, mais cedo, digamos, 15, 16 anos, essas mulheres, elas já podem começar a fazer o preventivo ou não é obrigatório?
22: Não é obrigatório. Uhum. A partir dos 25 anos, independente da... ou melhor, a partir dos 25 anos com vida sexual ativa, uhum, né? Mas antes disso, não é obrigatório, não. Uhum.
11: Mas se ela quiser fazer, ela pode fazer daí o preventivo?
22: Pode, é uma conversa dela com o ginecologista, caso ela queira, porque assim, pacientes mais jovens, elas têm a chance de resolverem lesões ou a ocorrência do vírus de uma forma mais espontânea. Então, às vezes, você acaba pegando uma lesão precursora numa paciente jovem que resolveria sozinho e você acaba tendo uma abordagem mais radical, que não seria tão necessário. Mas é sempre uma conversa, é questão de você passar pelo ginecologista, né? O fato de você não coletar um preventivo a partir dos 25 anos, não significa que você não foi o ginecologista nesse período. Então, avaliar se tem queixa, fazer um exame, olhar para esse colo do útero, né? Então, não é só você coletar um exame, é você também fazer um exame ginecológico completo e daí você, né, existe uma conversa com o paciente para ver. Não, vamos coletar, porque tem alguma coisa diferente aqui e tudo mais. Então, é um caso mais individualizado.
0: Bom, doutora Priscila, vou pedir mais uma pausa para a gente tomar uma água. Já a gente volta aqui falando sobre Papa Nicolau, exame preventivo, voltado ao público feminino, mas é claro que os homens que têm a sua dúvida também pode mandar para a gente aqui, que a gente está esclarecendo tudo com a doutora Priscila Escopel, nossa convidada de hoje, especialista em ginecologia. Agora, 2:16.
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0: Muito bem, 2:20. A gente está voltando a nossa conversa aqui com a doutora Priscila Scopel, ginecologista. A gente está falando sobre o exame preventivo, o Papa Nicolau, que é o tema hoje do nosso Conexão Saúde. Claro, voltado então à saúde da mulher. E muitas estão mandando perguntas aqui, os homens também já estão mandando aqui também algumas mensagens, né? Mas eu vou separar aqui, porque a gente está na reta final da nossa entrevista, gente, no último bloco, e a gente tem que trazer aí as opções de tratamento, como é que é feito toda essa abordagem com a profissional ou profissional que você confia, que você procura. Tem uma ouvinte, ela pergunta assim: doutora, sinais de menopausa com 30 anos de idade é normal? É a pergunta da Miriane.
22: Não é normal. Então,
0: precisa... Mas pode acontecer?
22: Pode acontecer numa insuficiência ovariana precoce. Então, por algum motivo, aqueles ovários não, né, estão deixando de funcionar antes do tempo. Primeiro tem que confirmar se realmente esses

0: que ela apresenta alguma lesão ali precursora. Então não significa que ela tem câncer. Ela vai precisar ir para uma colposcopia para ser avaliada, fazer uma biópsia, né, se houver essa lesão, para daí a gente ver se é uma lesão precursora, se é uma lesão precursora, se é realmente câncer. E se também, às vezes, é uma lesão tratável, que pode ser, às vezes, uma lesão que a gente vai a uma abordagem para fazer alguma cauterização, para fazer a retirada dessa lesão. Então, não vamos criar pânico,
1: não,
0: né?
1: Não é para criar pânico, mas eu digo o comportamento da mulher no primeiro momento ali, em frente à doutora, pela sua experiência. O que acontece daí? Você tem que ser meio psicóloga também para acalmar esses ânimos, né? Porque a pessoa recebe essa notícia, ela já fica meio...
0: Opa, exato. Peraí. Eu acho que é muito da conversa, de você explicar a diferença de câncer e de lesão precursora, né? De vírus de alto risco circulando, não significa que tem câncer, né? Então, o passo a passo da investigação, né? O que pode vir a acontecer ou não, quais os tratamentos disponíveis, tudo. Então, o nosso objetivo com o preventivo, né? Ou com a genotipagem é justamente esse, é pegar antes da doença acontecer, né? Ou só com lesões ali que venham, né, feridas, que as pessoas às vezes falam, né, no colo do útero, nesse momento, para que ela venha não ter um câncer de colo de útero. Então, que bom que foi pego, né, que bom que estava naquele momento, que foi feito um rastreio adequado, e para passar por todo o tratamento e depois se ver livre da doença.
2: E quando chega num ponto de a mulher ser diagnosticada com câncer de colo de útero, doutora, como que começa essa... começa com essas lesões? Como é que... chega no consultório e a doutora identificou, através desses exames, da biópsia, que realmente a mulher está com câncer de colo de útero. Quais são os passos daí a seguir num caso como esse?
0: Nesse caso, a primeira coisa que a gente vai procurar é fazer um estadiamento. Então, o fato de você ter um diagnóstico de câncer, você tem que saber em que ponto que está esse câncer, né? Então, isso não estamos falando daquelas lesões, né? Precursoras. Então, a doença que já está instalada, você tem que saber o tamanho dela, até onde que ela vai invadindo, né? Se ela acomete algumas regiões fora do colo do útero, né? Se ela está no colo do útero, qual o tamanho disso? Se ela já invadiu para partes próximas ao útero, né? O quão aderida, né? Quanto essa invasão já aconteceu, e daí, de acordo com esse estadiamento, é que a gente pensa no tratamento. Normalmente a gente associa daí, no caso, um cirurgião oncológico, né?
1: Bom, agora 2:25. O pessoal deve ter escutado aí nos corredores alguns gritos, né? O Egito tinha feito o segundo gol.
2: Tinha, né?
1: Porém, foi anulado, né? E por uma falta, né? Que o árbitro entendeu ali, foi chamado o VAR. Foi dado falta para a Argentina, então inverteu a jogada e gerou um risco até para um gol da Argentina, mas não foi feito ainda. Tá 1-0 nesse momento, mas ainda para o Egito.
2: Vai bater um escanteio agora.
1: Só para a gente poder atualizar os nossos ouvintes aí, né?
2: O pessoal comemorou o segundo gol, mas não deu.
1: É aquela velha torcida brasileira, né? Já que a gente não ganhou, vamos torcer para a Argentina ficar no caminho também. Agora 2:25, doutora Priscila de Oliveira Escopel. Sobre a questão do tratamento. Aí quando diagnosticou e precisa intervir, precisa. O que é utilizado? É medicação? É cirurgia? Para onde vai esse paciente? Como é que vai ser tratada essa paciente após o diagnóstico, aí sim, do vírus circulando e, né, realmente de um certo risco que a gente tem ali?
0: Sim. Se a paciente tem o risco, a gente vai, ou ela tem algum preventivo positivo, mandamos para a colposcopia, que é aquele microscópio que eu orientei. Lá a gente vai ver esse colo do útero numa lente de aumento, né, avaliar essas células, né, ver aonde que pode estar alterado, fazer uma biópsia. Veio a biópsia com uma lesão precursora, confirmando, ou já com uma lesão, um câncer em
2: instalado.
0: De fato, né, uma lesão invasora. Aí, se você tem uma lesão de alto grau, você pode fazer a gente chama de CAF, né, que é uma cauterização, que você como se você tirasse essa lesão com cautério, né? Você tira um pedaço do colo do útero onde está com uma certa margem ali, você tira essa lesão toda. Ou se você já tem aí, no caso de invasão, aí você tem que fazer aquele estadiamento, tudo que eu já, né, que falei antes, que dei a parte mais pensando na parte oncológica. Mas se é só uma lesão de alto grau, que a gente confirmou com biópsia, aí a gente pode realizar a retirada dessa lesão e faz em centro cirúrgico, anestesia, tudo.
2: Mas daí, no caso, a paciente precisa tomar algum medicamento específico ou só mesmo esse?
0: Ela faz a retirada e depois ela segue para um acompanhamento bem mais rigoroso, né? Para ver se não surgiu novas lesões, para ver próximo, assim, para a gente ver como que essa lesão se realmente resolveu ou não, sabe?
1: Eu sempre tive essa dúvida em relação a doenças, né? Ou diagnósticos assim que acometem um órgão em si, no caso a gente está falando do útero. Não é só remover daí, doutora? Só ir lá e falar assim, não, ó, tá ali uma machucadinha, a feridinha, a verruguinha, vamos atirar ela então e pronto, vamos tirar o útero inteiro e resolver um problema.
0: É, mas a gente também tem que pensar que às vezes é uma lesão que a gente consegue só fazer a retirada dela ali no colo do útero sem você precisar fazer uma abordagem grande, tão grande, né? E a gente também tem que pensar que essa lesão pode surgir numa paciente que ainda quer gestar. Né? Então, existem outros motivos para você querer preservar esse útero. Então, às vezes você
2: questão hormonal também, né, doutora?
0: Não, questão hormonal, porque a ideia não é mexer nos ovários, né? Então, a princípio, os ovários vão ficar lá e você vai fazer a retirada só do útero. Mas você passar por uma abordagem tão radical, às vezes por uma lesão que você conseguiria resolver num procedimento muito mais simples, né, de recuperação, tudo, que é usando o cautério, né, para retirada dessa lesão.
1: E no caso do DNA, quando faz a genotipagem e daí descobre o vírus de alto risco, qual que é a intervenção que é feita? O que é? Aí vamos tomar uma medicação, vamos controlar esse vírus, vamos monitorar ele?
0: Monitorar, é exatamente. Então, a gente vai mandar para uma colposcopia, porque às vezes tem uma lesão ali, né, que vai precisar passar por essa abordagem, ou você vai ter um acompanhamento muito mais curto, né, de espaço de tempo para essa paciente.
1: Não tem um antiviral específico para ele?
0: Infelizmente, não. Não.
2: Ainda não estamos nessa fase.
0: Assim, vidas, né, hábitos de vida saudável, com certeza, né, para ver se esse vírus, né, é eliminado e o corpo dá conta de não surgir uma nova lesão.
2: Bom, doutora Priscila, a gente está chegando no final da nossa entrevista. Eu gostaria que a doutora deixasse mais algum esclarecimento, alguma coisa que a gente não perguntou, que os nossos ouvintes não perguntaram, que a doutora acha importante, né, esclarecer com relação ao preventivo, exame preventivo, ao Papa Nicolau. Alguma dica, alguma mensagem aí que a doutora deixa para as mulheres com relação à importância, né, do preventivo, de se fazer, de estar sempre atenta com relação a isso.
0: Tá. Só voltando um pouquinho na pergunta do Evandro, que falou em relação ao tirar o útero, né? Todo quando tem uma lesão, em alguns casos vai ser optado, né? Então, às vezes uma paciente que já não tá mais em fase reprodutiva, né? Então, você tem uma lesão ali, um pente, então cabe sim, com certeza, a retirada desse útero. Mas é algo mais individualizado quando é uma lesão pequena, né? Então, mas se não, um câncer em fase inicial, tudo, você vai optar pela retirada do útero em alguns casos, com certeza, tá? E em relação ao que eu teria para dizer, seriam: atualizem seus exames, né? Então, quem tiver oportunidade, né? Ainda não está disponível no SUS a genotipagem, mas em breve estará. Então, a partir do momento, né, que estiver, que todas tenham acesso.
2: Vai abranger um número de mulheres maior, né, doutor?
0: Exato. Então, eu entendo que é desconfortável, mas o benefício é muito maior. O câncer de colo de útero é muitas vezes silencioso. A gente só descobre com sintomas, né, em fases já avançadas. Então, pacientes que não passam por ginecologistas, né, que não vão na unidade de saúde coletar um preventivo, podem vir a descobrir essa lesão já em fases muito avançadas. Então, essa lesão precursora que a gente tanto fala, ela não causa sintomas, né? Muito eventualmente vai ter algum sangramento pós-relação, mas não vai doer. Então, é muito difícil para você pegar uma lesão no colo do útero que tenha sintomas. Provavelmente já é um câncer em fase bem avançada. Então, façam seus preventivos, né? Atualizem. Tenham dois negativos aí para depois repetir em 3 anos. Quando tiver genotipagem, ou caso a paciente hoje tenha vontade de fazer a genotipagem e tenha condições financeiras, né, para fazer, procure, né, um atendimento privado que faça, que daí vai ter o benefício de 5 anos. Mas se não, o preventivo também, estando de acordo certinho, assim, fazendo regularmente, também está extremamente bem assessorada. E vacinem suas crianças, né? Vacinem seus adolescentes, né? Orientação sexual, né? A gente fala tanto de contraceptivo, como estava falando do Implanon, né? Mas lembrar que isso não protege, né? O HPV, a gente precisa de camisinha sendo usada. E a vacinação aí que tá para todo mundo, quem puder, né? A partir dos 14 anos, né? A população adulta aí, né? Que está se preocupando em cuidar da saúde até os 45 anos na via privada também consegue se vacinar.
1: Tá certo. Doutora Priscila, muito obrigado por compartilhar seu conhecimento com

gente falando hoje sobre Papa Nicolau. Tem outros temas que a gente já trouxe a doutora. No futuro vamos trazer novamente, conforme a agenda, espaço, para a gente falar sobre outros temas, cuidado da saúde de todos, né? Voltado mais ao público feminino, mas que envolve a família como um todo, né? Obrigado mais uma vez, doutora Priscila. Se alguém ficou com alguma dúvida, quer conhecer um pouco mais o trabalho da doutora Priscila Scopel, tem rede social, clínica onde atende, o local, para que as pessoas possam procurar, doutora?

0: sobre saúde, sempre aqui na 98,3 no nosso Conexão. E depois, gente, fica ligadinho aqui, porque a gente é só o tempo de tomar uma aguinha e voltar com o nosso Clube Interativo já coladinho no Conexão. Até mais, gente, já a gente volta.
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0: Agora da Clube, 2:34.
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0: Olá, vamos lá, gente. É nesse alto astral que a gente tá começando. O sol lá fora tá bonito demais, né? Uhum. Temperatura, Sheina Marcon, agora 12 aumentou.
2: 12 graus, 12, mas o frio continua, né?
0: Eu nunca pensei que ia celebrar 12 graus, gente. Tá, eu tô celebrando, tá bom. Tá
2: mas
0: bom,
2: ó, assim. Vou falar pra vocês, tá frio na sombra e no sol também tá frio. É aquele sol que não esquenta, o sol de geladeira, né?
0: Ai, ai.
2: Aquele que ilumina, mas não aquece.
0: Eu tô olhando pela janela aqui, ele tá tão bonito lá fora. E na verdade também eu tô curtindo muito porque o Egito tá fazendo aquele papel bem bacana, né? Abrindo 2-0 em cima da Argentina. Desculpa os amigos argentinos que estão ouvindo a gente, né? Mas é que, né, não dá pra torcer pra Argentina.
2: Não dá.
0: A gente
2: tem que torcer. São nossos rivais históricos, né, Evandro?
0: A gente tem que torcer pro Egito. É que quando eles têm a chance.
2: Eles torcem contra a gente também, né?
0: Não, e se nós jogar contra eles, eles vão pra cima, né?
2: É verdade.
0: É uma seleção muito dedicada.
2: Eles então, são uma seleção muito ostensiva, né?
0: Não. Eles não brincam em serviço. Quando eles podem, se eles puderem golear a gente, eles goleiam. Se puderem bater, eles batem. O que a gente pode fazer agora é torcer
2: contra.
0: Já que a gente não se enfrentou na Copa, vamos torcer contra eles agora, né? Vamos, Egito. 2-0. Agora 2:36. Bom, daqui a pouquinho, né? O nosso assunto aqui é direito do consumidor no quadro Seus Direitos. Mas antes, Sheina Marcon, a gente tem informações para trazer aqui, né? Que para os nossos ouvintes, que repercutiram aí ao longo do dia de hoje. Na manhã de hoje teve um balanço da festa do Pinhão, daqui a pouquinho você vai trazer essas informações pra gente. Uhum. Mas tem uma outra ação que movimentou aqui a nossa Serra Catarinense e que chamou bastante atenção, né? Que foi uma operação do GAECO em Santa Catarina, né? A operação Pão e Circo, mas que teve um desdobramento aqui a região, né? Um município aqui da região dos Lagos, né? Que a gente fala, foi Abdon Batista, aqui na região do Planalto, muito próximo, e a gente tem muitos ouvintes sempre ligadinhos na Clube aí. E o Edson Varela participou com a gente no Jornal da Clube, na segunda edição, e trouxe algumas informações do que estava movimentando lá o município de Abdon. E a gente vai trazer ele novamente para trazer essas informações, porque, é claro, a presença do GAECO acende um alerta, o pessoal aí fica atento ao que está acontecendo. Operação Pão e Circo tem relação com shows nacionais no interior, em municípios do interior de Santa Catarina. Vamos ouvir os detalhes aí com Edson Varela na nossa programação.
3: Essa operação, ela abrange 18 municípios de Santa Catarina e ainda a capital do Rio Grande do Sul, Porto Alegre. São feitos levantamentos, cumpridos 50 mandados de busca e apreensão e também a prisão do principal empresário envolvido ou supostamente envolvido no esquema. É apurada a existência de um cartel formado por empresários do setor de eventos que por alguns anos estruturaram e colocaram em prática um esquema de fraudes em licitações para eliminar a concorrência, manipular preços e dominar o mercado de shows

0: com artistas de renome nacional. Aqui em âmbito de região, os agentes do GAECO estiveram no município de Abdão Batista, na sede da prefeitura. Por volta das 9 da manhã, os veículos descaracterizados dos agentes continuavam na sede, na frente da prefeitura, e eles no interior do prédio fazendo levantamento de documentação. Pelo que apuramos, não se trata, a princípio, de shows ou de eventos realizados o ano passado, 2025, e neste ano. Ano passado foi show nacional com Trio Parada Dura, e neste ano com Eduardo Costa, mas a operação não guardaria relação com esses dois shows e nem com os eventos do ano passado e deste ano, mas sim com a edição de 2023 da Expo Abdom. Não há detalhes sobre isso e nem se há envolvimento de agente público de Abdom Batista em relação à situação, mas num primeiro momento o que nós temos é essa informação de que seria então a edição de 2023 da Expo Abdom, que estaria no radar dos investigadores do GAECO. Seguiremos acompanhando para manter a nossa audiência, especialmente da região dos lagos, sintonizada. Onde a Clube está, Edson Varela.
1: Bom, Sheina, para a gente atualizar, obrigado, Edson, novamente pelas informações. O empresário que foi preso nesta operação é o José Clemir Spinelli, de 54 anos, né? Ele foi um dos presos na Operação Pão e Circo, lá em Itapema. E na rede social ele ostentava fotos com artistas nacionais, né? Segundo o que a gente está acompanhando aqui, os veículos estaduais ainda não tiveram uma manifestação da defesa dele, né? Mas foi ele que acabou sendo preso. Ele é dono da Spinelli Produções, que é vencedora de diversas licitações para a promoção de shows tradicionais, principalmente em cidades do interior catarinense, como a gente trouxe a informação aqui, né? A questão da visita, então, em Abdom Batista, é tudo uma investigação, é claro, nesse momento, mas teve uma prisão aí. E o que chamou bastante atenção também, que a gente traz aqui, né, Sheina, como é que funcionava, né, essa operação? Pelo menos aí, o que a gente tá apurando, envolveria essas fraudes em licitação, envolveria prefeitos e outros agentes públicos, além dos empresários. Pelo menos 9 prefeitos ou ex-prefeitos foram alvos de mandados de busca e apreensão, além de um caso de afastamento do cargo. Na prática, a investigação do GAECO revelou que empresários combinavam previamente com os agentes públicos a contratação específica de shows. Depois, em um edital que seria fraudado, ocorria então a concretização do esquema, né? Então, a combinação prévia, né? Conversas clandestinas com agentes públicos, políticos e os empresários para combinar esse contrato como seria com os artistas. Datas fechadas, né? Os empresários fechavam as datas com os artistas e garantiam a exclusividade do show de forma antecipada. Ocorria depois o lançamento do edital, né, com prazo curto, e a necessidade de uma carta de exclusividade do show com data prévia. Então era um esquema que já estava pronto antes mesmo do artista saber, né, que ia fazer o show em uma cidade. Era tudo prévio, tudo esquematizado antes. E daí o que que acontecia? Uma concorrência fake. A empresa de fachada eram usadas para simular uma disputa legal com vencedoras de forma alternada, então, algumas empresas, para tentar despistar qualquer possibilidade de uma investigação. Porém, o pessoal do GAECO e da Polícia Civil de Santa Catarina,
2: Ministério
1: Público está investigando e está apurando. Foram bloqueados cerca de 9 milhões em bens e valores para garantir eventual reparação ao erário, ao dinheiro público, né? Conforme informações do Ministério Público.
2: E foram 18 cidades catarinenses, né, onde foram cumpridos esses mandados, né, Evandro? Em casas e órgãos públicos. Nossa, e daí aqui, né, mais perto da gente, realmente só a cidade de Abdom Batista que entrou aí nessa lista. E aí tem outras cidades, né, em várias regiões de Santa Catarina, no Alto Vale do Itajaí,
1: litoral catarinense,
2: litoral, né, enfim.
1: Várias regiões.
2: No norte do estado, no Planalto Norte também. Então, realmente é um esquema bem grande, né?
1: Com certeza. Bom, 2:43. Bom, tivemos essa notícia dessa investigação do GAECO em relação a eventos, né, shows nacionais, mas também hoje a gente teve aí as informações e um balanço da Festa Nacional do Pinhão. Não tem nenhuma relação, né, de investigação do GAECO com Festa do Pinhão, tá, gente? Só para deixar bem claro. Mas o que que acontece? A Festa do Pinhão era para ter sido divulgada já há algum tempo atrás, mas teve aquelas ocorrências de chuvas.
2: Isso.
1: E aí foi adiado.
2: Foi adiada essa prestação de contas,
1: isso,
2: né, da prefeitura.
1: Para a população.
2: Os
1: um
2: organizadores,
1: né,
2: da festa com relação a esse balanço, né, da Festa Nacional do Pinhão. E aí hoje de manhã teve uma coletiva de imprensa no auditório da CDL aqui em Lages, com a presença da prefeita, né, do presidente da CCO, enfim, com o Ricardo Áviles, né, o CEO da AMI, né, que é a empresa que venceu a licitação para trazer os shows nacionais aqui para a Arena Pinhão, e também, claro, as entidades, né, a CDL, a CIL, a Uniplac também, que participaram efetivamente da organização, né, da realização da 36ª Festa Nacional do Pinhão. E aí foram apresentados, então, os dados econômicos, os números com relação à festa. E chamou bastante atenção, Evandro, porque, segundo as informações repassadas, então, pela prefeitura, no total, em toda a festa, nos 17 dias, tanto em todos os espaços da festa, passaram pelo evento 380 mil pessoas, né, nestes 17 dias. Foram 54 mil turistas que ficaram hospedados em hotéis e outros meios de hospedagem, além de cerca de 5 mil visitantes que vieram naquelas famosas excursões bate-volta, né, naqueles ônibus bate-volta.
1: Uhum.
2: A ocupação da rede hoteleira alcançou uma média de 85%, com visitantes de mais de 20 estados brasileiros que estiveram aqui,
1: legal,
2: na Festa Nacional do Pinhão. Foram 36 shows nacionais, apresentações lá no Festival Sabores da Serra, né, no pavilhão lá dentro do parque, no palco Entreveiro aqui no Mercado Público, no Recanto do Pinhão e na Arena da Tradição, que era naquele espaço do baile, né?
1: Uhum.
2: Foram mais de 2 mil artistas que participaram das apresentações e teve destaque também para a Arena da Serra Catarinense, né, que trouxe os 18 municípios da região. Foram 25 mil visitantes dentro da Arena Serra Catarinense. O Recanto do Pinhão também com uma grande movimentação, né, de pessoas, de moradores, turistas, e as vendas realizadas pelas entidades ali no Recanto, o faturamento ultrapassou 2,5 milhões de reais. As entidades.
1: Das então, entidades. Foi recorde, né?
2: Foi recorde. Entre as 8 entidades que estavam, as entidades filantrópicas, né, que estavam vendendo os produtos ali, comercializando a gastronomia e os produtos, né, ali no Recanto do Pinhão. Claro que também nessa conta entrou também os artesãos, né, e os bares, uhum, que também tinha 2 bares ali no Recanto do Pinhão. Então, a movimentação, o faturamento do Recanto foi de 2,5 milhões de reais. Há também dentro do espaço gastronômico lá no Parque de Exposições Conta Dinheiro, no Festival Sabores da Serra, foi feita uma pesquisa. Tinha uma pesquisa lá que as pessoas podiam responder, sim, né? Uma pesquisa orgânica. Uhum. A nota média de satisfação das pessoas foi de 9,06, ou seja, muito alto, porque era de 0 a 10 essa avaliação.
1: Parece minha média do boletim, do tempo que eu estudava, 9, era sempre 9, era um aluno exemplar. O pessoal fez de forma exemplar mesmo. Os Sabores da Serra, tanto que a gente participou lá e fez diversas matérias. E todo mundo que a gente conversava, o pessoal elogiava aquele pavilhão,
2: sim,
1: aquele barracão,
2: aquele espaço,
1: Sabores,
2: né, que
1: ficou
2: legal.
1: Muito legal.
2: Por isso que teve essa nota alta de satisfação.
1: No,
2: né,
1: entorno eu vi críticas. Uhum. Empresários que estavam na rua, ali do entorno, no parque de exposições, o pessoal não estava gostando muito porque o movimento acabou não indo para eles ali.
2: Porque
1: eles
2: foi muito pro pessoal que estava no pavilhão, né?
1: Foram no pavilhão ou iam direto para a arena, né, dos shows. E aí o pessoal ali não curtiu muito ali, né? Mas dos Sabores foi um acerto incrível, realmente, essa parceria da CDL, da CIL e da prefeitura de fazer essa organização. Ficou bem legal mesmo.
2: E aí então, Evandro, a movimentação econômica da festa, considerando hotelaria, né, toda a cadeia produtiva, hotelaria, gastronomia, comércio, transporte, turismo e serviços, a movimentação econômica gerada pela Festa Nacional do Pinhão nesses 17 dias foi de aproximadamente 90 milhões de reais, ou seja, dinheiro diretamente injetado em Lages, na Serra Catarinense, porque movimenta não só a cidade, mas também a região, porque muita gente que não conseguiu hospedagem aqui foi ficar em outras cidades, passou por outras cidades, abasteceu em outras cidades, então, quer dizer, né, nas nossas vizinhas aqui, cidades vizinhas da região, então realmente movimentou a nossa região como um todo, não só Lages, mas uma movimentação bem grande, né? Isso mostra, e a prefeita falou isso na fala dela, a questão principalmente da importância, né, da festa como um evento cultural, regional, mas principalmente para o turismo e para a economia de Lages e da Serra Catarinense. E o bacana também, que foi bem falado durante as falas lá no, na apresentação, a questão do resgate também da nossa cultura, da tradição, né? Porque teve essa pecada da Canção Nativa, que foi novamente aqui no centro da cidade, onde o público, né, fica mais perto. Também a questão do festival tradicionalista, né, que teve aqui do Pinhão, trazendo os CTGs. E aí também essa questão do pertencimento, que foi muito falado durante a fala do pessoal lá, da prefeita e de todos os envolvidos na Festa Nacional do Pinhão. Então foi bem legal, bem bacana, a gente dá parabéns e agora a expectativa é para 2027.
1: Com certeza. Sheina marcou 2-2, Argentina e Egito.
2: Ah, não acredito.
1: Tá louco, gente. Tá.
2: Meu Deus do céu.
1: E o Messi que fez o gol do empate, tá? Então, só pra ter a ideia, quando o cara é jogador decisivo, é brabo, né? Mas estamos na torcida contra ainda. Agora 2h48, vamos fazer uma pausa? Já já a gente volta a nossa conversa no quadro Seus Direitos, coordenador executivo do Procon de Lages, Kevin Kalbusch, está com a gente aqui para falar sobre os seus direitos em caso de venda casada e atraso na entrega de mercadorias.
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3: Boa tarde a todos, um abraço. Você que está no Clube Interativa, trazendo informações ainda sobre a seleção brasileira. A delegação chega hoje ao Brasil. A CBF, né, fretou um voo de retorno. Nem todos os jogadores retornarão ao Brasil. E dessa forma, então, por exemplo, o técnico Ancelotti vai continuar ali pertinho no Canadá, onde passará férias com a família. A expectativa é que o técnico brasileiro volte ao Brasil, no Rio de Janeiro, entre o final de agosto e início de setembro. Estamos exatos há 4 anos e 1 dia para o início da Copa do Mundo de 2030. E a CBF já iniciou, então, a preparação. Amistosos contra a Austrália em 2 datas. A data FIFA, de 21 de setembro a 6 de outubro. É, vamos ter.

0: uma parada no Campeonato Brasileiro da Série A com esta data FIFA. E é claro, vamos aguardar, porque no dia 6 de setembro, Ancelotti lança a nova convocação. Eu volto já já com mais informações do esporte para você aqui na Clube. Boa tarde.
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2: Muito bem, 2:54. Vamos lá, gente, vamos acompanhando aqui, 7 minutos de prorrogação ainda no jogo Argentina e Egito, que a gente está trazendo aqui, transmitindo pelo SCC-SBT, né? Narração do Thiago Leifert aí, para você que quiser acompanhar. Gente, tá 2-2 e desse jeito tá caminhando para prorrogação, né? Mas a gente vê que os times estão bastante desgastados aí, 90 minutos, jogo intenso, um jogão de bola aí pra gente acompanhar. Agora 2:55, quadro Seus Direitos.
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2: Muito bem, a gente está recebendo aqui o Dr. Kevin Calbucci, ele é coordenador executivo do Procon de Lages, para a gente falar, Sheina Marcon, sobre venda casada e atraso na entrega de mercadorias. Você já sofreu com algum desses problemas?
3: Olha, acho que já, não estou lembrada, mas a gente sempre entra numa cilada, né? Dessa, né? Sempre, às vezes.
2: Eu já tive a dúvida sobre aquela questão dos seguros, né? O pessoal vende na loja, você compra uma TV.
3: Isso aí.
2: Uhum. Ah, seguro estendido. Será que é uma venda casada? Será que eu tenho que comprar aquele seguro estendido? Vale a pena, não vale? Tudo isso a gente entra nesse jogo aí. Nesse mundo da internet, hoje em dia, também tem muitas coisas aí que tá surgindo e que vem casadinho, uma venda atrás da outra ali, um produto casado com o outro. Mas para exemplificar e para falar sobre isso, nós estamos recebendo o coordenador do Procon de Lages, Kevin Calbucci. Prazer recebê-lo aqui, doutor Kevin, mais uma vez no nosso Clube Interativa.
4: Boa tarde, Evandro. Boa tarde, Sheina.
3: Boa tarde.
4: Seria uma ótima tarde se a Argentina já tivesse eliminada, né?
3: Pois é, né? Ainda não aconteceu, mas...
2: Então, a gente tá na esperança, nesse caminho aí, né? Bom, doutor Kevin, gera muito essa dúvida agora.
3: Foi 3-2 pra gente.
2: Ih, agora nossa. Virou, agora?
3: Ah, e agora nossa. Acho que agora
4: tristeza.
3: Só falta 7 minutos pra terminar, né? Ixi, agora pronto, a Argentina virou.
2: Vamos ter que pedir pro Trump ligar lá.
3: Pro Trump cancelar.
2: Pra cancelar esse gol aí também. Bom, vamos falar de venda casada. Doutor Kevin, o que que é isso? Quando que configura uma venda casada? E se for possível, exemplifique pra gente também em alguns casos que realmente, né, chama atenção e é uma prática que não é correta aí para o Código do Consumidor, não é mesmo?
4: Correto, Evandro. Inclusive, né, a venda casada, ela também pode ser caracterizada como um crime, né, contra as relações de consumo. A venda casada é quando alguém, para o ouvinte também compreender, é quando para você comprar algum produto, alguém te pede para adquirir junto alguma outra coisa. Então, você tem uma condição para você poder acessar o seu produto, de fazer uma compra, de, às vezes, de um outro produto, de um serviço. Que é muito comum, muitas pessoas já devem ter passado por isso. Ah, eu quero comprar um aparelho celular, mas para comprar um aparelho celular tem que comprar o chip do operador.
3: O plano, né?
4: Isso. Isso é uma venda casada, isso não pode pela legislação. Ah, vou financiar um carro, vou financiar uma casa e daí eu preciso para melhorar o meu relacionamento
2: com
4: bancário.
2: Instituição
4: isso.
2: Bancária.
4: Vou ter que pegar um seguro, vou ter que pagar mais uma taxa, algo assim. Isso não pode por lei. Se você está realizando a contratação de um serviço, de um produto em específico, você tem direito àquele produto. Algo também mais recente que muitas pessoas já viram nas redes sociais é do iPhone, lembram?
2: Uhum.
4: Que o iPhone agora vem
3: sem o carregador.
4: Uhum. Isso também pode ser considerado como uma venda casada, te obrigar depois a você comprar o carregador, não colocar ele dentro da caixa. Tem muitos estados que já possuem acordos. Então, os consumidores.
3: Já existe isso?
4: Uhum, os consumidores de outros estados, quando realizam a compra do aparelho, eles podem reclamar no PROCON daqueles estados e a Apple já encaminha o carregador também.
3: Para evitar as multas. Não tem.
4: Não temos nada a respeito ainda.
3: Olha só,
2: mas poderia,
3: pensar,
2: já tem,
3: né?
2: já tem uma abertura aí, né?
4: Não, já tem abertura, já tem prestação enormes, né? Acaba não compensando para a empresa.
2: Bom, e nesse mundo da internet, na compra na internet, tem muito produto hoje em dia, serviço online, que

0: local compra, também ocorre isso? Pode ocorrer?
1: Pode, pode, porque muitas vezes você acaba não percebendo, às vezes é uma informação que ela vem com a tentativa, né, clara de ludibriar as pessoas. Como você bem falou agora na abertura, ah, vou comprar uma televisão, mas com um seguro garantia, uhum, algo do gênero. Mas quando ele não te permite ler as apólices, a cobertura do seguro, claramente isso aí é uma venda casada, né?
2: Uhum. Uhum.
1: Você tem que poder ler para saber o que aquele seguro vai proteger. Hoje eu tive um atendimento, curiosamente, hoje de manhã no Procon, a respeito disso. Teve um problema envolvendo o ar-condicionado que foi comprado com a garantia estendida e o seguro.
2: Sim.
1: Nossa. O caso específico que aconteceu com aquele consumidor, o seguro não cobria.
3: Meu Deus.
1: E ele tinha comprado o ar-condicionado e apresentou defeito com 2 dias ainda.
3: Nossa. E aí como aí entra com, no Procon para indicar os direitos do consumidor.
1: Sim, aí a gente faz todo atendimento, entra em contato com a empresa, demonstra que houve um erro, né? Que você mentiu pro teu consumidor na hora de vender isso. Só que o que nós conseguimos, como foi comprado, o que a gente chama por catálogo, a gente alegou o direito de arrependimento.
2: Em 7 dias.
1: Uhum. Sim. Na internet. É o caminho mais rápido, sim.
3: Mais rápido do que, né?
1: Do que discutir, uhum, por outra forma. Então, além da gente ter o direito com o consumidor, a gente tem que entender qual que é a forma mais rápida pra gente discutir.
2: Pra resolver.
1: Vou abrir um processo que vai demorar 60, 90 dias, já estamos no verão novamente, e o consumidor tinha comprado agora pro inverno, que ele queria ficar com a casa quente.
3: Ficar com a casa quente.
2: Uhum. Uhum.
1: Então ele vai receber, uhum, o dinheiro de volta e vai conseguir comprar um outro que torcemos que não tenha mais problema, né?
2: Qual que é a diferença, doutor Kevin? Você falou da garantia estendida para o seguro que a pessoa compra. Tem uma diferença nisso na hora da aquisição de um eletro, uma TV, um ar-condicionado?
1: Tem, porque assim, a garantia estendida, o que ocorre com ela? Vamos supor que um produto hoje tem 1 ano de garantia. Se eu comprei mais 2 anos, eu tenho 3 anos para exercer o meu direito à garantia. Após isso que começa o meu prazo ainda da garantia legal. Que a garantia é legal quando um produto é de pouco uso, que ele pode transitar demais, você tem o que é um bem não durável, você tem 30 dias de garantia por lei.
2: Uhum.
1: Agora, se é uma televisão, um celular, um carro, um ar-condicionado, o prazo é de 90 dias. Então, quando eu compro uma garantia de 3 anos, eu tenho 3 anos mais 90 dias. Essa é a diferença do que a gente tem. No seguro, vai ser o que tiver na apólice de seguro ali para ser demonstrado que vai cobrir algum defeito, que seja de fabricação, de queda do produto.
3: Uhum. Ou se for, ele for danificado de alguma outra forma, também entra nesse seguro?
1: Sim, só, uhum, que daí a gente tem que ver muitas vezes como que está a apólice, porque alguns casos pode ser um mau uso pelo próprio consumidor. Uhum. Nós já verificamos isso, inclusive, com as placas fotovoltaicas. Que havia uma garantia de um prazo de 10 anos numa empresa que tinha realizado a venda aqui na cidade, só o consumidor nunca tinha feito a limpeza das placas.
3: Daí não
1: e elas estragaram. Uhum. E na hora, quando foi o técnico verificar isso, ele tinha todas as provas. Uhum. Que ele não tinha limpado as placas. Então ele também perdeu a garantia, por mais que fosse de 10 anos, porque ele não cuidou do produto.
3: Também, sim, tem essa parte que também o consumidor às vezes tem que ficar atento, né?
1: Isso, porque assim, é o que a gente sempre diz, são os direitos e são os deveres.
3: Uhum.
1: Então, quando você recebe, compra o seu produto, é sempre bom você ver os termos de garantia, o que que você deve seguir. Uhum. Pode ter algumas cláusulas que são abusivas por lei, pode, você procura o PROCON, né? Procura um advogado para discutir isso. Mas em regra, o caminho mais fácil é seguir o que está lá para você garantir.
3: Uhum.
1: Agora, com a venda dos veículos elétricos, a gente vê muitas garantias específicas. Então, cada parte do veículo tem uma garantia diferente.
2: Diferente?
1: Então, são vários cuidados que você tem que ter para poder exercer esse direito.
3: Uhum.
2: No caso da... Hoje em dia, esse é um, uhum, tipo de seguro que eu acho que o pessoal fica mais atento em relação a celular, né? A compra de smartphone, que é a questão do seguro de perda e roubo. Se ele te oferecer, o vendedor oferecer e você topar, não quer dizer que é uma venda casada.
1: Isso não quer dizer que é uma venda casada, mas depende a forma como a pessoa vai te vender.
3: Prova isso.
2: Por que,
3: Kevin?
2: Doutor Kevin? Por que que depende? O que que acontece ali nessa relação?
1: É porque, vamos supor, se uma pessoa chegou e vendeu hoje pro Kevin, coordenador executivo do Procon, o Kevin não vai poder dizer que ele sofreu uma venda casada, que ele foi enganado. O Kevin é advogado.
3: Uhum. Sim.
1: O Kevin trabalha no Procon todos os dias, então ele tem que saber como distinguir uma venda casada. Mas e se eu vou pegar uma pessoa comum, que muitas vezes não completou seu ensino médio, seu ensino fundamental, foi realizar a compra, por exemplo, de um plano de celular?

0: Se tá na dúvida, algo que eu recomendo mesmo, puxa o celular, começa a gravar a conversa. Você vai ter uma comprovação, porque muitas vezes você compra algo e é te entregue um outro produto com mais acréscimos. Você vê lá que o produto vai te custar uma prestação de R$200, quando chega para você é R$280, R$300. E tem muita empresa que não entrega cópia dos documentos. Então, você vai ter que ir no Procon pra gente pedir a cópia dos documentos para poder entender, para poder abrir o processo da forma correta daí. Então, imagine o tempo que eles ganham com isso.
1: Sim.
2: Sim, e o consumidor às vezes está perdendo esse tempo ali, né, que poderia recorrer.
0: Sim.
2: Dr. Kevin, eu vou pedir uma pausa, né, coordenador executivo do Procon de Lages, a gente tem que fazer um intervalo comercial, já já a gente volta, porque tem a central de conteúdo trazendo informações aqui pra gente que está acompanhando a nossa programação. E por incrível que pareça, a Argentina virou, terminou 3-2 o jogo, né? Eu não vou tocar mais o nome, não, eu devo ser pé frio, eu não vou tocar mais o nome da Argentina aqui, deixa ela seguir a Copa do jeito dela.
1: O próximo jogo da Argentina eu vou assistir com você, viu, Evandro?
2: Ah, tá louco. 5 minutos, já já a gente volta.
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4: Olá, boa tarde. O Senado Federal vota nesta terça-feira um projeto que aumenta as penas de violência sexual de inteligência artificial. A proposta eleva de 1 para 3 anos a pena mínima para quem adquire, armazena ou compartilha material de abuso sexual infantil, podendo chegar a 6 anos de prisão, além de multa. O texto também autoriza a chamada ronda virtual, permitindo que órgãos de investigação coletem arquivos em ambientes digitais públicos sem autorização judicial prévia. Na mesma sessão, os senadores também discutem a PEC que concede aposentadoria especial aos agentes comunitários de saúde. A Prefeitura de Lages, por meio da Defesa Civil, emitiu um alerta para a chegada de uma intensa massa de ar frio que deve provocar temperaturas próximas ou abaixo de 0 grau na Serra Catarinense até a quarta-feira. Além do frio intenso, há previsão de geadas em diversas regiões do estado, com risco moderado para casos de hipotermia, agravamento de doenças respiratórias e cardiovasculares. O município orienta a população a reforçar os cuidados com crianças, idosos, pessoas em situação de vulnerabilidade e animais domésticos, e evitar equipamentos improvisados para aquecimento. Em caso de emergência, a Defesa Civil permanece de plantão e pode ser acionada pelos canais oficiais de atendimento. Onde há, a Clube está. Para a Hora da Notícia, Rodrigo Silvério.
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7: Muito bem, então a gente voltando com o nosso quadro Seus Direitos aqui no Clube Interativo, a gente conversando com o Kevin Calbucci, Dr. Kevin, coordenador executivo do Procon de Lages, a gente falando sobre os direitos do consumidor, né? Para as pessoas saberem aí como agir em casos de venda casada e também atraso na entrega de meias. Eu queria que o Kevin falasse pra gente, né? Desse mais alguns exemplos sobre o nosso ouvinte, sobre mais exemplos de venda casada, né? Você deu alguns, mas mais alguns que são comuns também, que às vezes as pessoas não percebem. Você lembra de mais algum?
8: Bem, o que eu tinha citado antes também, né? Vai financiar uma casa, tem que pegar o seguro com o banco.
7: Também isso. É uma venda. Pode ser considerado uma venda casada.
8: Sim. Quando você vai em alguma loja para comprar um produto, para poder comprar um. Já tivemos alguns casos aqui, eu não posso citar.
7: Já tem casos correndo lá no Procon.
8: Sim, sim. Assim, a gente vê muito, só que também para a gente poder agir nesses casos, né? A gente sempre pede para a população nos acionar. Porque muitas vezes, até você sofrer o golpe, ele já parou de acontecer, já sumiram as provas quando você vem procurar a gente.
7: É. Então tem que ser meio que na hora, sim, se a pessoa se sentir lesada, né?
8: Sim, a gente também tem, quando eles colocam, pode ser considerado como tipo de venda casada, quando colocam uma limitação de consumo sem justificativa, né?
7: Uhum.
8: Então, a gente também tem que tomar cuidado naquela limitação, por exemplo, por CPF, é considerado em alguns casos.
7: Uhum.
9: Bom, e quando tem promoção, por exemplo, que nem o Dr. Kevin está trazendo aqui, aquela promoção que a gente vê muito em alguns estabelecimentos, que fala assim, leva 3, paga tanto. Leva 2, é tal valor. Isso gera uma venda casada? A gente vê muito isso em mercado, né?
7: Bastante.
8: Isso. No caso, não geraria porque você está ganhando, né, um benefício.
7: Uhum.
8: Se você quiser levar, por exemplo...
7: É uma opção, né?
8: Isso. Se você, por exemplo, pague 2, leve 3. Se eu quiser levar só 2, eu posso. Não preciso levar o terceiro.
9: Uhum.
8: Diferente, então... Não poderia ser diferente, no caso, dando um prejuízo para o consumidor.
9: Uhum. Entendi.
7: É, porque tem alguns casos, eu vejo no mercado que eu compro bastante vinho, né? E às vezes tem lá, você compra uma garrafa de vinho, daí a segunda garrafa sai por tanto, por menos da metade do valor. Uhum. Mas daí você leva se você quer, não é uma imposição para você poder levar uma garrafa, né?
8: Isso, uma venda casada seria, por exemplo, para você ganhar um desconto num vinho que fosse mais caro, você ter que comprar um de outra marca.
7: Uhum.
9: Ah, sim. Daí você tá
8: condicionando a venda.
7: Tá condicionando. Uhum.
8: Sim.
9: Bom, Kevin, e a questão, hoje em dia a gente está vivendo esse e-commerce muito intenso, muito grande, e tem a questão da entrega das mercadorias. E aí, o que diz o Código de Consumidor em relação, não só ao e-commerce, mas como no geral, mas a gente fala isso porque a gente está vendo o carrinho aí entregando em vários locais a todo momento. O que diz o Código de Consumidor, ou Código do Consumidor, em relação à entrega de mercadoria, quando a pessoa compra esse produto?
8: Bem, o que nós temos? Nós não temos um artigo.

0: Exato, mas nós temos a interpretação do Código de Defesa do Consumidor sobre esses casos. Você que está nos ouvindo, quando você realiza uma compra online, pode ser de uma loja tradicional, comprar um vestuário, pode ser lá da Shein, pode ser da Shopee, e aí você tem uma previsão de entrega que é fornecida pela empresa. Você vai lá acompanhar pelo site, acompanha pelo aplicativo, recebe no e-mail. Nesses casos, vamos dizer, hoje é dia 7 de julho. Se eu tenho uma previsão de entrega até o dia 14 para esse produto chegar, se a empresa não me justificar de nenhuma forma antes que pode atrasar e passar, em vez do dia 14, por exemplo, é só lá a partir do dia 20 que eu vou receber o produto. Recusar esse recebimento. Porque eu não sou obrigado, porque eu comprei o produto, a receber depois do prazo da previsão de entrega, se não tem uma justificativa. Porque isso é um descumprimento de uma oferta que foi feita e é uma violação que a gente chama por lei do direito à informação. Porque eu estava na expectativa para comprar aquele produto. Uhum. Eu estava esperando aquele produto chegar. Agora saiu do meu planejamento. Eu posso desfazer o negócio quando não recebo o produto. E ainda quando eu recebo o produto, ele não condiz com a realidade, eu tenho direito de arrependimento. De daí 7 dias para devolver e, inclusive, tem que ser devolvido o valor corrigido.
1: Daí entra, então, daí se o produto chegou e a pessoa recebeu e não era o que era oferecido, ela não precisa justificar nada.
0: Não precisa justificar nada, só devolver.
1: Só devolver, diretamente. Sim.
0: A empresa não pode recusar o recebimento do produto se ele estiver em boas condições como chegou.
1: E a gente fala só de produto ou de serviços também que são contratados?
0: De serviço a gente tem uma maior dificuldade hoje em dia, porque quando você contrata digitalmente, é bem provável que tu tenha uma forma de receber esse serviço digital.
1: Mas eu digo, por exemplo, contrato, né, de cursos hoje em dia. A gente tem muitos cursos online.
0: Curso online também tem a mesma regra. Dos 7 dias para receber. Exerceu, você tem alguma forma de provar que você mandou um e-mail, mandou para o suporte, registrou que você queria o teu direito dentro desses 7 dias, que são 7 dias corridos. Então não é os dias úteis, então se terminar num sábado, num domingo, você tem que usar aquele dia em específico para fazer o teu pedido.
2: Uhum. Mas muitas lojas, às vezes, nessa questão da entrega, né, tentam colocar a culpa na transportadora, na fábrica. É, o consumidor deve cobrar quem vendeu ou quem fabrica o produto?
0: Pode cobrar os dois. A gente tem um instituto ali no Código de Defesa do Consumidor que chamamos de responsabilidade solidária. Então, todo mundo que trabalhou para prestar um serviço, para entregar um produto para o consumidor, ele pode ser responsabilizado. Isso que vocês falam, a gente vê muito naquelas Amazon. Bolo, né? Comprei um tablet e chegou uma caixa de outra coisa. E daí a gente sempre tem as notas, por exemplo, da Amazon dizendo que não é responsabilidade da transportadora. Uhum. Para o consumidor brasileiro, isso não existe.
2: Não existe.
0: É para... Como que eles vão se resolver?
2: Como que eles vão se resolver entre eles, né?
0: Sim. Vendeu, colocou a cara a tapa, a responsabilidade é tua.
1: É uma pergunta interessante aqui do Ednei, que tem até uma certa relação, mas ele fala de estabelecimentos físicos, não aquela compra...
2: No e-commerce, né?
1: No e-commerce, como citado pelo coordenador, o Kevin. Boa tarde. No caso de um mercado, por exemplo, fazer uma promoção, mas tem pouco produto. Aí, lá pelas 9 da manhã, não tem mais aquele produto. Só que na mídia continua rolando aquela propaganda daquela empresa e daquela oferta. O que dá para fazer nesse caso?
0: Nós vemos muitos casos desse, né? Inclusive é uma boa pergunta. Quando a gente tem um anúncio, por exemplo, do supermercado, eu vou vender, por exemplo, a caixa de leite que é R$3 de uma marca, eu vou vender a R$2 hoje. Uhum. Quando eu anuncio isso, eu tenho que dizer quantos produtos tem. Eu não posso simplesmente anunciar. Porque como é que a gente vai saber para fiscalizar e ver se isso não é algo que a gente chama de bait, né? Para pescar o consumidor para ir lá. Às vezes eu coloco 20 caixas. E eu levo o consumidor para ir lá, ele acaba comprando alguma outra coisa para ele não perder a viagem. Isso não pode. Então, se eu tenho 1.000 caixas, estão 1.000 caixas na promoção, eu tenho que avisar que é isso. Tem que estar no meu banner de anúncio, tem que estar na minha publicidade da rede social. Se vai ser veiculado na rádio, por exemplo, ele tem que informar isso para eu pegar essa oferta e se tiver qualquer problema para um consumidor poder chegar lá. Você não tinha 1.000 para vender? Onde é que foram essas 1.000 unidades? E a empresa daí ela vai poder me fornecer o relatório que ela vendeu. Uhum. Senão, isso é uma propaganda enganosa.
1: Enquadra numa propaganda enganosa?
0: Enquadra numa propaganda enganosa, porque você está atraindo o consumidor para dentro do seu estabelecimento.

0: não informando quantos que você tem para vender. Então, nós já tivemos várias reclamações a respeito disso. E acontece porque não tem informação clara. Se você soubesse, por exemplo, ah, são só 50 unidades. Ah, eu não vou lá no mercado para comprar.
1: E aquela história do até durar o estoque? Não isenta daí o estabelecimento?
0: É. Até durar o estoque pode até ser, mas se vocês verem, né, que é muito
2: enquanto
0: incomum.
2: Enquanto durar os estoques, eles colocam.
0: É. Isso. É muito incomum nós abrirmos aquelas letras miúdas das promoções de carro. Mas geralmente nas de carro diz quantos quanto tem de estoque no Brasil. Daquela concessionária daquela marca. E daí coloca assim, enquanto durar os estoques. Então, ah, eu tenho 1.000 por este preço no Brasil inteiro.
2: Os 1.000 tem especificado a quantidade?
0: Tem. A empresa tem que especificar. Não, ela não pode nunca fazer isso.
2: Então, no supermercado também tem que estar exposto lá a quantidade de caixa de leite que tem de promoção.
0: Sim, você precisa sempre dessa informação. Por quê? Como que uma empresa vai dizer que ela não tem controle da informação de quantos produtos ela está vendendo?
2: Uhum. Sim, porque ela tem que ter o controle do estoque, sim, né?
0: Ela precisa disso para pagar nota fiscal, para pagar imposto.
1: Até para fazer a própria oferta em si, né?
0: Sim.
1: Bom, doutor Kevin, a gente tá na reta da nossa entrevista, né? E é importante, ainda tem algumas dúvidas chegando. Eu gostaria que o doutor para os seus direitos, quando a pessoa se sente lesada, como é que está funcionando o atendimento? Qual é as informações do Procon de Lages?
0: Perfeito, Evandro. Bem, para os nossos ouvintes, também para deixar claro, desde que nós assumimos o PROCON em janeiro de 2025, a pedido da nossa prefeita Carmen Zanotto, nós focamos em melhorar o atendimento do PROCON. Nós temos um serviço de fiscalização, graças à prefeita, que ela fez o chamamento dos nossos fiscais. Nós continuamos no mesmo endereço, que é na rua Martinho Nerbas, número 29. Nosso telefone para contato é o 49-3019-7459. Nós realizamos hoje o atendimento por agendamento, porque a procura do PROCON ela está muito alta desde que a gente fez essas alterações. Então, para a gente poder respeitar o tempo de todo mundo e atender bem, a gente disponibiliza esse tempo agendado de 1 hora para cada pessoa que for atendida ali. Quem for procurar, se a gente não consegue fazer um encaixe para um dia mais próximo, ou às vezes no próprio dia, né? Nós tentamos fazer isso porque é direito por lei, isso nunca era feito antes aqui em Lages, tá? Além disso, o nosso horário de atendimento é das 8h ao meio-dia, das 14h às 18h, de segunda a sexta-feira. E nós também temos a possibilidade, né, para contato através do e-mail, para retirada de algumas dúvidas, né, que pode ser encaminhado para o atendimento.procon@lages.sc.gov.br. E as informações sobre o nosso trabalho, nossas pesquisas de preço, vocês podem encontrar no site da Prefeitura de Lages, na aba Notícias, ali no segmento do PROCON, ou também, né, acompanhar, que eu sempre vejo aqui na Clube, que sim, vocês sempre estão repostando as matérias ali, ajuda bastante.
2: A gente divulga, inclusive, as pesquisas de preço, sempre que sai alguma pesquisa, a gente divulga aqui para informar o consumidor, né? Uhum. Inclusive, chamamos o pessoal para acessar a pesquisa completa lá no site da Prefeitura.
0: Isso, e eu só queria aproveitar o espaço para a gente reforçar que eu estou fazendo um alerta, já faz uns dias, a gente até comentou aqui fora do ar, está tendo um golpe na cidade, envolvendo algumas operadoras ali, que eu chamei de golpe da falsa portabilidade. Eles ligam para os consumidores dizendo que uma das operadoras não vai mais atuar aqui em Lages, na região, e informam que você tem que fazer uma migração do seu plano para outra operadora.
2: Ixi.
0: Ontem, inclusive, estão evoluindo já esse golpe para dizer que algumas pessoas vão ficar sem internet.
2: Ah, meu Deus.
0: E que precisa e pode cancelar o plano sem pagar nenhuma multa e poder ir para outra operadora. Isso não está acontecendo de jeito nenhum por lei, tá? As pessoas, então, quando vocês receberem essas ligações, receberem mensagem no WhatsApp, saibam que trata-se de um golpe. Se puderem registrar minha pro PROCON,
1: Confrontando.
0: Porque isso é golpe, isso é crime, e a gente não pode deixar o nosso consumidor lagiano ser penalizado por um bando de golpistas criminosos.
2: Com certeza, né? O pessoal tem que ficar bem atento. Isso. Kevin, muito obrigada mais uma vez pela tua participação aqui com a gente, no nosso quadro Seus Direitos, trazendo todas essas informações importantíssimas, esclarecendo as dúvidas da nossa comunidade, da nossa população, com relação aos direitos das pessoas, né? Por isso que o nosso quadro se chama Seus Direitos. Muito obrigada mais uma vez por participar com a gente.
0: Muito obrigado, Shane. Sempre fico à disposição para ajudar o nosso povo.
3: É certo, Kevin Calbucci, coordenador executivo do Procon de Lages, conversando com a gente sobre venda casada, atraso na entrega de mercadorias.

0: ser feito, e também já alertou sobre a questão desse golpe da falsa potabilidade, que o pessoal tem que estar atento aqui, né? 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
8: 3h29.
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9: Bom, voltamos com o nosso Clube Interativa só pra dar tchau, né, Evandro?
8: Voltamos e estamos indo.
9: Tristes pela...
8: Não, isso,
9: pelo
8: voltamos
9: Egito.
8: E estamos indo.
9: É, voltamos e estamos indo, isso aí. É, tristes pelo Egito, né, que não passou pela Argentina, foi quase.
8: Eu falei que não ia tocar mais nesse assunto. Não vou tocar mais no assunto da Argentina, não vou falar mais o nome dela.
9: Tá bom.
8: Na Copa passada, eu fiz o mesmo movimento. O Brasil saiu contra a Argentina, né?
9: Só que na outra Copa foi nas quartas, né?
8: Não, foi, mas daí o que aconteceu no final? Argentina campeã. Agora eu não vou torcer, não vou falar mais nada agora. Nem vou torcer contra. Não vou zicar mais aí a Argentina. Deixa ela aí seguir o caminho dela.
9: Deixa ela do jeito dela.
8: É, ela que siga o caminho dela.
10: Mas é mesmo.
9: Então tá, vamos embora então.
8: Vamos seguir aí o nosso barco, a nossa programação. Gente, na sequência vem ele, Éder Goulart, trazendo aí o Chimarrão.

0: A Clube, muita informação e muita música boa e brindes para você, sempre aqui na nossa programação. Deu para nossa bolinha, Shaina?
1: Isso mesmo, a gente volta amanhã a partir da 1h30 com a nossa Conexão Saúde e também com o Clube Interativa para você no início da tarde, aqui na programação da Rádio Clube de Lages na 98,3. Um beijo grande, se cuidem durante a noite e a gente se encontra amanhã.
0: Valeu, gente, uma ótima tarde, fiquem bem.
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0: 3:36, já começamos o nosso chimarrando com a clube. Com os serranos, o bugio novo. Esse dia 7 de julho, a temperatura nesse momento em Lages 12 graus. O Suéder Goulart chegando com bastante música gaúcha, o sucesso das bandas e muito mais. Eu desejo para você uma tarde bem do nosso jeito.
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0: claro, no verão daí dá aquela correria danada, mas agora também exige bastante cuidado e bastante trabalho. Todos os jardineiros, aquele abraço especial. Nessa terça, então, vem comigo e o Grupo Manotaço.
1: E aí, Paulo Fogaça, buenas, pequeno.

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0: 15 para as 4, vamos com aquele giro especial nosso comércio. 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
4: Vamos falar de Campeonato Brasileiro. É, Série A começa agora também já a tomar conta, né, da torcida. Alguns jogos que foram antecipados pela 19ª rodada, dia 16/7, mesmo antes do final da Copa do Mundo, 19:30, dois jogos, Botafogo e Santos, Vitória e Vasco da Gama, ainda pela 4ª rodada, no dia 17 agora, 19:30, Bahia e Chapecoense, também no dia 17, 20 horas, dois jogos, Fluminense e Bragantino, Mirassol e Grêmio, no dia 21, 19:30, Atlético Mineiro e Bahia. Lembrando que o Campeonato Brasileiro deverá ter mais uma parada no mês de setembro com a data FIFA. Mas agora então a Série A sendo retomada. A todos uma boa tarde. Eu volto já já com muito mais informações aqui na Clube.
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5: Vamos que vamos, é a nossa equipe trazendo as informações do esporte, do comércio, sempre informando bem você, meu amigo, minha amiga, que tá ligadinho, ligadinha no nosso rádio. Um abraço para você que tá pela internet, com qualquer lugar desse mundão, manda seu recado, manda seu abraço especial para mais um Chimarrando com a Clube. Vamos de música, cevando aquele mate, eu agora vou preparar o mate.
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1: Boa tarde. Somente um dos 26 jogadores da seleção brasileira volta em voo fretado oferecido pela CBF após a eliminação para a Noruega nas oitavas de final da Copa do Mundo. O lateral direito Danilo, do Flamengo, se juntou a membros da CBF e da seleção das áreas de marketing e comunicação rumo ao Rio de Janeiro. A chegada no Brasil será no fim da noite desta terça-feira. Quem embarca também é o goleiro Léo Nanetti, jovem do Flamengo, que esteve com o grupo durante toda a Copa para auxiliar nos treinamentos como quarto goleiro. O senador Flávio Bolsonaro defendeu o uso do Pix durante audiência pública no escritório do representante de comércio dos Estados Unidos, em Washington. O parlamentar argumentou que o sistema de pagamentos brasileiro não compete com as empresas de cartão, mas complementa os serviços financeiros. A audiência foi convocada para discutir uma proposta de taxação de 25% sobre importações brasileiras, motivada por contestações comerciais ao Pix. O governo federal enviou diplomatas da embaixada para acompanhar a sessão como observadores. 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Para a hora depois.
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2: 4:05.
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2: Bem, do nosso jeito, daqui a pouquinho tem a nossa agenda cultural aqui trazendo para você detalhes de alguns eventos que vão acontecer aí na nossa cidade, na nossa região. Um abraço para você lá de Urubici também, que nos acompanha aí pelo aplicativo, os amigos de São Joaquim, de Vacaria. Um grande abraço a toda a turma aí, pessoal. Aí do outro lado, Pelotas, que estão sempre ligados também aqui na Clube FM, aquele abraço. Velho já tá correndo de mão em mão aqui na nossa Clube FM, você aí na sua empresa também nesse trabalho sempre importante. Vamos que vamos, tempo de office afirmada aí, possa continuar essa semana. Falar em semana, na quarta-feira, portanto amanhã, tem Blitz da Clube no Boticário lá do Angelone, das 14h até as 17h, com a roleta da Clube, muitos prêmios, brindes do Boticário. Então, estarão lá os perfumados Cláudio Pereira e Fernando Machado, com as informações, trazendo para você aí essa Blitz especial. Na sexta-feira vai ser a vez de Otacílio Costa. Atenção, Otacílio Costa. Então, fiquem ligados aí nessa informação aí da Blitz da Clube com o Boticário. É a Blitz mais cheirosa da cidade. Vamos com a música agora, com o Som do Sul.

0: 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Boa tarde. Agenda Cultural.
1: Agenda Cultural, vamos destacar para você participar aí do Festival Internacional Música na Serra, que vai acontecer do dia 13 ao dia 18 de julho. Concertos gratuitos, sempre às 20 horas, ali no Teatro do Colégio Bom Jesus, aqui em Lages. Então vale muito a pena você participar. Do dia 17 ao dia 19 vai acontecer mais uma Mostra do Campo lá em Bocaina do Sul. Um abraço pro pessoal de Bocaina do Sul, então aquele abraço especial também vai se agendando aí para Mostra do Campo. Dia 18 vai acontecer um concerto também ali no Teatro Marajoara, 18 às 20 horas, um concerto aí do centenário, né? Da Polícia Militar. Então vai ter uma apresentação especial aí da Orquestra dos Bombeiros da Polícia Militar de Santa Catarina. Então fica esse convite especial, daqui a pouquinho a gente traz mais detalhes também dessa grande programação. Programação aí, comemoração há 100 anos aí da corporação. Quatro horas e 14 minutos.
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1: Sempre é bom recordar das nossas músicas sertanejas, trazer os sucessos para você aqui à tarde. Você pode fazer o seu pedido de música sertaneja aqui no nosso Cantinho Sertanejo. Manda sua mensagem ali para dar sugestões também, para a gente cada vez mais fazer um quadro sempre especial. Hoje nós vamos trazer aí o Daniel, o Chitãozinho Chororó e o Gino e Geno, 4h20.

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1: 4:31 aqui na Clube. Nesse momento, a temperatura na marca de 12 graus aqui no centro de Lages. E nós vamos saber como é que vai ficar aí a sequência da tarde, do tempo, com Peter Scheuer. Boa tarde, Peter.
2: Boa tarde. Uma tarde relativamente aproveitável, com tempo bom, tempo firme e com temperaturas que permanecem mais amenas, máximas em torno dos seus 10, 12 graus e com queda brusca da temperatura durante o período da noite. O vento sopra de sul a sudeste com algumas rajadas e é relativamente aproveitável. Quarta, quinta, com tempo bom, frio pelas manhãs, temperaturas mínimas próximas aí de 0 grau a 4 graus, sendo que tem formação de geada nas baixadas e vales em especial, valores que podem até negativar, principalmente no topo da Serra Catarinense, valores próximos aí de 0 grau a uns 3, 4, 5 negativo nas baixadas e vales. E praticamente o tempo todo é relativamente aproveitável. Então vai seguindo com tempo bom, tempo firme, o sol acaba predominando e com temperaturas negativas durante a madrugada, início da manhã dessa quarta-feira. Lembrando que nas baixadas e vales do topo da Serra Catarinense, valores que podem ficar abaixo dos 5 abaixo de zero ou 5 negativos. Na quinta-feira, tempo bom, temperatura próxima de 0 a 4 graus, com geada nas baixadas e vales, e o sol acaba predominando ao longo do dia, temperatura máxima prevista de 20 graus. Na sexta e fim de semana, volta a ter pancadas com trovoadas, por conta de uma área de baixa pressão, e vale ressaltar que no domingo começa a firmar o tempo. Peter Scheuer, meteorologista, com a previsão do tempo.
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6: 4:37.
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6: Vamos seguindo com a valsa do Porca Véia. Aumenta o volume do rádio.

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6: Quatro horas e 48 minutos. Vamos mandando um abraço aqui pra Marisete, lá do Boa Vista, lá da Boa Vista, do bairro Boa Vista, pelo que eu vi aqui, da Boa Vista. Um abraço aí pra todo mundo que tá acompanhando a gente, algumas demandas, algumas mensagens que vocês mandam aqui pra gente em relação ao jornalismo, a gente acaba passando aí então para os nossos comunicadores, tá certo? Pro pessoal da reportagem, então para dar andamento aí. Outra pergunta também de hoje é qual é o número da oração da Ave Maria? 3221-3101. 3221-3101. Oração da Ave Maria, o aviso, a nota de falecimento. Você faz então sempre pelo 3221-3101. É telefone e também é o WhatsApp, tá certo? E além disso, pode vir aqui no setor de avisos aqui da Clube, na frente da Cacimba, aqui no centro. Temperatura 11 graus. É, temperatura 11 graus. Na cidade de Lages, o tempo tá ensolarado, o tempo tá se firmando cada vez mais aí, conforme a previsão do Peter Scheuer, semana que vem vai ser mais firme. Homenagear agora a nossa cultura regional com o Leão Baio do Cajuru. Sou eu ou tu?

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1: A Operação Pão e Circo, deflagrada pelo GAECO em Santa Catarina, investiga um suposto esquema de fraude em licitações de shows contratados por prefeituras. Segundo a investigação, empresários e agentes públicos combinavam atrações previamente e simulavam a concorrência com empresas de fachada em editais com prazos curtos. A justiça determinou o bloqueio de R$ 9 milhões em bens e cumpriu mandados em 18 municípios catarinenses. 9 prefeitos ou ex-prefeitos foram alvos de busca e apreensão e um gestor foi afastado do cargo. A Secretaria de Saúde de Lages mantém o atendimento médico noturno em diversas unidades básicas de saúde durante o mês de julho. As consultas ocorrem a partir das 17 horas, mediante um agendamento prévio na unidade de referência do paciente. O cronograma varia de acordo com o bairro. Casos de urgência e emergência fora do horário comercial devem ser encaminhados para a UPA 24 horas. Hoje, terça-feira, por exemplo, segundo o cronograma da Secretaria de Saúde, a relação de atendimento médico noturno nas unidades básicas de saúde acontecem nos seguintes locais: no Centenário, no Coral, Guarujá, Habitação, Penha, Petrópolis, Promorar, Santa Catarina, Santa Helena, Santa Mônica, São Francisco, Tributo, Vila Marisa e Vila Nova. Onde há, a Clube está. Para a Hora da Notícia, Evandro Giotto.
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5: A Madepar está contratando para as vagas de auxiliar de produção, serraria, manutenção, construção civil, mecânico industrial, motorista de ônibus noturno, analista e apontador florestal. Entrevistas toda terça, a partir das 14 horas. Candidatos comparecer na Madepar com currículo em mãos.
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10: A prefeitura entregou à comunidade a nova recepção infantil e a nova rede de drenagem pluvial do estacionamento e pátio interno da UPA 24 horas.
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16: 5:05.
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16: Vamos lá, mandando um abraço para a turma que sempre manda sua mensagem por aqui. Olha, o Jair, o Ivo Jair Ritz, do Santa Catarina, aquele abraço, pessoal lá de Santa Catarina, estão sempre ligados com a gente. E ainda lá do bairro Dom Daniel, deixa eu ver quem é que é, a Valmir. Valmir mandando sua mensagem. Também quero fazer um convite para você acessar agora lá o portal scc10.com.br/Rádio Clube, lá você vai saber as principais notícias, vai ter as informações também ali do link da rádio para indicar para alguém, ainda das redes sociais, tudo você encontra lá no portal scc10.com.br/Rádio Clube. Reforçando então que o nosso contato aqui para as notas de falecimento, notas diversas, a oração da Ave Maria é 3221-3101. 3221-3101. Agora vamos com a música que representa também lá a região do Pantanal, mas também foi gravada pelos Mirins, numa versão muito bonita. Música.

0: Vamos que vamos com os aniversariantes de hoje.
1: Parabéns.
0: Mandando um abraço aqui para Olga Inês Peter da Costa, que tá de aniversário hoje. Também a Márcia Borba, a Tatiane Neri, Nelma Felipe. Ainda vamos mandar um abraço aqui pro Bruno Santos, o Marcos de Souza. Alô, Júlio Pires, parabéns. Rodrigo Cardoso.
2: Amizade.
0: Aí do Renato Pelosato, tá de aniversário. Um abraço, Renato.
2: Na lavoura da amizade.
0: Também um abraço especial aqui para Amanda Ferreira, de aniversário nesse dia.
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0: Você que está de aniversário hoje, comemore aí na sua empresa, com seus amigos, com a sua família, comemore mais um capítulo da sua vida, vale a pena.
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0: Vem do nosso jeito, vamos que vamos. Vamos seguindo com música, não é verdade? O pessoal pediu aqui um chamamé. É, então vamos com Oswaldir e Carlos Magrão. Essa é boa de dançar. Música.

0: 5:23, vamos acionar Cláudio Pereira, diretamente da Geração Motors.
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0: 5h25, vamos então com a cotação do mercado financeiro. É, o seu Celeste vai negociar hoje em dólar. É. Atenção, pessoal aí, que fornecedor do seu Celeste. Seu Celeste hoje veio me trazer aqui, gente, um rosquinha de polvilho hoje, para o café da tarde. Mas é especial. Então, para quem vai negociar em dólar é R$5,17. R$5,17. Já o euro está valendo R$5,90. No agro, mel silvestre, R$12 o quilo. Mel de Bracatinga, R$16. O soja, R$122 é o valor nesse momento. Lembrando sempre que soja e o milho e o feijão são preços médios da saca de 60 quilos. O milho amarelo, R$59,13. Feijão preto, R$193,75. Feijão carioca, R$281,67. Feijão vermelho, R$300. Suíno vivo para produtor independente, R$4,63. Para produtor integrado, R$6,11. Já o cordeiro vivo de 40 a 50 quilos, R$16 o quilo. Ovelha matriz de 50 a 70 quilos, R$10,50. Preço do leite ao produtor, R$2,54. Preço do leite padrão. O boi gordo segue R$12 o quilo. E a vaca gorda, R$10,50.
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4: Boa tarde, Éder. Um abraço a todos que estão conosco. Vamos atualizar as informações da Copa do Mundo. Não é porque o Brasil saiu que a competição acabou. Para nós, sim, mas para o mundo continua. Ontem, a Espanha eliminou aos 45 da segunda etapa Portugal. E à noite, a Bélgica goleou os Estados Unidos por 4-1. Hoje, 21 horas, Suíça e Colômbia. Amanhã, não terão jogos pela Copa do Mundo. As quartas iniciam na quinta-feira, 17 horas, França e Marrocos. Na sexta, 4 da tarde, Espanha e Bélgica. E no sábado, 18 horas, quem entra em campo? A Noruega, para enfrentar a Inglaterra. Já já eu retorno com mais esportes para você aqui na Clube. Boa tarde.
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4: 5:32.
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4: Você que está no carro nesse momento, obrigado pela carona. Vamos que vamos, seguindo aí sempre a proteção de São Cristóvão. Você na 116, nas 282, está sempre nos acompanhando aqui na nossa Clube FM. Vamos dar uma atualizada aqui na temperatura. Temperatura 9 graus. Então tá frio, moçada, tá frio, vamos se cuidando. Os mais moços, os mais antigos um pouco, a gente vai aí se cuidando, não é mesmo? Fogo, fogão a lenha. Aquele chá de prevenção, a gente vai seguindo por aí. Resguardo, como diz os antigos. Enquanto vamos se preparando para o frio da noite, vamos escutando César Oliveira e Rogério Melo.

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12: Especial, mais uma tarde agradável com você, meu amigo, minha amiga, aqui da 98,3, aqui na nossa Clube FM. Muito obrigado pela parceria. Agora nós vamos organizar a oração da Ave Maria, especial, junto com o Padre Darcy, tá certo? Enquanto isso, vamos de música. Leonardo.

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1: No relógio da torre, são 6 horas da tarde.

ora mística, ora da saudação à Nossa Senhora, ora em que as aves se recolhem aos ninhos e após as lutas do dia a dia, procuramos carinho, a amizade e o amor que só encontramos no recesso de nossos lares.

Hoje nós vamos rezar a Ave Maria para a Dilva Antunes, pelo seu aniversário de 80 anos, com carinho de sua esposa e seus filhos. Vamos rezar a Ave Maria de hoje para a Dilva Antunes, que está de aniversário, 80 anos, com carinho de sua esposa e seus filhos.

A Ave Maria de hoje será rezada para Nossa Senhora Aparecida, por uma graça alcançada, no oferecimento de uma devota. A Ave Maria de hoje será rezada para Nossa Senhora Aparecida, por uma graça alcançada, no oferecimento de uma devota. Vamos rezar a Ave Maria pela alma de Adelson Vieira da Silva, pela passagem do seu aniversário que transcorreria hoje, 66 anos, com saudades de seu irmão, Nelson Vitorino da Silva. A Ave Maria de hoje será rezada pela alma de Adelson Vieira da Silva, pela passagem de seu aniversário que transcorreria hoje, 66 anos, com saudades de seu irmão, Nelson Vitorino da Silva. Reze conosco, Ave Maria, pela alma de Adelson Vieira da Silva, pela passagem de seu aniversário, que transcorreria hoje, 66 anos, com saudades de sua filha Sheila, seu neto Gustavo, sua esposa Virgínia e demais familiares. Juntos vamos rezar Ave Maria pela alma de Adelson Vieira da Silva, pela passagem de seu aniversário que transcorreria hoje, 66 anos, com saudades de sua filha Sheila, seu neto Gustavo, sua esposa Virgínia e demais familiares. Vamos rezar juntos Ave Maria pela alma de Maria Marlene Machado, Marlene, pela passagem de 5 anos de seu falecimento, com saudades de seus familiares. A Ave Maria de hoje será rezada pela alma de Maria Marlene Machado, Marlene, pela passagem de 5 anos de seu falecimento, com saudades de seus familiares. Vamos juntos rezar Ave Maria dessa tarde pela alma de Agenor Vieira Branco, pela passagem de 3 anos de seu falecimento, com saudades de sua filha, Jocelia Aparecida da Silva Branco, e sua esposa, Maria Aparecida Vieira. A Ave Maria de hoje será rezada pela alma de Agenor Vieira Branco, pela passagem de 3 anos de seu falecimento, com saudades de sua filha, Jocelia Aparecida da Silva Branco, e sua esposa, Maria Aparecida Vieira. A Ave Maria de hoje será rezada para Santa Rita de Cássia, por uma graça alcançada, num oferecimento de uma devota. A Ave Maria de hoje será rezada pela alma de Hilda Padilha Alano, com saudades de sua filha Roseli Alano. Vamos rezar Ave Maria pela alma de Sebastião Alano, com saudades de sua filha Roseli Alano. Rezemos juntos Ave Maria pela alma de Alair Alano, com saudades de sua irmã Roseli Alano. A Ave Maria de hoje será rezada pela alma de Célio Alano, com saudades de sua irmã Roseli Alano. A Ave Maria de hoje será rezada pela alma de João Ferreira de Andrade, pela passagem de 10 meses do seu falecimento, com saudades de sua esposa Neuza, seus 4 filhos, netos e bisnetos. Juntos vamos rezar Ave Maria pela alma de Célia Maria de Lima Freitas, pela passagem de 5 anos de seu falecimento, com saudades de sua filha Lenita.

0: Salve Maria, Padre Darcy.
1: Salve Maria Éder. Salve Maria, meu irmão, minha irmã, que nos acompanham ao final deste dia, neste momento sagrado da oração da Ave Maria. Gostaria de refletir sobre o Evangelho de São Lucas, no capítulo 7, versículo 31 a 35. Jesus faz uma comparação desconcertante. A geração do seu tempo parecia com crianças caprichosas que nunca se contentavam com nada. Tocavam flauta, mas ninguém queria dançar. Entoavam lamentações, mas ninguém queria chorar. Assim também reagiam diante dos sinais de Deus. João Batista viveu com austeridade, renúncia e penitência. Disseram que ele tinha um demônio. Jesus, por sua vez, aproximou-se das pessoas, sentou à mesa com os pecadores, mostrou a misericórdia do Pai e disseram que era um comilão e um beberrão. Essa palavra nos provoca. Quantas vezes também nós caímos na mesma atitude? Criticamos tudo e não nos deixamos tocar pela boa nova? Fechamos o coração para a novidade de Deus, que vem sempre de modos diferentes? Preferimos permanecer na indiferença, no julgamento, ao invés de reconhecer os sinais da presença do Senhor na vida, nas pessoas e até nos acontecimentos difíceis? Jesus conclui: a sabedoria foi justificada por todos os seus filhos. Ou seja, quem abre o coração, quem se deixa conduzir pelo Espírito Santo, quem acolhe os sinais de Deus com humildade, experimenta a verdadeira sabedoria, a de viver no amor e na fé. Que não sejamos como crianças insatisfeitas, mas como filhos da sabedoria, capazes de reconhecer e acolher a ação de Deus, que se manifesta de tantas formas no nosso dia a dia. Que nós, por meio de Nossa Senhora, ao final desse dia, possamos pedir a bênção e a proteção. Oremos. Quando o sino da igreja tange ao longe a Ave Maria, é chegado o momento de recordar a oração que rezou o anjo, mensageiro de Deus, na saudação mais expressiva de todos os tempos. E a vossa bênção pedimos, Nossa Senhora, para que a vossa proteção nos afaste de todo mal. Querido irmão, querida irmã, se possível, reze comigo em voz alta. Ave Maria, cheia de graça, o Senhor é convosco. Bendita sois vós entre as mulheres e bendito é o fruto de vosso ventre, Jesus. Santa Maria, Mãe de Deus, rogai por nós, pecadores, agora e na hora de nossa morte. Amém. Peçamos a proteção e a bênção de Deus ao final deste dia. Que Deus possa ir sempre à nossa frente, nos mostrando o caminho correto para seguir no caminho do bem. Que Deus esteja ao nosso lado para que nunca nos sintamos só, que Ele possa nos acompanhar nesta caminhada. Que Deus possa estar atrás de nós, nos livrando de todos os perigos, de todos os males e de todo tipo de sentimento negativo. Que Deus possa estar dentro de nós, nos animando, nos encorajando, nos dando saúde para o corpo e fortalecimento para o espírito. Que nós, ao final deste dia, sejamos abençoados e abençoadas em nome do Pai, do Filho e do Espírito Santo. Amém. A todos uma santa e abençoada noite e fiquem com Deus.

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1: 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Muito bem, 6:12, agradecendo a sua audiência, a sua companhia. Agora estão chegando ali os agasalhados meninos da Hora da Corneta, para deixar você bem informado, bem informado. Eu volto amanhã, um abraço.
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0: Vamos dar essa sequência então na programação da Clube FM. Não muda, tá? Nós continuamos na mesma linha de conteúdo, de informação do que foi então o Éder Goulart e o Padre Darcy, os abençoados que acabaram de sair. Ô Éder, um abraço pra você. Ô Amarelo Bopá, tudo bem?
1: Tudo bem. Vocês, como é que estão?
0: Tudo bem. O que é que o Éder pediu ali na saída? Pra mandar um abraço pra ele.
1: Ah, sim, pro Éder?
0: É.
1: Éder Goulart.
0: Um abraço.
1: Já mandou um abraço pra ele?
0: Um abraço também pra você que tá nos ouvindo aí no trânsito. O trânsito tá tranquilo hoje, né? Não tá tumultuado. Você que tá... Eu sei que tem muita gente que pega o carro ali às 6h15, na hora que começa a hora da corneta, e nos dá uma carona até chegar em casa. Até ali pelas 10 para as 7. Obrigado, obrigado. Qualquer minutinho que você nos escuta faz toda a diferença pra nós aqui em termos de acúmulo de audiência, que é fundamental. Você que tá no Cerrito, aquele abraço, obrigado pela audiência aí. É, eu ia dizer nos cafundós do Cerrito, mas algumas pessoas acham pejorativo, mas não é, tá? Cafundó significa aquelas quebradas lá do interior, né? Que a gente é acostumado a pelhar desde os tempos idos. Então, para você que tá nos cafundós do Cerrito, aquele abraço com carinho da hora da corneta, Valpata. Agora você cumprimenta o povo.
1: Muito bem, boa noite a todos, um abraço especial para você que está sempre, sempre ligado com a gente. Eu queria, assim, na abertura da nossa hora da corneta.
2: Cumprimento o Adilson.
1: Ah, o Adilson, é isso que eu queria.
2: Tudo bem, tudo bem, Valpata. Boa noite, boa noite.
1: Boa noite, Adilson.
2: Você toma conta aí, toma conta do programa, Valpata.
0: Eu vou parar com isso, eu vou parar, a gente ensaia 15 minutos todo dia, conforme a orientação do Anderson.
1: 15 minutos é muito tempo de ensaio, eu já esqueço. Outra coisa, eu não bebo, não tomo conta do programa. Eu não bebo mais.
0: Vou tirar a blusa, deu uma esquentada, né? Gostou do meu crachá?
1: Meu Deus do céu.
0: Olha, ele disse, meu Deus do céu, só porque na minha blusa tem um viadinho à esquerda, ó. Não tem problema, né?
1: Mas, assim, gente,
2: O problema é teu.
0: vamos lá.
1: Pra fazer
0: É um servo.
1: Uma homenagem.
0: Aos argentinos que estão nos ouvindo?
1: Não, os argentinos não.
0: Achei que era
1: não adianta,
0: isso.
1: Vou parar de torcer, porque não adianta. Duas vezes já torci e não deu certo.
0: Torceu contra?
1: É. Inclusive, eu quero citar aqui a dona Neuza Roncalho. Ela faleceu ontem e hoje foi sepultada. E há oito, nove dias.
0: Perdemos um ouvinte.
1: Um ouvinte, ela nos ouvia todo dia, mas todo dia. Sabe o que é todo dia? É todo dia. Então, ela sentiu mal, foi internada e, infelizmente, faleceu ontem. Então, assim, nossos pêsames à família, nosso reconhecimento. E é lamentável, é triste, assim, ela que ouvia a hora da corneta, hoje a gente noticiando, né, o seu falecimento, seu sepultamento, né, numa cerimônia, né, de muita emoção de toda a família, amigos, parentes. E ela sempre estava conosco aqui nesse horário e agora, infelizmente, não está mais, mas assim o nosso reconhecimento, né? Os pêsames à família, a dona Neuza Roncalho.
0: O pessoal pergunta por que que eu reduzi minhas piadas aqui no programa.
2: Ontem você contou três.
0: É que tem acontecido, não, gente. Teve o caso de uma senhora esses tempos, que não é a dona Neuza, mas uma outra senhora que disse que quando eu falecesse, ela queria que o radinho ficasse na cabeceira do caixão escutando a Rádio Clube. Daí o pessoal chegou no velório dela e tava na hora da corneta e eu contando piada aqui e o pessoal que tava triste no velório começou a rir, então daí agora eu tô me segurando aqui, né, o Amarildo Volpato. Não vou contar.
2: É só contar umas piadas mais tristes, então?
0: É verdade. Umas piadas de velório, então, pra combinar. Mas tem de tudo, gente. Na verdade, eu até digo isso só pra ilustrar o carinho das pessoas, que as pessoas têm, não por mim, mas pela Clube FM, por essa referência que é essa emissora que você está ouvindo.
1: Trazendo uma informação à nossa audiência, desde ontem e hoje também foram retirados alguns pontos de ônibus em nossa cidade. O que que acontece? Tem alguns pontos que são administrados e mantidos pela prefeitura e outros pela Transul. A Transul está retirando alguns pontos, por exemplo, um deles é em frente ao Santuário São Judas, ali na rua São Joaquim, sem nada lá. O que que está acontecendo? Para reforma e manutenção.
0: Volta
1: essa preocupação, por isso falei com o Kister hoje, muito, muito atencioso conosco, o Jean Corbellini, porque os pontos de ônibus são também de gestão lá da sua secretaria, E a resposta é essa, a nossa audiência, né, o pessoal questionando bastante. Os pontos de ônibus da Transul estão...
2: São os abrigos, não sei se é vidro aquele material.
3: Eu sei. É o mesmo material que vai cobrir o calçadão.
1: Acho que é polietileno, né?
3: É isso aí, é polietileno, tem um sobrenome do polietileno.
2: Aqueles abrigos que tem, inclusive... Algumas propagandas são da Transul.
1: Exatamente. Então, a empresa responsável começa a fazer a retirada e vai voltar. O Kister disse que vai voltar, o Jean Corberini também.
2: Você... Que, aliás, são bem bonitos e poderia ter mais na cidade.
3: Qualquer tipo, né, Gilson? O importante que
2: aquele,
3: tem.
2: Aquele é bem chique. Tem na Joca Neves, por exemplo.
1: E até que, e outro detalhe, estão indo para reforma agora, mas tinha um tempo que eram muito mais depredados do que hoje. Lembram disso? Hoje não estão mais sendo tão depredados.
3: Porque como... são mais resistentes à depredação?
1: Talvez tenha. Porque a gente sempre.
2: E agora tem câmeras também, se que.
1: É, sempre tem.
2: A polícia já flagra na hora.
1: Maluco,
2: né?
1: Assim.
3: Oh, você faltou. Aliás, faltou você observar que a dona Neuza que faleceu. Foi responsável por grandes casamentos em Lages. Segundo Denis Meira aqui, ela era uma ótima costureira de vestidos de noiva.
1: Ah, sim, sim, é verdade. E o costume dela de ouvir a Rádio Clube foi ali sempre ao lado da máquina. Muito obrigado, Denis. Exatamente, esses reconhecimentos que vão ficar na memória, né, de todos. Ótima costureira, sim, e por muitos anos.
3: O Douglas Santos está chateado com o motorista aqui da prefeitura que conduzia uma Fiat Strada. Agora, às 17h45, na rua paralela à pista do aeroporto. Aquela rua é Irmão Joaquim, Douglas. Na parte da estrada de chão, ele veio emparelhando os buracos em alta velocidade. Quem sabe é a nova técnica da prefeitura. Ao invés de patrola, tá passando a Fiat Strada em alta velocidade.
1: O carro da Diretran tem o OCR que lê placa. E esse de repente lê buraco.
3: Lê buraco. Ô Douglas, sorte tua que não tinha poeira, né? Por causa dessa chuvarada, senão o vivente ia te deixar embaixo da poeira. Mas você tem razão observar, a gente tem que ter cautela. Quem anda com carro oficial... Quem anda com o carro particular tem que ter cuidado. Quem anda com o carro oficial tem que ter cuidado redobrado. Porque, nem precisa dizer porquê.
2: É, porque, né? O carro, no caso, não é dele, né? É da prefeitura.
3: Exato, exatamente.
1: E sempre está sendo observado, né?
3: O que é que Lages pode fazer para amenizar as inundações e alagamentos na área urbana?
1: Muitos estudos já foram feitos pelo CAV, pelo DESC, pela Uniplac, engenharias, ao longo dos anos.
3: Esse é o objetivo, então, da empresa que foi contratada, a Associação Beneficente da Indústria Carbonífera de Santa Catarina. Foi contratada por R$ 2.680.000, sendo 580 mil, mais de meio milhão dos cofres do município e 2 milhões e 100 oriundos do governo do estado. Essa empresa vai fazer estudos com informações técnicas sobre as condições ambientais, sociais e do sistema de drenagem do município. E isso vai servir de base para que a administração municipal veja onde pode atuar. A única coisa, não vou dizer negativa, mas que deixa o ser humano que está me ouvindo pensativo, é que, como falou esse cidadão que me antecedeu, Amarildo Volpato, estudo já foi feito vários, né?
1: Tá. Eu acho que o primeiro passo dessa nova empresa é tentar juntar tudo isso
3: estudos
1: e fazer uma leitura.
3: E aprender Lages com esses estudos.
1: O que está atualizado, o que é possível para partir dali, né?
3: Eu, por exemplo, se tivesse que dar uma opinião para a prefeitura de Lages, embora a opinião não resolva, eu sugeriria que a equipe pensante do passo fosse a Xanxerê.
1: Xanxerê.
3: Por quê? Porque Xanxerê tem um córrego bem no centro, bem na área central. É tipo Cará, assim. Que relampeia em Xaxim, inunda o centro de Xanxerê. Agora o prefeito, como é que é o nome do prefeito de lá? Esqueci.
1: Menegola é o antes, né?
3: É um industriário da linha da indústria de aço. Ele conseguiu recursos de 10 milhões de reais, veja que não é muito. E ele está fazendo uma canalização, ele não, a empresa que a licitação contratou, para deslocar essa água, tá? Estão explodindo rocha, estão fazendo de tudo para tirar então esse represamento. E se na área central de Xanxerê é possível fazer isso, imagine no Cará, que é um pouquinho mais afastado do centro aqui. Então, assim, tem modelos já em andamento. Pode ser que também não seja o modelo que se aplicaria em Lages, mas é uma coisa prática, é uma coisa interessante. Xanxerê, eu citei esse de exemplo, tem um outro exemplo interessante de Xanxerê, Amarildo Volpato, que uma outra equipe da prefeitura também poderia ir lá. A equipe do secretário Joel Melo, que é o quê? Eles implementaram o modelo de distrito industrial. Mesma coisa que tem Lages, a prefeitura tem uma área pública e a prefeitura licitou para empresas interessadas em ocupar o local. Ao invés de dar de graça, licitou com a sequência de regras, tá? É um modelo que pode ser adotado naquela fazenda ali no distrito de Índios, onde ia ser a Sinotruque. Parece que a Sinotruque não vem mais, não tenho certeza. Então, o que acontece?
1: Você está falando.
2: Achar uma forma de ocupar aquela
3: exatamente.
2: Área.
3: Exatamente. É um mesmo. Modelo que lá foi implementado. E aquela história, gente, é copiando que a gente pinta.
1: Mas
3: o quadro.
1: Seria essa contrapartida? Seria uma cessão de uso?
3: Ah, daí o modelo eu não sei, Volpato.
1: Mas
3: passa por licitação de empresas interessadas. Eu acho que é uma espécie de protocolo de comprometimento, do tipo, ou faz o serviço ou
1: Porque qual é o grande problema desses modelos industriais que a gente tem hoje? Você ganha o terreno, vai lá, apresenta um projeto. Uma vez era um projetinho. Mandava uma folha A4, era assim.
3: O sobrinho do empresário fazia um desenho ali.
1: E mandava e aprovava. Daí ia enrolando, não começava. Daí quando a prefeitura
3: exigia,
1: ele ia lá e colocava dois palanques. Não, comecei a obra, só que agora estou aguardando o empréstimo.
3: Que do BNDES.
1: E daí vai um ano, e vai dois anos, daí a prefeitura esquece, daí troca de governo e vai. Então, essa exigência, eu acho que é fundamental.
2: Tem que achar uma forma, Volpato, andar. Que fique bom para o empresário, para a empresa e também para o município.
1: Porque assim, empresários e empreendedores nós temos e eles querem efetivamente, dando terreno, o resto eles dão conta.
3: Adilson, para o município, o que é bom, e você vai concordar comigo, é que a empresa que se credencia para instalar uma unidade lá no terreno que a prefeitura vai viabilizar, instale. Instalou, gerou.
2: Que cumpra as regras.
3: Instalou, gerou emprego, pro município tá ótimo, era só isso. Então, mais ou menos, é essa a realidade, é isso que tem que se perseguir, né?
1: Eu imagino que seja por aí também, até porque os empresários. E às vezes acontece, o empresário tem um projeto, tem uma ideia, e daqui a pouco não flui. Daí ele tem que dar um passo atrás.
3: Mas como eu disse, tem esse modelo que está dando certo em Xanxerê, assim como essa questão das inundações.
1: Você citou o Joel Melo Júnior, então, é Secretaria de Indústria e Comércio, não tem mais inovação.
3: Exatamente.
1: Ele pode só dar continuidade.
3: Mas ele pode também atuar com inovação, né? E de qualquer maneira tem essa notícia boa, que é a contratação da Associação Beneficente da Indústria Carbonífera para fazer mais um estudo. Parece-me que esse é mais amplo.
2: Tem.
3: É mais aprofundado, é mais tecnicista, porque se passa por um cidadão chamado Malek Dabus, é porque o homem é tinhoso em termos de conhecimento.
2: Tem,
3: né?
2: Duas situações nessa questão de alagamento. Uma delas é o que foi construído no passado, que não tem muito o que fazer se for em algum local muito baixo. Mas daqui para frente, eu até conversava com o engenheiro do CEPLAN há poucos dias, orientar, fazer até uma campanha na cidade, não construa casa abaixo do nível da rua.
3: Uhum.
2: Já é uma grande coisa, gente, né? Fazer uma campanha, tome cuidado na hora de construir uma casa, que a gente passa por algumas construções hoje e vê que o pessoal ainda erra e no futuro vai dar problema.
3: Poderia até ter umas placas nesses locais que inunda, né?
2: É isso.
3: As placas tipo assim, aqui inunda, embaixo, fuja louco.
1: E outro detalhe, como nas rodovias tem, não construa na rodovia sem antes consultar.
2: Mas olha aí, entendeu?
1: Coloca lá. Não faça nada sem antes conversar com Malek Hall Doubles.
3: Ou será que Hall é uma sequência de Malek?
1: Não, são três nomes.
3: São três
1: Malek,
3: nomes?
1: Malek Hall Doubles.
3: Ah, bom. Então, se a gente deixar o Hall de fora, a gente não está.
1: Não sei que se funciona assim, né? Como o nome do meio é da mãe e do final é do pai. Então, de repente, Seja da. Eu não sei.
3: Mas ele é bom.
1: Eu já comecei a falar que não precisava.
3: Ele é bom, eu gosto das lidas ali. Tem uns secretários da equipe da dona Carmen que se destaca. Um deles é esse aí.
1: Que nota você daria?
3: Eu não exagero dizer essas palavras e eu sei que você concorda, Bopá.
1: Que nota você daria?
3: Eu daria um 9.5. Se ele torcer.
1: Nossa.
3: Se ele torcer pro Grêmio do 10.
1: Meu
3: Vamos
1: Deus.
3: Falar de parceiros. 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
1: Agora, continuando aí na avaliação dos secretários, esses são os secretários que aparecem, né? Mas, por exemplo, uma procuradoria, o que esse povo trabalha na procuradoria de um município? Estou falando de lá, dos outros municípios também, que esses advogados fazem, só que o serviço deles não aparece, né? Mas o que mato de leão todo dia, todo dia?
3: A função deles é encontrar soluções, né?
1: Exatamente.
3: Não, não deveria ser procuradoria, deveria ser encontradoria.
1: E outro detalhe, e são ainda, como eles levam tudo dentro da lei, os próprios colegas às vezes não entendem.
3: Os próprios colegas do colegiado. Por que aquilo lá tá demorando?
1: Faz um mês que eu mandei para lá, mas estão estudando.
3: Por que aquilo lá não dá?
1: A administração, o secretário de administração é outra
2: porque
1: situação.
2: Porque tem que ser tudo dentro da lei.
1: Porque eles não estão aqui todo dia na rádio dando entrevista, aparecendo, porque não tem como o procurador do geral do município ir pro TikTok e dizer, hoje nós aprovamos e fizemos isso,
3: uma lei. Hoje nós derrubamos uma empresa que pegou uma área e não deu conta e pegamos de volta pro município. Não,
1: então, assim, tinha uma lei que estava atrapalhando o desenvolvimento agora, então, mas assim, parabéns a eles, o nosso reconhecimento.
3: A Ultra Telecom, Adilson Oliveira.
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3: Intervalo comercial não é momento de desligar o rádio, é para prestar atenção, porque são aqueles anunciantes da paróquia que tem aquele assunto, aquela prestação de serviço que de repente interessa para você. Vamos conferir isso e na sequência seguimos daqui.
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0: Tem que ser uma coisa mais simples, vô Pato.
1: Exato.
0: Que o povo entenda.
1: Exato. Não
2: é você do dia mais grandão.
1: Só porque você fez a quarta forte e eu e o Adilson não passamos na quarta forte, não tem por que você estar desdenhando de nós. 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
1: Deixa eu aproveitar e mandar um abraço para um cidadão que a gente sempre referencia aqui, porque a gente sabe que ele, quando pode, nos escuta, que é o senhor Manuel Correia, tio Maneca. Um abraço para ele, sempre querido, sempre lembrado por nós aqui, pelo que ele representa sempre em termos de comunicação em Lages, na Serra e em Santa Catarina também.
0: Olha a hora, olha a hora!
1: Abraço, Maneca. Sempre nos nossos corações aqui, sempre presente na nossa referência do que você fez em termos de trabalho e, naturalmente, significa para todos nós, Amarildo Volpato.
2: Um grupo empresarial, Sierra Consultoria, de São Paulo, fez um levantamento sobre a cobertura florestal para transformar, então, o ativo econômico nos próximos anos. E esse levantamento apontou que até 2035, daqui 9 anos, o Brasil pode adicionar 8 milhões de hectares de florestas, passando dos atuais 517 milhões para 525 milhões de hectares, revertendo então uma trajetória histórica na floresta. Então, a gente sabe que a Serra Catarinense tem também aí o seu quinhão nisso, né?
1: Mas é floresta nativa ou plantada?
2: Plantada, plantada. Esse é o objetivo e desse levantamento, de ampliar então em mais aí de 8 milhões. Por exemplo, 31% da área florestal de Santa Catarina está aqui na Serra Catarinense. Tanto é que pinos na serra tem 301 mil hectares plantados, eucalipto cerca de 23 mil hectares. Então, até 2035 pode ser ampliado. Daí eu observei esse estudo, fui dar uma pesquisada, o que mais pode crescer na Serra Catarinense nesse plantio. Um estudo que foi feito regional há algum tempo já indicava que a serra estava praticamente no limite para a plantação de florestas, tendo que expandir ali, indo para Santa Cecília, que a gente sabe que tem um bom reflorestamento para lá, nessa região. Então, eu não tenho uma informação precisa o que pode ou não crescer.
1: Em termos de região?
2: Dentro desse estudo, que o Brasil pode ampliar em 8 milhões de hectares, né? E a serra.
1: Mas visualizando, passeando, andando pelas rodovias, você avistando os campos. Responde isso para você. Você vai para os descampados, aquele painel tem muito campo aberto. Vai para Coxilha Rica, vai para
2: Bacana. Concordo, mas eu não sei se essa área é a quem pertence e de que forma ela seria reflorestada.
1: Não, é só se o dono quiser reflorestar. Porque assim, vou te dizer, para uma pessoa como você, uma pessoa como eu, não vale a pena a gente plantar pinos. Por quê? O pinos vai ficar, vai ser colhido daqui.
0: Em torno de 15 anos?
1: 20. Em torno de 20. Tá? Ah, já dá para derrubar com 15, mas daí canelinha.
2: Daí os galhos aí.
0: Garante a aposentadoria, Edson.
1: Mas com 80 anos, o que é que você quer saber de dinheiro?
2: Mas para garantir a aposentadoria, você tem que investir bem agora.
1: De repente, 80 anos, tudo que a gente quer é um bom plano de assistência funeral, Edson Cerveira.
2: Então, né? Essa questão, mas se o estudo está sendo feito, e aí eu até vou procurar a Fiesc, a gente sabe que tem a vice-presidente regional, né? O Costinha, que é vice
1: e regional. É do setor.

0: é do meio também, pra gente. O Israel Marcon, atualmente não mora mais no Brasil.
1: O Giba também entende muito disso, porque ele atua no setor, o Giba, Gilberto Seleme, presidente da Viesca.
0: Ah, sei. Que assumi, ele é de caçador, né?
1: Ele é de caçador, atua no setor madeireiro.
0: Também?
1: Aham.
0: Então, é o Giba?
1: Aham.
0: Posso dizer que eu conversei contigo?
1: Diga.
0: Então, vamos, porque a gente sabe, claro que não é tão representativo assim, mas teve muitas áreas. O Tarcísio Costa, por exemplo, cresceu muito no agro.
1: E reduziu no Pinos.
0: Exatamente.
1: A Klabin,
0: agora, eu não sei se chega a ser tão representativo.
1: A Klabin, a gigante Klabin, investiu muito para os lados de São Joaquim e para os lados de Painel, adquirindo área e fazendo parcerias para o plantio de pinos. Porque a Klabin, na verdade, ela pensa sempre lá na frente, né? Acredito que a Berneck, na mesma linha. Temos exemplos, não sei se eu posso citar, não vou citar para não acharem que a gente está. Para não atrair sequestradores, mas nós temos caso de madeireiras em Lages, grandes madeireiras, que eles, se eles pararem de plantar e forem só derrubar, eles conseguem fazer isso por 30, 40 anos. Do tanto que eles têm
0: plantado. No...
1: Só para manter a atividade própria do que tem plantado. Então tem
2: muita empresa. E mesmo assim eles continuam investindo.
1: Continuam plantando.
0: É, porque o que me chama a atenção, voltando ao Tarcísio Costa, o que aumentou a plantação da cultura de outras também, não só de reflorestamento, que a gente sabe que ali tem uma reserva muito grande, mas também eu acho que passa muito aí pelo escritório da IPAGRE, pela administração hoje de Tarcísio, que evoluiu muito. O agro com outras culturas que foram plantadas, coisas que a gente nem imagina. Tomate, o Tarcísio Costa tem uma boa plantação, uma boa área, não é plantação, uma boa área, né? E outras culturas também, tanto de hortaliça, que a gente sabe que Urubici é pioneiro na região, mas ali também é feito esse trabalho.
1: Ainda nessa linha, e fugindo um pouco da pauta, indo para outra, mas relacionada à questão do tomate e também de outras culturas, a possibilidade, Amarildo, de nós termos um primeiro semestre do ano que vem meio perverso em termos de preço de culturas aqui no sul que dependam de tempo bom, né? Porque deve haver uma queda muito robusta da produção, talvez até safras e algumas culturas como a maçã pode sofrer um impacto bem significativo em função das chuvas que estão no radar, tá? Por exemplo, a maçã, a época da florada é bem quando se intensifica o El Niño, e sem florada não tem maçã. Então tudo isso pode repercutir e
0: afugenta as abelhas também.
1: Exatamente, a abelha não trabalha quando chove, né?
0: Então eu acho que não, nem é no semestre que vem, Edson, porque o mercado ele reage muito rapidamente, né?
1: Uhum.
0: Pensando que lá na frente já pode faltar, esse agora, nos próximos meses, já a gente já tem um aumento de determinados produtos aí.
1: O César Pascoal está compartilhando conosco, já foi tema aqui, César, ontem, aqui na Hora da Corneta, ele está mandando as fotos na localidade de Índios. Na verdade, aí é Potreiros, né, César? Não consta na tua mensagem aqui, mas ontem a gente recebeu como Potreiros, que fica na parte de dentro do distrito de Índios aí. Faz uma semana que a estrada está interditada e a prefeitura, a Secretaria de Agricultura não toma nenhuma providência, o Amarildo. Precisa fazer uma volta de 10 quilômetros para chegar na localidade de Potreiros, está me dizendo ele aqui, e ele está mandando as fotos. Aparentemente, emergencialmente, dava para o pessoal ter ido aí resolver, né, ô César? Porque o prefeito Adelar de Moraes, o Lai lá de Cerro Negro, daqui a pouco tem informações a respeito, ele me disse que mesmo com chuva, as máquinas não pararam em Cerro Negro.
0: Com chuva?
1: Com chuva. O que é que as máquinas ficam fazendo nas estradas do interior? Retirando a água das estradas, impedindo que as águas fiquem empoçadas. Tá, e uma atuação emergencial aqui no caminho para Potreiros, no Cerrito, poderia ter restabelecido ali, de repente, faltou um pouquinho de nem...
2: Eu acho que não dá para fazer o patrulhamento, mas outros serviços dá, né, meu pato? Você que entende um pouco mais também.
1: Ô, Adilson, mas a estrada, pelo que vem na foto aqui do César Pascoal, não requer patrulamento, é só um ponto.
2: Só dá uma ajeitada.
1: Um ponto que o local quebrou. E daí não dá para passar ninguém ali por uma questão de segurança, né, César? Vamos ver se o pessoal da prefeitura que grava o programa aqui grava essa providência para não deixar vocês isolados novamente. Sábado já vai chover de novo.
2: A própria prefeitura, a própria Secretaria de Agricultura deveria divulgar mais isso. Olha, a gente não dá o patrulhamento, mas nós estamos fazendo esse tipo de serviço, né? Não seria uma boa, Marildo Vopato?
0: Ah, sim, é um planejamento, é um tentar mostrar boa vontade junto à comunidade e estar presente, né?
1: Você está na Clube FM, nós estamos com o programa A Hora da Corneta. Pretendemos ir até às 8 da noite fazendo companhia para você, compartilhando conteúdos, informações, vossa participação também. E recados de parceiros que o Amarelo Volpato vai puxar agora, mandando um abraço pro Edésio Forbice, pra Sheila, para aquela equipe bacana da Fogão Peças, que tem o seguinte para você.
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2: Vamos ao intervalo, na sequência.
0: Deixa só para finalizar aqui do agro. Amanhã, 8 horas, acontece em Palmeira o seminário de pecuária de corte. Começa às 8 horas lá no Complexo Educacional Jussara Rodrigues da Cruz. Todos estão sendo convidados e, pelas informações que a gente obteve, nível de palestra elevado e os escritórios da Epagre na Serra se mobilizaram e estarão chegando lá com as suas comitivas, excursões e o pessoal então participando. Amanhã começa às 8 horas lá em Palmeira, seminário de pecuária de corte.
2: Já voltamos.
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1: Vamos à sequência aqui na Hora da Corneta, na Clube FM, para você que nos acompanha. O Amarildo Volpato está coletando ali informação para a gente puxar às 7 da noite aqui nas informações da região. Então vamos acelerar aqui esse bloco, até porque temos que dar prioridade também para essa nossa comunidade da região, que aguarda alguns conteúdos, Correia Pinto, Cerro Negro, Anitta Garibaldi. Temos aqui para compartilhar com vocês já já. 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
2: Vamos falar então do esporte. Assistiu a Argentina hoje à tarde, Amarildo Volpato?
0: Eu assisti um pedacinho, depois não consegui mais em decorrência do trabalho.
2: Eu também vi o primeiro tempo só.
0: E 2-0 pro Egito, e depois a supremacia. O primeiro tempo, o Messi descansou, né?
2: Não fez nada. Fez. Perdeu um pênalti.
0: Ah, é verdade.
2: E acertou uma bola na trave.
0: É só o Bruno que perde, né?
2: Mas acertou uma bola na trave.
1: Que Bruno?
0: O do Brasil?
1: O goleiro Bruno?
0: Não, aquele não perdeu. Não, mas então assim, segundo pênalti que ele perde numa Copa, né? Então, vamos.
2: E foi quase igual o pênalti perdido pelo Brasil.
1: A parte ruim para nós que estamos ainda nesse
0: digerindo nesse
1: estágio de negação com o que aconteceu no domingo é ver que aquilo que a seleção brasileira deixou de fazer, a Argentina fez. Uhum. Porque o Brasil, quando levou o primeiro gol, broxou. Tá.
2: Desanimou.
1: Você está usando um termo mais elegante. E a Argentina não. Levou 2-0 e continuou tinhosa, fazendo aquilo que
2: pressionou. Eu mesmo não acreditava que a Argentina reverteria o placar.
1: Uhum. Mas reverteu, e com mérito. Não foi falha do Egito. Os múmias do Egito lá fizeram um futebol de alto nível. Foi um time surpreendentemente bom.
0: Hoje está faltando só 4 anos e 1 dia para a Copa do Mundo de 2030.
2: Ah, então, nem terminou essa,
0: a CBF já começou o planejamento.
1: Porque 4 anos e 1 dia, a Copa vai começar dia...
0: Daqui 4 anos e 1 dia.
1: Vai começar dia 8 de julho de 2030?
0: Então vai ser... E o outro detalhe. Então, o Brasil vai fazer 3 amistosos. Vai ter data FIFA de novo, gente, agora em agosto, setembro.
2: Mas se não se prepararam para essa que tá acabando, vou parar.
0: Pois é, agora
2: estão dizendo que o time, 2 meses antes da Copa, ninguém sabia que era o time do Brasil.
0: Vai entrar a era Ancelotti.
1: A Argentina se classificou, então, para as oitavas e vai enfrentar na próxima fase o vencedor do jogo entre Suíça e Colômbia, partida que iniciou às 5 horas da tarde. Terminou o jogo entre Suíça e Colômbia em 0-0. E ambas as seleções estão indo, naturalmente, para a prorrogação. E se manter esse equilíbrio é pênalti. Significa que, se a Colômbia se classificar diante da Suíça, teremos de certeza nas quartas uma seleção sul-americana presente nas quartas, porque daí nas oitavas vence o Colômbia ou Argentina, né, o Amarildo?
0: De alguém.
2: Quem é o time favorito agora?
1: Eu visualizo dois cenários. A final da Copa do Mundo vai ser entre Argentina e Espanha ou Argentina e França?
2: Eu falei lá no meio da Copa que, na minha opinião, seria França e Argentina.
1: Não é Argentina e França, então. É.
0: O mando de campo vai ser...
2: Igual, Edson. Os dois times na final.
1: Então, mais ou menos é essa...
2: Não é por todo aquele futebol, é pela garra.
1: Exato.
2: Garra.
1: Exatamente, porque o...
2: Garra que o Brasil não teve. Aquela força de vontade, aquele espírito de jogo difícil, né?
0: Então, amanhã não tem jogos pelo Mundial, tá? Você que vai ligar aí o SBT amanhã, não tem. Então, não precisa ficar nervoso que, meu, a televisão não tá pegando. É porque realmente não vai ter. Daí, quinta-feira começam as quartas, com França e Marrocos, 17 horas. Na sexta, Noruega e Inglaterra.
1: E a tendência é passar em Inglaterra?
0: Desculpe, sexta é Espanha e Bélgica. É no sábado que é Noruega e Inglaterra. Uhum. Que era para ser o Brasil, mas é Noruega. Vai embora. Noruega e Inglaterra no sábado, 18. E na sexta, sim, Espanha e Bélgica. Pela prognóstico do Edson, então a Espanha deve seguir.
1: Eu acredito que a Espanha tende a
2: Você acha que Noruega vai incomodar, meu patrão?
0: Só que é o seguinte, se deixaram jogar que nem o Brasil deixou, daí incomoda, porque eles têm um futebol muito forte e tá na fase o atacante lá de fazer gols, agora o homem é de, então assim.
2: Vão ter que marcar em 2-3 ele.
0: Essa fase da Copa do Mundo, ela muda o que a gente viu na primeira, porque tem seleções que vem se arrastando, às vezes até cai na primeira fase, passa assim arranhando e depois cresce e aí ninguém mais segura. A gente teve exemplos aí em alguns mundiais.
1: Deixa eu informar a hora certa em Vancouver, onde está acontecendo o jogo entre Suíça e Colômbia, Marilu.
0: E cuidado que Suíça tem a hora certa sempre.
1: Em Vancouver, 15 horas.
0: Em Lages também.
2: Não, Lages não.
0: Lá não é ainda.
2: Não.
0: Lá no, até 12 horas e 1 minuto a diferença.
1: Não, Vancouver, 15 horas, eu falei.
0: Ah, 15?
1: É.
0: Em Lages, não.
1: Vancouver fica 4 horas de diferença do fuso horário em relação ao horário do Brasil. Agora são 3 da tarde.
0: O sol tá pegando lá, então.
1: E começaram esse jogo a 1 da tarde. Vancouver, o clima é mais ameno.
0: Tem água mais barata?
1: Inclusive. E o Adilson perguntou se a Noruega vai incomodar. Olha, Adilson, mais do que incomodou. Não pode incomodar mais.
0: Mais do que já fez pra nós.
1: Mais do que...
2: Vocês se sentiram incomodados?
1: Eu muito. Adilson, porque aquela história, a gente resiste o tempo todo, a gente fala, não vou dar bola, mas na hora do jogo a gente é...
2: A gente é torcedor.
1: A gente é humano, né?
0: A gente teve o gostinho que
1: humano
0: poderia
1: com um
0: dar
1: maiúsculo.
0: Certo.
2: Mas a gente sabia que o time do Brasil não ia muito longe.
1: Não, eu não sabia.
2: Ah.
1: O tempo todo eu acreditava, Adilson.
2: Acreditava porque... Porque é brasileiro, porque é torcedor. Mas no fundo você sabia que o time tá mal.
1: É isso então, gente. A gente vai informando você, você que está no trecho aí, não está acompanhando pela TV o jogo da Colômbia e da Suíça. E enquanto isso, seguimos daqui. Só uma curiosidade.
2: Podia ter um amistoso aí, né, Vopato, da seleção brasileira.
0: Vai ter? Contra a Austrália
2: em setembro. Não, time do Brasil aqui mesmo.
0: Como assim, um time
2: do Brasil? Não, um amistoso. O Brasil e o Inter de Porto Alegre, por exemplo.
0: Ah, pode ser. O Inter joga
2: treinamento
0: amanhã contra o Cerro Largo.
1: Contra quem?
0: Cerro Largo.
1: É amistoso?
0: Amistoso.
1: É preparativo.
0: Vai ser lá no centro de treinamento lá do Gigante.
1: Ah, não, então
0: é... Não, é preparação. E depois pega o São Paulo também no amistoso.
2: O brasileiro volta quando?
0: Na verdade, vai começar a reiniciar antes da Copa do Mundo acabar. Dia 16 do São
1: Mundo acabar.
0: 19h30, Botafogo e Santos, Vitória e Vasco da Gama. E aí, pela quarta rodada, notem que coisa estranha. Pela quarta rodada, dia 17, 19h30, Bahia e Chapecoense. E depois segue, né,
2: Fluminense? O time que você é fã melhorou?
0: Estão treinando bastante.
2: Treinou?
0: O Thiago voltou agora.
1: Lembrando agora que para nós não tem mais Copa do Mundo, a Copa do Brasil também está voltando agora em agosto, né?
0: Agosto, vai voltar. A exemplo também da Sul-Americana, que é em agosto,
1: não,
0: só que a Libertadores começa antes.
1: Não, a Sul-Americana é agora, em julho. É, dia 22 e 29, parece-me, são os playoffs que o Grêmio vai disputar.
0: Da Sul-Americana?
1: É, da Sul-Americana. Que é playoff antes da fase permanente, sim, que é essa de agosto. Você não está errado, porque você já está pensando nos times grandes. Eu estou falando daqueles que ficaram cambaleando e vão ter que disputar playoff. Agora, dia 22 e 29 de julho, parece que o Grêmio vai ter que entrar em campo. É, falar em Copa do Brasil, o Fortaleza vendeu o mando de campo. Por Fortaleza enfrenta o Palmeiras, né? Enfrentaria lá no Castelão e o time preferiu vender o jogo e vai jogar, nossa, na Arena Pantanal no dia 5 de agosto, aniversário da Cássia, dia 5 de agosto. É, o Fortaleza vai enfrentar o Palmeiras na Arena Pantanal. Valor que o Fortaleza vai receber por vender esse jogo, R$2.200.000. Já dá para.
0: Com relação a Libertadores, 18 e 20 de agosto serão disputadas as primeiras fases. É, Fluminense e Rivadavia, Palmeiras e Cerro Porteño, Cruzeiro e Flamengo, lembra disso? Mirassol e LDU, Rosário Central e Corinthians Libertadores.
1: Ô Adilson, qual é o recado para sexta?
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0: 7:03.
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2: 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Vamos com Cláudio Pereira fazendo compras nos supermercados Martendal. É isso, Cláudio?
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0: Seguimos com a Hora da Corneta. Não vou dar uma bronca no César Pascoal, mas vou já respondi no WhatsApp dele aqui, o César Pascoal. Informação que veio para nós, porque o Amarildo foi em busca da informação. Foi o secretário, o Pedro Donizete?
1: Pedro Donizete, até estou conversando com ele agora, vai passar um áudio pra gente informando.
0: Ô César Pascoal, esse local que você mandou fotos reclamando que está interditado, não está interditado a missão. Tá, segundo a informação da Secretaria de Agricultura, emergencialmente eles já resolveram aí, já está dando passagem, homem do céu. Então, quando mandarem algum conteúdo para nós, se certifiquem que a coisa está degringolando mesmo, porque nesse caso, graças a Deus, que bom que está resolvido.
1: É, uma parte, o secretário agora, eu questionei ele sobre esse ponto, então é o seguinte, tem local que as máquinas não chegam porque a destruição foi muito grande com as chuvas. Então talvez seja esse trecho do seu Pascoal ali, que as máquinas da prefeitura não conseguiram chegar. Outros trechos eles conseguiram dar uma remediada até para dar uma trafegabilidade. Agora, nesse ponto, segundo o secretário Pedro Donizete, as fortes chuvas destruíram, detonaram com a estrada, nem as máquinas da prefeitura conseguem chegar. Então, esperando secar um pouco, já está no radar para aí sim ir para lá e fazer, segundo o secretário Pedro Donizete.
0: Então pode ser que esteja desse jeito a situação que o Pascoal nos passou aqui, mas vamos monitorar até para dar esse retorno para nossa audiência.
1: E até o secretário também nos deixar atualizado.
2: A secretaria poderia ter um canal, né? Como tinha antigamente, um WhatsApp, vou para tudo. A pessoa passava num buraco como esse e já mandava
1: na estrada ruim, mandava. É, a secretaria está sabendo.
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0: Vamos lá com informações aqui da região da Serra Catarinense, Amarildo Volpato, eu até te mostrei e eu gostaria de compartilhar com a nossa audiência de Cerro Negro a respeito da chegada de 3 máquinas, mostrei as fotos aqui pro Amarildo Volpato. Chegaram 2, isso aqui é escavadeira hidráulica, né?
1: Exatamente.
0: Cerro Negro.
1: Bom para fazer um açude que nós.
0: Cerro Negro não tinha essas 2 máquinas, até hoje nunca teve de uso próprio, de propriedade própria. Inclusive, de acordo com o prefeito Adelar de Moraes Olay, estava sendo usada uma máquina que é do Cisama, tá? Para fazer os trabalhos necessários através dessa escavadeira hidráulica. E chegou também uma patrola nova, 0 bala. Eu vou citar, gente, como informação eu posso fazer isso. Então, até pesquisei aqui para ver se eu posso fazer. Essas máquinas chegaram a partir de uma emenda de quando o Edilson Massoco era deputado, tá? Ele foi deputado e encaminhou junto ao governo do estado essas emendas e olha, para Cerro Negro, 3 máquinas dessas, essas 3 máquinas
2: faz muita diferença.
0: Custam mais de R$1 milhão.
2: Município pequeno faz muita diferença.
0: E eu queria destacar aqui, gente, na história de Cerro Negro, eu acompanho, porque se eu não acompanhar as informações da minha terra, quem é que vai acompanhar, né? Na administração da ex-prefeita Cirlei Varela, salvo engano, não se comprou o maquinário. Talvez tenha sido comprado 1 ou 2, mas que eu lembre, não tem informação da compra de maquinário. Na época do prefeito anterior, o Ademilson Conrado, foram compradas 3 ou 4 máquinas.
1: Ele foi à reeleição, né?
0: Ficou 8 anos. Em 8 anos, uma quantidade muito pequena. Com o prefeito Adelar Moraes Olay, eu até vou atrás para saber quantas máquinas chegaram, mas são mais de 20. E o que é que significa isso, gente? Isso aí é só resultado da articulação, do diálogo com os deputados, com o governo do estado.
1: Num ano e pouco de administração?
0: Ele assumiu em 2005.
1: Isso. Não, 2005 não, 2025.
0: 2025.
3: um ano e meio.
2: Na verdade, tem que ser uma pessoa atuante, um prefeito ou uma prefeita, Edson, tem que buscar.
0: Exato, tem que buscar. Gente, imagine para o município de Cerro Negro se seria possível comprar com dinheiro próprio 20 máquinas, patrola, caminhão, caçamba, escavadeira hidráulica como essa, retroescavadeira, tudo de que maneira que se conseguiu? Colocando o projeto lá na mesa do secretário, colocando o projeto na mesa do deputado, tá? E detalhe, saindo do gabinete, porque não adianta ficar ali no gabinete patinando, tem que ir atrás da solução. E eu falo de Cerro Negro, mas eu sei que outros municípios, a prefeita Tainara Reis no Cerrito tem feito um trabalho nesse sentido, prefeita de Correia Pinto também tem feito um trabalho para tentar agregar mais maquinário para a frota. E é desse jeito, eu até vou atrás de quantidade de máquinas adquiridas em Cerro Negro, até para sintonizar você que mora aí, para saber. E detalhe, segundo o prefeito, e isso é importante compartilhar, as máquinas durante a chuva, eu falei agora há pouco e repito, não pararam de trabalhar no interior. Ele disse que tem uma máquina lá no São Jorge, outra lá no Sagrado, porque daí quando chove, a máquina vai lá e faz o trabalho de escoamento da água, para a água não ficar represada na estrada. E no interior o que tem que fazer é isso, né? Então é um modelo interessante. Correia Pinto, Amarildo Volpato.
1: Correia Pinto segue com a... Agora está sendo feita a transferência para a Policlínica, né? O hospital interditado, conforme já foi amplamente divulgado aqui na Rádio Clube, a prefeita Lúcia Ortiz, né? Com a determinação do Ministério Público lá de Correia Pinto, da promotora, determinou o fechamento e isso ocorreu. Então a Policlínica começa em funcionamento e ontem a gente comentava aqui sobre o hospital de Ponte Alta, né? Que vai ser administrado pela enfermeira Andréia Meis, que é do mesmo grupo gestor da UPA em Lages, né? Que é o IMAS, Instituto Maria Schmidt. E a gente tem um áudio da futura, já é gestora, né? Porque mesmo não é funcionamento, mas na implantação, a enfermeira Andréia Meis explicando por que o hospital ainda não entrou em funcionamento lá em Ponte Alta.
4: Então, o hospital, a parte de urgência e emergência, está tudo pronto, tá? A única coisa que falta é a parte de instalação da rede de oxigênio, mas como todos, a maioria dos hospitais da região não tem hoje a rede canalizada e a gente está em obras, a parte interior do hospital de internamento, então pode sim ser liberado com um torpedo de oxigênio, e isso não vai interferir nada na questão do atendimento. Portanto, se você pegar todos os hospitais pequenos da região, 90% deles ainda não tem. Tá? As obras da parte de internamento, nós temos um convênio do Estado, tá? E a gente juntou todos os projetos, todas as liberações, falta só ser publicado. Mas nós estamos prontos e aptos para receber na porta, né, o atendimento de emergência, e temos 8 leitos de observação também que pode ser utilizado para o paciente até precisar ser transferido para referência, tá? Então, mas é uma questão, até que questionei a Ana Lu, que é a coordenadora regional de saúde, né? Porque como eles liberaram também agora para Correia Pinto atendendo a unidade de saúde, que libera, então nós que estamos muito bem preparados também para atender e abrir a porta, porque não é só os pacientes de Correia Pinto que ficam vulneráveis, de Ponte Alta também, né? E acabei de encaminhar para ela agora à tarde um ofício de solicitação e encaminhando também para o secretário de saúde do estado, para que eles tenham esse olhar e libere a nossa porta de urgência e emergência, para assim nós poder atender. Isso que já faz 4 meses que está pronta a parte de urgência e emergência.
0: Isso, na verdade, acaba desafogando a própria realidade ali de Correia Pinto, se houver essa viabilização lá em Ponte Alta. É interessante.
2: Os últimos internamentos em Correia Pinto, a prefeita falou que tinha 3 ou 4 pacientes de Correia Pinto, o restante era de fora, no hospital nos últimos dias.
0: Uhum.
2: Então era bem pouco morador de Correia Pinto internado, mas era da região.
1: Pelo que deu para entender com a enfermeira Andréia Meis, a nova gestora lá do hospital, é que foi liberado a policlínica lá de Correia Pinto e ela está na mesma condição, com o hospital pronto, só aguardando essa liberação. Então, a Nalu Júlio, que é a coordenadora regional, né? O Diogo, que é o secretário de saúde do estado, então ela está reivindicando a liberação também pelo que eu entendi, né, nesse áudio, essa situação agora.
0: O Leonir, lá de Anitta Garibaldi, o Leonir Antônio está dizendo, lá da localidade de Atafona, inclusive, ele está me dizendo aqui que Anitta Garibaldi também, o prefeito Henrique, conseguiu viabilizar através de contatos bastante maquinário. E é importante, é positivo a gente compartilhar essas informações a respeito dessas viabilizações que são feitas nos municípios da Serra Catarinense.
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0: O Ademir Macarini está mandando aqui fotos. Ô, Ademir, não me situei nessas retas aí, mas ele está mostrando o trabalho que está sendo feito, mesmo com barro, o Amarildo Volpato. Olha as fotos, ó. Mesmo com barro, a máquina trabalhando lá na localidade de Sagrado, em Cerro Negro. Então, é aquela tarefa que a máquina no trecho para tentar eliminar atoleiros e eliminar água na estrada. E os outros prefeitos, Adilson, vão ter que trabalhar nessa linha que o Cerro Negro está fazendo.
2: Mas a boa informação você vai trazer depois do intervalo, né? Que a chuva essa semana dá uma parada.
0: Olha, Adilson, deixa em suspense. Não sei se a informação
1: hoje
0: vai
1: já deu boa. Uma secada boa, né? Vamos a Bocaina do Sul. O assunto é coleta de sangue. Quarta-feira que vem, atenção, pessoal de Bocaina do Sul. 80 vagas, 80 doadores. O Hemocentro vai estar aí a partir das 8 da manhã, o dia todo, lá na UBS Maria Clara Schlichting. Então é só agendar pelo 3289-7022. É só ir lá na UBS, né, Maria Clara Schlichting, e fazer esse gesto, salvar vidas. Você pode salvar até 3-4 vidas doando sangue. 80 pessoas, um bom número. E o Hemocentro vai ficar o dia todo em Bocaina, quarta que vem, não amanhã, tá? Dia 15.
2: Na outra quarta.
1: Dia 15.
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1: O Edson mandou dizer assim, ó, estamos voltando com aquela alegria de sempre. É assim que é pra dizer? Então tá bom, obrigado.
11: E tá chegando bem o teu som aí, Vovó.
1: Maleta, aumenta um ponto na maleta.
11: Você trocou de local no estúdio, o som tá perfeito.
1: Agora você me fez lembrar o tempo do esporte, que a gente abria a jornada. Durante a Voz do Brasil, era sempre às 7 horas, a gente ia testando a linha, né, Edson?
11: Como dava serviço aquilo, né?
1: Meu Deus do céu.
11: A pessoa ficava estressada antes de começar a trabalhar.
1: E daí é o seguinte.
11: Por causa das linhas.
1: Você, por exemplo, uma transmissão em Chapecó, você saía de Chapecó, o som passava em Joaçaba, Joaçaba passava em Caçadores e chegava no DG aqui em Lages. Daí, lá em Joaçaba, o funcionário não foi, não virou a chave. E você se batendo lá. Oh, meu Deus. 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
12: Legal, gente, você está na Clube FM, então vamos com a previsão do tempo em nome de Dub Center e da amarelinha da Marechal, a farmácia Copacabana. Até dei uma espiada aqui para ver se não mudou, não mudou. Desenha-se um sábado de bastante chuva em Lages. Nesse momento, os indicativos apontam algo próximo a 50 milímetros de chuva para o seu 11 de julho. Mas até lá, o frio que marca a presença da serra. Amanhã o lajano conviverá com temperatura mínima, deixa eu olhar aqui, 0 grau é o que temos pela manhã logo cedo. Essa realidade, inclusive, de frio e geada, abre o horizonte para termos uma quarta-feira ensolarada. É aquela história da geadinha de manhã e depois o sol permanece entre nós, mas é aquele sol de luz de geladeira, né? Alumeia, mas não esquenta. Que mais que eu tenho para você aqui? Ao contrário de hoje, onde até o sol até no sol estava frio, amanhã a temperatura vai a 18 graus. Deixa eu conferir aqui, 18 mesmo, o estagiário tem razão. Facilitando a lagarteada.
1: Que isso? Com bergamota ou sem?
12: Pode ser com bergamota também. É interessante que em Urupema e São Joaquim o amanhecer amanhã é menos frio que em Lages. Lages tem 0 grau previsto e Urupema e São Joaquim tem 2 graus positivos previstos. Então é um contraste interessante. O frio vai ser mais preponderante por aqui.
11: O Volpato disse agora há pouco que estava com os pés gelados, ele tem razão, está 6 graus a temperatura.
1: Mas eu não sou de ficar com os pés gelados. Não sou.
11: Você falou agora há pouco.
1: Não falei. Aí você está colocando por conta. Eu não sou de gelado.
12: Ô, Volpato, mas você poderia ter concordado com a Dilson. Só para ser simpático, só para dar um contraste.
1: Eu não vou mentir, meus pés estão quentinhos.
11: Você estava fazendo um aquecimento aqui agora há pouco.
1: Ah, não, eu faço sempre alongamento, aquecimento.
12: Você
1: sempre
12: falou agora há pouco que estava com o bolso vazio já.
1: Ah, não, isso eu tô mesmo. É verdade. Mas assim, meu pé é muito quente.
12: A Marilda, aquela parte que vai lá para os potreiros no distrito de Índios, o César tá me dizendo aqui que a foto que ele tirou, que mandou para nós, tirou 15 para as 5. Então ali não tá reparado.
1: É, foi o que o secretário Pedro Donizete falou.
12: Então tá certo você, César.
1: É, amanhã, hoje deu um solzinho. O secretário disse que não conseguiu entrar com as máquinas, mas assim, a equipe está de prontidão. Tipo pit stop na Fórmula 1. Abriu o sol, secou, eles entram estrada dentro.
12: Tem um pedido aqui do André Figueiró Vieira. Ele está nos ouvindo lá na, com toda a equipe lá no módulo 7 da colheita de eucalipto. Tá?
1: Módulo 7.
12: É, estão lá, tá, lá nos ouvindo. Ele está pedindo que o Amarildo Bolpato nunca contou uma piada. Para você contar uma piada, Bolpato.
1: Noruega ganhou do Brasil 2-1.
12: Não. Uma piada que tenha graça. Isso
11: uma,
12: aí é
11: uma charadinha, vou passar.
12: Isso aí é uma desgraça.
1: Não, charadinha não é piada.
11: Não, mas é. O Edson tá contando charadinha nos últimos dias aí.
12: É, o. Ah, agora que entendi por que eu não conhecia as quebradas aí do sagrado de Cerro Negro, Ademir Macarini. Ele tá me dizendo que foi lá em direção ao assentamento. Reassentamento que...
1: Lá no Laranjeiras, não?
12: Não. Reassentamento lá no Cerro Negro, lá no Sagrado.
1: Ah, lá no Cerro Negro. Você quer ir na estrada, na SC.
12: Não. Tem... 390. E tem vários reassentamentos. Tem o 17 de abril, que fica em Campo Belo. O Laranjeiras, que é outro. E assim por diante. O pessoal tá peleando bastante aqui na Serra Catarinense.
11: Ô, Pato, eu vou te fazer uma perguntinha, então, uma charadinha. Posso?
1: Pode.
11: Vamos ver se você é bom mesmo. O que é o que é? É feito para andar e não anda.
12: E serviço da prefeitura?
11: Não. Que é feito para andar e não anda, vô Pato?
1: Daqui a pouco eu respondo.
11: A rua.
1: Ah, agora você me pegou.
12: Isso faz lembrar o Betão da Penha.
1: Essa charadinha o Maneca fez em 1935 no programa dia 17 de abril aqui na Clube.
11: E como é que você esqueceu?
12: Isso vai lembrar o Betão da Penha, o Dilson Oliveira. Ele tava lá na esquina da onde fica o semáforo, daí chegou um senhor de rural na frente dele. Essa rua aqui, que era Manuel Antunes Pessoa, ainda é, né? Essa rua aqui vai para painel? Não vai. Desde... Como é que não vai? Não, porque se ela for, vai fazer falta para nós.
1: Meu Deus, também. Tá 1-1, empataram aí na...
11: É boa, na boa.
1: Foi bem.
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12: Legal, gente, você está na Clube FM, Hora da Corneta. Vamos dar uma viradinha aqui no botão número 3 aí para nós puxar esse intervalo comercial, que tem um recado ali da Agropecuária Altair Marim, tem a Lojas Miranda, tem McFair e muito mais. Esses anunciantes que a gente tanto preza e tanto nos ajudam a tornar possível este programa.
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12: Vamos lá, estamos com Hora da Corneta na Clube FM. Eu tava vendo os anunciantes da Copa, com a eliminação do Brasil, cada um fez um vídeo, fez uma peça pós-eliminação, né? A Vivo, por exemplo, colocou na postagem dela, módulo avião, tá? A Coca-Cola achei bem inteligente o comercial. Eles colocaram uma Coca-Cola e caindo ali como se fosse uma lágrima do lado da garrafa. Eu não tomo Coca-Cola porque tem mais açúcar.
11: Tem que anunciar uma vitamina para os jogadores.
12: Até ser o Master Force da
11: bem, isso aí mesmo.
12: Da amarelinha da Marechal.
11: Gostou da ideia, vô Pato?
21: Boa ideia.
11: Uma vitamina.
21: Eu tô pensando aqui. Okay.
11: O pessoal tá pegando no pé do Neymar, né? Porque só chora nos jogos.
12: Não, é história. Pare com isso. Ele não só chora.
21: O Cristiano Ronaldo chorou ontem, viu? Também.
12: O Messi chorou hoje também.
11: Chorou?
12: O Neymar não chora, só ele cai também. Não diga que ele só chora. Vai lá, o Adilson Oliveira.
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21: Só lembrando, domingo, a Associação de Moradores de Santa Helena vai fazer

0: Vamos pegar junto, vamos resolver, e o pessoal vai se escapando. Então fica na mão de poucos, e não é o caso de Santa Helena. Santa Helena o pessoal está trabalhando, eu sei, mas a dedicação é muito grande.
1: E ali tem uma associação e tem uma capela mortuária para manter no dia a dia.
2: Logo na chegada da Calda Júnior para quem vem do continente.
1: Isso mesmo.
2: Massa, polenta, frango, porco. Tudo isso vai ter na noite italiana no Salão da Igreja Nossa Senhora das Graças. É filantrópico, gente. E é você vai se deliciar e vai ajudar a manter as atividades lá também. Dia 11, sábado, às 8 da noite. Se interessou, né?
0: Interessei porque domingo, daí eu vou lá na feijoada e domingo eu vou nessa comida italiana. E domingo eu vou na feijoada do Padre Reginaldo.
2: Por isso que você está bem pã.
0: Uhum. Hoje ele esteve aqui no programa do Adilson, fazendo convite.
1: 500 ingressos colocados à venda.
0: À venda, R$60. E o pessoal que comprar o ingresso ganha um prato, né, com a imagem de São Judas Tadeu. Então é só procurar lá os festeiros. O Cleiton Jeremias está vendendo, né? Também o Tigre lá da Diretran, que é também lá da Paróquia São Judas, e todos, é só procurar. E domingo agora, você pode a feijoada comer lá na igreja, ou fazer a marmita e levar para casa.
2: Você tá bem pansudo.
0: Pansudo também.
2: A coordenada do dia, Adilson Oliveira.
1: O Pátio chamou atenção há poucos dias, mas tem motoristas que ainda continuam, né, gente, num dia nublado, um dia chuvoso aí, com os faróis dos carros apagados. Então, o motorista tem que se ligar um pouco mais nessa questão. E quando dá uma escurecida no tempo, como se diz, né, Vopato?
0: Hoje eu chegando aqui na rádio, vim pra cá.
1: Ligar os faróis.
0: Tava escuro, encontrei dois. Hoje, 15 para 7.
1: Pois
0: escuro,
1: é, meu.
0: O pessoal faz isso realmente.
1: Ligar o farol do carro ajuda bastante na sinalização.
0: Sem dúvida.
2: Sobre essa questão de sinalização de trânsito, aquele sistema nos semáforos de câmeras continuam monitorando os motoristas lajanos? Lembra que não dava nem para olhar no celular quem tivesse no volante que era multado?
0: Foi comentado.
2: Continua, porque se continuar funcionando, é só pegar e multar através daquele sistema quem está com o farol desligado e para no semáforo. Ou passa o semáforo. Só pega a plaquinha ali e coloca.
0: Faz a leitura.
2: Exato.
0: Mas eu não sei se está. Deve estar funcionando, né? Porque,
1: estão, sim. Estão.
0: Foi renovado.
1: Principalmente as da Polícia Militar.
0: É. Então, que continue assim.
1: Claro que é difícil controlar todas, mas daqui a pouco uma ou outra está sendo controlada.
2: A corneta do dia, Vopato, algum conteúdo aí para brindar com essa vossa voz a nossa audiência?
0: Eu vou fazer voz ali ao pessoal da localidade de Potreiros, inclusive
2: o secretário Faça que você tem razão.
0: O secretário Pedro Donizete está comprometido em arrumar, mas enquanto isso eles ficam sofrendo lá, né? Eu entendo a secretaria que não conseguiu entrar lá porque é barro, muita chuva, água, os maquinários não chegam. Mas, assim, um menor espaço de tempo, né, secretário? Atender, mas nós estamos falando Potreiros aqui, mas deve ter outras localidades aí que precisam dessa manutenção imediata.
2: Tava vendo aqui o ranking dos deputados estaduais que mais gastaram no gabinete nesse semestre na Assembleia Legislativa. Não vou informar aqui, senão vão dizer que eu estou fazendo campanha contra os nossos pré-candidatos aqui à reeleição, tal e coisa. Mas teve gente que gastou uns pila danado. E deixa eu aproveitar e mandar uma corneta pro... Desculpa eu ter rido, né? Pro vereador Jonathan Mendes. Você viu o que ele fez?
0: Não.
2: Ele mandou uma moção. Até que a moção dele é pertinente. Ele mandou uma moção pedindo atenção para a implantação de terceiras faixas na 282 com mais celeridade. E ele tem razão, tem que cobrar, não importa quem. Não importa se é vereador, se é associação de moradores, se é deputado estadual, federal, senador. Tem que cobrar, porque uma hora essas cobranças dão resultado. Então eu achei pertinente uma moção legislativa pedindo isso. E pedindo também para uma hora dessa o pessoal responsável, o governo federal, pensar em duplicar 282 Lages a Floripa. Tudo isso, até aí tudo bem, bem simpática a providência dele e eu achei bacana. Ele manda a moção, inclusive, para o presidente Lula, manda a moção para deputados federais.

0: E manda para os senadores de Santa Catarina. E daí a corneta é porque um dos senadores que ele está mandando a moção é Jorge Konder Bornause Selfie Jr. Safe Jr. É o nome do senador que ele grafou. Jorge Konder Bornause Safe Jr.
1: Meu Deus.
0: É como se ele mandasse uma moção pro presidente da República, Luiz Inácio Lula Bolsonaro da Silva. Tá, então foi mais ou menos essa confusão. Provavelmente alguém da equipe dele, não vai ser o Jonathan, bem esclarecido, que acabou dando essa derrapada. É Jorge Konder Bornause Safe Jr. Mas
1: eu me refiro, como é que foi buscar o Jorge Bornause, que não aparece mais nos noticiários
0: como é que foi
1: senador?
0: Como é que foi enfiar o Jorge Bornause nessa história?
1: Tá bem certinho o nome dele.
0: Lembrando que o senador, sempre senador Jorge Bornause, foi senador na década de 80 por Santa Catarina e de 99 a 2007. Jorge Bornause foi senador, foi ministro da educação, foi governador de Santa Catarina, foi presidente do BESC, nomeado inclusive pelo primo dele. Quem era o primo de Jorge Bornause, ou o Amarildo Bopato?
1: O primo era o Victor, né?
0: Antônio Carlos Konder Reis, governador de Santa Catarina. Em 75, ele nomeou o primo Jorge Bornause, que não entendi
2: assim. E nessa questão seria mais para um deputado federal, né, Edson?
0: Não, é para os senadores também.
2: Não, mas eu digo mandar o vereador daqui mandar, eles não vão pegar documento do vereador.
0: Mas vale a pena, ó.
2: Seria papel de um federal, né?
0: É, mas eu não desanimo os vereadores de fazer isso. Tem que fazer. Só que de repente, se acertar o nome do senador, é melhor. Porque aqui, Jorge Konder Bornause Safe Jr.
2: Onde vai chegar?
0: Vai para quem, ó, Amarildo Bopato?
1: Pois é. Vai para um para o outro. E são ainda, se fossem do mesmo partido, mas não são. São de. Nem é partido, são de ideologias diferentes, né?
0: Não. São todos da direita, homem só. Todos nós, eles e nós, inclusive.
1: É,
0: o que pode ter acontecido, que alguém pode ter
1: pelas
0: dito.
1: Pelas prosas que eu vi aí.
0: Eu não sei o nome desse senador, mas é um cara que é do Rio de Janeiro. Daí, como o Jorge Bornause é do Rio de Janeiro e o Seife também é do Rio de Janeiro, acabou dando essa confusão. Dito isso, o que estás você com a revista na mão? Não é Playboy, né?
1: Não tem, nem tem mais. Não. Viva tem. São José do Cerrito, Santa Catarina, Brasil. O Ivandel, lá da queijaria Pôr do Sol, em São José do Cerrito, deixou pra gente aqui hoje na recepção. E uma revista muito bem elaborada, tem aqui o Sebrae junto, né? São José do Cerrito, onde a cultura e o campo se encontram. Também o Segredo Sob a Terra, uma viagem milenar à capital nacional das casas subterrâneas. E tem várias atrações aqui, belíssimas fotos. Então, muito obrigado, Evandel, da queijaria Pôr do Sol. Um belo material esse aqui.
0: Ivandel Ramos. Por favor, Adilson Oliveira, fala para nós da
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0: Deixa eu aproveitar aqui, o Amarildo Bopato, para destacar também que agora vai ter a festa junina no dia 11, é sábado, às 15h, na Igreja Nossa Senhora Aparecida de Pinheiro Ralos.
1: Cerrito.
0: Isso mesmo. Vai ter bingo, fogueira de São João, quadrilha e muita diversão. A Isabel Arruda tá me mandando esse recado aqui pra gente fazer esse chamamento. Então, dia 11, sábado, tem essa festa. Falou Cerrito, mas é quase na divisa com Lages, aqui numa Mola Faca. Depois da Mola Faca, uns 2 quilômetros.
1: Acho que a padroeira ali é Nossa Senhora Aparecida, se não me falha a memória.
0: É, exatamente.
1: É, confirmado?
0: É, Nossa Senhora Aparecida de Pinheiros Ralos. É bem essa santa, estamos falando da mesma santa, mas a festa é qualquer momento, né?
1: Sem dúvida. Nos atualize aí como é que está a Suíça e Colômbia nos pênaltis.
0: Continua nos pênaltis.
1: Mas quanto que está?
0: 2-2, mas a Colômbia está perdendo, como diz a Cláudia Raia. Agora empatou. Cada seleção perdeu um pênalti. Depois do intervalo a gente atualiza já com o resultado final. Vamos puxar aquela vinheta dos parceiros, Adilson Oliveira.
2: Vamos lá.
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1: Atualizando para você o minuto da Copa do Mundo aqui na Clube. Hoje à tarde, a Argentina, num jogão de bola, virou para cima do Egito 3-2 e está classificado. Então, avança a Argentina no tempo normal. Agora terminou nesse momento Suíça e Colômbia 0-0. Nos pênaltis deu Suíça 4-3. Suíça então passa de fase e agora pega a Argentina. Lembrando, sábado, 22 horas, Suíça e Argentina. Amanhã não teremos jogos pelo Mundial. Na quinta-feira, 17 horas, quartas já, França e Marrocos. Na sexta, 16h, Espanha e Bélgica. E no sábado, 18 horas, Noruega e Inglaterra. E no sábado à noite, Suíça e Argentina.
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0: Vamos lá, estamos de volta com a Hora da Corneta aqui na Clube FM. Estava vendo aqui esse jogo, os horários de jogos, tem uns que matam os times, né? Veja bem, por exemplo, Espanha e Bélgica vão jogar sexta-feira às 16h, em Los Angeles. Às 16h, na verdade, o jogo vai começar ao meio-dia. Por que a FIFA fazer esse jogo ao meio-dia? Na Califórnia, Los Angeles, quente.
2: Agora, são, agora são menos jogos, poderia ser mais tarde.
0: Exato, então vai ter só um jogo, sexta-feira inclusive, às 16h, Bélgica, Espanha e Bélgica, 16h em Los Angeles. Los Angeles são 4 horas de diferença do Brasil, vai ser às 16h no Brasil, significa que vai ser ao meio-dia lá. Coisa de louco, né? Bem no sol quente na moleira do
1: alguns estádios são refrigerados, né? Mas o problema é o deslocamento, o pessoal fica lá fora, tudo isso então, mas é muito calor.
0: Na outra semana, pós esse final de semana, dia 14 e 15, se o Brasil não tivesse caído, seria ponto facultativo no período da tarde, na terça ou na quarta, porque os jogos das semifinais serão no período da tarde, Amarildo Volpato.
2: Que notícia. Nem para ajudar pro povo descansar a seleção.
1: Essa foi a notícia mais triste, então, depois da desclassificação.
0: Na verdade, é um conjunto de situação, né?
1: Que vai acontecendo. O Ricardo Gobetti, ele que é da ouvidoria da Secretaria da Saúde, está mandando aqui um nova forma, né? Também por meio do 136 e tem o WhatsApp da Secretaria da Saúde, 3251-7644, é a ouvidoria, ele que está coordenando, o Ricardo Gobetti. Então, qualquer reclamação telefone do SUS, elogio, 3251.
0: Só o outro.
1: 136.
0: E o 135 é INSS? E 156 é o quê?
1: Diretran.
0: Opa,
1: agora, Wellington Ávila está divulgando bem aí, o Jean Tigre também, toda a equipe.
2: Mas então, quando a pessoa tem uma reclamação da saúde?
1: Ou elogio, pode ligar para o WhatsApp 3251-7644, falar com o Ricardo Gobetti lá que ele vai, e tem um prazo ali, tem dias para resolver imediatamente, dar a resposta ao usuário do SUS.
0: Alguém tem alguma informação sobre o balanço da festa do Pinhão que foi apresentado hoje?
2: A só clube... no balanço geral, 90 milhões girou na cidade? Foi isso, né? Foi divulgado.
1: Foi, eu ouvi a Sheina Marcon e o Anderson Souza. 5 mil pessoas fizeram bate-volta.
0: 5 mil exatas?
1: Foi a informação do presidente da CCO, o Samuel Ramos. Em torno de 5 mil pessoas bate-volta. E os hotéis aí, um número alto de hospedagens, né? Então, por aí foi os números que a gente acompanhou hoje. Mas a clube esteve lá, o digital também, você pode acompanhar a Sheina Marcon, o Anderson Souza, que fizeram essa grande cobertura hoje lá.
2: Por que, Edson?
0: Não, nada, só para informar nossa audiência a respeito, né? A respeito.
1: Aqui nas entidades, o movimento foi em torno de 2 milhões de reais, né? Tá. Também, anunciado pela prefeita Carmen Zanotto. E outros números assim bem
2: em torno de 220 para cada entidade, né, Volpato? Foi mais ou menos isso?
1: 220 mil? É umas um pouco mais, outras um pouco menos. Teve uma no comércio, a prefeita Carmen falou que teve uma loja que na festa do Pinhão vendeu mais do que na véspera ali do Natal no comércio, pela grande movimentação. Informação da prefeita Carmen Zanotto.
0: Perfeitamente, gente. É hora da corneta Clube FM, é hora de nós encerrarmos esse programa, agradecendo a vossa audiência e lembrando que hoje é com o Fernando Machado que tem os musicão do rodeio e nós pretendemos estar de volta amanhã aqui no seu 8 de julho. Vamos achar uma música daquela bem das antigas, ou a Dilson Oliveira daquela.
2: Pode ser o Fuscão Preto?
0: Opa, pode ser, que fez sucesso, sim, que todo o povo escuta e lembra com saudosismo. Vamos lá?
2: Vamos lá, Fuscão Preto, abraço a todos.

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1: Boa noite. A Defesa Civil de Lages emitiu um alerta para queda acentuada de temperatura na Serra Catarinense até a próxima quarta-feira, amanhã. A chegada de uma massa de ar seco e frio pode derrubar as temperaturas mínimas para as marcas entre menos 3 e 2 graus Celsius, nos pontos mais altos da região, com a previsão até mesmo de geada. As máximas não devem passar dos 18 graus durante a tarde. O órgão orienta os cuidados com o aquecimento doméstico, idosos, crianças e animais de estimação. Os telefones de emergência da Defesa Civil são dois números, o 199 e também o plantão, o 99836-1702. A eliminação da seleção brasileira nas oitavas de final da Copa do Mundo de 2026 provocou protestos na sede da CBF no Rio de Janeiro. Integrantes do movimento Núcleo BR estenderam faixas nos portões da entidade com críticas à diretoria e mensagens chamando a instituição de fraudulenta. O grupo cobra mudanças na gestão do futebol após a derrota por 2-1 para a Noruega. Com o resultado, o Brasil amarga sua pior campanha em mundiais desde 1990 e completará um jejum de pelo menos 28 anos sem o título mundial até a Copa de 2030. Bom dia, a Clube está para a Hora da Notícia, Evandro Giotto.
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Olá pessoal, ótima noite pra você, agora 8:02, estamos chegando aqui pela Clube FM 98,3 para apresentar o rodeio da Clube até as 9 horas da noite. E é claro, né, a sua participação aqui através do nosso Zap Zap, é o Zap Zap da Clube FM pelo 99152-3883. Uma ótima noite de terça-feira para você, fria na Serra Catarinense, um geadão amanhã, hein? Caprichado aqui na Serra. Imagine a região, Urupema, São Joaquim ali, como não tá as temperaturas nesse exato momento, hein? Muito obrigado a esse pessoal também que sempre estão na sintonia aqui da programação da Clube e obrigado pelo carinho. Uma emissora do Grupo SCC, sobre a direção dele, seu Celeste Basquerotti, a coordenação de Anderson Souza e, claro, a presidência do Grupo SCC, do Dr. Roberto Amaral. Tudo certinho por aqui tudo ótimo, tirando esse friozinho básico nosso da Serra Catarinense, mas eu quero a sua participação porque eu vou tocar muita música boa pra vocês hoje aqui no rodeio, então já manda zap zap pra mim no 99152-3883. Um abraço aos corneteiros Edson Varela, Dilson Oliveira, Marildo Volpato, é a turma da hora da corneta, indo descansar na sintonia do rodeio. Banda legal pra começar bem o rodeio de hoje, agora 8:04.

0: Clube FM, a primeiríssima no Ibope, Teodoro Sampaio, conta pra ela aqui na programação do Rodeio. Antes teve o Marcos e Belucci, Sonho de Todo Casal. Teve o Luan Santana, Pra Você Lembrar de Mim, sucesso do Luan Santana na programação da Clube. E também teve a banda legal que abriu bem o Rodeio de hoje, Curva Perigosa, participação do Sétimo Sentido. Uma ótima noite para você, ouvinte da Clube FM. Obrigado pelo carinho da sua audiência, para você que me dá uma carona aí no seu carro, para você que tá trabalhando assim como nós, um bom trabalho para você. Os nossos amigos taxistas, motoristas de aplicativo, a turma da Polícia Militar, do SAMU, do Corpo de Bombeiros. Aquele abraço para vocês, bom plantão. Um abraço aí para a turma que também faz as entregas aí na cidade de moto também. Encontrei um rapaz hoje, ele disse: "Ó, eu sempre tô fazendo as entregas, tô com fonezinho no ouvido na sintonia da Clube, Fernando, manda aquele abraço." Segue um abraço especial aí aos motoqueiros da noite aí nas entregas dos lanches, dos restaurantes, das lanchonetes, circulando pela cidade pelos 98,3. Obrigado pelo carinho. Vai mandando teu zap zap pra mim no 991523883. Já já eu vou ler os primeiros recados da noite.
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2: É o Rodeio da Clube FM até as 9 horas da noite. É você quem faz a nossa programação através do nosso Zap Zap da Clube FM pelo 991-523883. Desde já, muito obrigado pelo carinho da sua audiência. Deixa eu ver quem já tá chegando por aqui. Boa noite. É a Doraci do Vila Maria. Alô, Doraci. Tá pedindo Chitãozinho Chororó aqui na programação. Aquele abraço. Obrigado sempre pela sintonia. Boa noite, Fernando. Tô na escuta. Quem que tá na escuta aqui? A nossa amiga Salete. Alô, Salete. Aquele abraço. Quem mais tá chegando por aqui? Deixa eu ver aqui rapidinho o áudio do nosso amigo aqui. Alô, boa noite.
3: Boa noite, Fernando Machado. Opa. Aqui é o Vilmar, do bairro Caroba. Gostaria de oferecer uma música para minhas irmãs lá em Bocaina.
2: Pessoal de Bocaina do Sul.
3: A Neuza, a Nilzete, a Selma, cunhado Davi, a Bruna, a Cecília, o Michael, Davi.
2: Opa!
3: Meus amigos da empresa Madepar.
2: Aquele abraço.
3: Dona Maria, seu João de Santa Helena.
2: Quem mais?
3: Tio Basti, do Vila Esperança.
2: Aquele abraço.
3: E pro Gênio e família.
2: Certo, meu amigo Vilmar. Aquele abraço. Obrigado sempre, sempre pela sintonia. Quem mais tá por aqui? Boa noite, Fernando Machado. Aqui é a Isolete. Ô, Isolete. A Isolete aqui do centro, sempre também na sintonia com a gente, na programação. O nosso amigo Setembrino, lá no bairro Guarujá, também mandando boa noite pra gente. Alô, Setembrino. Manda um abraço pro Cláudio Pereira, nosso parceiraço aqui da Clube também, lá no bairro Guarujá, na sintonia da programação do Rodeio. Vamos agitar o Rodeio agora com o musical São Francisco. Cuidado!

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1: A sua noite aqui na programação da Clube FM, agora 8h24.
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0: Clube FM San Marino. Ai, ai, ai, coração, desfilando aqui no rodeio da Clube FM até as 9 horas da noite, com muita música boa aí no seu radinho. Pra você descansar, pra você que tá trabalhando, dá aquela agitada na noite, né? Pra não pegar no sono, não dá aquele cochilo básico. Obrigado pelo carinho da sua audiência, muito obrigado pelas mensagens. Antes a gente teve Zé Neto e Cristiano, Cadeira Cativa, musicaço. Teve também o musical São Francisco, Cuidado. Vai mandando o zap zap pra mim no 991-523883. Manda um abraço pro Pedro. É, Pedro que é o responsável aí pelo nosso, nas nossas vendas, o comercial da Clube FM. Aquele abraço, Pedro. Obrigado pela sintonia. Você que quer divulgar a sua empresa, sua marca aí, procura a nossa turma da Clube FM, procura o nosso amigo Pedro. E claro que a gente vai falar da sua empresa aqui com o maior carinho. E divulgar a sua marca aí, né? Levar para todos os cantos da Serra Catarinense. Aquele abraço! Deixa eu aproveitar também e mandar um abraço pro Irã, que é motorista de aplicativo também. Aquele abraço, obrigado sempre, sempre pela sintonia. O pessoal aí tá circulando pela cidade, trabalhando também na rodagem na sintonia. 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
0: E o frio voltou, voltou com força total na Serra Catarinense. E a gente vai pegar as informações agora, nesse exato momento, com o nosso especialista no tempo, Peter Scheuer. O Peter que traz as informações de como vai ser esse amanhecer aqui pela Serra Catarinense. Boa noite, Peter.
2: Boa noite. Segue com tempo bom, tempo firme ao longo dessa quarta, quinta, com formação de geada durante as madrugadas e manhã, chama atenção do amanhecer dessa quarta-feira, com temperaturas mínimas próximas de 0 grau, com formação de geada em vários pontos aí do Planalto Sul, sendo que nas baixadas e vales pode até negativar no topo da Serra Catarinense. Temperaturas mínimas que devem ficar próximas ou abaixo de 0 grau. 0 grau a menos 5 grau, até valores menores. Na região de Lages, Otacílio Costa, deve ficar com valores próximos de 0 grau, podendo negativar um pouco. E a temperatura ela sobe rapidamente durante o período da tarde. A máxima prevista já deve chegar próxima dos 18, 20 graus. Já perde força por total essa massa de ar frio e seco. Na quinta-feira amanhece frio, com mínimas que devem ficar próximas aí de 5 graus, 0 grau, com formação de geada, mas é uma geada mais discreta e isolada. E na sexta-feira tem previsão de aumento das nuvens, possibilidade para ter pancadas passageiras com possíveis trovoadas a partir da tarde e turno da noite. Sábado, chuvoso, com pontuais trovoadas, e no domingo o tempo melhora. Peter Scheuer, meteorologista, com a previsão do tempo.
0: Valeu, Peter, obrigado pelas informações aqui na programação da Clube FM.
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0: É o Rodeio da Clube FM até as 9 horas da noite. É você quem faz a nossa programação através do nosso zap zap 991523883. Conta pra mim o que vocês estão inventando nessa noite fria na Serra Catarinense. Muito obrigado pelo carinho da sua audiência. Mandar um abraço aqui pro Israel, pra Simone, pra outra Simone, pro filho dela lá, o João, pro Leonardo e pra Morgana, a turma da Simonete, aquele abraço pra vocês, obrigado pelo carinho. O meu amigo Ramiro Zappellini, alô Ramiro, aquele abraço pra você, meu amigão, obrigado pela sintonia também. Tá lá, em, né, no conforto da casa dele, curradinho do lado lá, ó, só na sintonia aqui dos 98,3. Muito obrigado aí pelo carinho da audiência, hein, Ramiro? Um abraço pra você, toda a família, e uma ótima noite. Quem mais tá chegando por aqui? Deixa eu ver. Alô, boa noite.
8: Boa noite.
0: Oi, boa noite.
8: Tudo bem?
0: Tudo bem.
8: Eu aqui, a Vera Barmistária.
0: Oi, Vera.
8: Tô pedindo música pro meu namorado, Zeca. Painel. Uhum. Tá descascando pinhão, fazendo paçoca.
0: Eita, uma paçoquinha de pinhão é bom.
8: E pra minha irmã Zenaide. E pra minha comadre Adelaide, pro meu afilhado.
0: Opa! Quem mais?
8: Vinícius. E o que tiverem ouvindo a Rádio Clube.
0: Aquele
8: abraço. Por atendido, agradeço desde já. Muito obrigado. Boa noite pra vocês.
0: Boa noite.

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1: Boa noite, meu amigo, tudo
2: Opa,
1: bom?
2: Opa, tudo certo?
1: Mandar um abraço aí para uns amigos aí e parabenizar também pelo belo programa que tá apresentando aí, altas músicas mesmo, temos na escuta.
2: Que bom que estão gostando.
1: Aqui quem tá falando é o Nísio Pires, manda um abraço aí pro
2: Nísio
1: meu amigo
2: Pires,
1: tio Paulo.
2: Aquele abraço.
1: O amigo Arino Seifert ali do São Pedro, o tio Mira do bar, o jogador de tranca ali.
2: Aquele
1: pra
2: abraço
1: toda a galera aí
2: vocês.
1: Que conhece aí. Beleza? Aqui é o Nísio Pires.
2: Valeu, meu amigo Nísio Pires. Aquele abraço pra vocês. Obrigado sempre, sempre pela sintonia. Agora tem Leandro e Leonardo. Vamos matar saudade.

Clube FM, a primeira no Ibope, Leandro e Leonardo, Sonho por Sonho, pra matar a saudade. Teve o embaixador Gustavo Lima, Retrovisor, e a boiadeira Ana Castela, Olha Onde Eu Tô. Vai mandando teu zap zap aqui na Clube FM pelo 99152-3883. Muito obrigado pelo carinho da audiência de vocês, pelos quatro cantos da nossa Serra Catarinense. O pessoal todos sintonizados aqui na programação do Rodeio. Muito obrigado pelo carinho. O pessoal que está perguntando quem é essa voz, é o Fernando Machado na sua companhia até as 9 horas da noite, para levar muita música boa. E claro, a gente bater um papo aqui na programação do Rodeio.

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0: De volta na programação do Rodeio da Clube FM. Deixa eu ver muitas mensagens por aqui. Meu amigo William Lucato, aquele abraço. Falando aqui voz de veludo. Abraço, meu amigo. Obrigado pela sintonia. Tá na rodagem também, na sintonia. Quem mais tá chegando por aqui? Nosso amigo Carlão. Alô, Carlão. Tudo certinho por aí, Carlão? Aquele abraço pra você, pra toda a família. Sempre, sempre na sintonia também. É, o Amantino Medeiros mandando um abraço pra filha Kelly, tá lá em Anitta Garibaldi, estão fazendo aquela feijoada no capricho, hein? Mandou aqui o vídeo pra mim, ó. Deu até aquela fome, sabe? Agora 8h51, uma feijoada dessa com um friozinho desse, hein, Amantino? Um abraço pra vocês aí em Anitta Garibaldi, obrigado sempre, sempre pelo carinho. Quem mais tá chegando por aqui mandando mensagem pra gente é o Zeca. Tá mandando aqui que é oferecer pra mulher dele, a Vera, lá do universitário, com muito amor. Abraço, meu amigo Zeca. Quem mais tá chegando por aqui, participando com a gente? É o Adão Souza. Alô, Adão, lá do São Luís. Tá sempre, sempre na sintonia aqui da Clube FM também. Um abraço pra vocês. Quem mais tá lá em Anitta Garibaldi? Deixa eu ver aqui. O Leonir Antônio. Alô, pessoal de Anitta Garibaldi. Peso aqui na sintonia da Clube. Obrigado sempre pelo carinho. Quem mais tá chegando aqui? Deixa eu ver. Deixa eu ver aqui o áudio do nosso amigo aqui. Deixa eu ver se consigo... Alô, boa noite.
1: Boa noite, Fernandinho Machado. Opa, aqui é o Michael Mota.
0: Tudo bem, Michael Mota?
1: Mandando um abraço para todos os ouvintes que estão na escuta.
0: Um abraço para vocês.
1: Pra esposa Alessandra Lima, filho Miguel Mota, a mãe Sandra, pai Vanilda.
0: Quem
1: e
0: mais?
1: Um abraço aí pro Jair.
0: O Jair?
1: Jair Lourenço, que tá na rodagem aí do... aí nas rodagens aí das BR.
0: Das BRs, uma boa viagem pra ele.
1: Um abraço de um assim, pra não esquecer de ninguém. Valeu, fechou, um abraço.
0: Valeu, meu amigo Michael Mota, obrigado sempre pela sintonia. Quem mais tá por aqui mandando boa noite? Amigo Fernando Machado, indo pra casa ouvindo o teu programa, gostaria que você mandasse um abraço pra todos os teus ouvintes. Em especial o povo do interior e da... família Basquerotti, isso? Aquele abraço é o nosso amigo Pedro Donizete. Alô, Pedro Donizete, secretário de Agricultura aí na sintonia, né? Um abraço pra você, obrigado sempre pela sintonia também. Quem mais tá por aqui? É, o pessoal pedindo música, mandando pro avô, o Armiro, lá em Ponte Alta. Tá pedindo uma música do Teixeirinha. Um abraço pra vocês aí, obrigado sempre, sempre pela sintonia. Deixa eu ver mais quem tá chegando por aqui, o pessoal lá no bairro Habitação. Mandando mensagem pra gente aqui também. Pessoal lá no Jardim das Camélias. Alô, Célia. Obrigado sempre pelo carinho. É, quem mais tá por aqui? O Leonardo. Pedindo música do Leonardo. Liga lá em casa. Quem mais tá aqui? Deixa eu ver. Meu amigo Laércio. Aquele abraço, Laércio. Obrigado sempre pela sintonia. Quem mais tá chegando por aqui? Muitas mensagens, hein? Obrigado pelo carinho. Obrigado sempre, sempre pela sintonia. É, pedindo Céu e Cantos, Morena Misteriosa, Liane, alô Liane. Tá mandando pras amigas Débora, a Juliana e toda a turma. Aquele abraço pra vocês, obrigado sempre, sempre pela sintonia também. Quem mais tá por aqui? O Leonel Schutz, lá do bairro São Paulo. É, ele e a Naura estão fazendo bolacha caseira. Ô, coisa boa, bolachinha caseira, hein? Um abraço pra vocês, obrigado sempre, sempre pela sintonia. Gente, eu não tenho mais tempo, só me resta agradecer o carinho da audiência de vocês. Desculpa se eu não consegui atender todo mundo aqui, muitas mensagens. Obrigado sempre, sempre pelo carinho. Quem mais tá chegando aqui? O Maico Vieira também. Um abraço pra vocês aí, obrigado sempre, sempre pela sintonia. Tá chegando aí a Voz do Brasil. Logo em seguida, o seu Adilson Pereira domina as picapes da Clube FM. E claro, tem muita música boa no show da Clube aí pra você matar a saudade e recordar. Giliardi, Roupa Nova. Você vai curtir Márcio Greik, Roberto Carlos. É uma programação diferenciada aqui com o Adilson Pereira a partir das 10 horas da noite até a meia-noite. Porque daí a meia-noite chega o nosso madrugadão da Clube FM pra tocar muita música boa até às 5 da manhã aqui na programação da Clube FM. Gente, eu, Fernando Machado, tô indo nessa, mas amanhã eu tô de volta, hein? Muito obrigado pelo carinho da sua sintonia, pra você que tá trabalhando assim como nós, pra você que já tá em casa descansando, um bom descanso pra vocês. Se o cara lá de cima permitir, amanhã eu tô de volta. Vamos. Vamos com eles. Rick Renner, Moleca, agora 8h57. Tchau, tchau.